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Agora 21h09. Alô, minha amiga, alô, meu amigo, muito boa noite, obrigado mais uma vez pela sua companhia. Está entrando no ar o programa Gente da Noite, cortinas abertas aqui no palco da gigante do seu rádio. Para o desfile da música internacional, da música popular brasileira, da sua música, aquela que te leva para as memórias exclusivas, né, e eternas aí na sua mente. Hoje é domingo, 16 de agosto de 2026, inverno brasileiro, brasileiro no ar. Noite agradável, né? Um calorzinho aí durante o dia, um dia legal, um dia maravilhoso para atividades ao ar livre, né? Mas é inverno brasileiro, é inverno aqui no Hemisfério Sul. Nosso canal de comunicação já tá liberado aí para você mandar o seu alô, para você mandar o seu recado, 3030-9370. Obrigado pelo carinho, obrigado pela companhia, uma boa noite para você, minha amiga, meu amigo que está de plantão aqui na nossa área de segurança.

segurança na nossa área de saúde nesta noite de domingo. Obrigado para você que tá ligado, dando essa carona importante pra gente aqui para mais um programa que é a Domingueira da Rural FM, né? Fechando o domingo aqui até meia-noite na sua companhia.

0: E o tempo neste domingo aqui na região do Alto Uruguai Catarinense foi bom. Predomínio de sol com a temperatura marcando mínimas de 16 graus e máximas de 30 graus. Neste momento o céu que abraça a nossa querida Concórdia está limpo. O tempo continua bom e a temperatura aqui na capital do trabalho está marcando 20 graus e meio. É neste clima, é neste cenário que damos o pontapé inicial para a primeira parte do programa Gente da Noite, o nosso resgate histórico musical, a nossa abertura temática. Meus caros amigos, meus caros ouvintes, gente do bem, gente de bom gosto, gente da noite, hoje faremos mais uma viagem para 40 anos atrás, 1986, Memórias Musicais. Memórias musicais daquele ano, 1986, 40 anos depois, gente. Olha que maravilhoso esse resgate histórico musical que você vai ter oportunidade de acompanhar comigo, entrar no túnel do tempo, na nossa máquina voadora aqui e fazer essa viagem lá no seu passado, lá no seu 1986. Para isso, pare um instante. Feche os olhos por alguns segundos e permita que a memória faça aquilo que o tempo não consegue. Nos levar de volta muito rapidamente. O nosso resgate histórico musical começa agora. E talvez em poucos minutos ele toque o seu coração. Especialmente o coração de quem também viveu aqueles tempos. Porque sim, houve um tempo em que a felicidade não fazia barulho. Ela morava no terreiro da casa. No cheiro do café passado na hora, no bolo saindo quentinho do forno, na conversa demorada debaixo da varanda. E quando a tarde ia embora, ninguém parecia ter pressa para ir atrás dela. Não existia essa loucura dos dias de hoje. Os problemas existiam, é claro, mas os dias pareciam mais longos, as pessoas mais felizes, mais próximas, e a vida tinha um jeito diferente de acontecer. Os vizinhos se conheciam. Não era preciso marcar hora para chegar. A porta da casa vivia sempre aberta. Bastava um "oh" de casa e quase sempre já havia um café sendo passado e um lugarzinho esperando na mesa. E a casa da avó, gente? Ah, a casa da avó era o nosso mundo ideal. Ali a gente podia fazer quase tudo aquilo que em casa não dava, não podia. Era onde os primos se encontravam. Onde a gente corria pelo quintal, subia no pé de fruta, inventava brincadeiras e voltava para casa com o joelho ralado, a roupa suja, mas o coração cheio de alegria. Naquele tempo, talvez a maior riqueza fosse justamente essa, estarmos juntos. Mas e a música? Ah, a música, essa sempre teve por lá, sempre teve uma parte toda especial na nossa vida. Foi ela que embalou os nossos primeiros encontros, acompanhou os nossos primeiros amores, as nossas primeiras festas, nossas primeiras descobertas. E testemunhou momentos que, sem percebermos, se transformaram nas nossas mais bonitas lembranças. Porque algumas músicas não envelhecem, elas apenas esperam. Esperam que os primeiros acordes toquem para abrir uma porta dentro da gente. E quando essa porta se abre, o tempo desaparece. Então prepare o seu coração, porque o nosso resgate histórico musical vai lá buscar tudo isso para você, especialmente para você. E hoje, por alguns instantes, a gente vai voltar lá no ano de 1986, há 40 anos atrás, nas memórias musicais. Há 40 anos atrás.
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Alô, minha amiga Patrícia Oberman aí do Irani, seu Luiz Romano, toda a família aí, um abraço, obrigado pelo carinho, obrigado pela companhia, uma excelente semana pra vocês. Minha amiga Salete de Quintino, alô Salete, brigadão aí pelo carinho, mais uma vez a sua companhia muito importante aqui, né? Pro sucesso desse programa aí, uma excelente semana pra você e pra toda a sua família. Não tem como não lembrar do ano de 1986 sem chegar nessa música, nessa melodia, nessa canção. Ela é da banda Berlim. E a banda Berlim foi liderada pela vocalista Terry Nunn. Ela ganhou o mundo com uma música que nasceu para o cinema. A música chama-se Take My Breath Away. Foi escrita para o filme Top Gun, a primeira versão, e acabou se tornando o tema romântico do filme. Curiosamente, ela chegou ao grupo Berlim depois de ter sido oferecida a outros artistas naquele ano. E alguns integrantes da banda inicialmente nem queriam gravá-la. A insistência venceu a resistência e o resultado foi um fenômeno. A música foi número 1 da Billboard em setembro de 1986, posteriormente ganhou o prêmio Oscar e o Globo de Ouro de Melhor Canção. Na voz de Terry Nunn, os sintetizadores funcionaram e a atmosfera cinematográfica transformaram essa música numa das assinaturas sonoras dos anos 80. Pura memória para iniciar a nossa viagem há 40 anos atrás.

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1: Programa Gente da Noite deste domingo, agora 21h21. Muito obrigado pelo carinho, muito obrigado pela companhia. 3030-9370 é o nosso canal de comunicação. Manda o seu alô, manda o seu recado. Alô, meu amigo Gerson Daros, obrigado pelo carinho, obrigado pela escuta. O casal Célio e a dona Helena Dal Bosco, de Viadutos, no Rio Grande do Sul, também estão conosco. Meu amigo Ademar Marcon e toda a sua família da lá de Itapejara, no Rio Grande do Sul, também ligados aqui na programação. O casal Adilson, a Niraci, o filhão Alex, do bairro Salete, curtindo o programa conosco. Muito obrigado, boa noite, uma boa semana para vocês. Para você que está se ligando agora, a memória musical, o ano de 1986, há 40 anos atrás. O melhor da música, o melhor das histórias, para você relembrar, para você viajar no tempo. Essa música foi o grande cartão de visitas da banda americana Mr. Mister, liderada pelo vocalista e baixista Richard Page. Embora tenha começado a aparecer nas paradas no final do ano de 1985, seu impacto atravessou fortemente o ano de 1986, tocando nas principais emissoras de rádio do mundo. Chegou ao número 1 da parada na Billboard e ao 4º lugar lá no Reino Unido. A canção foi inspirada no romance Broken Wings, do escritor libanês Khalil Gibran, e ajudou a definir aquele pop sofisticado, cheio de teclados e baterias poderosas que dominou o rádio americano na segunda metade dos anos 80. Som para você viajar nas memórias.

Alô, minha amiga Ilva Pessato, aqui do Centro de Concórdia, toda a sua família curtindo o programa Gente da Noite, muito obrigado pela companhia, quem tá com a gente também é a minha amiga Marilei Panho, um abraço Marilei, meu amigo Edir Dalprá, motorista de aplicativo, curtindo o nosso programa aí, né Edir? Obrigadão pelo carinho, né? Meu amigo Wesley Zulian também tá ligado aqui na nossa programação deste domingo, a minha amiga Mariana, sua mãe Erci Damer, um abração Mariana, um abração dona Erci, uma boa semana para todos vocês, agora 1:29. A turma da rodagem da Copérdia também ligados aqui no programa. Um abraço, gente, trabalhando, mas curtindo a programação, meu amigo pequeno, a galera toda aí das cocotas, né? Recolhendo as cocotas aí, é por essa região toda aqui, né? A turma do Puxa de Frango e Reação da BRF, meu amigo Roque Rodrigues, lá das cocotas, né? O meu amigo Vanderlei Sávio, Vodney Sávio, Sulenta, o pequeno, né? Alô, pequeno, obrigadão pelo carinho. Um abraço aí, galera, minha amiga Rejane Bogoni aqui do centro, tá ligado aqui na nossa programação. Alô, Hervedo, um abraço, obrigado pela companhia mais uma vez. O sucesso da música brasileira também marcou aquele ano de 1986, há 40 anos atrás. A música Perigo pertence a um dos momentos mais sofisticados da carreira de Zizi Posse. Lançada no álbum Zizi em janeiro do ano de 1986, a música foi composta por Nico Rezende e Paulinho Lima. Curiosamente, né? Mesma galera aí, a mesma turma aí, né? Que compôs outras músicas, outros grandes sucessos da música popular brasileira, né? O álbum foi produzido por Mariozinho Rocha, né? Perigo é também um belo retrato daquele momento em que a música popular brasileira começou a dialogar cada vez mais diretamente com a linguagem pop dos anos 80, principalmente com a juventude que viveu, a geração que viveu aquela metade da década de 80, muito profícua, né? Muito promissora para a música popular brasileira e para a música internacional. Zizi Posse, canta pra gente.

0: Zizi, posse perigo, dentro da programação do nosso resgate histórico musical, abertura temática, hoje fazendo uma viagem há 40 anos atrás, ano de 1986.
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agora 20 graus a temperatura, 21 horas mais 36 minutos. Programa Gente da Noite aqui na Rural FM 93.7. 3030-9370, nosso canal de comunicação. Manda o seu alô, manda o seu recado e participa ativamente aqui da nossa domingueira. Último programa deste domingo aqui na Rural FM. Alô, minha amiga Roseli, obrigado pelo carinho, obrigado pela escuta, um abraço, uma boa semana. Quem tá com a gente também é a minha amiga Tina. Alô, Tina, uma boa semana para você e pra toda a sua família aí. Meu amigo Agenir Cobbs, o Cobbs tá ligado, né? Tá se deslocando aí, mas tá ligado aqui na nossa programação. Meu amigo Carlos Hassemer, do bairro Cinquentenário, também tá ligado aqui no Gente da Noite. Meu colega e parceiro de rádio aqui, esteve na mesa até há pouco, né? No programa do Gabiati, meu amigo Lucas Lazarim, que tem programa amanhã à noite, 18 horas. Tem Lucas Lazarim e à tarde em festa, aqui as melhores músicas caipiras que você pode ouvir, você ouve aqui na Rural FM. Meu amigo Eduardo Brat, lá de Lindóia do Sul, também tá com a gente. E minha amiga Marisa Zandavalli de Erechim. Alô, Marisa! E dale que dale, né? Aguaceiro aí vai embora, né, Marisa? Essa semana aqui, daqui a pouco eu trago as condições do tempo aí para você que tá se preparando para os desafios, né? Para a sua agenda aí da semana que tá quase começando aí. Então vamos ter uma folga aí, né? Desse aguaceiro todo aí, né? Mas, meu Jesus, né? Quase que tivemos que aprender a ser sapo aí. Um abração, Marisa. Obrigado pelo carinho, obrigado pela escuta. Uma boa semana pra você, pra toda a galera aí de Erechim. Minha amiga Regelene Bouk de Arabutã. Alô, Regê. Obrigado pelo carinho, obrigado pela companhia. Meu amigo Marcelo Lodi de Pumirim também tá com a gente aqui curtindo a programação. Reinaldo Mariano também tá ligado. Meu amigo Marcos Magro. Alô, Marcos. O Neivor Martini e a Lígia da linha São Paulo estão curtindo o programa Gente da Noite. O Alcidir Laderval Velho, um abraço, Alcidir. Meu amigo Lucas Furlaneto de Seara também está com a gente aqui curtindo o programa Gente da Noite. A minha amiga Claudemari Ruviário Sevaldi, o seu Hernani, ligados aqui no nosso programa. Meu amigo Lúcio Siqueira, da linha São Valentim, lá de Seara. O seu Moacir Pose e a dona Cirlei, do bairro dos Estados, muito obrigado pelo carinho. A minha amiga Rome, um abraço, Rome. A Marildo Machado, do bairro Nações. O Jair, do Jacob Azul, está ligado conosco, né? A Adélia Zucchi, do bairro Salete. Meu amigo Vilmar Signore, lá de Campos Novos, também curtindo aqui o programa Gente da Noite. Quando são 21 horas mais 38 minutos.

seguindo em frente aqui na nossa viagem musical no Resgate Histórico, abertura temática hoje contando um pouquinho daquilo que aconteceu lá em 1986 em termos de música. 40 anos atrás, minha amiga, meu amigo, são lembranças inesquecíveis, né? São memórias aqui que estão gravadas, eternizadas na nossa mente. Memórias boas, com toda certeza. Essa próxima canção que eu vou rodar aqui pra gente fazer uma viagem lá para aquele ano, meados do ano da década de 80, né? 86. A canção chama-se Live to Tell. Ela mostrou essa canção, essa música mostrou uma Madonna diferente. Essa música é da Madonna, mostrou uma Madonna diferente, daquela rainha das pistas de dança, né? A balada foi escrita por Madonna e Patrick Leonard para o filme Close Range, estrelado por Champagne. Então, marido da cantora Madonna. Lançada em março do ano de 1986, chegou ao número 1 da Billboard, permaneceu 18 semanas na parada de sucesso. Essa Billboard era sempre muito difícil de se manter, de chegar no topo da Billboard era extremamente complicado, se manter era muito mais difícil ainda, né? Essa música, Live to Tell, chegou e ficou 18 semanas nessa parada. A música marcou uma virada importante. Madonna começava a provar que, por trás da imagem provocante, né, provocadora, havia uma intérprete capaz de sustentar uma balada mais emocionante, mais emocional. A canção seria depois incorporada ao álbum True Blue, consolidado, né, como uma das fases mais importantes da sua carreira. A gente vai curtir agora aqui no nosso resgate histórico musical, Madonna, Live to Tell.

Alô, meu amigo Vergão Mazuco da Chapada dos Guimarães, lá no Mato Grosso, curtindo a programação. Obrigado, Vergão. Um abraço, uma boa semana para você e para toda a sua família. Quem tá com a gente, meu amigo Gilson Pravato, Pravato Motorista. Alô, meu amigo Pravato, obrigado mais uma vez pela companhia. O seu Jandir Bigaton, um abraço, Jandir. Muito, muito obrigado, né, pela opção de estar, de estar conosco aqui na programação neste domingo à noite, né? Com tanto jogo rolando aí, né? Com tanta programação boa na televisão. A galera tá com a gente aqui. Muito, muito obrigado pelo carinho de todos vocês. Minha amiga Janete Ensfield, da Barra do Luciano, também tá com a gente aqui. Linnea Corsi, tá ligada aqui na programação. O Remy Halber e a Dona Loira, um abraço, Remiro, um abraço, Dona Loira, obrigado pelo carinho. O Zeca Toninho e a Sandra também estão com a gente aqui na programação. Aldir Sauer, da empresa Lactalis, curtindo a programação, né? Muito, muito obrigado. O meu amigo Paulo e a Dona Geni, do restaurante Mais Sabor, estão ligados aqui conosco. O meu amigo Pedro de Matos também tá curtindo a programação aqui, a dona Salete Becker e o seu João Ritter da linha de Tamanduá, né? Muito obrigado pelo carinho aí. O meu amigo Loriporte, Eloriporte da Cia Musical, toda a galera da Cia Musical prestigiando sempre aqui o programa Gente da Noite, os meus compadres, a Solio Bruneto, lá em Chapecó, né? Curtindo a programação, curtindo um vinhotezinho aí, ou não, né? Ou não, um abraço, obrigado, né? A Romilda da Silva também tá com a gente aqui, meu amigo Paulo Gazzone, o Paulo do ponto de táxi da rodoviária, meu amigo Damião Vassem, alô Damião, muito obrigado pelo carinho, muito obrigado pela escuta, galera toda aí da Transmanha Bosco, rodando aí neste domingo à noite aqui pelas estradas da região, mas com um ouvidinho colado aqui no programa Gente da Noite, muito obrigado pela preferência. Minha amiga Senira e o Vanderlei, o seu Luiz aí do bairro Catarina Fontana, meu amigo Juliano Camilo aí do Corpo de Bombeiros Voluntários aqui de Concórdia, o seu Alfério Parisotto, obrigado pelo carinho. Minha amiga Maristela Barrone também tá ligada aqui no Gente da Noite. A música O Be Over You foi lançada pelo Toto lá no ano de 1986 no álbum Fahrenheit e traz Steve Lukather nos vocais principais. A música foi composta por Lukather em parceria com Randy Gordon e recebeu ainda a participação vocal de Michael McDougall. Chegou ao número 1 da Billboard também. Veja só, eu tô trazendo para vocês aqui no Resgate Histórias só aquelas que chegaram ao número 1 da Billboard, que é a parada de sucesso norte-americana, uma das mais difíceis de ser alcançada. Passou 2 semanas no primeiro lugar nessa e noutras paradas musicais pela Europa. O interessante é que o Toto, conhecido pela enorme competência instrumental de seus músicos de estúdio, conseguiu aqui fazer exatamente o contrário do exibicionismo costumeiro. Uma balada simples, melódica, emocional, que terminou se tornando uma das músicas mais lembradas da banda. Vamos curtir junto aqui no nosso Resgate Histórico Musical, quando são 21 horas mais 49 minutos. Toto.

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Alô, minha amiga, alô, meu amigo, boa noite. Obrigado pelo carinho, obrigado pela escuta. Muito, muito obrigado pela opção de estar com a gente aqui na programação do Gente da Noite deste domingo, aqui na Rural FM. Essa próxima canção está no álbum Brother in Arms. E essa música foi lançada lá no ano de 1985, da mesma forma, né? Mas como o disco dominou o rádio durante 85 e 1986, a música pertence perfeitamente às memórias de 40 anos atrás, lá do ano de 1986. Ela foi escrita por Mark Knopfler e é uma das faixas mais delicadas do Dire Straits e revela o lado menos comercial da banda. O álbum foi um dos maiores sucessos da banda, produzido por Knopfler e Neil Dorsman. Curiosamente, a música Why Worry ganhou admiradores justamente por sua longa e atmosférica conclusão instrumental, uma demonstração de que Mark Knopfler, o líder do Dire Straits, sabia fazer rock sem precisar correr. Dire Straits, Mark Knopfler, Why Worry?

0: Strait, aqui na programação Why Worry, grande música lá do ano de 1986, fazendo acontecer aqui a nossa programação deste domingo à noite.
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Agora 20 graus a temperatura, 22 horas mais 2 minutos. Programa Gente da Noite, aquele abração aí pro casal, o Gildo e a Rose e a Larinha, filhota Larinha aí do bairro Arvoredo, curtindo a programação conosco. Uma boa semana para vocês, meu amigo Samuel Kleman, lá de Ipira, dona Patrícia, sempre curtindo a programação. Minha amiga Ilva Pesato e toda a sua família aqui do Centro de Concórdia, muito obrigado pelo carinho, pela companhia. Minha amiga Nilce Francisco também tá com a gente ligado aqui na programação, a Sara Falabrete, a Fernandinha, a minha amiga Maria, o Álvaro de Mendonça aqui do Centro de Concórdia, curtindo a programação, o Tony Neldo, a sua esposa Mari, ligados aqui na programação, o Heraldo Freitas e a sua esposa Alzimara, meu amigo Jaime Dagorti também ligado aqui na programação, minha amiga Isa Favareto da linha Tiradentes, meu amigo Alfredo Huck da linha Paraíso, alô seu Alfredo, seu Jandelino Pozos do bairro Industriário, meu amigo Marola, meu amigo Mica, curtindo o programa de hoje lá de Peritiba, meu amigo Ronei Schumacher, a sua esposa Idela Oldefer, sempre ligados aqui prestigiando a nossa programação, meu amigo Noro Mioto do bairro São Cristóvão também tá curtindo o nosso programa. Seu Enio Fagion de Erechim, muito obrigado, seu Enio. Celso aí de Marcelino Ramos, no Rio Grande do Sul. Vianney Miller e a Flávia de Peritiba. O Júlio Almeida e a sua família lá de Erechim. Meu amigo Jair Gomes de Oliveira, do bairro Natureza, ligado aqui, né? Minha amiga Marli de Oliveira aqui do centro. Meu amigo Leo Sérgio Sarturi, muito obrigado pelo carinho. Muito, muito obrigado pela preferência de estar conosco aqui, né? O meu amigo Zemiro Massotti aí do Rotary, um abraço, seu Zemiro, uma boa semana, curtindo sempre a programação aqui conosco, a Mariluce Gomes de Andrade, do Alto Suruvi, meu amigo Elias Silva, do bairro Nações, o meu amigo Dionísio Albuquerque, do bairro Imigrantes, também tá conosco, o Edson Klein, minha amiga Carmen, a Carmelita, um abraço, Carmen, uma boa semana, meu amigo Nelson Brinkman e a Nádia, do bairro Itaíba, Neura Cozian, né, ligados aqui no nosso programa, né? Outra rotariana, minha amiga, né? Muito minha amiga aqui, saudades, Maria Erondina, um abraço, Maria, obrigado pelo carinho, obrigado pela companhia. Música popular brasileira também fez muito sucesso na década de 80, década fértil para a música popular brasileira. 1986 estava sendo lançada uma música aqui que fez um sucesso enorme, né? É uma versão, na verdade, mas na voz de Simone Bittencourt ficou.

Flor representa bem aquela MPB romântica dos anos 80 que conseguia chegar ao grande público sem abrir mão da sofisticação. Simone.

22 horas, mais 9 minutos. Programa Gente da Noite, que fica na sua companhia até meia-noite. Domingo legal, né? Domingo agradável, temperatura agradável. Tá bom pra dormir, né? Não tá quente, não tá frio. Tá dentro daquilo que é a nossa expectativa, né? Tá dentro daquilo que a gente gosta. É o equilíbrio. A temperatura também tem que estar equilibrada para a gente ficar no equilíbrio com toda a certeza e ter uma boa noite de sono, recuperando as energias para enfrentar os desafios que vem por aí, né?

Alô, minha querida amiga Mariana. Mariana, né? Filha da dona Erci Dahmer, curtindo a programação, né? Estão ouvindo aqui o programa. Muito obrigado aí. E a dona Erci está mandando um abraço bem carinhoso para a Senira Dahmer, né? E desejar a próxima música para todos os ouvintes aí. Um abraço, dona Erci, um abraço, Mariana, uma boa semana para vocês aí. Obrigado pelo carinho, obrigado pela companhia de todos os domingos. Ainda a música popular brasileira do ano de 1986, uma das faixas do álbum Ivan Lins, a canção Sede dos Marujos, lançada naquele ano de 86, há 40 anos atrás, mostra um compositor explorando uma linguagem poética, sensual e quase cinematográfica, usando imagens de mar, embarcações e desejo para falar de paixão. É uma música que passa longe do formato de sucesso radiofônico fácil, mas revela justamente a riqueza do Ivan Lins como compositor, como cantor, melodias sofisticadas, letras que deixam imagens na cabeça de quem escuta. O registro consta no álbum de 86 e permanece como uma das peças menos óbvias, mas mais interessantes daquele período da sua obra. Vamos lá. É uma viagem que vale a pena a gente acompanhar, fazer junto com ele, Ivan Lins.

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1: Alô, minha amiga, alô, meu amigo, boa noite, obrigado pelo carinho, obrigado pela companhia neste domingo à noite aqui no programa Gente da Noite. Hoje, 16 de agosto, já passamos aí da metade do mês de agosto, né? O tempo voa, o tempo é rápido, o tempo é a moeda mais cara da nossa vida, não tenha dúvida nenhuma, né? Por isso ela é inegociável. Minha amiga Noeli Oberman, lá de Seara, curtindo a programação. Tia Maria Alice Nicolau Ribeiro, de Lindóia do Sul. Meu amigo Joel Tonato, de Severiano de Almeida. O casal Carlos Alberto e a Marilei de Gaurama. Meu amigo Carmo Oldefer, de Tamanduá. Rudimar Alves, lá de Seara. A Clarice Daros, da linha Maria Goretti, de Peritiba, né? Falando lá, chegando lá na linha Maria Goretti, tem que lembrar também da nossa amiga, da nossa ouvinte, a Lídia Sulzbach, que também está curtindo a programação com toda certeza aí. Muito obrigado pelo carinho de todos vocês. Agora 22 horas e 17 minutos. Também mandar um abração aí para minha amiga a Miriam Wolf. Alô, Miriam, de Alto São Pedro, lá de Ipira. Toda a galera de Ipira que tá curtindo o programa conosco, né? Muito boa noite, obrigado pela companhia, uma excelente semana, especialmente para você aí, minha amiga Miriam. Um abração aí, excelente semana para você e para toda a galera que está aí prestigiando essa programação. Há 40 anos atrás, quem viveu, viu isso acontecer. Quem viveu depois, sabe pela história, porque essa música marcou e ficou para a história. A música é de Peter Cetera e ele acabara de deixar a banda Chicago. Ele era o vocalista, líder da banda Chicago, quando gravou essa canção que a gente vai rodar agora aqui, Glory of Love. A música composta por Cetera com Dave Foster e Diane Nini foi escolhida para o filme Karate Kid 2 e tornou-se o primeiro grande sucesso solo do cantor. Em agosto de 1986, chegou ao número 1 nas paradas da Billboard e permaneceu 2 semanas no topo. Também ficou 5 semanas em primeiro lugar nas paradas musicais da Europa toda. Foi a prova de que Peter Cetera conseguiria sobreviver, e muito bem, sem a banda Chicago. Memória dos filmes marcantes dessa época, ele canta pra gente, Peter Cetera, Glory of Love.

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Tá com a gente o meu amigo Sandro Lorenzetti e a Jô, lá de Lajeado. Obrigado pelo carinho. Alcira e a Elaine de Pumirim. Leodir Weber, do bairro Imigrantes. Seu Darcy Zanella, dona Ediane Udone. Meu amigo César Chuantes, aí de Florianópolis. Alô, César. Muito obrigado pelo carinho, muito obrigado pela escuta. Manda um abração aí também pro meu amigo Fabiano Strigini. Um abraço, Fabiano. Família Paese tá sempre conosco, né? O Mano, o Walter, o Roberto, a Nayane, o Telmo Paese, o Vander Paese, o Vildemar e o Neri Paese, né? Lá de Sananduva, também prestigiando e curtindo a programação, né? Meu amigo Luiz Fávero, do bairro Sunti, também tá ligado aqui, o Grilo Refosco. Quem tá com a gente aqui também é o meu amigo Paulo Roberto Potrates. Um abraço, Roberto Favassa, um abraço, Roberto, obrigado pelo carinho aí, obrigado pela escuta. O Adail Jorge, do bairro Liberdade. O Eloir Souza dos Santos também tá com a gente. A Lésia Lorenzetti, alô Lésia, muito obrigado pelo carinho, muito obrigado pela escuta. Meu amigo Nilo Hartmann tá curtindo a programação. A Neiva Correia, lá de Rancho Grande. O João Pesutti, do bairro Nações. O André Luque tá lá de Marcelino Ramos, um abraço. Abraço, André. O Ézio Marcon também tá com a gente. O seu Valdomiro Pereira de Tamanduá. Jovelânia Veronese, do bairro Liberdade. Seu Afonso José Schaefer. Alô, seu Afonso, muito obrigado pelo carinho, muito obrigado pela escuta.

Nesse ano de 1986, Hit já era conhecido mundialmente pelo sucesso Menina Veneno. Mas a música Transas mostrou outro lado do artista. Escrita pelo tecladista Nico Rezende e por Paulinho Lima, a música ganhou enorme impulso ao virar tema da novela Roda de Fogo, da TV Globo. O próprio Hit conta que inicialmente achava a composição um tanto conservadora e não acreditava muito no sucesso dela. O público pensou diferente. Em 1986, há 40 anos atrás, Transa foi premiada com o troféu Villa-Lobos como o compacto mais vendido do ano. É um daqueles casos em que a televisão transformou uma boa música em um fenômeno nacional. Igual aquele cheirinho de café passado na casa da mãe ou na casa da avó.

20 graus, a temperatura 22:30, 3030-9370, nosso canal de comunicação, manda o seu alô, manda o seu recado e participa ativamente do programa Gente da Noite, que está na sua parte de resgate histórico musical. É a temática da noite, há 40 anos atrás. Muito obrigado pela companhia de todos vocês que estão curtindo a programação, né? Mandar um abraço aí também pro Júlio do quilômetro 11, mandar um abração aí pra Thaísa, pro Adriano Vilbert. Alô, Thaísa, alô, Adriano, muito obrigado pelo carinho, né? Uma boa semana pra vocês todos aí que estão curtindo a programação. Alô, Tiganá, um abraço. A Tiganá, o seu Anderson Bauer e a dona Beatriz de Arabutãs também estão conosco aqui, curtindo o programa deste domingo, curtindo as músicas, curtindo essa viagem musical. Quero mandar um abraço aí pro meu amigo Claudino Branco e a dona Neuvir, sempre prestigiando aqui a nossa programação. Um abraço, Claudino, um abraço, dona Neuvir, tá ligado aqui com a gente, né? Na programação. Muito obrigado pelo carinho de todos vocês. Seu Leonir Guimarães também tá com a gente aqui, o Lúcio Siqueira, a minha amiga Dercely, a dona Melinda Bissolo aí do bairro Santa Cruz, meu amigo Dagoberto do bairro Guilherme Racha. Alô, Dago, muito obrigado pelo carinho, né? Denilson Lorenzetti, o seu Danilo, a dona Neuci, o Matheus, a Maria Júlia, curtindo a programação, Jair Gomes de Oliveira aí do bairro Natureza, muito obrigado pelo carinho aí

Agora 10 horas mais 32 minutos. Vamos para a última, para a saideira aqui do nosso resgate histórico musical. Quero falar de Lionel Rich. Lionel Rich já vinha de uma carreira gigantesca na banda Commodores, com sucessos marcantes. Essa música que a gente vai rodar agora, que a gente vai lembrar agora, Say You, Say Me, foi escrita para o filme White Nights e chegou ao primeiro lugar da Billboard. Um detalhe curioso dessa canção, apesar de ter sido criada para o cinema, a música não entrou no álbum oficial da trilha sonora porque a gravadora de Lionel Rich não queria entregar o seu novo grande sucesso para outra gravadora, que era a gravadora, né, que ia fazer a trilha sonora do filme. Em 1986, a canção ganhou o Oscar de melhor canção original e consolidou Lionel Rich como um dos grandes arquitetos das baladas românticas dos anos 80. Pura, pura lembrança dos nossos primeiros romances. Com ele, Lionel Rich.

0: Lionel Richie, fechando aqui a nossa programação da primeira parte do Gente da Noite, abertura temática, o nosso resgate musical que hoje fez uma viagem para 40 anos atrás, lá para o ano de 1986. No próximo domingo teremos mais histórias e mais músicas, com toda certeza. Obrigado, galera. A gente já volta.
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Caindo um pouquinho a temperatura por aqui nos estúdios da Rural FM, neste momento 19.8, marca os termômetros, 22:40. Começamos a segunda parte da nossa programação com os números. Começamos lá pelo impostômetro, a arrecadação de tributos, impostos e taxas a nível federal. A partir do dia 1º de janeiro deste ano até hoje, 16 de agosto, os cofres do governo federal já arrecadaram 2.548 milhões de reais. A nível de estado, Santa Catarina já colocou nos seus cofres 106.660 milhões de reais, e a nível do município, Concórdia já arrecadou desde o começo do ano até hoje 49.440 mil reais. Para você que apostou na Mega Sena, nenhuma aposta acertou essas dezenas do concurso 3.045 da Mega Sena, sorteado neste domingo em São Paulo. Com isso, o prêmio principal acumulou e está estimado em 45 milhões para o próximo sorteio na terça-feira da semana que vem, dia 18. As dezenas sorteadas hoje foram 23, 29, 33, 42, 43 e 57. 22 apostas, sendo uma de Joinville aqui de Santa Catarina, acertaram as 5 dezenas e levam um prêmio no valor de R$89.393,18 cada. Já 2.912 apostas acertaram as 4 dezenas e ganham um prêmio no valor de R$1.113,23 cada uma. Agora 22:40, para você que está concluindo aí a sua agenda de compromissos para a semana, vamos contribuir com a condição do tempo aí até na quinta-feira. Esse domingo foi de tempo bom no oeste e meio oeste de Santa Catarina, sol entre poucas nuvens, do Planalto ao litoral, céu parcialmente nublado, aberturas de sol e chuva fraca, isolada no litoral e no Vale do Itajaí. Temperatura esteve em elevação no oeste e no norte do estado. Temperatura aí chegou aos 30 graus, bastante quente, né, para a época do ano. Amanhã, segunda-feira, dia 17, com mais nuvens. A segunda-feira, né, a semana começa com mais nuvens e chuva fraca e bem isolada no início do dia no litoral norte e na Grande Florianópolis. No decorrer do dia haverá sol entre nuvens. Temperatura em rápida elevação com máximas à tarde de 26 a 30 graus na maior parte do estado, chegando a 32 e até 35 graus no extremo oeste e litoral sul. Terça-feira, tempo firme com sol e calor para a época do ano. Devido a uma massa de ar quente no sudeste e parte do sul do Brasil, temperatura com máximas de 30 graus na maior parte do estado, podendo chegar a 32 e até 35 no extremo oeste e litoral sul. Quarta-feira, dia 19, sol entre nuvens e calor para a época do ano, de novo, né? Devido à condição pré-frontal de uma massa de ar quente do sudeste e maior parte do sul do Brasil. Temperatura continua elevada na quarta-feira, dia 19, né? Máximas aí de 26 graus na maior parte do estado, mas podendo chegar até 30 graus no extremo oeste e litoral sul. Na quinta-feira, dia 20, sol com aumento de nuvens e chuva isolada na tarde, na divisa, principalmente na divisa aí com o Rio Grande do Sul, devido ao deslocamento de uma frente fria. Nas outras regiões, somente aumento de nebulosidade. Temperatura continua elevada aí no início do dia, mas diminui à noite aí, né, por conta dessa massa de ar frio aí na região do Rio Grande do Sul. Os nossos agradecimentos ao Marcelo Martins, meteorologista da Ipagre-Siran, que nos passou as informações.

Alô, gente do bem, alô, gente de bom gosto, alô, gente da noite. Obrigado pelo carinho, obrigado pela companhia. Continua liberado aqui o nosso canal de comunicação para essa segunda parte da programação 3030-9370, para você mandar o seu alô, para você mandar o seu recado. Agora a gente começa a atender os pedidos musicais. Primeiro deles, vamos atender aqui o meu amigo Gerson Daros, pediu baita música, sucesso de Oswaldo Montenegro.

Agora 22:47, abrindo aqui a nossa segunda parte do programa Gente da Noite deste domingo, atendendo os pedidos musicais aqui. O primeiro foi do meu amigo Gerson Daros, pediu Oswaldo Montenegro, lembrar o seu grande sucesso, né? Lua e Flor. Agora quero atender o pedido aqui da minha amiga Salete de Quintino. Alô Salete, obrigado pelo carinho, obrigado pela companhia, uma excelente semana para você. Moacir Franco.

Moacir Franco, Pedágio. Música legal, né? Sucesso também lá dos anos 80. Música aí para minha amiga Salete de Quintino. Agora 22:51. Vamos atender o pedido da minha amiga Marilei Panha. Alô, Marilei. Obrigado pela companhia. Cindy Lauper.

22:50. Chegou a hora de falarmos das condições dos principais aeroportos do sul e sudeste do nosso Brasil. Aeroporto Municipal Serafim Luz Bertasso em Chapecó, neste momento aberto para pousos e decolagens. 19 graus e a temperatura, céu com poucas nuvens na capital do oeste de Santa Catarina, 66% a umidade relativa do ar. Segunda-feira será com um tempo bom, ensolarado. Aeroporto Internacional Hercílio Luz em Florianópolis, aberto para pousos e decolagens. 18 graus e a temperatura, céu nublado com chuva leve na capital de Santa Catarina, 96% a umidade relativa do ar. A segunda-feira será com céu parcialmente nublado. Aeroporto Municipal Afonso Pena em Curitiba, Aeroporto Internacional Afonso Pena em Curitiba, aberto para pousos e decolagens. 17 graus é a temperatura, céu nublado na capital paranaense, 92% a umidade relativa do ar. Segunda-feira será com um tempo firme, ensolarado. Aeroporto Internacional Salgado Filho em Porto Alegre, aberto para pousos e decolagens. 19 graus é a temperatura, céu nublado na capital gaúcha, 91% a umidade relativa do ar. Segunda-feira será com um céu nublado. Aeroportos internacionais de Congonhas e Guarulhos em São Paulo com operações normais para pousos e decolagens. 20 graus é a temperatura, céu parcialmente nublado na capital paulista, 74% a umidade relativa do ar. Segunda-feira será com um tempo firme, céu ensolarado. Agora 22:58. Obrigado pelo carinho, obrigado pela companhia. 3030-9370, nosso canal de comunicação, continua disponível para você mandar o seu alô, para você mandar o seu recado nessa segunda parte da nossa programação. Tá chegando aqui na continuidade do nosso desfile musical, Nenhum de Nós, um pedido aqui do meu amigo Adilson, da Niraci, do filhão Alex do bairro Salete.

Nenhum de nós, atendendo aqui o pedido do meu amigo Adilson, da sua esposa Neiraci, o filhão Alex do bairro Salete, nenhum de nós, eu caminhava, agora 23h02, vamos atender o pedido aqui da minha amiga Valdineia Lodi, de Lindóia do Sul.

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1: A gaveta que abriu depois da conversa. Tem coisa que só acontece lá em Brasília. Só acontece por lá, mas causa um prejuízo para toda a nação. Vamos entender. A PEC do fim da

0: Constituição e Justiça, junto com a PEC da Segurança Pública e o projeto dos minerais críticos. Coincidência? Pode ser. Mas Brasília é justamente o lugar onde coincidências políticas costumam merecer. Uma segunda pergunta. E a pergunta da Pantera é simples. O que mudou entre um dia e o outro? Porque a PEC não mudou. O trabalhador não mudou. A necessidade de discutir uma nova jornada de trabalho, mais ampla, mais democrática, não mudou. O que mudou foi o ambiente político. Eleições. E aí vem a parte que ninguém consegue responder publicamente. Quais foram as moedas de troca? A Pantera não está dizendo que houve troca. Está perguntando. Porque na política brasileira, muitas vezes, o que aparece no diário oficial é apenas parte iluminada da negociação. O resto acontece nos corredores, nas conversas reservadas, nos compromissos futuros e naquele velho idioma lá de Brasília. Você me ajuda aqui e eu te ajudo ali. A Pantera levantou um detalhe interessante também, viu? Reportagens apontam que o presidente do Senado busca apoio para permanecer no comando do Senado, enquanto o presidente precisa de uma agenda positiva e tem interesse em aprovar pautas importantes antes das eleições, porque busca apoio para permanecer na presidência. Até aí, tudo bem. Cada um buscando aquilo que deseja. Mas então talvez a pergunta não seja apenas se o trabalhador merece o fim da escala 6x1. A pergunta é outra. Por que uma pauta que estava parada há meses ganhou velocidade justamente depois que homens com interesses pessoais voltaram a conversar? Ela não era importante antes? Ou passou a ser importante? Porque quando uma gaveta emperrada abre de repente, lá em Brasília, a Pantera não pergunta apenas o que saiu lá de dentro. Ela pergunta também quem tinha a chave e quem entregou a chave para quem.
1: Hoje a Pantera passou, mas ela voltará. Com certeza, ela voltará.

Antônio Marcos na vitrola, com enrosco e tudo aqui, da agulha, né? Em cima do disco, Antônio Marcos cantando um dos seus maiores sucessos, Sonhos de um Palhaço. Agora 23:18. Scorpions, pro Gildo, pra Rose e pra galera toda. E um abraço, meus amigos, uma excelente semana pra vocês.

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2: Agora 19,5 graus, a temperatura 23h24, 11h24 da noite. Vamos até a meia-noite juntos, né? Obrigado pelo carinho, obrigado pela companhia. Muito obrigado pelas palavras, minha amiga Lenira Corsi. Sempre, sempre muito importante saber que estás ouvindo aí da nossa programação e gostando, né? Principalmente, especialmente, gostando aqui da programação musical do Gente da Noite. Um abraço, Lenir. Uma boa semana para você e para toda a sua família. 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A combinação perfeita de água, malte de cevada, trigo, aveia, lúpulos americanos e levedura levou a cerveja atrás do bloco da cervejaria Landel de Campinas, São Paulo, ao topo do mundo. A bebida produzida artesanalmente no interior de São Paulo foi eleita a melhor IPA na competição World Beer Awards 2026. O reconhecimento internacional ocorreu em Norwich, no Reino Unido, nesta quarta-feira desta semana, dia 12, quando jurados entre cervejeiros e outros profissionais do setor de todo o mundo se reuniram para avaliar amostras escritas de diferentes países e estilos. Olha só, hein? Cerveja atrás do bloco da cervejaria Landel de Campinas, São Paulo. A melhor do mundo, né? Os Estados Unidos receberam vários alertas de Israel ao longo do último ano em que o Irã pretendia assassinar o presidente Donald Trump. Os alertas incluíam possíveis planos para atirar em Trump por meio de um atirador de elite ou recrutar alguém para atacá-lo com uma faca em grande evento e um grande evento público, disseram autoridades à agência Reuters. As informações começaram a ser enviadas às vésperas da guerra de 12 dias em junho do ano passado e se intensificaram antes da decisão dos Estados Unidos de entrar efetivamente em guerra contra o Irã em fevereiro deste ano, segundo as fontes. O mar avançou sobre a faixa de areia e chegou aos imóveis na beira-mar em Itapuá, no litoral norte de Santa Catarina. Um vídeo registrado na quarta-feira mostra a força das ondas que quebram sobre as pedras instaladas para contê-las. A faixa de areia praticamente desaparece em alguns pontos. A força da água chama atenção principalmente pela proximidade com imóveis e estabelecimentos comerciais, incluindo um restaurante localizado à beira-mar. E a Petrobras anunciou nesta sexta-feira que identificou a presença de hidrocarbonetos em um poço exploratório de perfuração no bloco FZAM-59 em águas profundas no Amapá, bacia sedimentar da Foz do Amazonas, na margem equatorial brasileira. O petróleo é uma mistura de hidrocarbonetos. O poço morfo está localizado a cerca de 175 quilômetros da costa do estado do Amapá. Um forte terremoto de magnitude 7.7 na escala Richter atingiu a costa da Indonésia na madrugada de sábado pelo horário local, noite ainda de sexta-feira aqui no Brasil. O tremor causou estragos. Ao menos 53 pessoas já morreram. Segundo as autoridades locais, o terremoto ocorreu por volta das 5 horas e 58 minutos no horário local, em uma profundidade de 10 quilômetros. Ao menos 3 tremores secundários foram registrados logo depois, sendo um de magnitude 6.1. A Agência de Meteorologia, Climatologia e Geofísica da Indonésia chegou a emitir um alerta de tsunami e orientou moradores a se afastarem de praias e margens de rios. Logo depois, o alerta do tsunami foi retirado. Programa Gente da Noite deste domingo. Muito obrigado pelo carinho, muito obrigado aí pela companhia de todos vocês que estão curtindo a nossa programação, né? Minha amiga Salete Rodrigues, alô Salete, muito obrigado pelo carinho, muito obrigado por estar conosco aqui na programação, né? Prestigiando todos os domingos aqui, o Gente da Noite. Obrigado mesmo aí pela companhia. Meu amigo Altair de Oliveira aí do bairro Primavera também tá com a gente curtindo o programa deste domingo, a Deise Paula, né? A família Huck aí, a Rosane Huck, o Vilmar, o Gabriel Huck, sempre prestigiando aqui. O Odinei do bairro Nazaré também tá curtindo a programação. O Gustavo Ferrari está com a gente aqui, o Júlio lá de Erechim, né? Mais um ouvinte nosso aí de Erechim curtindo a programação. Muito obrigado pela preferência aí de toda essa galera de Erechim, município do Rio Grande do Sul, município gaúcho, vizinho aqui a Concórdia, né? Muito obrigado pela galera toda aí que está prestigiando sempre aqui o nosso programa domingueiro, né? É o que fecha o domingo aqui na programação da Rural FM. Agora, 23 horas mais 28 minutos, Gal Costa.

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1: Polícia Federal localizou neste sábado um dos aviões do banqueiro Daniel Vorcaro em Assunção, no Paraguai. Segundo a Polícia Federal, após tratativas com autoridades paraguaias, a aeronave retornou ao Brasil neste domingo. A aeronave se encontra no Aeroporto Internacional de Brasília, onde será submetida às medidas judiciais cabíveis. Em novembro do ano passado, o preço de venda dessa aeronave era de 117 milhões de reais. A Ucrânia lançou centenas de drones contra a Rússia neste domingo, matando pelo menos 6 pessoas em um dos maiores ataques aéreos ucranianos desde o início da guerra. O Ministério da Defesa da Rússia afirmou ter destruído 822 drones ucranianos durante a noite. Cerca de 600 drones foram detectados seguindo em direção à capital russa, sendo que 1/3 deles foi destruído sobre a própria região de Moscou. A Ucrânia intensificou seus ataques contra a Rússia neste ano, usando mísseis de longo alcance e enxames de drones cada vez mais direcionados contra a indústria militar e instalações de energia russas. Alô você, boa noite, obrigado pelo seu carinho, obrigado pela sua companhia. Agora 11 horas mais 48 minutos, né? Mais uns 10 minutinhos aqui na programação do Gente da Noite pra gente fechar essa domingueira aqui na Rural FM. Muito, muito obrigado pela preferência de todos vocês, de cada um de vocês que esteve conosco, que ainda está conosco aqui no Gente da Noite. Vamos deixar a conversa de lado e vamos ouvir Sucesso de José Augusto.

Faltando um minutinho para meia-noite, que pena, chegamos ao final do programa Gente da Noite deste domingo. Muito obrigado pela sua companhia, pela preferência de estar conosco aqui, fazendo essa viagem musical. Para você que fica conectado, daqui a pouquinho aí o nosso contato com a Rádio Gaúcha Sat e o programa Bom Dia Segunda-feira. Para você que vai dormir, excelente noite de sono, recuperando as energias para enfrentar os desafios da semana que vem por aí. A gente se encontra no próximo domingo com toda certeza. Tchau, gente!

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1: Quem será bem os jogadores? Mas não tem. Se tu pega o Yarley que jogou no Boca, ele é 1 milhão por mês. Não jogo
2: então,
1: de hoje.
2: A gente não tem culpa de nada. É não, o cenário, não, é o contexto.
1: Pô, mas tu, qualquer contestação, não, tu não, encerra o debate não, com uma frase. Assim,
2: eu tô
1: frase
2: dizendo
1: aqui
2: o que o Grêmio. O que eu acho que o Grêmio e o Inter têm de fazer agora é isso aí. É, eles têm de tentar encontrar alternativas que não sejam caras, apesar desse cenário que tu tá colocando, que é totalmente correto, né? É diferente, os jogadores são mais caros agora.
1: Mas qualquer
2: não...
1: jogador custa 1 milhão.
2: É, mas é que não tem outra alternativa. Tem que tentar encontrar.
3: Eu não tenho outra
2: Talvez
3: alternativa.
2: Talvez seja mais difícil, mas tem que tentar.
3: Eu não tenho outra alternativa a não ser fechar a conversa.
4: Resolver ou brigar faltando 30 segundos. 30 segundos.
5: Lucas Ribeiro, vamos brigar hoje.
4: Não, duas horas pra brigar. 30 segundos eles escolheram pra brigar.
2: Nem que eu quisesse brigar.
4: Vem no Segue o Fio amanhã às 10.
3: A enquete, tá enquete na tela aí, ó. Fechou, ó. O Inter tem que adotar uma postura mais ofensiva, sim, 67%, não 33%. Sempre uma honra. Diogo, Maurício, muito obrigado.
6: Duas.
3: Wagner, CCD, valeu. Obrigado, gente que acompanhou. Você chegou só na parte final, não pegou a briga do César e do Diogo. Volta pro início do programa, verdade, tá tudo guardado no YouTube.
4: Me esquentou, hein?
3: Esquentou demais.
4: Me esquentou, hein?
3: Muito obrigado pela
4: audiência. Corte, vai ter corte, hein?
3: Na Gaúcha, segue a programação também. Um abraço, tchau.
7: 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Em primeiro dia oficial de campanha, candidatos à presidência do Brasil e ao governo do Rio Grande do Sul foram às ruas em comícios, caminhadas e carreata. Após prejuízo de mais de 10 bilhões de reais no segundo trimestre, Casas Bahia reduz operação e avalia nova recuperação judicial. 49ª edição da Expo Inter será lançada oficialmente nesta segunda-feira. A feira abre ao público no próximo dia 29 em Esteio. Céu nublado em Porto Alegre agora faz 18 graus. A segunda-feira será de calor e abafamento no Rio Grande do Sul. Um bloqueio atmosférico impede o avanço do ar frio para a região metropolitana, serra e também para o litoral norte. A temperatura mínima parte a partir de 13 graus e a máxima pode chegar a 36. O frio volta ao estado entre quarta e quinta-feira. 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
8: O trânsito é tranquilo nas rodovias gaúchas, sem registro de acidentes. Em Porto Alegre, também não há ocorrências em atendimento. Com o trânsito, Douglas Weber.
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7: O governo dos Estados Unidos discute a aplicação de novas sanções contra o ministro do Supremo Tribunal Federal, Alexandre de Moraes. De acordo com o jornal Financial Times, a possível nova punição estaria relacionada à investigação sobre a origem de uma reportagem a respeito do ministro do STF, Flávio Dino. Na última semana, Moraes autorizou mandados de busca e apreensão no âmbito da investigação. Em julho de 2025, os Estados Unidos haviam aplicado sanções contra Moraes com base na lei Magnitsky, que permite punir estrangeiros acusados de violações de direitos humanos ou de envolvimento em corrupção. A medida foi apresentada como uma resposta à atuação do ministro no processo que resultou a condenação e prisão do ex-presidente Jair Bolsonaro por tentativa de golpe de Estado após a derrota nas eleições de 2022. Essas sanções foram revogadas pelo governo dos Estados Unidos em dezembro de 2025. E o Departamento Municipal de Água e Esgoto, DEMAI, programou para quarta-feira 2 serviços de manutenção nos sistemas de abastecimento na área central e na zona norte. Os trabalhos poderão causar falta de água nos bairros Moinhos de Vento e Sarandi. O DEMAI vai realizar um corte na rede de água na esquina das ruas Félix da Cunha e Marquês do Pombal e também na rua Rodrigues Moreira. Em caso de chuva, o serviço poderá ser suspenso. 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Da redação, Jax Machado.
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Meia-noite, 8 minutos. Bom dia, você ligado aqui na Rádio Gaúcha. Tá no ar o Bom Dia Segunda-feira, neste dia 17 de agosto de 2026. Tempo seco aqui na capital, 18 graus neste momento. Na verdade, seco, mas úmido, né? Sem chuva, mas tempo bastante úmido aqui em Porto Alegre. A umidade muito presente na região metropolitana. Temos a chuva ainda presente em outras regiões, como a região central do estado, região noroeste, região da serra também, algumas cidades com chuva. Então, nós vamos monitorando também essa situação do tempo ao longo da madrugada com o nosso Bom Dia Segunda-feira. Sempre muito importante a participação, a interatividade dos nossos ouvintes, que podem participar através do 5199-699-5218. Na nossa trilha musical desta segunda-feira, a Boemia, nós começamos com Túlio Piva, Gente da Noite.

0: Bom dia, segunda-feira de hoje, nós vamos falar sobre um projeto muito legal que já está ativa aqui em Porto Alegre, lá no Shopping Total, que é a Vault Club, que tem uma proposta voltada a uma geração que amadureceu, mudou seus hábitos, mas não abriu mão de sair, encontrar os amigos e aproveitar a noite, e resgatando também um hábito muito interessante lá no Shopping Total, que recebeu também algumas casas noturnas. Daqui a pouquinho a gente vai conversar com o Henrique e também com o Guilherme, responsáveis por esse novo projeto. E também nós receberemos aqui no nosso estúdio Paulinho Parada e Durk Cigano, noite de Porto Alegre que guarda muitas histórias de bares, música, encontros e personagens, né, que ajudaram a construir a identidade aqui de Porto Alegre. Daqui a pouquinho a gente vai conversar com eles também. Nós também estamos ligados em tudo que estiver acontecendo durante essa noite, durante essa madrugada, com Gustavo Gossen, direto da Central de Jornalismo. Bom dia, Gossen.
1: Bom dia, Fred. Bom dia a todos. Já postos aqui para mais um programa, mais uma semana. Tudo que acontecer na nossa cidade, no país, no mundo, a gente atualiza aqui no Bom Dia Segunda-feira.
0: Com certeza. Rai Quadros também nas ruas, atualizando esse início de semana, esse início de segunda-feira. Agora, 12:11, como falei, Porto Alegre ganhou recentemente uma nova casa noturna e um endereço que já faz parte da história da cidade. A casa aposta na retomada da vida noturna e na recuperação da experiência das grandes noites aqui de Porto Alegre, mas agora adaptada com um novo momento, né, desse público. E para falar sobre essa proposta e como tem sido essas primeiras semanas, a gente recebe aqui o Henrique César Marques de Souza e o Guilherme Santos, eles que são sócios do Vault Club. Muito obrigado pela presença de vocês. Queria saber primeiramente como estão sendo essas primeiras

0: semanas dentro do Shopping Total, que é um espaço que já recebeu grandes festas, grandes casas noturnas.
1: Muito obrigado, boa noite.
2: Boa noite, obrigado pelo espaço. Já respondendo então a pergunta e agradecendo também o espaço. As primeiras noites estão sendo ótimas, assim, a gente até estava conversando antes, assim, o espaço, por ser também no Shopping Total, a gente tem uma opção ali de segurança, de estacionamento, é numa região central, próxima à boemia de Porto Alegre, então a gente está bem feliz e contente nesse primeiro mês de abertura da Casa Noturna.
1: Seria o horário melhor para a gente conversar sobre a Noite Porto Alegrense que esse programa, então acho que a gente está bem contente, né? Era um movimento também já estudado e avaliado pela gente. Nós temos diversos negócios do entretenimento noturno já aqui em Porto Alegre, tanto como o Canto Bar, bares na praia também como Canto na Praia, Breeze, Casa Noturna também, que a gente vem cultivando ao longo dos últimos anos. E a gente estudou bastante essa retomada da noite e foi entendendo também, bem como a gente vinha conversando um pouco antes da entrevista aqui, no cenário pós-pandêmico, né? A noite ela sempre se manteve, mas ela teve que se reinventar ao longo desses últimos anos, e a gente entende também que acho que chegou esse momento agora que a gente vê tanto a gente como surgindo como novos parceiros, como também o Chips, né, que inaugurou agora, reinaugurou depois de tantos anos em Porto Alegre. Então a gente aposta bastante nessa retomada da noite e pra gente já tem sido uma ótima surpresa já nas nossas aberturas nas últimas semanas.
0: Vocês apostam numa geração que amadureceu, mas também não deixou de gostar da noite, né? Uma geração que curtiu bastante a noite e continua gostando, mas mudou um pouco o hábito, né?
1: Com certeza, acho que hoje em dia a gente vê muito essa movimentação da questão do wellness, a pessoa fala, né, do público que se importa muito com a sua saúde, com o que consome, do que bebe, e a gente tem estudado bastante, entendido que hoje em dia o público não deixou de buscar interação, não deixou de sair, mas que escolhe muito com essa qualidade para onde está indo, né? Então, o pessoal que amadureceu dentro dos bares, a gente costuma dizer, pós-pandemia, os bares foram as primeiras movimentações noturnas que a gente encontrou na cidade, e a gente vê hoje em dia o público ainda se reencontrando na noite, mas ele vai amadurecendo ao longo do tempo, vai escolhendo o que quer consumir, e acho que hoje em dia a boa parte dessa geração que teve ali seus 23, 24 pós-pandemia, não conheceu boa parte da balada noturna de Porto Alegre, né? A gente, historicamente, Shopping Total teve diversas casas noturnas como Farms, Jombu, Kamikaze, que essas baladas pré-pandemia performavam super bem. No cenário pós-pandêmico, os bares mais ou menos tomaram esse lugar. Então as casas noturnas elas voltam agora, acho que quase como uma novidade para esse público, e visando manter a noite ativa ainda.
0: Legal, né? Porque hoje em dia muitas vezes as pessoas estão procurando segurança, estão procurando conforto, e uma balada dentro de um shopping center, ela meio que oferece isso, né?
2: Sem dúvidas. Isso já atende a todos esses pontos ali, né? E também fica próximo à região central, próximo aos bar, à região próxima a Padre Chagas, próxima à região central, próximo ao Moinhos, então também fica próximo de bares, que foi até o próprio 4 Distrito, onde a gente tem operação lá também, foi pensado nisso também, tanto por ser próximo, então tu tem a opção também de quem não bebe ir, utilizar o estacionamento também, e é uma região muito segura para pegar Uber, etc, por ser dentro do shopping mesmo.
0: Que legal. Agora, meia-noite 15, vai falar um pouquinho mais sobre a Valde Clube, esse novo projeto aqui em Porto Alegre. Mas nós vamos conversar com eles também. Paulinho Parada e Durk Cigano estão conosco aqui. Muito obrigado pela presença. Eles que estão fazendo parte de um projeto, de um documentário, né? Que já está pronto, está já pronto para exibição, contando um pouquinho sobre essas histórias de bares da noite, né? Que é basicamente a temática desse Bom Dia Segunda-feira. Muito obrigado pela presença.
3: Olá, bom dia segunda-feira, Cigano.
4: Bom dia segunda-feira, é bom estar aqui, né? Junto com esse cara aí. Eu já era fã, não conhecia o Fred. Ficou vindo, né, do cara no Tíbago, ficou vindo a Gaúcha em casa e tal, e volta e meia ele dá esses respaldos, bom dia segunda-feira, teu fã, cara talentoso, que prazer estar contigo.
0: Que legal, uma grande história na noite aqui, né, do não só de Porto Alegre, mas do estado, a gente pode dizer assim, né, Cigano?
4: É mesmo, a história é longa, é grande, e tenho orgulho dessa história, e poder estar aqui na Gaúcha, por onde eu foi meus primeiros passos, inclusive, né? Quando comecei a carreira, e de lá para cá o pessoal da casa me recebe sempre bem, e muitos passos muito longos e muita história na noite de Porto Alegre, do qual completei 60 anos de noite, né?
3: Não e é tal. Pouco, não.
4: E passei por uns 300 bares. E aí, diante desses meninos que estão com esse evento aqui, lá no Shopping Total, essa casa nova, então, parabéns para vocês. Falaram de boemia comigo.
0: Eu achei legal esse início de programa, a gente ter aqui, né, essas duas vertentes até, falando de boemia, né? É, quando a gente fala de boemia, de que cidade estamos falando, de que atmosfera a gente está falando quando a gente fala boemia. O que, que é boemia, na tua opinião, Cigano? Ah,
4: pois é, a boemia ela vem desde o Café Nice, lá no centro do país, e vem do Nelson Gonçalves, boêmio,
3: Livramento,
4: grande, Livramento, Lupicínio Rodrigues aqui,
3: Porto Alegre,
4: por onde saiu a nossa grande rainha da voz, Elis Regina e tal.
3: E a PI.
4: E a PI, tive lá, passei lá no prédio dela. Então é uma coisa muito rica isso. E aí aparece um Caetano Veloso.

0: da roda das nossas viagens. Escuta, o Caetano vivia, adora aqui, e em cima disso compôs Menino Deus, por causa, teve uma época, meninos, nos anos 80 ali, quando se debruçava, os anos 70 estava caindo, já se entregando para os anos 80, teve uma época que Porto Alegre foi a melhor noite do Brasil. Eu sou prova disso. O menino,
1: eu acredito.
0: Ah, por esses bares pelos quais passei, ela fila de segunda a segunda.
1: Eu acredito.
0: E as pessoas diziam, só vou lá se tiver música ao vivo.
1: Eu nasci em 89, né? Eu sou quase um discípulo do Cigano, meu padrinho musical, e eu imagino como deve ser. Eu conheci o Cigano em 2002, num bar chamado Del Arroyo. Onde hoje é uma pastelaria, ou era até pouco tempo.
0: Bem, né? Aqui na Ipiranga, com a Getúlio.
1: Getúlio Vargas. Né?
0: Ele era menino, o pai dele e a mãe dele levavam ele para me ouvir.
1: E aí a gente tem essa parceria.
0: Uma parceria do qual eu tenho muito orgulho. Cabeça privilegiada, talento raríssimo. Compôs comigo a primeira canção dele comigo, que a gente teve umas quase 50 canções. Ele tinha 12 anos, quando lá em Capão,
1: no Zona Norte, Zona Norte. É um bairro de Capão da Canoa.
0: Restaurante do pai dele lá, e o pai dele dizia, ouve meu filho Cigano, sabe aquele guri com a bicicleta ali, com 12 anos? Eu tomando uma cerveja com o pai dele, meio-dia e tal, e à noite eu cantava, meu filho tem que ouvir o Cigano tem que ouvir meu filho e tal. Eu digo, segurinha calça curta aí, de bicicleta. Aí um dia ele pegou nas idas e vindas, ele passava voando, vem aqui, traz a tua pasta lá, traz um texto
1: foi
0: teu.
1: Bem assim.
0: Bem assim. Aí o guri me apresenta isso, meninos. Já com faixa de melodia, sabe? Mas a letra...

0: Moura é uma ferida. E assim vai, rapaz. O cara me derrubou, né?
1: Isso com 12 anos, né?
2: 12 anos.
1: Quem seria ela, hein?
2: É um amor platônico, né? Todo mundo passou por isso, eu acho. Quando tá na escola, né? Talvez, ou a guria, a pessoa. Uhum. Pode ser homem, pode ser. Tanto faz. Todo mundo já amou. O amor é uma coisa inerente ao ser humano. E aí, todo mundo já amou. E quando tu tem... Quando tu é criança, tu vive um amor numa plenitude, né? Porque é platônico e tu não tem essa coisa da vida que depois...
0: A responsabilidade.
2: Te caleja, né? Então é muito profundo. São poesias muito profundas que a gente está lançando agora.
1: Que legal, olha.
2: Isso é profundo demais.
0: Olha, Fred, é trabalho pesado, viu? É coisa pesada.
1: Que espetáculo.
0: A nível de literatura, de poesia. Esse guri é muito sábio. Doutor em música, por sinal, pela URGS.
2: Por causa dele, por causa do cigano.
0: Doutor,
2: que me escutou lá em 2002.
0: Estudado e grande professor de música. E eu tenho muito orgulho de ser padrinho dele, desse menino, que eu tenho muito orgulho dele mesmo.
1: Que legal. E a gente vai ouvir muito ainda ao longo do nosso Bom Dia Segunda-feira, agora 12:22, temperatura em Porto Alegre na marca dos 15 graus. A gente está também aqui, né, recebendo o Henrique e o Guilherme, estão falando desse novo projeto lá no Shopping Total. E tem já alguns empreendimentos na noite, né? Queria saber os desafios de empreender na noite. O sono, a falta do sono é um deles, né? É trabalhar realmente na noite ali, até altas horas, dormir pouco e também lutar contra quase que diariamente, né? De receber clientes, de receber público, é uma luta constante, né?
3: Os desafios são diversos, assim, a gente até estava falando... Pô, a gente tá aqui essa hora e amanhã a gente vai ser o primeiro a chegar no escritório, com certeza, porque a gente também tem uma rotina de escritório que é de segunda, horário comercial, mas também está presente nas aberturas dos bares e das casas noturnas, porque um dos nossos princípios é sempre nós mesmos estar lá para receber com hospitalidade, porque é muito diferente tu chegar e ser recebido pelo dono, que cuida de todos os detalhes, então desse a cerveja está gelada, se o som está funcionando, se a luz está ligada. Então a gente sempre dá um jeito, se um não pode, o outro tá, mas de uma maneira que sempre a gente esteja lá recebendo o público, que isso faz total diferença.
4: É verdade. E é muito prazeroso, né? Nós vamos fazer isso, nós vamos receber pessoas, juntar as pessoas, ver amigos se formando, casais se formando, comemorações. É aquele momento da pessoa que teve a formatura, que teve um início de relacionamento, que teve um término também, que amou demais, como nós estávamos falando agora. Eu acho que a noite ela traz muitas dessas nuances, né? E a gente está ali de portas abertas para receber esse público com todo o entretenimento que a gente estuda e se profissionaliza para fazer, é muito gratificante, assim.
1: Queria saber como é que é a identidade musical da festa, do evento, dos eventos, né, que vocês estão oferecendo.
4: Isso é muito legal. A Vault ela tem uma proposta diferente um pouco das casas noturnas atuais, assim. A gente não costuma divulgar a atração.
1: Olha.
4: Né? A gente entende que inicialmente a pessoa ela vai muito para conhecer o espaço, para conceber o nosso storytelling, né? A gente brinca muito que a Vault é a melhor versão do que você já foi. Então ela traz a melhor versão da noite. Então a gente flerta também hoje em dia como a gente lida com o público da base dos seus 27, 34 anos, que a gente chama de um público jovem. A gente gosta também de dar uma flertada com estilos musicais que normalmente a noite não tá trabalhando. Então às vezes a gente vai só pra noite e encontra só som mecânico, só funk ou só trap, são estilos musicais atuais. Mas a gente gosta de trazer um afrobeat, a gente gosta de trazer brasilidades, a gente gosta de brincar com MPB durante a noite. Então toca muita música dos anos 80, muita música dos anos 2000. A gente gosta bastante realmente de... Não é reeducar o público, mas é realmente poder estimular diferentes estilos musicais dentro da noite.
3: Eu tava escutando o Cigano e eu pensando, né? A gente tem muito pra aprender ainda, né? Vai fazer 15 anos que eu trabalho com entretenimento e tu vê, pô, 60 anos trabalhando com bares. Caramba, a gente tem muito que correr ainda. Muito que correr e aprender ainda. Ficou aqui.
2: Tô procurando as redes. Como é que faz pra achar nas redes?
3: O arroba da Vault é Vault Club. E do canto é Canto Bar. Underline.
2: Ok, tô procurando aqui.
1: Então também no na Instagram. Praia, né?
4: Isso, temos na Praia de Atlântida, você tava falando de Capão, né? Lá em Atlântida, no antigo Ibiza, né? Teve Ibiza,
1: que legal.
4: Lá tem o...
0: E pegando esse gancho esse gancho dos meninos aí, do aprendizado deles, que 15 anos para 60 e tal, eu tive a honra, o prazer de ser um dos primeiros músicos de um dos maiores fenômenos da noite, em termos de bar Chips. Eu cantei nos Chips em 80, 81, 82, em 83 me roubaram dos Chips. Depois eu voltei, me levaram para um. A noite estava muito incandescente e tal. Aí cantei lá, trabalhei com Capacete, trabalhei com Marquete, que foi o primeiro dono e tal. Aí me levaram, daí comecei a instituir bares pelas noites. Metido. Mitidão, aí, porque eu pego pós-Lupicínio, né? Eu tinha 16 anos, ia para Adelaide's Bar, fugia de casa para tomar água, ia para tomar Guaraná e assistir o Lupe no Adelaide's Bar, na Marechal Floriano, ali, com todos os seus discípulos ali. Era uma aula de música, de boemia e tal. E aí comecei, eu sempre fui boêmio, gostei da noite. E fui instituindo bares, como foi Fascinação, a noite de Porto Alegre, na Getúlio. Na Getúlio foram 5, 6 bares que eu instituí. Depois passando por o Binhadário, que foi um dos fenômenos da noite, né? A noite, eu com Plauto Cruz, o gênio da flauta.
2: Né? Plauto, meu amigo.
0: Que foi produtor dele, melhor amigo.
2: Pesquisador, meu amigo, meus amigos.
0: Então, Paulinho Parada tem toda essa parte histórica da noite, tem todo o desenho da noite com a cidade dele de garotão, de menino. E então eu tenho muito orgulho de ter esses dois meninos, Fred, dentro dos meus olhos aqui, falando num estado de pós-pandêmico, né? Onde foi uma dor imensa, onde a alegria se apagou e eles estão renovando a alegria. Nós vamos dar uma cerveja pra vocês, né?
2: Com certeza.
1: Que legal.
0: Paulinho Parado. O Paulinho não gosta de cerveja.
1: Até eu ia perguntar isso, né? Hoje a gente tem uma busca maior das pessoas pela qualidade de vida, diminuindo um pouquinho o álcool. Como é que vocês veem isso também e de que forma que isso afeta também os negócios?
3: Eu acho que o consumo de vinho mesmo, né? É milenar, né? Então as pessoas consomem álcool há muitos anos. A gente acredita que sim, estão fazendo escolhas mais conscientes, então às vezes reduzindo quantidade, mas escolhendo com qualidade. Então, o que diz qualidade? Que vai ser uma noite boa, então por isso nessa casa noturna a gente está abrindo uma vez a semana, que é só no sábado, então isso é uma noite boa e que também as bebidas vão ser boas. Então, esse jovem adulto que a gente está chamando tem uma escolha com muito mais qualidade do que quantidade. Então a gente vai mais nessa linha.
2: E tem drinks lá?
3: Drinks autorais também. Tem
2: coisa tudo. Boa.
4: E é até curioso, né? Nós vemos muita movimentação também das pessoas que têm esse autocuidado. Nós também temos, nós praticamos esportes. Eu acho que é algo bom que fica pra geração, né? Pra se tornar mais longivo, né? Mas ao mesmo tempo, a gente faz algumas pesquisas com o nosso público também. A gente entende que, esse tempo a gente rodou uma pesquisa com quase 464 pessoas, se não me engano. E nós identificamos que 1% das pessoas só não consomem álcool. Então,
1: pouco,
4: até
1: né?
4: Foi um dado surpreso para nós, assim, frente às notícias que nós vemos na internet, às vezes. E nos nossos negócios também, nos últimos anos, a gente tem visto um crescimento exponencial, no mínimo 20% ao ano aí dos nossos negócios, que o nosso carro-chefe é, sim, são bebidas, são cervejas, são drinks. Então, a gente entende que, sim, o público cuida do seu corpo, né, tem um culto à saúde, mas não deixa de beber. Mas bem como o Guilherme trouxe, né, a pessoa escolhe o que ela quer beber.
1: Por isso até escolhi a noite, daqui a pouco a noite de sábado para fazer isso.
3: Eu tava conversando esse ano ainda com um grande empresário no ramo de guloseimas, que é também consumo de açúcar, né, teoricamente contra a saúde. E daí ele me passou uma visão que eu fiquei muito em cima disso, a gente trocou bastante ideia quando a gente ia abrir Casa Noturna também. Cara, tem X% de pessoas que já consomem álcool, que consomem doce, açúcar, enfim. Tu não tá atingindo todo esse público. Então se preocupa com esse público que consome. Quem não consome, tá tudo certo. Até pra, no nosso caso, as pessoas que não bebem álcool podem ir lá se divertir da mesma forma. Acaba sendo a nossa principal fonte de receita, mas a pessoa pode ir lá curtir uma música tomando água. Isso daí não muda pra gente da mesma forma, assim.
1: Que legal. E hoje também, né, tem a questão até das redes sociais, né? Hoje as casas noturnas, elas têm que estar muito presentes nas redes sociais. É um investimento quase que vocês, imagino que vocês têm que fazer diariamente de social media, né?
4: É gigantesco. E é uma das vertentes hoje em dia, né? A gente diz que numa uma geração do scroll, né, que tu passa... Uma semana tem uma música que tá muito, chama hypada, na outra semana já passou. Então tu tem que estar com o storytelling muito bem aquecido, tem que estar criando histórias o tempo inteiro. Hoje em dia a gente fala, né? Tu não pode só abrir as portas e esperar que o público venha. Tu tem que contar uma história, tem que cativar o público poder vir e ter aquela experiência, né? Então o marketing em si é um dos pilares hoje em dia dos nossos negócios. Então até na construção da Vault foi muito importante isso, né? A gente poder flertar muito e brincar com a questão da noite. A casa tem uma arquitetura também muito voltada nas boates, bem dizer, né, que eram vistas no passado. Então é uma arquitetura mais circular, ela tem ambientes tombados dentro do prédio. Então toda essa história também foi um ponto que cativou muito o público para poder voltar, para realmente conhecer coisas do passado e realmente se conectar com o melhor da noite.
1: Aquele espaço ali é legal, né? O Shopping Total, o Rádio Agulha, a gente tava falando ali, eu sou fã, né? Adoro o Rádio Agulha. E tem uma arquitetura realmente especial, né?
3: É, porque é da antiga cervejaria, né? Então, sim, a gente até manteve aquela área inicial ali. Quando tu entra na Vault, entra nessa área que é tombada da antiga cervejaria, que foi ali a fábrica, e é uma obra de mais de 100 anos que tem ali. A gente quis manter e valorizar aquilo também como uma área de descompressão. A pessoa pode chegar, ficar ali mais calma e depois acessar para casa natura, onde que acontece a coisa mesmo.
1: Que legal. Vocês deixam um convite aí para quem quiser ir conhecer e quem sabe escolher uma noite especial, né, numa noite de sábado para visitar a Vault Club.
4: Maravilha, todos os sábados no Shopping Total, a Vault Club está de portas abertas para viver a melhor versão do que nós já fomos, né? É isso.
1: Que legal. Henrique, Guilherme, muito obrigado, viu, pela presença de vocês e sucesso pro projeto e que as pessoas visitem, conheçam e quem sabe aprovem, né, o projeto de vocês.
0: Fred, interessante, um ganchinho aqui, qual é o horário de funcionamento oficial?
3: Boa, a casa abre às 23h30 e 30 do sábado e vai até às 5 ou 6, daí depende da galera.
0: Viu, isso a é bom. Estrutura do Shopping Total permite isso, né, da levar a esse horário, porque normalmente os bares estão encerrando, os bares de baixa complexidade e tal, estão encerrando 11 horas, fecha tudo.
2: Eu vou repetir a pergunta que eu fiz antes, como que eu encontro vocês nas redes? Eu tô procurando aqui, eu tô com 37 anos, eu tô com certa dificuldade.
3: No Instagram, então, é Vault Club. É Vault com dois T's, isso, V.
2: Ah, tá.
3: Vault de coffee.
1: Eu vou começar a seguir também.
3: Vault Club, Vault com dois T's.
2: Ah, tá, já encontrei aqui.
4: É isso aí.
3: É, e tem, a gente tem também o bar, que é o Canto Bar Underline.
4: E o bar aqui, é o Canto Bar, tá?
1: Melhor versão do que já fomos todos os sábados, tá aqui. Comecei a seguir também. E maravilha. Fica o convite para os nossos ouvintes. Muito obrigado pela presença de vocês.
3: Nós que agradecemos.
1: Sucesso.
0: Aí, legal, gurizada. Legal.
1: Meia-noite 33, vamos para um rápido intervalo. Já voltamos daqui a pouquinho com mais música, com mais Paulinho Parada e Durk Cigano aqui no nosso Bom Dia Segunda-feira.
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0: Meia-noite, 38 minutos. Bom dia, segunda-feira, de volta com a nossa trilha musical. Nossa trilha musical boêmia. Estamos ouvindo Vinícius de Moraes e Toquinho, Samba da Volta. Aí, na nossa trilha musical que hoje traz a boemia. Pouco falamos do novo empreendimento noturno em Porto Alegre. A gente está recebendo aqui Paulinho Parada e Durk Cigano para falar sobre muitos projetos e, entre eles, né, as comemorações dos 76 anos do Cigano, que passou rápido o tempo.
1: Olha, vou te dizer uma coisa, Fred, eu tô começando a carreira agora. Chora, coração, hein? Mas é bem pegado, bem cuidado, né? Como o Lauro Quadros uma vez falou no sala de redação, o Cigano está, como é, na conserva, como é que chama?
0: Tá no formal.
1: No formal. Jogou aquilo no tempo que eu percorria escorria com meu violão pelo sala de redação. Depois as coisas mudaram, os tempos mudaram e tal. Eu acho que fui envelhecendo. Mas o meu carinho imenso para os guris do sala, que deram continuidade ao trabalho do professor Rui, do Lauro Quadros. Kenny Braga e Vianney, aquela Kenny turma.
2: Compositor também, né?
1: E o Guerrinha tá aí. Então, sou muito fã desses caras. E temos assim, agora, que eu amo de paixão, para mim é o melhor do Brasil, Pedro Ernesto. É um fenômeno, é na locução.
0: E canta também, hein?
1: E canta afinado.
2: O Pedro Ernesto tem que ir no nosso show, dia 23. Mas a gente vai falar sobre isso.
1: O Pedrão é gente boa, mas eu queria, eu tava no intervalo, eu tava falando que tu fosse na toalete.
2: Eu fui ao lavabo.
1: Eu tava comentando que a gente tem que ir primeiro, antes de cantar agora, homenagear e agradecer aos nossos apoiadores.
2: Claro que sim.
1: Então aqui, olha só o apoiador, Fred. Guarida, na pessoa do Dr. Júlio César Soares, que dá um apoio para a cultura. Esse cara apoia sempre a minha obra, a minha arte. Já apoiou 2 CDs meus nos chips com lançamento. E agora está nos apoiando nesse projeto de Durk Costa Cigano, a lenda da noite. É isso, Paulo?
2: Isso.
1: E depois também tem aqui, ó, o
2: Césio, do Café olha Santana só. 51.
1: Olha isso.
2: Bandeirista de mão cheia. É isso,
1: vai
2: professor de direito, advogado, que tem o Café Santana 51 e toca um pandeiro e tá. São nossos patrocinadores.
1: Apoiadores cultural. E também o Vassouras, que é onde está sendo arrumado a minha festa, né? Na presença do grande César. 45 anos é mole numa casa, meu. Onde eu me apresento. Eu reverso com o Matheus Madri, que é um talento, é meu afiliado também. Então, tudo isso é Porto Alegre, tudo isso é Paulinho Parada, é Fred, é o menino da técnica, tudo isso é a Rádio Gaúcha.
0: Que beleza. Vamos ouvir Porto Alegre, então?
1: Agora, só se for. Música minha de Luficine Rodrigues, filho. Essa música foi composta no Se Acaso Você Chegasse. E o Lupinho vai estar no show no domingo, comigo.
2: Dia 23, no Teatro Renascença.
1: Vai falando, vai dizendo.
2: Às 18 horas.
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0: Muito legal, Paulinho Parado.
1: Olha só, com um aplauso aqui, bicho, olha, estão nos aplaudindo, Paulinho. Coisa linda. Esse é o cara votou isso aí. Isso é fake.
0: É o Renatinho, tá ligado?
1: Renatinho. Que fake bem bom, hein? Que fake nada.
2: É a melhor fake news.
1: Que legal. Que ação, hein, pra começar a segunda-feira.
0: É isso. Paulinho Parada e Durk Costa Cigano, a lenda da noite de Porto Alegre, hein? É a lenda, né?
1: É, tem história. Eu acho que eu gosto desse título, porque por tudo que eu já gastei as ruas dessa cidade, principalmente Porto Alegre, passando pelo interior, mas Porto Alegre, meu quartel-general, o pessoal começou... As pessoas que vêm falar comigo, eu quero ver a lenda. Olha a lenda ali. Isso aí, Bigão.
3: Um abraço pro Léo Monassi, que está nos escutando. Foi coprodutor, consultor desse filme. É um filme que nós vamos lançar dia 21 e 22, né,
1: Cigano? É, isso.
3: Filme da tua história, da tua vida. É isso aí, né?
0: Queria falar sobre isso, sobre esse projeto.
1: A idealização, produção dele.
3: É o mínimo que eu poderia fazer. Pela nossa história, o mínimo, né?
0: Como é que foi essa produção? Como é que foi contar a história do Cigano? Um cara que tu conhece há bastante tempo, né? Como é que foi o desafio de produzir esse filme?
3: Foi um grande desafio, porque eu não tive editais e coisa. A gente tá falando sobre isso, essa dificuldade que foi uma grande vitória, na verdade. A gente tá falando de Ivan Lins, vitoriosa, música vitoriosa. Né? Foi uma vitória. Né? Porque no meu pós-doutorado, e aí eu tava pesquisando as confluências de Lupicínio Rodrigues, eu tava falando aí com a Edna, minha companheira, minha esposa. Santa, me aguenta. É verdade.
1: Bota santa, gente.
3: E aí eu segui. E aí eu disse, pô, cara, eu quero muito conhecer a Europa, eu conheço só Amsterdã, né, na Holanda e tal. É Holanda, né, Amsterdã?
0: Sim.
3: Ah, eu não sei, mas eu fui lá. E aí eu queria conhecer outros países e tal, mas quero fazer uma coisa com cigano.
1: Tu é bom de música, mas é ruim de geografia.
3: É, não, tudo bem. Eu só chego lá, o pessoal me pega e assim, me põe um boneco.
0: Dá um passaporte.
1: Tá vindo da China.
3: Eu tava na China, né, passei por Amsterdã. Coisas que a universidade nos traz, grande instituição, né? E eu estudei as canções porto-alegrenses. Sim. Esse foi minha tese de doutorado.
0: Olha, tá, que legal.
3: Mas o cigano me puxou a orelha e disse, tu é muito professor e tal, fala muito. E aí, o negócio é o seguinte, a minha esposa disse assim, cara, pra Paris, pra Amsterdã, tu pode voltar em qualquer lugar. Mas o cigano já tá com mais de 70 anos, e ele é teu amigo, tu ama ele, faz uma coisa com ele, faz um álbum com ele agora, porque tu vai viver até a idade dele, mas quando eu tiver 70, muito provavelmente, parceiro, porque a questão vai estar mais aqui.
1: Se
3: então
1: tu
3: aproveita.
1: Acha, que eu vou pro formal.
3: Aproveita teu amigo, né? Aproveita teu amigo que ele nasceu, sei lá, 40 anos antes. E foi isso que eu fiz. É, e aí eu investi porque o cigano tem essa característica de ser da geração pós-Lupicínio.
0: Uhum.
3: Então, tem tudo a ver com a pesquisa que eu fiz. Então, eu fui patrocinado não, teve esse apoio, digamos assim, da CAPES. Né? E CAPES é o Centro de Pesquisa e Informação e tal, né? É uma sigla. E aí eu investi nesse documentário, 2 bolsas, 3 bolsas, 4, 5, que foi um investimento meu e tal. E da CAPES.
1: Um sacrifício, né?
3: Não, mas tudo bem, sacrifício. Porque a gente faz música, sim. Isso é material de pesquisa. Minha área é etnomusicologia e a gente faz isso, pesquisa da música urbana de Porto Alegre, as canções de Porto Alegre.
1: O pessoal vai presenciar isso.
3: Ancestral,
1: Fred,
3: é.
1: No Teatro Renascença.
3: Teatro Renascença. Dias 21, 22
1: e 23. A qualidade do filme, do curta, que ele compôs.
3: É um filme.
0: Queria fazer uma pergunta, vamos fingir que o Cigano não tá aqui, tá?
3: Tá.
0: Vamos fingir.
3: Vamos lá.
0: Como pesquisador, por que Cigano é tão importante para a música de Porto Alegre e para a música do Rio Grande do Sul?
3: Olha, para mim tem uma questão afetiva, muito forte, porque ele foi meu padrinho musical. Mas vamos lá, uma coisa. Eu precisei fazer a minha barba em Campo Grande. E eu cheguei lá, este ano que passou, e estavam ouvindo João de Almeida Neto, famoso no Brasil, sim, e no mundo. O João de Almeida Neto é fã do Cigano. E deve estar nos ouvindo agora. É fã dele, e eu sou fã dele.
1: Ah, e o João de Almeida
3: Neto diz assim,
1: que eu amo,
3: e eu acho que eu não estou nem exagerando. As histórias a gente conta, a gente aumenta um pouquinho. Mas ele pode permitir essa liberdade poética. Talvez ele disse, cara, o Cigano fazia filas e filas e filas nos anos 80, anos 90, anos 70, final dos anos 70. E à noite, Porto Alegre deve ao Cigano. Ele é da geração pós do Piscine, né? Então, foi para mim, foi tão importante para a noite quanto um Túlio Piva. Só que a cidade, a gente tem essa mania de honrar a morte e não honrar a vida. Então, a gente precisa reconhecer as nossas lendas enquanto eles estão vivos. E o show tem a ver sobre isso.
1: Pro João. Oi, João. Tô com saudade de ti. Uma das canções, essa canção é do meu mano, gênio em música, do Papa do Cabaco, Domingos Costa. Eu sou o arranjador dele, tenho meus pensamentos nessa canção, tem a minha mão, chuva de pedra. Bom dia, segunda-feira. Choveu pedra esta noite, né? E vai chover agora aqui, pedra de poesia.

0: Valeu, João de Almeida Neto. Valeu a lembrança, Paulinho, do meu ídolo.
1: Que linda essa música. Lindíssima canção,
2: Domingos,
1: hein?
2: Costa. Lindíssima Costa. Papa do Cavaco.
0: E dele, dele minha.
3: Lindíssimo.
0: Sou arranjador dele, tô com toda a obra dele arranjada.
2: Projeto muito bonito, tá da Pinab, projeto Leia Aldir Blanc, que a Pamela tá como proponente e o Cigano é o protagonista.
0: É, grande Pamela
2: Domingos Costa, sobrinha do Cigano, Domingos Costa.
1: Que legal. Bom, queria saber como é que vão ser esses. É, vai ser dia 21, 22 e 23, né?
2: É uma temporada no Teatro Renascença.
0: Como é que tu conseguiu isso aí pra mim? Três noites, olha, há muito não se via. Fazia tempo que eu não cantava.
2: Uma temporada.
1: Uma temporada no Teatro Renascença.
2: Sexta, sábado. 20 horas, às 8 da noite, tem ingressos no local ou pelo Simpla. Eu tô com um bloquinho aqui, tem promoção, os ingressos, a gente vai ver sobre isso, daqui a pouco tem essa promoção. Mas, sobretudo, domingo é o espetáculo final, às 18 horas, é diferente da sexta e do sábado, né, Fred? Então, sexta e sábado às 20 horas e domingo é às 18 horas, 6 da tarde.
0: Onde eu canto e recebo as pessoas que me condecoram à noite, né? Que vão cantar comigo. Cantores amadores e tal, alguns profissionais. A surpresa musical será muito grande, né? Dos cantores dos quais cantam comigo. E terão quatro cantoras e uns cinco ou seis cantores lá que desfilarão e eu vou acompanhá-los, inclusive, né? Que é coisa natural na noite comigo há muito tempo. Então eu tô fazendo esse resgate, Cigano e convidados, tá certo?
2: Isso no domingo, mas na sexta é o show. É uma temporada e cada noite tem o seu capítulo, digamos assim. É uma tríade. Três espetáculos diferentes e tudo é um espetáculo só.
0: Tem gente perguntando.
2: E agora, Cigano?
0: Quem sabe a gente faz, já que estamos na boemia, aquela serenata, hein?
2: Vamos lá, nossa composição serenata vai rolar, essa vai rolar no sábado, dia 22, do qual tem ingresso aqui. E é isso aí, vamos na serenata, Cigano?
0: Então tá.
1: Som na caixa.
0: Essa vai em homenagem ao Fred, que é letrista, carnavalesco, de mão cheia,
2: boa.
0: Não sabia, Paulinho?
2: Vamos fazer juntos uma letra pro carnaval.
0: Ela quase
2: de 28.
0: O cara quase empacou o samba da Portela do ano passado,
2: hein? Eu não sei. Essa é nossa.
0: Serenata.
2: Já vai ser uma parceria.
0: Quando as cortinas do palco se abrirem pra mim, todas as lindas canções terão seu fim.
2: Comigo. Na noite estrelada eu quero cantar só pra ela. Sonho que tem esperança de um dia revê-la.

0: quem a é.
1: Cigano, Fabrício Rodrigues, que gravou violão sete cordas, meu amigo, tá nas estrelas.

0: peito.
1: Notícia na hora certa e depois voltamos mais Paulinho Parata e Durk Cigano aqui no Bom Dia Segunda-feira.
2: 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Pelo menos 17 municípios reportam granizo ou danos devido aos temporais no estado. Governo dos Estados Unidos discute a aplicação de novas sanções contra o ministro do Supremo Tribunal Federal, Alexandre de Moraes. Grão é escolhido o melhor curta gaúcho do Festival de Cinema de Gramado. Céu parcialmente nublado em Porto Alegre, agora faz 19 graus. A segunda-feira será de elevação nas temperaturas no estado. Ainda há previsão de chuva no oeste, na campanha e na região sul. Na capital, mínima de 17 e máxima de 29 graus. 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
4: O trânsito flui tranquilo nas rodovias gaúchas, sem registros de ocorrência em atendimento. Em Porto Alegre, segundo a IPTC, também não há acidentes registrados. Mais cedo, na RS-223, em Ibirubá, noroeste do estado, uma mulher ficou ferida ao perder o controle de um Renault Sandero. Segundo o comando rodoviário da Brigada Militar, ela colidiu o veículo em uma árvore, capotou e, na sequência, o carro pegou fogo. Ela foi conduzida ao hospital do município. Da redação, Caroline Garski.
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2: A semana começa com 4.819 vagas de emprego nas agências FGTAS Cine no estado. As unidades de Erechim e Nova Santa Rita são as que concentram o maior número de oportunidades. Em Porto Alegre, o Cine Municipal conta com 915 vagas, sendo a maioria para motorista de ônibus urbano e vigilante. O atendimento presencial ocorre nas subprefeituras Nordeste e Restinga, no espaço de oportunidades na Rua Carlos Barbosa, número 608, no bairro Azenha, e também na unidade do Centro Histórico, na Rua Uruguai, número 83. Os interessados devem comparecer presencialmente e levar documento oficial com foto. 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Da redação, Gustavo Gossen.
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0: Até por falar em Zona Sul, me veio a imagem agora do cara que eu sou fã, muito fã, porque eu começou no Tíbago e perco o sono. Eu tenho um costume de ligar a Gaúcha ali pelas 3 da manhã. Uhum. Que é o programa do
1: Marcel Drago,
0: que é meu querido, vizinho, né? Ele é querido.
1: Ah, é teu vizinho?
0: É, na Zona Sul, ele mora, eu vejo ele pra lá, mas nunca encontrei o Marcelo Drago, ele exime o comunicador, que leva das 3 às 5 e isso. Entrega pro Macedão.
1: Tá de férias, né? O Marcelo Drago tá voltando amanhã.
0: Então fica a homenagem aqui de um vizinho dele que ele nem conhece, eu sou amigo do Palinha, que é da Nutripão lá, que ele é amigo, muito amigo do Palinho, então fica o meu registro aqui do meu querido e amado vizinho Marcelo Drago. Então, eu fico ouvindo a Gaúcha nesses horários, o Macedo é a voz do rádio, né? Então, Deus do céu, porque eu fico, acima de tudo, o top 10 entra e eu vou dormir.
1: Que espetáculo. 1:08, ouvintes participando através da nossa interatividade, 51996995218. Oi, bom dia, queria ouvir Neguinho do Morro com Cigano. Fátima, do centro.
0: Que ruim, hein? A minha história, a minha formação no Murialdo, a vinda de Dom Pedrito, com minha mãe com 9 filhos, pai doente e tal, e a gente ganhou um lugarzinho para morar lá em cima, onde eu me formei e com o Padre Ângelo Costa. Dizem que eu sou um menino, fui um homem de bem, fui um menino de bem. Eu acho que eu sou meio ruinzinho, mas sou o neguinho do Morro da Cruz, lá em cima. Nossa casinha ficava

0: Saudade de perto, eu vi o pecado, eu vi a bondade, muito. Eu vi a bondade, aí Durguinho, aí Matheus, aí Gabriel, aí Nicolas, aí Duda.
1: Dia 22 e 23 no Teatro
0: Renascença. Meus netos, meu filho, aí minha nora querida, Renatinha.

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0: Quero ver, o Sete Cordas. Peguei meu avião, fui a luta na batalha. 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Vou levando essa vida cantando, se a vida é um sonho, me deixe sonhar. Vou levando essa minha vida cantando, se a vida é um sonho, me deixe sonhar. Eu fui um neguinho criado aonde?
1: Lá no Morro da Cruz.
0: Pode crer. Fui um neguinho, salve o Padre Ângelo Costa, salve lá meu ginásio, São José de Murialdo.
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0: e a eu vi a bondade de perto. 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
2: Salva de palmas das pessoas em casa ouvindo o Cigano aqui
0: meu
2: no nosso
0: Deus
2: Bom Dia
0: do céu,
2: Segunda-feira.
0: Tão aplaudido aqui na Gaúcha. Olha só, meu.
2: Olha essa mensagem que chegou aqui, o Cigano, Paulinho. Bom dia, sou fã do Cigano desde quando ele tocava no Tom e Tom. Na esquina
1: Nossa.
2: Da José de Alencar com Praia de Belas.
1: Nossa,
2: ali me inspirou para ser músico e cantor.
1: Nossa, quem é a pessoa?
2: Meu pai me levava. Assinado Dudu Casarão. Grande abraço a todos.
0: Olha só, Dudu, realmente andei passando por ali. Depois
1: meu
0: avô
1: me levava lá.
0: Realmente, depois que usei o Alexandre, foram os caras que protagonizaram ali. O Alexandre Negarângelo.
1: Eu tinha 5 anos de idade, meu avô me levava lá.
0: É bom fazer o registro dos meus amigos, dos meus colegas.
1: José. De Alencar.
0: Ali, é José de Alencar, esquina.
1: Com a Padre Cacique ou Praia de Belas?
0: É Praia de Belas,
1: ali. Isso.
0: Aí. Bem ali tinha o grande Barton Stone, e ali pontificou o Zé, a dupla Zé e Alexandre. O Zé, esse que saiu, andou no The Voice e tal.
1: Nego Zé, Azemar.
0: E meu parceiro gravou comigo também, no Se Acaso Você Chegasse, meu CD ao vivo. E o Alexandre Negarângelo, parceiro do Serginho Miriti, deixa a vida me levar, vida leva eu ir. Nega Ângela e tal, que eu gravei, pegamos a autorização e tal com a editora. E então, esse reconhecimento desse menino aí, eu andei passando depois do Zé e do Alexandre, que eles foram embora. O Rogério cantou lá e tal, o Paulo Rogério, depois eu passei por lá pelo Tom e Tom. Então fica o registro.
2: Que legal isso.
0: Que história, hein, meu?
2: Que história, viu? Disse que se inspirou para ser músico.
1: Legal. Mas adicione nas redes, né? @ Paulinho Parada Músico, agora, Instagram. E Durque, com que Costa. Durque Costa. D-U-R-Q-U-E, Costa.
0: Cigano.
2: Isso aqui. Ouvinte aqui também mandou. Coisa linda ouvir o Cigano. Quando eu trabalhei no Passos do Beira-Rio, ele cantava sextas-feiras. Sado. Mandando mensagem, laitando.
0: Incrível, cantei ali, cantei no Beira Rio, na churrascaria lá no. Que loucura, meu.
2: Muitas pegando aqui na nossa interatividade, 51 996995218, é o WhatsApp da Rádio Gaúcha. Pode mandar também lá no meu Instagram, @ Frederico Feijó. Vamos com mais som? Vamos lá.
0: Vamos de Porto Cid, parada.
1: Vamos.
0: Pode ser.
2: Eu quero depois falar sobre essa música. Na verdade, eu acho que a gente até pode falar antes. Como é que foi? Foi clipe do Fantástico, né?
0: Ah, sim. Ah, olha aí, ó, viu? O cara tem
1: pegado. A lenda
0: pegado.
1: Da noite em Porto Alegre é o Cigano.
0: Eu tava contando pro Fred no intervalo aqui, que eu tava comendo uma pizza no Casa Nostra, uma travessa da Getúlio Vargas ali, né? Barão do Triunfo. E chegava 8 para comer uma pizzazinha, fazer uma alimentação e pegar, subiu, era embaixo, né? A mesinha para mim, em cima o palco e tal. Já tava meio lotado lá em cima, né? E eu tô comendo a pizza e chegou o garçom, acho que era o Lambari, não me lembro bem. Ô Cigano, tem uns caras ali que querem falar contigo, querem te conhecer. Eu digo, tá, e daí, meu? Deixa comigo. Só que é o seguinte, tem que receber eles. É o pessoal do Fantástico. Vai, eu xinguei o garçom, bicho. Tá.
2: Coitado do Lambari.
0: Me deixa em paz aqui, bicho. Pô, faltam 15 minutos pra me subir pro palco. Tu vem me falar aqui, que tu acha que eles vão lembrar de mim? Cigano, os caras estão ali, eu digo, não, calma aí, para aí. Deixa eu comer em paz. Corri com o cara, bicho, que pecado. Aí diz ele, eu vou chamar o dono do bar pra te saber, os caras estão na frente da entrada.
1: Não acreditou, né?
0: Eu não acreditei, daí veio o dono do bar, o Ziuk. Cigano recebe o pessoal, era o Gilberto Perim, rapaz. com a equipe do Fantástico para produzir o Porto City. E aí saiu um clipe de arromba, do qual eu não tenho a fita. Gilberto Perinha, onde tu andas, bicho? Me consegue a fita que eu saí dando autógrafo, fiquei um ano dando autógrafo na rua da praia e esqueci de pegar.
2: Esse teu grande sucesso, Segundo?
0: É, realmente é, né, Parada? Ela não é.
1: Sim, porque participou de coletâneas, né? Não, não vou falar sim, de empresas, mas assim, um grande mercado de Porto Alegre. Fez uma coletânea em CD com as músicas Porto Alegre Demais. E entre elas tinha Porto City.
0: Exato. Acho que daí, a gente tem que falar um nome, né?
2: Claro,
0: O Zafari, né?
2: Claro.
0: O Patinete, que.
1: Ayrton Patinete, nosso saudoso.
2: Isabela Fogaça esteve conosco aqui recentemente.
1: Então, entre elas tinha Porto Alegre Demais, do Fogaça, Isabela Fogaça. É, cantora e tal, e tinha o Porto City do Cigano, então.
0: Eu já, dos gurias, do Cleito, Cleidir e tal, aquela coletânea.
1: Deu
0: e tal.
1: Pra ti, né? E coisa e tal, do Cleito.
2: Vamos ver então vamos Porto City.
1: Vamos cantar agora.
0: Vamos que vamos.
1: Vamos!
0: Aí, em homenagem ao Café Santana.
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0: Guarida Imóveis,
1: nossos patrocinadores.
0: E o Vassouras, né? O Vassouras, que é o cara, meu padrinho lá, que me segura a onda, me dá trabalho pra me sustentar, a Dona Maria do Carmo, a todo pão e custo, pega e pouco.

0: Tem o barranco, olha aí, ó. Tem o barranco, carne gorda e coisa e tal. De novo, verso, de novo. Aí é o senhor do barranco. Tem o barranco, carne gorda e coisa e tal.
1: Ai, ai.

0: Deixa eu acertar a nota bem certinho.
1: Aê, que palma. Muito bom.
0: Potsiche, a música da minha vida.
1: Que legal, hein?
0: Eu não sabia.
1: Foi nos anos 80?
0: É, foi 80, 83, né? Ela rodou em 83 e era aquele momento que fazia cada estado. Tinha as suas canções, os seus músicos,
1: uhum,
0: em exposição na época e tal, que estava aparecendo mais. E essa música foi escolhida, então, o Gilberto Perini à frente da produção. Mas só passava para o Rio Grande do Sul, né? Abriu aquela brecha. E a minha eu fiquei sabendo que foi para todo o Brasil.
1: Ah, que legal.
0: E eu não sabia, eu sabia 3 anos depois. Incrível isso.
1: Que legal, hein? É, isso é reconhecimento, né? Reconhecimento.
0: Tô muito feliz. Ah, já que a Globo me chamou e tal, e fez isso aí comigo, quem sabe a RBS TV um dia me chama, né? Pra cantar alguma coisa lá, né?
2: Nós queremos.
0: Quem sabe?
2: Porque esse show é muito importante, né?
0: Na presença da grande rainha, né? É preciso falar, a grande Cristina Ranzolini.
2: Que é da minha homenageada do ano da minha escola, Praiana, do qual eu estou fazendo um revival das músicas com a dona Luísa Helena.
0: Ah,
2: então tem tudo a ver.
0: Ah, então tá. Vamos homenagear, porque Fred, a nossa cidade gerou alguns fenômenos, né? Pessoas geniais, fenômenos, como é o Pedro Ernesto, como passou
2: Paulo Santana,
0: Zambiase,
2: Santana,
0: foi violão, violeiro do Santana, Zambiase, e a dona Maria, a dona Cristina Ranzolin, essa diva da
2: nossa
0: comunicação,
2: diva.
0: Do jornalismo, mulher de coragem, mulher. Nem sei se ela me conhece, não gosta de mim, mas um dia eu ainda quero sentar no sofá dela e com o Marcos Mato cantar
2: uma
0: canção.
2: Essa semana.
0: Um dia eles vão
2: show,
0: me convidar.
2: Não, vai acontecer,
0: tal. Mas eu sou muito grato ao pessoal da RBS, até porque o grande criador daqui ia nesse mesmo Casa Nostra, grande
1: gênio,
0: para cantar carinhoso comigo, e cantava e tomava aquela champanhe, michandon, tal. Então eu tenho todo esse carinho, tenho toda história, por isso eu acho que é a lenda, né? E só coisas boas. Eu fui sempre um menino do bem, com alguns deslizes na vida.
2: Como todos.
1: Todo mundo. Não tem como 36 anos sem deslize, né?
2: Eu tenho 37,
1: e se chegar aos 76 sem deslize, a vida não foi tão boa assim.
2: Eu gosto dos meus deslizes.
0: Já que nós estamos falando de Boemia, eu preciso falar uma coisa também aqui agora, para não esquecerem. Estamos falando dos nossos apoiadores, mas o Bar do Beto, que é um dos maiores clássicos da noite de Porto Alegre, mesmo sem música.
2: Uhum.
0: O Batista, grande Batista, o Bar do Beto, que lota todas as noites, e ali passa as pessoas passam por ali, as vidas passam por ali, para falar de futebol, para falar de amor, para falar de tudo, e uma gastronomia que, diga-se de passagem, disso.
2: Bar do Beto. Fred, se der tempo, eu trouxe meu violão aqui, esse violão lindo, que é de um luthier. Para quem não sabe, luthier é quem faz violão. Eu mandei fazer esse Alfredo Moraes, feito sob medida para mim, que eu sou canhoto, não toco, até toco. Hoje eu toquei num samba, num violão de Décio, e toquei, foi lindo. Mas eu trouxe aqui, especial aqui na Gaúcha, para tocar umas músicas, se der tempo, se quiser, com Cigano. Nós vamos lançar no dia 22, é 21, então é 23. Na 22 nós vamos lançar em todo streaming, é bom falar, Paulinho Parada e Duro que Costa Cigano, um álbum que se chama Entre Bares e Canções, que conta a nossa história através das músicas.
0: Então vai!
2: Hã? Posso?
1: Lógico!
2: Puedo?
0: Ah, já se adonou,
1: não
0: mesmo.
1: Só pode como deve.
0: Olha aí. Essa é outra nossa, olha aí, ó.

0: virá correndo atrás de mim.
1: Toma!
2: Muito bom!
1: Aí, deixa assim. Olha aqui, ó, deixa assim, meu.
2: Uma hora.
1: A gente pode ir até as 10 da manhã aqui.
2: É, vamos atravessar o timeline, a atualidade, hein?
1: Que loucura, meu. Esses dois guris aqui não só.
2: Uma hora 29 minutos. Ouvintes participando aqui através do 519-9699-5218. Ouvinte, o Paulo Robola Ribeiro. É, eu queria saber onde o Cigano toca em Porto Alegre.
1: Aí, tá aqui, ó, Vassouras. 45 anos de casa, das casas mais antigas de Porto Alegre, ali na mesma mão, César, grande César, ali eu canto ali, eu revezo com meu afiliado também musical, Matheus Madri, que é um baita cara, né? Músico, musicista, cantor, e ele divide as sextas-feiras, uma sexta para cada um, ou vice-versa, ou cada um faz duas. Agora dia 2 vai ser o meu aniversário lá, né? Dia 2 de outubro, uma sexta lotada, como foi lotadíssimo sexta passada agora, tinha 3 adversários. E eu vou enganando, né, bicho? Fingindo que toco e canto, e o pessoal adora ser enganado.
2: O Dudu, que tinha mandado mensagem, né, que disse que se inspirou no Cigano para ser músico, ele disse: meu pai era garçom no Tom e Tom e me levava. Ele se chamava o João Vulgo Queixinho, que não era do carnaval, ou Figueroa, que não era o ex-jogador.
3: Um abraço pro João, onde estiver.
2: Mandou a mensagem aqui.
3: Qualquer lugar.
1: É, fica o nosso registro.
3: Das estrelas, então, do universo, João.
2: Noeli também, Prima Ouro, direto de Bento Gonçalves, dizendo que o céu está nublado por lá, temperatura na marca dos 18 graus. Também aqui o ouvinte Ricardo, ligado direto de São Leopoldo, gostando de ouvir o Paulinho e o Cigano na Gaúcha. Também a ouvinte Rita, participando direto de Novo Hamburgo, ligada também no Bom Dia Segunda-feira. 1:31. Queria saber como é que vocês avaliam hoje, e pra ti, Cigano, que já acompanhou várias gerações de frequentadores da noite, essa geração atual, como é que tá a noite atual aqui, como é que tu enxerga as pessoas frequentando a noite e sendo boêmios?
1: Né? Porque a gente, esse menino aqui tem, tu tá com
3: 37,
1: mas ele nasceu boêmio já na barriga da mãe dele.
3: Eu ia no Tom e Tom, que nem o Dudu e seu João, né? Coisa assim, eu ia, mas e aí, Cigano? E a noite?
1: Não, estamos falando de liberdade, né? As liberdades. Havia um liberalismo, existia mais liberdade. A boemia sempre foi. O clássico boêmio é aquele que entra num bar, bebe, fuma, entendeu? E sai às 5 da manhã. Eu saí às 5 da manhã do Vinhadalho, havia aquela coisa louca de liberdade e tal. Hoje as pessoas estão cuidando mais da sua saúde, e é normal. A noite foi. As leis foram chegando, né? O pessoal que gosta de tomar o seu traguinho já não pode sair para dirigir, tem que usar um Uber, às vezes ficar esperando um bom tempo, mas é melhor e tal, por segurança, né? Para salvar vidas, é extremamente importante tudo isso. Mas a noite foi se transformando. Aí os bares foram quebrando, muitos bares, porque a bebida, quem vendia 10 caixas de cerveja, no fim de semana passou a vender 5, 6. Né?
3: É uma realidade, né?
1: Não, eu tô falando de coisa real, né?
3: Sim, das contas, da matemática.
2: E os bares fechando mais cedo também, né?
1: E aí as novas leis.
2: Que até a questão de permissão, né?
3: Ostensiva das políticas municipais e estaduais, eu acho que daí. Vou parafrasear o Cazuza, né? Que ele dizia já nos anos 80, 90, no início dos anos 90, final dos anos 80, tô cansado de tanta caretice, tanta babaquice, naquela época. Não acho que seja babaquice, mas talvez seja uma caretice. Eu acho que o mundo tá um pouco mais careta. E tudo bem, existe o politicamente correto, ok, E só que, claro, se eu quero me fazer bem, é uma opinião, é só uma opinião de um sujeito aqui. Se eu quero ficar bem, né, eu fico bem. É, mas aí o mundo é o mundo. Mas as leis são importantes e tudo. Sim. Certo. A gente quer só sobreviver e fazer a nossa coisa.
1: Elas querem preservar a vida agora. É. Só tem o seguinte, eu acho eu acho a lei seca, essa que está aí, que foi instituída no Brasil, que foi brigada isso no Senado e tal, eu acho ela muito fraca ainda. Eu acho que o cidadão volante, extremamente bêbado, né, que não consegue caminhar em cima da faixinha.
3: Paulo Santana brigava com
1: não,
3: isso.
1: Eu acho que isso aí, as pessoas que têm uma ideia de dirigir bêbado, é crime inafiançável, bicho.
3: Não
1: tinha que
3: dirigir.
1: Ser. Agora, tu tomar uma taça de vinho, aí eu me lembro de um grande jornalista que passou por aqui, viu uma matéria dele, que nos deixou, Davi Coimbra, onde ele contava que tinha que tomar uma taça de vinho, mas esqueceu que cheguei a buscar a filha, não sei aonde, numa festa. Ele foi rezando porque tinha tomado uma taça de vinho. Então, tudo isso. E nós vamos longe, que tem um contrassenso muito grande, né? Há tempos atrás, um menino, chefe de operações da IPTC, perdeu o emprego. Saiu, parece que de uma casa, de um barranco que tal, tinha tomado, não sei. E não passou, não fez o bafômetro, estava ele mesmo, instituiu a história, o Galvão. Então, essa história tem que ser revista. A liberdade única. Não deve se beber, não dirija, muito menos alcoolizado. Tem que ser crime. Agora, aí os caras cobram 2-3 mil lá e os caras conseguem dirigindo de novo. Tem que salvar as vidas.
3: Nosso negócio não é advogar contra a lei, não é isso.
1: Não.
3: Mas nós queremos advogar a favor da noite, né? E
1: aí que entra, isso. O epicentro da história é a noite, porque a noite hoje está nos meninos, estão embolados nas beiras da frente dos bares. Né? Os meninos, a gurizada, as meninas, tomando sua bebidinha ali e tal, e 11 horas acabou, pega o seu Uber, vão embora e tal. E tu vê
3: jovens, né?
1: Passa pela noite. Antes os bares eram lotados, internamente lotados.
2: É.
1: Entendeu?
2: Mensagem que chega aqui do Regis de Cidreiro, que faz parte da história do nosso Lagoa Country Club. Meu pai Antônio continua sendo um grande admirador dele. Cigano, esse ano o Lagoa faz 40 anos. Poderia aparecer em nossa festa, hein?
1: Tá aí, então, já depois das blasfemas aqui da do Paulinho Parado, a gente fala o que pensa. E é o seguinte, quero te dizer que o Lagoa, criei meus filhos lá. Eu amo Lagoa. Não vejo a hora de ter mais uma cabana lá. Grande Roberto, que é o proprietário do Lagoa Country Club, aquela lagoa linda. E eu morro de saudade. Já vou ligar pro Roberto para ver então dessa festa aí, para mim.
2: 40 anos.
1: Eu sou em euros, viu?
2: É o Regis aqui que mandou.
1: Valeu,
3: Regis. Venha para o show que o Cigano vai fazer dia 21, 22, 23 agora de agosto, no Teatro Renascença, sexta e sábado agora, às 20 horas, 8 da noite, e domingo às 18 eu estarei cantando junto com o Cigano no dia 22, no sábado.
2: Mais uma mensagem aqui. Boa noite, bom dia, parabéns pelo programa. Lembro do Cigano quando morei em Porto Alegre, ícone da noite. Cigano cantou no antigo Chips, que vai voltar ou já voltou? Botou um
1: tá
2: ponto
1: voltando,
2: de interrogação.
1: Já voltou, reinaugurou o Chips.
4: Fizemos uma visita lá.
3: Vamos dar.
1: Lúcio. Do capacete, o filho dele, Thiago.
2: Lúcio Ramos, lá de Santa Maria, mandando a sua mensagem também aqui no Bom Dia Segunda-feira. Até quase 2 horas, pode ser? Vocês
3: tá ótimo, não, pode não. Ficar o tempo que você quiser.
1: Já estou trazendo até meu travesseiro.
3: Tem um café,
2: eu ouvi aqui. Que quando o Cláudio Brito durmo apresentava sentado. Aqui, o Cigano ficou até às 5 da manhã, né?
1: Ele
2: ficou.
1: Aham, saí às 5 da manhã com nós os dois rindo. Dois gurizas.
3: Falando sobre carnaval, sobre samba, sobre as coisas
1: sim.
3: Boas.
2: Que beleza.
1: Então, bota uma rota na luz aí.
3: Rota da luz. Podemos?
1: Mais uma é nossa.
2: Na caixa.

0: 1h41, é o nosso bom dia, segunda-feira, ao vivo aqui na Rádio Gaúcha, recebendo esses queridos aqui, o Paulinho e também o Cigano, Paulinho Parada e Durk Costa Cigano. Aliás, eu tava lendo uma matéria aqui, que foi feita pelo colega William Mansky, lá em 2024, isso tem aí. Belíssimas fotos lá em GZH.
1: Ah, rapaz, esse menino aí me levantou, rapaz.
0: É, eu tava vendo aqui, belíssimas imagens.
1: Duas
0: páginas na Zero Hora, contando um pouquinho da história do Cigano e trazendo, né, principalmente essa tua ligação com o Lupicínio, né?
1: Sim, bom, aí agora o bicho vai pegar mesmo, porque é o seguinte, eu tenho alguns parceiros musicais, né? Esse daqui do meu lado, Paulinho, Paulinho Parada.
2: Paulinho Parada.
1: Paulinho Filho, Paulinho Poeta, tá lá em...
2: Paulo André, né?
1: Paulo André Bertoletti, tá lá em...
2: Baita compositor.
1: Santa Catarina e Florianópolis. E o Lupicínio, Lupicínio Filho. A gente deve ter umas 50 canções juntos, eu e Lupim, meu parceiro querido. A gente tá meio ausente, porque ele tá voando, a obra do pai dele pra cima e pra baixo, Rio, São Paulo e tal, sempre. E deverá estar no show domingo, né? Tá confirmado, é o produtor. Fala aí,
2: Bruno. Domingo, dia 23, a partir das 18 horas.
0: O pessoal não
2: entendeu. Teatro Renascença, Teatro Renascença, domingo, Cigano vai tocar. Cigano convida, a Lenda da Noite convida muitos artistas locais.
1: Entre eles,
2: Lupicínio Rodrigues Filho.
1: Aham. Que tem uma música comigo.
2: Vai.
1: Pode ser?
0: Claro.
1: Meu Deus do céu, rapaz.
0: Vamos ver.
1: Passar bem apinado. É que a gente tá. O pessoal que tá em casa, tem uns músicos de plantão aí. Tem se alguma coisinha, alguma corda que tá muito quente aqui dentro, né? Dá uma subida na afinação. Eu vou só. Deixa só repassar.
2: Afinando o violão, tem até uma piada que o Jamandu Costa, um dos maiores violonistas do mundo. Brasileiro,
1: meu ídolo
2: gaúcho, disse que o violonista ele como é que é? Ele toca, ele vive afinando e vive tocando desafinado.
0: Sim.
2: Né? Porque
0: acaba desafinando.
2: Com a temperatura. Mas é a vida do músico.
0: Ar-condicionado afeta também, né?
2: Uhum. Tudo afeta, a chuva, a umidade do sul, isso afeta muito, né? E a madeira é uma coisa viva, né? Eu sou professor de música, músico aí, e eu sei disso, sei, mando fazer meus violões. Mas o que nós vamos tocar agora, Cigano?
1: Furacão.
2: Furacão, vai. Lupicínio Rodrigues Filho e...
1: Passei a coração aqui. Fred, peço desculpas.
0: Pô,
1: meus dedos estão calejados. Eu fiquei das 8h15 no palco do Vassoura, sexta-feira agora, à meia-noite e meia, sem descer do palco, acompanhando cantores, fazendo a...
0: Haja fôlego, hein?
1: Não, e haja dedo, né?
0: E haja
1: então
0: dedo.
1: Eu trabalho com os dedos, não trabalho de palheta, trabalho com violão nylon. Esse aqui já é o teu, é aço, né?
2: É o meu, não, meu é nylon também. O Léo Monassa tá aqui, nosso coprodutor, nosso consultor, meu amigo, grande músico que canta, deixa assim, disse, fala do clipe da Rota da Luz, que já tá disponível. Então o pessoal pode escutar a Rota da Luz na internet.
0: Já no clipe.
2: Isso aí.
0: Que legal. Vamos ouvir então, parceria de Lupicínio Rodrigues Filho com
1: Cigano.

esqueci de um parceiro, sabia? A gente comete injustiças, né? Grande Peterson, de Peterson Carvalho do Alegrete. É outro que, meu Deus, tá lá no Alegrete. E o Lupinho viajou comigo nessa canção.

0: Que espetáculo! É isso!
1: Filho e cigano.
0: Eu queria saber a tua relação com o Lupicínio Rodrigues, pai. Como é que foi? Tu até citou aqui, né, que chegava a tomar um Guaraná assistindo, né?
2: Assistindo. Eu fui mais assim, foi mais... Foi platônica a história, assim, porque eu ia no Batelão.
0: Uhum.
2: Também.
3: Não tinha, era o Adelaide, era o Batelão.
2: Não. Também no Batelão, da Adelaides, né? Eu ia tomar o Guaraná lá no Adelaides. O ônibus.
3: Só escuto falar, porque não era
2: nascido. O ônibus Santa Maria tinha o fim da linha ali, eu descia do ônibus e caía no entendeu? Na Borges, não é? E caía lá, chegava cedinho pra tomar o Guaraná e eu estava.
3: O Tom, então eu conhecia, esses eu não conhecia.
2: Adelaides, onde ele fazia a mesa, né, dos apóstolos dele, do piscina, ele ficava na ponta, e ali vinha Cleudo, Cavaco,
3: eu estudei Baltino, todos eles, Valtinho Pandeiro,
2: vai dizendo,
3: Gessé Silva, Cleo Paulo Cavaco, no centro,
2: meu
3: Cavaco,
2: primeiro professor de violão, professor de...
3: Gessé Silva, no violão, bom, e Plauto Cruz na flauta, e Valtinho Pandeiro, era o regional.
2: Era o regional, e ele ficava lá e eu tomava meu Guaraná. Aí depois veio, depois o Lupim foi crescendo e tal, eles instituíram na...
3: Filho do Lupicínio.
2: Na Cristóvão Colombo ali, o Batelão e tal.
0: Sim.
2: Bar da escada ali, onde eu metia a cara, eu ia lá só para o Lupim, no balcão, bonitinho, tá? E o Lupi lá, o Lupi lá. E então o meu relacionamento com o pai dele... foi ínfimo, foi pequeníssimo. A vez que eu conversei com ele mesmo foi na TV 5.
3: Ah, eu não sabia.
2: Piratini, ele tava com o esquisinho na mão, era frio, tava de casacão e tal. Eu ia fazer o programa também, ele era convidado e eu ia cantar no programa. Aí fiquei com ele conversando ali, ele...
3: Não sabia dessa história.
2: E aí, não sabia? E aí, era assim, ó... Você sabe o que é ter um amor, meu senhor, ter loucuras por uma mulher.
3: Eu cantava assim, né?
2: E depois encontrar esse amor, meu senhor. Ele era um lirismo puro, um mel puro, uma voz de mel, um talento incomensurável, além das estrelas, além...
3: A gente podia, Cigano, se o programa permitir, cantar uma música do Lupe, do Lupicínio Pai, eu canto aqui, que nós vamos fazer no show.
2: Olha aí,
3: pode ser, pode ser. Bom,
0: lógico.
3: Ré maior, olha só o que eu vou fazer agora.
0: Ré maior.
3: Quem sabe faz ao vivo. Pra São João decidir, pouca gente
2: eu
3: conhece.
2: Eu já sei por que ele vai cantar essa música.
3: Ah, eu também. É que eu vi o Agomar Martins cantar.
2: Mas tu sabe por quê, né? Que a tua mulher ama essa música. É. A dona Edna.
0: Vai agradar, né, em casa.
2: Ele não quer apanhar em casa.
3: É maior.

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1: Lupicínio Rodrigues, que espetáculo ao vivo aqui no Bom Dia Segunda-feira, na voz de Cigano e também Paulinho. Olha, a gente já está chegando ao fim, a nossa entrevista passou voando, hein?
0: Obrigado pela oportunidade de estar aqui, Fred. E é o seguinte, nós estaremos no Teatro Renascença 21, 22, 23, semana que vem. Sexta, sábado, domingo, uma temporada. Eu estarei cantando com o Cigano no sábado, dia 22, às 20 horas. Ingressos pelo Simpla, Cigano, dia 21. E também, todos os dias, é uma temporada. Cigano, a Lenda da Noite, Porto Alegre. E Paulinho Parada
2: com
0: na
2: apoio,
0: produção.
2: Olha
0: com
2: só, apoio,
0: os apoios, os apoios.
2: Da Guarida, doutor Júlio César lá, parceiro nosso, deu uma colher de chá pra gente, pra dar um upzinho, né?
0: Um upzão?
2: Aí tal.
0: Césio, do Café Santana 51.
2: Grande Césio. Esse cara, um dia tu tem
0: vai
2: que trazer
0: tocar
2: ele
0: com
2: aqui.
0: A gente, é.
2: Vamos trazer ele pra tocar pandeiro. O cara toca e dança, rapaz.
1: Olha só.
2: O cara é bailarino e pandeirista, pesquisador.
1: Vamos trazer.
2: Mas é, o cara é muito bom. Então, o Césio, ali do Café Santana 51, e o Vassouras, que isso aí... Esse aqui tá cansado de lá de derrubar o estoque de cerveja. O Café Santana, na presença da figura do César ali na Cristóvão Colombo.
0: Césio. E ali no Vassouras.
2: No Vassouras.
0: Fred, vamos compor junto o samba.
1: Vamos sim.
0: Enredo de 2028, porque 2027 já tá aí.
1: Já tá indo.
2: Em tua homenagem.
1: Pode
2: ser só
1: claro.
2: Uma palhinha. O que você ia falar, Beto?
1: Não, eu ia falar que o documentário estreia dia 21 de agosto no YouTube. Simultaneamente, dois documentários.
0: Durque Costa Cigano, A Lenda Viva da Noite, A Lenda da Noite, Porto Alegre. E Paulinho Parada e Durque Costa Cigano, Entre Bares e Canções, também um álbum. Muitos lançamentos.
1: Eu garanto que eu, pelo menos, vou assistir, viu? Dia 21 de agosto estarei lá.
0: Feito.
1: Pra assistir no
0: Isso
1: YouTube.
0: Aí.
1: E vamos ouvir mais Cigano.
2: Em tua homenagem agora, que é um homem do carnaval, essa música é minha e do outro Paulinho, filho que tá lá em Floripa. Tá. O lá tá caindo de...
0: Vai. Paulinho Bertoletti, Paulo André Bertoletti. Qual é o nome dessa música, Cigano?
2: Amor de Carnaval.
0: Amor de Carnaval.
2: Acertando lá aqui.
0: Acertando.
2: Fui defender.

0: Aê, Durque Costa Cigano, Paulinho, muito obrigado. Direto pro Notícia na Hora Certa, na voz dele, carnavalesco, Gustavo Gossen.
1: 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Notícia na Hora Certa, 2:01. Mulher fica ferida ao bater carro, capotar e veículo pegar fogo na RS-223 em Ibirubá, no noroeste do estado. Número de candidatos cai 27% no Rio Grande do Sul para as eleições de 2026. Donald Trump determina a redução dos exercícios militares conjuntos dos Estados Unidos com a Coreia do Sul. Céu parcialmente nublado em Porto Alegre, agora faz 19 graus. A segunda-feira será de elevação nas temperaturas no estado, ainda há previsão de chuva no oeste, na campanha e na região sul. Na capital, mínima de 17, máxima de 29 graus. 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
3: Tranquilo em Porto Alegre, sem registro de acidentes pela EPTC. Nas rodovias da região metropolitana, o trânsito flui normalmente. Da redação, Caroline Garski.
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1: Em Canguçu, as aulas da rede municipal foram suspensas nesta segunda-feira em virtude do volume de chuva que atingiu o sul do estado desde a madrugada de domingo. Atendimentos em postos de saúde da zona rural também foram adiados. A Defesa Civil registrou casas alagadas, desabamentos e danos em estruturas de escolas. Conforme a prefeitura, 5 pessoas ficaram desalojadas. Uma nova avaliação dos estragos será feita nesta manhã. A Expo Inter deste ano será lançada oficialmente nesta segunda-feira. Um evento no Salão Negrinho do Pastoreio, no Palácio Piratini, marca a 49ª edição da feira. O evento, a partir das 17h, vai reunir autoridades, representantes de entidades do setor agropecuário, cooperativas e lideranças. A Expo Inter ocorre de 29 de agosto a 6 de setembro no Parque de Exposições Assis Brasil, em Esteio. 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Da redação, Gustavo Gossen.
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0: Ouvinte Ana Elizabeth, temporal fortíssimo em Bagé. Também aqui outra mensagem de ouvinte também registrando o temporal lá em Bagé, na região da Campanha. Em Pelotas, na marca dos 18 graus, Rio Grande com 17, Caxias com 19, Santa Maria com 22 e Passo Fundo com 19 graus. É o nosso bom dia segunda-feira, que agora resgata também entrevistas que marcaram a semana. O Timeline conversou com o doutor em Direito pela URGS, Guilherme Rizzo Amaral, sobre a busca determinada pelo ministro do Supremo Tribunal Federal, Alexandre de Moraes, contra a fonte de matéria jornalística envolvendo o ministro Flávio Dino. Foi um dos assuntos que marcou a semana e, por isso, vamos ouvir, então, essa entrevista aqui no Bom Dia Segunda-feira.
1: Bom dia, Kelly. Bom dia, PG. Bom dia, Gabriel.
2: Bom dia. Vocês
3: bem? Ouvimos muito bem, muito bem. Obrigada pelo seu tempo aqui. Vamos começar do começo, assim, né? A gente estava falando, a questão do sigilo da fonte é uma garantia que está no texto constitucional, né? O constituinte se preocupou em colocar isso. Não foi à toa, né, doutor? É por uma razão. Queria que o senhor explicasse para a gente o porquê que esse princípio ele é tão importante.
1: Claro. Em primeiro lugar, é importante salientar que o sigilo da fonte não é um privilégio do jornalista. O sigilo da fonte é uma garantia da sociedade. Sem o sigilo da fonte, nós teríamos o que se chama, os americanos chamam de chilling effect, um efeito inibidor, digamos assim, em que todos os potenciais denúncias que poderiam ser feitas por integrantes da sociedade não seriam feitas, justamente com o receio de uma descoberta pelo denunciado e posterior perseguição. E isso se agrava fundamentalmente quando nós estamos diante de denunciados que têm poder dentro do Estado, né? Membros do Poder Judiciário, Legislativo ou Executivo. Então, o sigilo da fonte é justamente uma proteção para que nós tenhamos um canal livre de comunicação entre a imprensa e a sociedade. Essa é a importância do sigilo da fonte. E vocês tocaram muito bem no ponto, quer dizer, não se trata aqui de impunidade da fonte ou de imunidade da fonte. A fonte que comete crimes, ela pode ser processada por crimes, evidentemente. Se trata aqui tão somente de proteger esse canal de comunicação.
2: Uhum. E o que o senhor falasse um pouquinho mais sobre isso, doutor Guilherme, que é justamente o fato de essas fontes serem suspeitas de ter cometido irregularidades, né? Então, como há uma suspeita de que elas tenham cometido irregularidades, o que faz o ministro, né? Ele manda quebrar o sigilo de fonte do jornalista para chegar até as fontes e ver que irregularidades elas cometeram. Por que que é um problema isso, se elas podem ter cometido crime de fato? Isso que eu queria que o senhor explicasse.
1: Perfeito. O ponto aqui, e voltando a essa questão da impunidade, né, da imunidade da fonte que não existe, toda e qualquer pessoa ou entidade, enfim, que comete um ilícito, ela pode ser investigada, ela pode ser objeto de buscas e apreensões, isso tudo é muito tranquilo. O problema é como se chega lá. Né? Então, assim, quando nós temos uma reportagem que incomoda, né, e aí... eu me lembro de uma frase do George Orwell, que jornalismo é imprimir o que alguém não quer que seja impresso, todo o resto é relações públicas. Exatamente. Então, assim, a reportagem ela vai incomodar. O problema é quando alguém que se sente incomodado pela reportagem por N razões tem o poder de devassar a vida e a privacidade do jornalista. E aí, o que acontece? Se estabelece o que se chama de um fishing expedition, de uma pescaria, de uma expedição de pesca, em que eu vou lá, eu devasso a residência, o escritório do jornalista, e se eu achar alguma coisa, eu vou pegar esse fio desse novelo e vou começar a desenrolar o novelo a partir do que eu encontrei.
4: Doutor Guilherme, deixa eu lhe interromper nesse momento, só porque eu tenho uma pergunta muito objetiva sobre isso. Qual que é a diferença, porque a gente tem no nosso direito a figura do encontro fortuito de provas, né? Quando está procurando uma coisa e acha outra. Qual é a diferença entre o encontro fortuito de provas e um fishing expedition,

0: E que é isso que o senhor está explicando agora?
1: Não, agora vocês expliquem para um labrador entender que o labrador sou eu, no caso, o cachorro. Com a didática, doutor Guilherme, que eu sei que o senhor
0: por
1: tem.
0: Por favor.
2: Eu acho que para o ouvinte entender bem, vamos lá. Quando o sujeito vai, a autoridade vai à casa do jornalista, nós já temos um problema. Porque ele não tem aqui um indício de crime cometido pelo jornalista. O jornalista, o que ele está fazendo é publicando uma potencial denúncia sobre o uso irregular de veículos, no caso concreto. Eu não estou aqui entrando, eu sei da questão do pagamento, enfim, eu não estou entrando aqui se o jornalista cometeu ou não cometeu crime, não é isso que eu estou discutindo aqui. Agora, o fato é que eu tenho um problema quando eu ingresso na residência sem uma suspeita evidente, e eu não tenho nenhum indício do crime cometido pela fonte do jornalista. Eu sequer conheço a fonte do jornalista. Então aqui, mas o objetivo por detrás da operação possivelmente é aqui a descoberta da fonte. Porque eu tenho um incômodo causado pela reportagem, eu não sei de onde ele tira aquelas informações, mas eu sei que aquelas informações potencialmente são verdadeiras, e eu quero descobrir esse elo. E para descobrir esse elo só tem uma forma: eu preciso invadir a residência, o escritório do jornalista. Então não tem nada de fortuito aqui. Talvez aqui deva falar em premeditação, porque eu vou com o objetivo específico de obter o nome, a identificação da fonte, e não satisfeito obtendo a identificação da fonte, eu vou devassar também a própria fonte.
3: Uhum, uhum.
2: Então, há um vício de origem aqui muito grave, a meu ver.
0: A gente tem um vício de origem, mas a gente tem um problema também de instância, né, doutor Guilherme? Porque a quem se recorre num caso que começa no Supremo Tribunal Federal?
2: É uma pergunta excelente, Gabriel. Numa democracia saudável, a imprensa e os órgãos de investigação do Estado, eles terão uma atividade complementar. A imprensa investiga e informa. O Estado investiga e pune, responsabiliza. Então, numa imprensa saudável, numa democracia saudável, por vezes, vocês da imprensa vão furar o órgão investigador. E, por vezes, será o contrário. Vocês só vão descobrir sobre a investigação quando houver a entrevista coletiva do promotor ou do procurador. O que está acontecendo no Brasil é algo muito sério. Porque, aparentemente, quem está se encarregando de investigar os grandes escândalos brasileiros é tão somente a imprensa. Há uma inércia dos órgãos estatais bastante relevante, a meu ver, e a imprensa fica solitária nisso. E o que é mais grave, essa inércia vem sendo acompanhada de um abuso de poder por parte das autoridades estatais, que não só se eximem de investigar, esse é um caso típico, por exemplo, em que aparentemente não há nenhuma investigação sobre o fato denunciado, se eximem de investigar e ainda buscam atrapalhar ou censurar a investigação da imprensa, que é a única que tem agora se dedicado a essa investigação. Então, o grau a que se chegou a democracia brasileira nesse aspecto é extremamente preocupante.
1: Não, o senhor tem toda... Eu nem tinha me atentado aí. É verdade. Passa-se a investigar o que aconteceu para se chegar a essas informações que foram publicadas, mas não se investiga ou se cogita a possibilidade de haver um equívoco, de haver uma irregularidade ali. Porque é claro que quem está envolvido vai dizer que não, eu não fiz. Mas e aí quem investiga? Não, não investiga. Que tempos, né? Mas eu vou voltar na sua primeira resposta pra gente, doutor.
3: Mas enquanto falava isso, me veio uma possibilidade de acabar. Tem uma disputa política lá muito clara no Maranhão, né? Então também a perseguição não pode ser o contrário. Então, no momento que manda investigar uma figura central do político lá no Maranhão, que é contrário ao Flávio Dino, que é esse Cutrim, né? Fica meio estranho também, né? Pode dar a impressão de que está havendo uma perseguição, porque ele já foi alvo de outras medidas também em julho agora, prisão domiciliar, afastamento do cargo por suspeito de obstrução. Então tem toda uma disputa
0: pelo
3: política.
0: Pelo ministro Dino, né, PG?
3: Pelo ministro Dino, exatamente. Então eu não quero dizer que existe uma perseguição aí, mas uma distância institucional seria importante nesse caso aqui, né? Nós estamos falando de uma disputa política ferrenha lá no Maranhão. E agora estão fazendo uma devassa, como disse o doutor Guilherme, nas casas e nas vidas de pessoas que são opositoras de Flávio Dino lá. Fica muito estranho.
0: O que já é, me desculpem aqui o destempero, mas o que já é muito surreal, porque ministro do Supremo não tem que estar envolvido em disputa política.
3: Tem toda a razão.
2: É o que eu ia dizer, porque na pergunta do PG, na premissa da pergunta, já tem a patologia da nossa democracia.
3: Exato.
2: É, assim, quando a gente tem o State of the Union Address nos Estados Unidos, é muito comum os ministros da Suprema Corte, justices da Suprema Corte, nem sequer batem palmas para o presidente, porque seria uma indicação de algum tipo de contaminação.
1: Aqui, né, doutor? Igual aqui que a gente não vê nada, nenhuma proximidade, não, meio que aqui, coisa impressionante.
0: Aqui eles vão cantar samba na festa da posse.
2: E eu não estou dizendo que está tudo bem lá também.
1: Não, claro que não.
2: Tem seus problemas. Agora, a gente dizer que, olha, o grupo político do ministro YZ do STF, a gente já tem embutido na pergunta a resposta.
1: Você tem toda a razão. Não, eu queria voltar. É uma maravilha lhe ouvir, porque o senhor é muito didático, e uma tristeza também, porque o senhor vai jogando na nossa cara todas as verdades, a gente vai se dando conta do tamanho do buraco que nós estamos. Mas deixa eu voltar na primeira resposta que o senhor nos deu aqui, porque eu acho importante, porque alguns ouvintes, leitores, podem vir com aquela ideia de que vocês na verdade estão fazendo um corporativismo, defendendo a atividade jornalística, que eu acho que é um levantamento bem legítimo se dizer isso, né? Vocês estão aí legislando, advogando em causa própria, né? Falando da atividade de vocês. Mas o senhor, na primeira resposta, e aí que eu queria retomar, estava falando por que que é tão importante para a sociedade e para a democracia. Por que que tem que acender um alerta quando a gente tem esse tipo de coisa, né? Por que que a gente tem que olhar para quando essas garantias constitucionais, que não é à toa que o Constituinte colocou ali, quando começa a ultrapassar, mas foi só um pouquinho. O senhor pode retomar essa para quem diz, não, vocês estão falando porque é um corporativismo.
2: Eu sou de uma geração que viveu na pele a importância da imprensa, né? Diretas já, impeachment do Collor, Mensalão, Petrolão. E o que a gente sempre viu nesses episódios que eu citei foi um movimento amparado pela imprensa, muitas vezes iniciado pela própria imprensa, que contou com, digamos, um apoio popular subsequente. O que me preocupa hoje em dia, Kelly, é que eu sinto uma certa apatia da própria sociedade, sabe? É muito importante nós entendermos que a imprensa hoje, por mais que alguém possa ter uma crítica a um veículo ou outro, entender que um veículo tem identificação ideológica, partidária, isso pouco me interessa agora. Eu estou falando aqui da imprensa profissional, como vocês são, né? Acho que a sociedade tem que perceber que é o último bastião de defesa aqui, é o nosso goleiro hoje. Se a imprensa for impedida de trabalhar, de fazer essas denúncias, não vai sobrar mais nada, né? A sociedade vai ficar completamente às cegas. A gente vai viver num mundo paralelo em que a verdade passa a ser opcional, que é mais ou menos o que as redes sociais têm trazido, né? Assim, eu acho que a gente criou um apego a uma verdade própria, uma verdade que nos interessa, ou que confirma as nossas suposições e crenças, e estamos pouco atentos para o mundo real. E a imprensa é quem nos traz o mundo real à tona, e as questões que estão sendo discutidas aqui nessa conversa de hoje são essenciais o exercício dessa função. Se eu não tiver uma proteção de fonte, se eu tiver um risco de que qualquer pessoa que tiver contato com um jornalista vai ser processada, vai ser perseguida, eu vou ter a morte da imprensa, e eu não vou ter mais como apurar os fatos reais, né? A sociedade vai ficar à mercê dos donos do poder, né? E em alguns casos de criminosos, né?
0: Doutor Guilherme, uma pergunta mais técnica agora. O gabinete do Dino sustenta que teve um monitoramento clandestino do ministro, da sua família. Teria aí, supostamente, até fotografias de filhos menores de idade. E isso, evidentemente, não é atividade jornalística. Mas se essa versão se confirmar, existe alguma hipótese legal em que o sigilo da fonte, artigo constitucional, ele cede? Existe essa previsão no nosso ordenamento jurídico?
2: Como se trata aqui de princípios constitucionais colidentes, né? A gente tem a liberdade de imprensa, a gente tem o sigilo de fonte, a gente tem o direito à integridade, à vida, à privacidade, inclusive pessoas públicas também têm esse direito. Então, são questões difíceis, de difícil solução, né? Me parece aqui que deve-se buscar uma decisão equilibrada, deve-se permitir, sim, investigar eventuais excessos que tenham sido cometidos por quem quer que seja, jornalista, fonte, etc.
0: Claro.
2: O problema é o processo em que isso se dá, o meio em que isso se dá. E também não se deve utilizar esses excessos como justificativa para punir o não excesso, ou seja, para tentar evitar que uma reportagem sobre o uso indevido de veículos ou qualquer outra reportagem que trate da coisa pública venha a ser evitada sob o fundamento de que, olha, para investigar isso eu preciso necessariamente violar a privacidade, a integridade dos investigados. Eu acho que aqui é uma questão de equilíbrio, não é uma solução fácil, Gabriel, não tem uma resposta pronta para ti. Eu não sou advogado criminal, né? Meu trabalho, claro, fundamentalmente é na defesa das liberdades de expressão, liberdade de imprensa, que me são tão caras. Acho que isso é uma pergunta mais para um advogado criminalista, mas não há uma resposta fácil. Eu antecipo que é um tema extremamente complexo.
1: Doutor Guilherme Rizzo Amaral, eu quero agradecer imensamente, mais uma vez, aqui você repetitiva, porque eu acho que foram reflexões muito importantes que não se encerram aqui, né? Foi uma aula que a gente recebeu aqui, claro, gratuitamente.
0: Até porque, né, para além da questão da liberdade de imprensa, a gente não pode esquecer que tem, nesse caso, também um advogado alvo da operação, né? E a lei também traz proteções específicas para o exercício da advocacia. Não estou aqui dizendo que o advogado não cometeu crime.
1: E ninguém está dizendo que não tem que ser investigado, mas é o método, está escrito. Não pode.
0: A gente tem que seguir a regra.
1: Isso, então, para eu conseguir uma informação daquela, eu vou dar um tiro na perna dela e aí eu vou pegar. Eu estou exagerando aqui, né? Um exagero que eu estou fazendo aqui, porque depois vão dizer que eu sugeri. Não, tem. É a lei. Se a gente for passar por cima do texto constitucional, o nome desse regime, vocês sabem qual é, e não é democracia. Atentar para isso, eu sei que às vezes a gente fica na questão mais técnica e é um pouco difícil de compreensão, mas o doutor Guilherme foi preciso em dizer a imprensa, a atividade jornalística, e ela desagrada, né? A gente sabe disso, mas é por meio dela que a gente descobre muita irregularidade, mas muita coisa errada que foi feita. Muita, para citar exemplos recentes, né? Que a gente viu de gente muito grande, e o pessoal criticando a jornalista, a Malu Gaspar, né? E que cujo grupo criminoso, depois a gente viu, queria fazer o quê? Isso. Fazer violência contra ela. Queria machucar, foi atrás de informações da vida dela, dos filhos dela. Cara, mas o que é isso? Uhum. Que tempos. Uhum. Doutor, teve alguma pergunta que a gente não fez, dada a nossa ignorância?
0: Isso.
1: E que o senhor acha importante?
2: Não, vocês, como sempre, foram incisivos nas perguntas. Eu quero, se vocês me permitem, fazer uma leitura de uma manifestação de um integrante do Poder Judiciário em 2015. Eu vou ler rapidinho, tá? Claro. Ele disse o seguinte: preocupa-me, num caso envolvendo sigilo de fonte, tá? Preocupa-me por isso mesmo o fato de que alguns juízes e tribunais tenham transformado o exercício do poder geral de cautela em inadmissível instrumento de censura estatal, um grave comprometimento da liberdade de expressão, nesta compreendida liberdade de imprensa e de informação, ou, em uma palavra, como anteriormente já acentuei, o poder geral de cautela tende hoje perigosamente a traduzir o novo nome da censura. Ministro Celso de Mello, STF, em 2015. Então, nesses últimos 11 anos, caminhamos para trás. Essa é a conclusão.
3: Excelente.
1: É, ministro Celso de Mello, né? Sempre, sempre.
3: Que saudade.
1: É, um decano que nos faz falta. Obrigada, doutor. Um grande beijo. Bom dia, bom trabalho para o senhor.
3: Obrigado, doutor.
2: De nada, abraço, bom trabalho.
3: Muito bom. É muito.

horas 30 minutos. É o Bom Dia Segunda-feira, ao vivo aqui na Rádio Gaúcha. Estamos ouvindo Matriz ou Filial, a voz do grande Jamelão na nossa trilha musical que hoje traz a boemia. Temperatura agora em Porto Alegre na marca dos 19 graus, Pelotas com 18, Rio Grande com 17, Caxias com 18, 22 graus em Santa Maria, 19 em Passo Fundo e 17 graus a temperatura em Capão da Canoa. O músico Ivan Lins foi um dos convidados do Timeline da semana. O músico e compositor segue em turnê dos 80 anos e fez um show na semana que passou em Porto Alegre. Vamos ouvir a conversa com Ivan Lins.

0: 8:30. Se você tem a oportunidade agora de vir para nossa live, a transmissão, porque o rádio hoje é imagem, é TV, é tudo ao mesmo tempo, a minha dica é que vá imediatamente, coloque na TV, no YouTube, porque Ivan Lins está aqui no estúdio, respirando o mesmo ar que a gente. É uma coisa muito impressionante. Eu falo sempre, quando vem assim um convidado que é desse tamanho que tu tem pra nossa música, pra nossa área, eu digo, a gente não tem nem roupa pra recebê-lo, mas estamos vestidos, não estamos pelados. Então, é uma honra, é um privilégio, a gente tá muito feliz. Muito obrigada por ter vindo aqui ao estúdio. Eu sei, né? Fazer o artista vir no dia do show. Então é muito grandioso da tua parte. Em nome dos ouvintes da Rádio Gaúcha, muito obrigada e bom dia, seja bem-vindo.
1: Bom dia a todos os ouvintes. E é um prazer estar aqui. Obrigado, Kelly, pelas palavras gentis, né? Então, esse perfume maravilhoso que está no ar, foram vocês que votaram?
2: Deve ser daqui.
1: Pode ser. PG, tudo bem?
2: É um prazer estar aqui também. Prazer te receber aqui. Obrigado, boa. O Gabriel está conosco lá em São Paulo.
3: Gabriel. Uma honra. Tudo bom, Ivan? Tudo bem-vindo. Bem.
0: O Gabriel dá para ver ali, Ivan, naquela televisão lá em cima, ali, onde estamos nós. Aqui, ele, ou aqui vendo. No cantinho ali, ó.
3: Eu vou me aproveitar aqui da minha posição de correspondente em São Paulo para fazer inveja aos meus colegas e dizer que já assisti ao show no Paulistano, aqui no Clube Paulistano.
1: Você assistiu um showzaço.
2: E hoje o Ivan vai estar no auditório da Araújo Viana, às 9 da noite.
0: 9 da noite. Que
1: sim.
2: Essa turma comemora 80 anos de vida do Ivan Lins, embora ele tenha 81 já.
0: O que é muito legal, porque você continua com 80 anos, né? Eu achei maravilhoso. Isso, tá com 81, não. 80. Mais jovem ainda.
1: Porque eu tenho um problema com Réveillon, eu não gosto de Réveillon.
2: É mesmo, Ivan?
1: Então o que eu vou fazer? Resolvi parar de. De paro nos 80, vou ficar nos 80 mais uns 10 anos.
0: Corretíssimo. Sim,
1: aí eu não passo Réveillon.
2: Por que não gosta de Réveillon? O que te bate no Réveillon?
1: Não, eu só...
0: Não, ele tá dizendo que ele não quer passar mais um...
2: É só uma piada,
0: exatamente, a gente traduz. Oi, Ivan, eu tava olhando pra fazer essa entrevista, né? Vendo muito material das tuas falas. E num texto do Mauro, o crítico musical, né? Lá no G1, no Globo, ele que é um texto de 2025, ele fala em 802 músicas cadastradas no ECAD. 802 músicas.
2: Muita produção.
0: É uma coisa assim, extraordinária. É um volume.
3: Se ele tivesse começado
0: a quantidade.
3: Se ele tivesse começado a compor logo que nasceu, seriam 10 composições por ano.
0: Seriam
1: quantos? 80 e tantos discos.
3: Inacreditável.
0: É inacreditável. E aí eu te pergunto assim, né? Porque todo mundo te idolatra pelo que tu é. Mas quem é da música e da arte fala assim: é um fenômeno de composição musical. O Miles Davis falou isso pra ele, né?
2: Sim.
0: You're fucking. Como é que ele disse pra ti? Fucking songwriter.
2: Ela Fitzgerald gravou, né?
1: Com aquela voz de caverna dele.
0: Como é que ele disse? Como é que ele falou?
1: Oh, man, you are a fucking songwriter.
2: Em tradução livre, tu é um baita compositor.
0: Tu é um compositor. E num telefonema, né? Pode contar essa história. Eu sei que tu já contou em várias entrevistas, mas eu fiquei assim...
1: Não, é que assim, o Miles Davis já estava começando a fazer uma pré-produção pro próximo disco dele. E o Tommy Lee Puma, que foi o produtor do anterior, ele ligou pro Tommy Lee Puma, que eu conhecia muitos anos atrás. E o Tommy Lee Puma pedindo músicas novas, fazendo isso. Você não conhece compositores novos, não sei o quê, papapá. Aí o Tommy Lee Puma ligou pro Quincy, porque o Quincy pega gente nova e tal.
2: Quincy Jones é simplesmente o maior produtor musical da história.
1: Sim.
2: Só isso.
1: O Midas, durante um período, foi o Midas da música
2: total
1: americana. E aí o Quincy falou, olha, pega o Ivan. ótimo. Aí ele falou, mas onde é que eu consigo os discos? Aí ele deu o telefone do meu produtor nos Estados Unidos, que era o Stuart Levine, que era casado com a filha do Quincy, a Jolie. E aí o Stuart conseguiu os meus discos e mandou pro Miles. Aí o Miles recebeu os discos. Aí depois de um certo tempo, de uma semana ou alguma coisa assim, o Miles ligou de novo pro Tommy Lee Pum e falou: Man, I have to know this guy.
2: Esse cara. Que ano isso?
1: Isso foi, meu Deus, 92.
2: Tá.
1: 92 para 93, eu acho que é isso.
0: Aí ele falou pro produtor que tinha que te conhecer.
1: Queria me conhecer, aí pediu para eu ligar para ele. Aí me mandaram o telefone do Miles. E ele tem aquela fama de um cara cavernoso, misterioso.
2: É meio sombrio.
1: Sombrio, né? Eu falava, bicho. Aí eu tava na casa do Larry Williams, que era um coprodutor também, e arranjador nessa época da minha banda. Aí falei, Larry, você fica no outro fone, na extensão. Que eu não sei se eu vou entender, porque esses caras falam gíria pra cacete, então depois você vai me traduzindo. Entendeu? Vai passando por
0: claro,
1: um inglês
0: pra
1: normal,
0: garantir.
1: Cara. Né? Pra garantir. Aí botei o Larry lá, não sei o que, aí liguei, né? Aí atendeu uma voz, alguém lá e falei, please, I'd like to talk to Miles Davis. Who's there? Ivan Lins. Aí...
2: Silêncio.
1: Cara, hold on.
2: Espera um pouquinho.
1: E aí foi. Aí voltou. Veio assim mesmo. Oh, man.
2: Cara,
1: eu tremendo, cara.
2: Ele também. E ele tava falando com o ídolo. Olha que troço sensacional isso.
1: Não sei.
2: Aberto pra ti, o cara tava...
1: Aí o cara... Aí ele falou a famosa frase. You are fucking songwriter, man. I chose 28 songs.
0: Uau!
1: Escolheu 28 músicas.
0: Uau!
1: Double album, man.
2: Um álbum duplo. Mas ele gravou tudo isso?
1: Não, ele morreu antes.
2: Morreu antes, sim.
3: Era muita música, não deu tempo.
0: Mas ele ainda nessa
1: hora. Eu fico sempre na dúvida se Deus... Como é que é a frase mesmo? Escreve certo com linhas tortas?
0: É.
1: Ou escreve errado com linhas certas? Eu sempre tenho essa dúvida.
2: Ele faleceu antes, cara.
0: Mas imagina, tu tá numa ligação com o Miles Davis. Pode vir qualquer coisa, né? Pode te dizer. E eu já estaria me tremendo, como tô me tremendo aqui na frente dele.
3: Até aí pra ele... ser criticado seria
0: agradável.
3: E se ele
0: tivesse dito, né? É uma porcaria, já seria... Pô, eu tô no telefone com esse cara.
2: Não, mas
0: tipo,
2: né? O George Benson te gravou, né?
1: Gravou.
2: Fitzgerald gravou. E eu acho que tem um contexto aqui que eu acho legal, e vou falar sobre isso, que é uma reflexão interessante. Depois do Rock in Rio ali, o Ivan explodiu, assim, nacionalmente, que era uma coisa de usar a guarda-costa, né? Virou um sucesso nacional estrondoso. E tu me corrija se eu estiver errado, Ivan, mas a impressão que eu tenho é de que depois de um tempo ficou tão famoso, que chegou a pensar, cara, não é bem isso aqui que eu tava buscando.
1: Foi exatamente o que aconteceu.
2: Foi isso, né?
1: E aí 89.
2: Partiu pra uma musicalidade ainda mais sofisticada, mais jazzística.
1: Pedi o meu empresário, que tinha me posto lá em cima, mas é que também ele era... Tinha coisas ali que eu não concordava com ele.
2: Tá. Mas o que eu quero entender é que tu chegou no lugar onde todo artista queria. E por que que tu resolveu que não, mas para aí, eu não quero todo esse sucesso.
1: Porque eu sou nascido e criado na Muda da Tijuca. Eu gosto de esquina dos meus amigos, gosto de ir ao supermercado, gosto de fazer as coisas normais que as pessoas fazem. Perdi minha liberdade, eu não consigo andar com segurança do meu lado. Pô, que isso? Isso não é vida. Entendeu? Isso é pra mim, era um preço muito pesado pra me carregar. Não tava, não é a minha praia.
2: Uhum.
1: Aí eu tirei um ano sabático em 89, despedi o
2: produtor.
1: O empresário que me botou lá em cima, o cara não entendeu nada. Eu falava, pô, Alberto, cara, você me desculpe, cara, mas eu vou parar, esse ano não vou fazer nada. vou ficar na minha. Fui para Teresópolis, fiquei lá numa casa lá.
2: Isolada.
1: Casa da minha irmã. Casa da minha irmã, que ela estava morando nos Estados Unidos nessa época, então a casa dela estava vazia. Fiquei lá um ano, aí construí até uma outra casa, aproveitei e construí uma casa para mim lá. E a coisa
2: foi.
1: Ficou. Ajeitou-se. Exatamente, ajeitou-se. Quando eu voltei a trabalhar, comecei a trabalhar devagar, fui voltando, 90, 91, fui para os Estados Unidos. Aí fui para os Estados Unidos, fiquei lá, fui no final de 91, 92, 93, eu não deu certo Los Angeles, fui para o lugar errado. O cara da Tijuca morando em Los Angeles não pode dar certo, né? Entendeu? Moro em bairro e vou pra. E fico 3 horas, 4 horas num carro dentro de um freeway. Não dá.
3: A então, cidade você perde, de estrada.
1: Você perde vida.
2: Né? Claro.
1: Você fica dentro de um carro, isso não é vida, isso é. Não dá. Aí eu desisti, pedi arrego, joguei a toalha, voltei pro Brasil. Fui morar na Lagoa, assim, num trecho onde tem tudo a pé. Com um bairro mesmo. Eu gosto de bairro. Aquele que você vai aqui do lado, tem a farmácia, vai ali a pé,
0: padaria.
1: Padaria, eu tenho uma padaria.
2: Cara, eu adoro padaria também.
1: Também.
2: De esquina, assim, que sim, coisa, mano. Que sorte e... tem alguém que tem uma padaria na esquina, né? Eu quando
1: tenho,
2: mora
1: eu tenho numa padaria, esquina, padaria. Na esquina eu tenho uma farmácia. Do lado tem uma padaria que é uma maravilha.
2: Isso assim, é a bênção.
1: Entendeu? Aí do lado tem uma academia, ginástica, um Brás, que é o restaurante Brás. Tem um outro lado, tem, atravessando a rua para o outro lado, você tem 3 restaurantes, tem um chinês, uma outra pizzaria.
2: Uhum.
1: Cara,
0: sim, uma vida. Ali,
3: tu simples, não mora no Rio, mora você... na tua quadra, né?
0: É, aquela quadra e passa uma.
1: É, e aí quando eu quero caminhar, assim, desaparecer, eu vou pra Lagoa.
0: Ai, que delícia!
2: Mas como é que é pra te ficar fazendo show, assim, aos 81 anos? Porque eu te li dizer também em algum momento que, pô, a internet deu uma esculhambada na coisa de direitos autorais.
1: Sim, acabou com praticamente com o meu direito autoral, que é a minha aposentadoria.
2: Então,
1: porque hoje
2: as
1: músicas registradas...
0: É isso que eu ia falar, não é,
1: no mundo inteiro, isso. Brasil, pô. Mundo...
0: Por exemplo,
1: era,
0: essa canção
1: era minha aposentadoria.
0: A gente tocou agora aqui... É aposentar, é isso aí. É, a gente tocou aqui e a gente paga para quem
3: e aí
0: a
3: pinga fez.
2: Mas o Ivan está dizendo, era a minha aposentadoria.
1: Era a minha aposentadoria. Que eu achava que ali, que a meu
2: tava garantido.
1: Ia me garantir para viajar com a minha mulher, poder fazer os shows na data que eu quero fazer bastante show de graça, inclusive. Que eu acho que show de graça é fundamental. Essas shows que a gente faz em praça pública.
0: Ai, que lindo.
1: Que são maravilhosos. Onde eu gosto mais de cantar é cantar pro povo mesmo. Sabe? A pessoa dá a pagar pra assistir, pra ouvir minha música, me assistir.
2: Mas esse conforto
1: palco.
2: Que tu esperava não
1: Não
2: veio.
1: Dá. Não dá. A não ser que as prefeituras. Sei que as prefeituras paguem, mas se você tem. Se eu tivesse um patrocinador, tipo, cara de Fórmula 1, né? Aí eu ando de boné, de vez em quando eu dou entrevista, eu ando com um boné, boto uma marquinha na camisa. Eu recebo aquela graninha por mês, entendeu? Cara, só fazia show de graça. Eu só fazia show de graça.
0: Você só fazia, o Gabriel...
2: Não, se foi essa, só pra concluir esse aspecto aqui, claro. Foi essa questão dos direitos autorais da internet, Spotify,
1: da
2: então, que tirou essa possibilidade de uma aposentadoria confortável.
1: Tirou, porque na verdade é o seguinte, o que que fizeram as big techs, né, as plataformas? Elas quando foram criadas, elas tinham aquela proposta que hoje a gente conhece, é exatamente aquilo. E precisam de catálogo. O que é que elas procuraram? As grandes gravadoras que, por causa dos catálogos. Se fecharam numa sala e combinaram tudo. Não perguntaram a músico, compositor, cantor, artista, nada. Não fomos consultados para nada. Foi a revelia da gente. Chegaram e ficaram com 80% do dinheiro e do que entra. 80 dos 20, 10 são para as editoras e os outros 10 é para dizer dividido por quantos compositores existem no mundo.
3: Uhum.
1: Aí você vai vendo.
2: Sim, aí tu entende que aí precisa ficar fazendo show.
1: Aí
2: show,
1: então,
2: show,
1: assim,
2: show,
1: uma
2: maneira de.
1: Uma música minha que toca. Por exemplo, agora a Madalena.
0: Agora tá tocando,
1: tocou,
0: né?
1: Madalena que tá tocando. Só essa execução.
0: É.
1: sendo na internet, porque nós estamos na internet, então tá. Na internet vai dar 0,000001.
3: Nossa.
1: São 0,501 centavo de real.
2: Vai lá, Gabriel.
0: Não é, é um raciocínio interessante, porque o artista, diferente de um vou botar um CLT, né, Gabriel? Isso. Alguém que recebe o salário, o artista faz uma canção, ele tem que ser remunerado por isso. Toda vez que tocar, ele está sendo remunerado pelo seu trabalho. E a rádio, né, para dar o exemplo do que seria o contraponto, a rádio paga, o ECAD tem que pagar.
1: Mesmo, não, né? Todo mundo paga, mas tudo bem, mas...
3: O que chega pro artista é muito pouco, né, Ivan?
0: No caso da internet,
1: nada, chega... Cara, não chega nada, não dá pra eu... Não pago nem meu plano de saúde.
3: É. Oi, Ivan. Eu tenho uma curiosidade aqui, porque a gente estava falando sobre esse reconhecimento, inclusive mundial, né, da tua obra, e um ponto em comum, assim, que eu já li muito a respeito dos músicos que estudam o teu trabalho, eles sempre apontam algumas soluções harmônicas que são muito difíceis de reproduzir, são muito particulares, é muito teu. E eu sei da curiosidade que tu não é músico desde sempre, tu foi engenheiro químico antes, né? E um autodidata aí no piano, começou a tocar aos 18 anos, o que pode ser considerado tarde para muita gente, tá, né? Tá. Eu queria saber se tem alguma coisa da engenharia nesse teu modelo de trabalhar, nessas composições, nessas soluções harmônicas que são muito específicas, ou se é realmente uma intuição do artista Ivan Lins.
1: Olha, eu assim, desde garoto, assim, que eu me conheço por gente, eu sempre fui muito criativo, muito sonhador. Sim, eu tenho um mundo paralelo, assim, como toda criança, né? Que a gente cria um universo paralelo, né? E sonho. E as minhas coisas eram sempre muito criativas, eu sempre fui muito criativo. E a minha mãe percebeu que nesse mundo criativo que eu tinha, a música estava muito bem inserida também, né? E o que acontece é que quando eu fiz o colégio militar, eu fiz o colégio militar 8 anos, eu repeti o primeiro ano, então são 7, eu fiz 8. E não precisei fazer, depois que eu repeti, eu virei muito bom aluno, tudo, eu estava atrasado 1 ano, né? Eu entrei com 1 ano a menos do que todo mundo entra, entendeu? E me tornei bom aluno, tudo, e dentro do colégio eu sempre desenvolvi muita criatividade na sala de aula. Eu não era nada sério, sabe? Eu era um rei do besterol na sala. Eu fazia caderninhos de humor.
0: Ah.
1: Eu fiz um breviário de colas. Eu não sei se aqui vocês chamam cola.
0: Cola, claro.
1: De colas, assim, e todos com nomes latinos, né? A gente chamava cola em nome latino, grego, lá, era papiros. Entendeu? Assim, então, eram papiros, né? Então, assim, tinha um papiros aéreos, que era aquela cola que você põe no assim, faz uma gaivota, um aviãozinho.
2: Um aviãozinho jogava.
1: Jogava
0: pro cara. E receber. O cara tinha toda a,
1: aí tinha, era,
0: a
1: tinha
0: resposta.
1: Papiros horários, né? Que era no relógio.
0: Meu pai santíssimo.
1: Tinha vários nomes, todos eles eram.
0: A criatividade era um negócio.
1: Eu sempre fui muito criativo, né? E aí quando eu fui fazer a faculdade, eu fiz o exame psicotécnico, deu em primeiro lugar, assim, disparado, arquitetura.
3: Uhum.
1: Porque eu desenhava bem.
2: Pois é, que tem mais relação.
1: E as minhas
2: com
1: melhores
2: arte,
1: matérias eram matemática, geometria, trigonometria, desenho técnico e tudo. Mas os meus melhores colegas da turma foram todos para química. Aí, como eu falo, não quero ficar sozinho.
2: Ah, isso é um ponto maravilhoso. Aí, pra não ficar sozinho, foi fazer química com eles.
1: Fui com a química pra eles. E aí, nos meus sonhos, nos meus delírios, eu achava que eu ia inventar coisas na química. Eu ia misturar um negócio com outro.
3: Achou que a faculdade era de cientista maluco.
2: Eu ia fazer um troço
3: assim.
2: novo.
0: Assim, uma poção mágica.
2: Eu ia beber um negócio e ia virar um...
1: É, eu achava que eu ia fazer isso na química. Eu ia conseguir.
0: Maravilhoso.
1: Nada. Não aconteceu droga nenhuma.
2: Mas interessantíssimo. Tu tem medo da solidão até hoje?
1: Tenho medo da solidão até hoje.
2: Medo de ficar sozinho. Por que até hoje?
1: Eu preciso ter gente perto de mim, eu gosto de conversar, eu sou muito conversadeiro, entendeu? Se vocês não me pararem, eu vou ficar falando aqui 3 horas.
0: Amo,
1: vocês
0: vão, eu sou igual. Vai tá, eu, pra mim, esse é o meu tipo de pessoa.
1: Mesmo, já que as pessoas estão me vendo eu me lembro de uma vez que eu fui dar uma entrevista, os entrevistadores estavam assim...
2: Estavam entediados?
1: Eu não parava de falar, entrei num assunto.
0: Eu
1: eles
0: amo.
1: Não queriam mais ouvir aquele assunto.
0: Não, nós queremos ser.
3: Manda pra cá, vem pra cá.
0: Claro.
1: Para, desliga. Minha mulher toda hora fala, que eu começo a conversar com as pessoas, assim, e vá. Deixa os outros falarem.
0: Gente, o Gabardo falou a mesma coisa pra mim.
1: Ivan, deixa os outros falarem.
2: Porque o processo de compor é muito solitário, né, Ivan? Fazer uma composição é tu contigo, né?
1: Eu tô comigo, mas eu tô bem acompanhado comigo, porque eu tô em outro
2: planeta.
1: Em outro planeta.
2: Sim. Quando tu volta pra cá, tem que ter gente junto.
1: É, quando eu.
0: É, todo mundo cantando a tua música, né? Todo mundo junto, cantando.
1: É maravilhoso eu compartilhar minha música com as pessoas, assim. Primeiro que a minha vaidade, né, interna, minha autoestima, agradece, assim. Eu tenho uma autoestima muito forte nesse sentido, né?
2: As pessoas cantando a tua música.
1: E eu desenvolvi coisas que eu aproximo as pessoas. Por exemplo, ser gentil. Seja,
3: claro.
1: Se você tem problema de solidão, seja gentil, seja educado.
2: Exatamente.
0: Que legal.
1: Delicadeza,
0: isso.
1: Bom trato, entendeu? Porque isso atrai as pessoas. Entendeu?
0: Ivan, o nosso produtor fez sinal aqui que a gente tem que terminar, o que eu sou absolutamente, radicalmente contra.
2: E é
0: lamentável, porque a gente tem que fazer os comerciais, porque, como disse o Ivan, a gente tem que pagar nossa aposentadoria, né? Mas um beijo pros nossos patrocinadores que eu amo todos de paixão, né? 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Lactalis, muito obrigada. Obrigada aos nossos apoiadores. E Ivan, meu querido, volte sempre. Esses entrevistadores que fizeram, cara, lamentável pra você. Nós
3: amamos. Da profissão.
0: Shame on you. Nós amamos. Muito obrigada por ter vindo.
2: 9 da noite, hoje no Araújo Viana.
1: É hoje, 9 horas assim, com a super banda.
2: Ingresso no Simpla.
1: Entendeu? E tem coisas assim que... Surpresas no show.
0: Opa!
1: Assim, abertura, então, é uma...
3: Fantástico. Fantástico.
2: Obrigado, Ivan.
0: Foi um prazer enorme. Coisa linda. Ivan Lins, senhoras e senhores, o Timeline fica por aqui. Sob protestos meus de Gabriel e Paulo Jano e Ivan Lins, que se somou a nós. Um beijo, gente. Bom dia a todos. A gente volta amanhã. Tchau.
3: Até amanhã.

57 minutos, estamos ouvindo o Nelson Cavaquinho, A Flor e o Espinho, na nossa trilha musical aqui do Bom Dia Segunda-feira, que traz hoje a música da boemia. Começamos com o Túlio Piva, vamos para Vinícius de Moraes Toquinho, Beth Carvalho, Nelson Gonçalves, Jamelão e chegamos em Nelson Cavaquinho. É, temos muitos nomes da música da boemia na nossa trilha musical, até porque começamos, né, o Bom Dia Segunda-feira conversando com o Paulinho Parada, também com o Durk Cigano, e falando muito, né, de boemia e da boa boemia porto-alegrense. Agora 2:58, é o Bom Dia Segunda-feira, que tem a produção do Douglas Weber, na técnica Renato Silva e Eric Santos. Temperatura agora em Porto Alegre na marca dos 19 graus, Santa Maria com 22, Passo Fundo com 19, 17 graus em Capão da Canoa, 19 em Bagé, onde há pouco muita chuva, relatos de granizo também durante esta madrugada em Bagé, na região da Campanha. Nossa equipe de reportagem está apurando a situação lá em Bagé, na região da Campanha. Mande a sua mensagem, o seu recado para 51996995218. Pode mandar também a sua mensagem no Instagram, arroba Frederico Feijó. Participe. Daqui a pouquinho, no Bom Dia Segunda-feira, a gente traz as informações também da madrugada, ronda no trânsito, na segurança, como está iniciando esta segunda-feira, dia 17 de agosto de 2026. Também as informações do futebol, agenda cultural, enfim, temos muita coisa pela frente. Estamos no ar até às 5 horas da manhã, ao vivo, aqui na Rádio Gaúcha. Daqui a pouquinho, notícia na hora certa, intervalo, e voltamos com mais Bom Dia Segunda-feira.

0: 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Aulas na rede municipal são suspensas nesta segunda-feira em Canguçu, no sul do estado, devido aos estragos causados pela chuva. Balanço prévio dos Correios aponta prejuízo de quase 5 bilhões e meio de reais no primeiro semestre de 2026. 6. União Europeia planeja pacote de sanções contra a Rússia nos próximos meses. O objetivo é conseguir o fim da guerra com a Ucrânia. Céu nublado em Porto Alegre agora faz 20 graus. 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
2: O movimento é tranquilo em Porto Alegre, sem acidentes, bloqueios registrados pela EPTC. Nas rodovias gaúchas também não há ocorrências. Da redação, Caroline Garski.
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0: Ouvintes relatam chuva forte com queda de granizo em Bagé nesta madrugada. Por volta das 11 da noite, a Defesa Civil do Estado emitiu alerta laranja para risco de tempestades e chuvas fortes nas regiões da Campanha e Sul do Estado. O aviso é válido até às 5 da manhã. Há um segundo alerta para a região de cor amarela, que está em vigor até às 6 horas. Conforme o painel da CE Equatorial, há mais de 8 mil pontos sem luz em Bagé. Pelo menos 17 municípios reportaram queda de granizo ou danos devido aos temporais de sábado até a última madrugada no Rio Grande do Sul. O dado foi atualizado na noite deste domingo pela Defesa Civil Estadual. A maior parte dos registros vem da região sul. Ao todo, 19 pessoas estão desalojadas no estado devido ao mau tempo. 5 em Canguçu, 4 em Caçapava e 10 em Turuçu. 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Da redação, Gustavo Gossen.
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0: 6 minutos. Bom dia, segunda-feira de volta. Temperatura agora na marca dos 19 graus em Porto Alegre. E na nossa trilha musical, a música da Boemia. Estamos ouvindo Jamelão, Ela Disse-me Assim, na nossa trilha musical. Nós continuamos recuperando entrevistas que marcaram a semana aqui na Rádio Gaúcha. Nós vamos ouvir agora a entrevista com a secretária estadual de Educação, Raquel Teixeira. Ela conversou com o Gaúcha Atualidade para repercutir os dados do IDEB do Rio Grande do Sul, que foram divulgados na semana passada. Vamos ouvir.
1: E a gente segue nesse assunto para falar com a secretária de Educação aqui do Estado, Raquel Teixeira. Bem-vinda, bom dia.
2: Bom dia, Jane, Andressa, Rosane, bom dia a todos. Antes de entrar na nossa conversa, eu não posso deixar de dar os parabéns para a diretora Fernanda, para a secretária Flávia. Farroupilha realmente é um espaço, é uma cidade que tem um ecossistema educacional muito avançado, muito importante. As escolas estaduais de Farroupilha também têm um desempenho muito alto. Então, a diretora falou, há mais de 10 anos investe nisso, há um ambiente de estímulo dos secretários, dos professores, das famílias. Parabéns às famílias. Para você ter uma ideia, a nossa escola estadual São Pio X de Farroupilha teve no ensino médio, que é a nossa responsabilidade maior da Secretaria de Estado, 6.2, quando a média é 4.7. Então, isso mostra

0: tem evidência mostrando o impacto disso. Porque houve uma época em que as pessoas falavam, ah, eu não consigo fazer meu aluno aprender, o pai está preso, a família é desestruturada. Hoje isso não pode entrar no nível da conversa, porque há fatores extraescolares e intraescolares. Eu não vou mudar o pai está preso ou o salário da família, mas a escola, lidando bem com os fatores intraescolares dentro da escola, ela pode e deve ser uma compensação para o que o aluno não tem em casa. Então, esse é o grande, maravilhoso e nobre papel da escola pública para combater as desigualdades. Então, o professor é o primeiro fator. O segundo é o diretor. E aí a secretária está certa quando ela fala que investe em gestão. O diretor é o gestor que cria o estímulo de aprendizagem na escola. Ele que cria essa troca entre pares. E a gente sabe que também a forma de aprender é mais com pares do que necessariamente um doutorado numa universidade boa em termos de impacto na sala de aula. E a rotina das escolas que têm bons desempenhos, acontece informalmente o que a gente chama de formação em serviço. Um professor ajudando o outro, um diretor ajudando o outro. Então, a gente, no estado, a gente tem criado muitas essas oportunidades. E quando eu falo do sistema de governança que nós temos hoje, ele culmina com uma reunião mensal com o governador, em que nós trazemos não só coordenadores regionais, como diretores de escola, para falar como eles estão fazendo bem uma coisa ou falar quais as dificuldades que eles estão tendo.
1: Mas a minha pergunta foi de levar até lá, né? Levar até Farroupilha outras escolas, como por exemplo se fazem empresas que estão indo bem nos seus segmentos, né? E fazem as visitas técnicas, reunindo vários outros empresários que querem ir até lá, conhecer o modelo, ver como é que é na prática, né? Conversar com as pessoas que implementaram as mudanças que deram certo.
0: Na verdade, Andressa, a gente está fazendo exatamente mais ou menos o que elas estão fazendo. A gente faz isso com as nossas escolas, nós trocamos ideias, levamos, por exemplo, até para outros estados. Nós levamos, quando fomos começar a escola em tempo integral, levamos diretores para Pernambuco para conhecer como se fazia lá. Hoje a gente já tem um modelo bom de escola em tempo integral. Inclusive, é importante, eu queria aproveitar a oportunidade, porque algumas pessoas não estão conhecendo os dados da Secretaria da Educação hoje. Por exemplo, as 437 escolas de ensino médio em tempo integral que a gente tem, junto com o ensino médio em tempo integral, a gente tem o ensino técnico desde o primeiro ano. Então, essa integração do médio em tempo, com o ensino técnico já acontece no Rio Grande do Sul há 3 anos. E isso faz diferença. Então, é importante. Por isso que eu agradeço estar aqui.
2: Eu quero voltar um pouquinho para a gente entender os números do IDEB desse ano. A gente tem uma melhora nos números.
0: Isso.
2: E eu quero entender aqui, até para a gente explicar para os nossos ouvintes. Aprendizagem mais fluxo.
0: Isso
2: quer dizer, alunos que evadiram, alunos reprovados, isso tudo é levado em conta no resultado do IDEB, são dados cruzados. Quanto por cento é melhoria no aprendizado nesse resultado e quanto é pela aprovação ou pela não evasão?
0: Bom, há um cálculo, há uma fórmula. Você pega o SAEB, mede os resultados de português e matemática, que é o que a gente chama de proficiência, e faz a média harmônica. Uma média das duas. Uhum. O fluxo é medido pelos dados de reprovação, evasão, abandono, tanto que a gente fala em sucesso ou insucesso, aprovação ou desaprovação. E há uma fórmula, um cálculo de a teoria de há uma fórmula que calcula isso de forma equilibrada e equitativa, e é o mesmo para o Brasil. Agora, uma coisa que é
2: mas
0: importante,
2: mas o que pesou mais aqui?
0: Não, porque é igual. Há uma equiparação dos números.
2: Meio a meio, metade aprendizagem, metade fluxo.
0: Exatamente, um não favorece mais do que o outro. Agora, você pode desdobrar e saber o que foi fluxo e saber o que foi. Isso a gente tem.
2: Esse é o ponto que eu queria chegar. Quanto foi fluxo e quanto foi aprendizagem?
0: Basta olhar os resultados, Jeane. Nós ficamos em 15

0: quinto lugar no INEB, no IDEB, que é fluxo e aprendizagem. Nós ficamos em segundo lugar na aprendizagem.
1: No Brasil?
0: No Brasil, a segunda rede que teve o melhor resultado de aprendizagem, e eu estou falando aqui...
1: Fundamental 1, ensino médio. Ensino médio, que falando, é a responsabilidade maior do Estado.
0: E por quê? Por exemplo, os anos iniciais, 70% está com os municípios. Então, eu não sou a pessoa mais apropriada para falar dos anos iniciais, porque 70% está com os municípios. No fundamental, nós temos um número grande, mas também tem muitos municípios que fazem. Estado não, é exclusivamente a responsabilidade, o ensino médio é a responsabilidade do Estado. E além dele definir o final da educação básica, por isso ele é tão importante, e muito da discussão que acontece no Brasil fala do IDEB do ensino médio, porque é como que o aluno está saindo da escola para a vida. E é a responsabilidade única do Estado. Então, no ensino médio, o Estado do Rio Grande do Sul é a segunda melhor rede do Brasil. No SAEB deste ano, o Piauí ficou na nossa frente. Piauí em primeiro. Piauí foi... Aliás, teve dois destaques nesse IDEB, Rosane. Piauí e Rio Grande do Sul foram os maiores crescimentos. O maior crescimento do ensino médio no Brasil foi do Rio Grande do Sul. Nós crescemos 0,8%. Para dar uma ideia o que isso significa, o Paraná, que tirou o primeiro lugar, cresceu 0,4% do que nós crescemos. Só que eles já estavam num lugar no ranking muito próximo do primeiro, o 0,4%.
2: A base deles era melhor
0: do que a nossa. A base deles era muito melhor do que a nossa. A gente já está vindo de dificuldades anteriores. Agora, esse resultado, e é importante que a população entenda, foi o melhor resultado que o Rio Grande do Sul já teve na história, na série histórica desde 2005, em todas as etapas, anos iniciais, finais, ensino médio. Nós crescemos 0,8 no ensino médio, 0,7 nos anos finais, foi o maior crescimento do Brasil nos anos finais.
2: A secretária estava explicando os números e os avanços que tivemos em relação ao IDEB. E a minha próxima pergunta, secretária, é sobre a sustentabilidade diante de uma base que era fraca e a gente ter um salto, uma melhoria como essa, para daqui a 2 anos. A senhora tem convicção de que teremos números melhores daqui a 2 anos? Essa é uma tendência a partir dos dados que vieram agora?
0: Olha, no Brasil, os estados que têm tido bons resultados têm mantido essa sustentabilidade. Você pega o Ceará nos anos iniciais, que é o grande exemplo, 6 escolas do Ceará empataram em primeiro lugar nos resultados com incríveis 10. Nunca tinha tido.
1: Isso é fantástico.
0: Uma escola indígena do Ceará tirou 9,5 no IDEB. Você pega Goiás, que tem uma sustentabilidade no ensino médio, de 10 escolas, das 10 melhores escolas no Brasil de ensino médio, 6 são de Goiás. Então, agora, para que isso aconteça, é preciso haver continuidade das políticas. Esse é o grande desafio que teremos nos próximos anos. Acho que a Secretaria hoje tem uma estrutura preparada para avançar. Esse resultado que a gente está vendo é fruto do engajamento das escolas. Eu quero, inclusive, aproveitar aqui, agradecer, reconhecer, valorizar o trabalho de todos os diretores, equipes diretivas, professores, servidores técnicos, porque aconteceu uma coisa que eu gosto de chamar de ética da corresponsabilidade. Os técnicos da secretaria sabem qual é o papel, o setor pedagógico da secretaria é excepcional na elaboração de material pedagógico, as coordenadorias regionais entenderam e exerceram bem o seu papel de regionais, as equipes diretivas, e a gente tem um sistema de governança que só funciona se houver essa ética da corresponsabilidade. A gente, esse ano, por exemplo, nós estamos acompanhando 4 índices que são essenciais para o sucesso da aprendizagem: a frequência dos alunos, o percentual de aulas dadas, as notas dos alunos e a aplicação dos recursos do Agiliza, que é um dinheiro que vai direto e que permite ao diretor fazer inovações rápidas e melhorias na escola. Então, mensalmente, a equipe diretiva da escola se reúne para ver esses índices. Focado, ela se reúne para outras coisas, mas uma vez por mês tem que ser só para discutir frequência de aluno, percentual de aula dada, nota de aluno. A gente tem
2: dúvida dos ouvintes sobre a aprovação. É, a dependência, né?
0: Eu vou chegar lá, tá, faz bom. Parte desse sistema. É complexo, eu vou pedir a paciência de todo mundo, mas para entender o raciocínio, a gente tem que... Então, nós temos 4 índices que são acompanhados. Uhum. Uma vez por mês, a escola se reúne e olha aluno por aluno. Para olhar isso, a gente, dentro de uma política de proteção à trajetória escolar, a gente tem uma IA que antecipa possibilidade de evasão e abandono. Então, o orientador educacional, todo dia olha a frequência do aluno, segundo dia o aluno faltou, ele liga: Maria, o que que houve? Ah, professora, meu bebê nasceu. Aí a escola faz um plano de ação individual para cada um desses alunos faltantes. Como é que ela vai receber material e não perder conteúdo no período que tiver em casa? Então, isso é uma parte da política de proteção à trajetória.

0: analisou e sabe trabalhar com dados e evidências. Uhum. Quando um diretor fala, secretária, foi a primeira vez que eu não escondi dos alunos a data do Saeb. Esse professor diretor sabe que os alunos podem, devem enfrentar os exames nacionais, porque havia um certo boicote ali, a gente tinha uma participação muito baixa, 50%, 60%, a gente nunca tinha passado de 70%, nós tivemos 93% de participação. E quando você amplia o universo que vai ser testado nas provas, há um risco de que a nota caia. Nós aumentamos a participação e aumentamos as notas. Esse é o sucesso do sistema de governança que a gente tem hoje. Esse é o sucesso das escolas. E, repito, é uma política, é uma ética de corresponsabilidade, e a gente só conseguiu esse resultado porque houve engajamento das escolas, das equipes diretivas, dos professores, dos técnicos da secretaria. Sem esse engajamento, a gente não teria conseguido.
1: Muito obrigada, secretária de Educação aqui do Rio Grande do Sul, Raquel Teixeira. Boa semana para a senhora.
0: Muito obrigada a todos e parabéns, Rede Gaúcha. E eu queria dar um recadinho para a sociedade gaúcha. Tenham orgulho da escola pública gaúcha. Ela é competitiva, ela é boa e os alunos estão aprendendo.

0: um guarda-chuva aí que o temporal não aguenta mais. Ih, vamos embora pra academia, olha essa.
1: As 30 minutos, é o Bom Dia Segunda-feira, ao vivo aqui na Rádio Gaúcha. 19 graus a temperatura em Porto Alegre, 18 graus em Pelotas, 17 em Rio Grande, aliás, sul do estado com chuva nesta madrugada. Esse temporal que se estende, né? Durante todo o final de semana, tivemos um sábado muito intenso, queda de granizo, vento, chuva lá na região sul do estado, novamente também neste domingo e também nesta segunda-feira. Nós continuamos recuperando entrevistas que marcaram a semana aqui na Gaúcha. O Gaúcha Mais conversou com o delegado Reibert Moreira Neto, diretor do Departamento Estadual de Repressão aos Crimes Cibernéticos, sobre golpes. Um grupo de criminosos esvaziava contas das vítimas e foram alvo de operação da Polícia Civil, que atuou em 3 estados. Uma das vítimas do Rio Grande do Sul perdeu 37 milhões de reais em golpe de falso investimento. Vamos ouvir essa entrevista aqui no Bom Dia Segunda-feira.
2: A gente vai conversar agora com o delegado Eibert Moreira Neto, que é diretor do Departamento Estadual de Repressão aos Crimes Cibernéticos, para falar desse grupo, esse grupo criminoso que esvaziava contas das suas vítimas e foi alvo dessa operação Criptoabate em 3 estados brasileiros, e uma vítima aqui do Rio Grande do Sul perdeu 37 milhões de reais num golpe de falso investimento. Delegado, bem-vindo à Rádio Gaúcha. Mais uma vez, a gente está tratando de golpes. Boa tarde.
3: Boa tarde, Paulo Germano. Boa tarde, Jacobsen. Boa tarde a todos os ouvintes.
2: Bom, delegado, eu queria que o senhor começasse explicando para nossa audiência como é que funcionava esse golpe e também trazendo, por gentileza, um perfil dessa vítima. É claro que a gente tem todo o cuidado para não identificá-la, ela tem o direito de ser ter a sua identidade preservada, mas é que chama muito a atenção dos nossos ouvintes o fato dessa mulher ter perdido 37 milhões de reais.
4: Eu acho que houve um corte, né, tá na nossa comunicação com o delegado. Ele está falando, mas a gente não o escuta. Agora caiu. Agora caiu. Vamos tentar refazer a ligação.
2: É aquele som da chamada se reconectando, né?
4: Isso.
2: Bom, em seguidinha, então, o delegado vai... A gente vai restabelecer o contato com ele. Vou aproveitar, então, Gabriel Jacobs, e vou pedir que tu explique que história é essa do candidato à presidência da República pelo PL, Partido Liberal, Flávio Bolsonaro, estar filiado à omissão, segundo informações do Tribunal Superior Eleitoral.
5: O senador Flávio Bolsonaro, do PL do Rio de Janeiro, pré-candidato à presidência da República, que em breve vai ser confirmado como candidato à presidência da República, não conseguiu fazer o registro dele. A equipe, é claro, tenta esse processo dentro do sistema da Justiça Eleitoral, porque no sistema da Justiça Eleitoral, que é alimentado pelos partidos políticos, Flávio Bolsonaro aparece como filiado não ao partido dele, o PL, mas ao partido Missão. O que aconteceu? O que se sabe até agora? Primeiro que o Tribunal Superior Eleitoral evidentemente está investigando o que aconteceu, já pediu apurações para entender onde ocorreu a provável fraude, é o que se imagina nesse momento que se tem de informação. O TSE primeiro informou o seguinte: a filiação de Flávio Bolsonaro ao partido Missão não foi fruto de hackeamento.
2: Ou seja, não houve invasão ao sistema do TSE, segundo essa nota emitida.
5: Isso, que é um sistema bem específico, depois eu vou explicar ele. É o Filia Web. É um sistema que serve só para filiar qualquer pessoa a um partido político. Não foi fruto de hackeamento, portanto, mas sim de uso indevido da ferramenta por parte de alguém que possuía as credenciais para usar essa ferramenta. Bom, por que isso chama atenção? Porque existe um prazo para o registro da candidatura de todos os candidatos, incluindo de Flávio. Esse prazo termina no próximo sábado, às 7 horas da noite, então até lá precisa ser corrigido esse problema no sistema, e não há dúvida aqui entre nós de que isso vai ser resolvido e ele vai encaminhar o registro dele de candidatura.
2: Tá claro para todo mundo que foi eu vou dizer, um mal entendido, né? Ou alguém tentou de má, agiu de má fé e tentou isso, fazer
5: parece
2: isso.
5: Parece que alguém agiu de má fé.
2: Isso, mas o que eu quero dizer é que não há indício de que isso vai prejudicar, como tu estava ressaltando, né? A inscrição de Flávio Bolsonaro como candidato e, consequentemente, a disputa pelo Palácio do Planalto.
5: Isso, a advogada da campanha do Flávio disse que é inequívoco que foi um ato fraudulento, ou seja, que alguém que tinha as credenciais de algum partido foi lá, provavelmente uma missão, é o que tudo parece indicar até aqui, adicionou o nome de Flávio a esse partido. O Missão já pulou fora da história enquanto instituição, dizendo: não é do interesse do partido acolher em seus quadros um parlamentar que, para além do desalinhamento ideológico, figura em acusações e suspeitas, querendo o Partido Missão dizer: não foi o partido que fez isso. Pode alguém ter feito isso dentro do partido, mas o partido não ia querer fazer isso, até porque é óbvio que ele não ia concorrer pelo Missão só porque alguém incluiu no sistema,
2: claro,
5: ele
2: pelo certeza.
5: Missão. Eu conversei há pouco com a advogada eleitoral Franciele Campos para entender como funciona a adesão de uma pessoa a um partido. Muito rapidamente, cada partido político brasileiro tem algumas pessoas do partido que tem um login e uma senha para entrar no Filia Web e lá no Filia Web registrar, por exemplo, Mariana Secon, CPF tal, filiado ao partido tal. Qualquer um de nós aqui pode ser incluído por um partido político no sistema Filia Web, porque não existe uma revisão disso. Não existe um processo, um juiz eleitoral não revisa isso, porque é uma coisa administrativa, banal. Se aparece algum problema, a pessoa reivindica e diz: olha, eu, Mariana Secon, não quis me filiar ao partido, tirem, e tiram. Uhum. Pronto. Foi isso que tudo indica até aqui que aconteceu. Alguém com credencial de acesso a esse sistema, de má fé, colocou Flávio Bolsonaro no partido Missão, e isso deve ser corrigido administrativamente dentro do TSE em pouco tempo a partir do pedido da candidatura dele.
2: E agora o presidente, né, do Tribunal Superior Eleitoral, que é o ministro Cássio Nunes Marques, encaminhou uma representação à Procuradoria-Geral Eleitoral, que é a PGE, para adoção de providências cabíveis, e também determinou a instauração de um inquérito pela Polícia Judiciária para apurar esse caso.
5: É muito comum, por exemplo, acontecer dupla filiação. De vez em quando uma pessoa estava num partido, esquece de pedir a remoção daquele partido, não deu baixa. Porque é responsabilidade do partido. É uma pessoa de dentro do partido que inclui nomes e exclui nomes. Então, se tem um erro lá no sistema, é porque alguém com a senha e login cometeu um erro. Parece, nesse caso, ser má fé.
2: É, provavelmente foi uma espécie de uma pegadinha, assim, que não tem graça nenhuma. Eu digo pegadinha porque não vai ter consequências graves, só causou uma confusão tremenda, né? Chamou atenção. E agora o PL, o Partido Liberal, que é o partido do qual o Flávio é o candidato, já protocolou um pedido de desfiliação do Missão, que já está em análise pela Justiça Eleitoral e, consequentemente, muito provavelmente, já vai ser brevemente aceito.

0: 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Agora sim, delegado Eibert Moreira Neto vai falar conosco sobre essa operação policial que desarticulou um grupo criminoso que vinha cometendo crimes em diversos estados brasileiros e que vitimou uma moradora aqui do Rio Grande do Sul, uma mulher aposentada, que acabou perdendo 37 milhões de reais. Delegado, minha pergunta é: como funcionava o esquema e quem era essa mulher? A gente não vai trazer detalhes a ponto de identificá-la, mas os ouvintes estão curiosos para saber como é que ela tinha tanto dinheiro e acabou perdendo todo esse valor. Boa tarde.
1: Boa tarde. Então, Mari, hoje nós deflagramos o abate, que deu cumprimento aí a 10 mandados de prisão preventiva, 16 mandados de busca e apreensão e bloqueios aí de contas de pessoas físicas e jurídicas, de pelo menos 54 pessoas físicas e jurídicas. No ano passado, nós fomos procurados por essa senhora, uma senhora de aproximadamente 70 anos, aposentada, e que recebeu uma herança num montante e ela utilizava esses valores para fazer investimento. Então, ela tinha por hábito aplicar esses valores, tinha rentabilidade, ela tinha um corretor de investimentos e ela gostava de buscar ativos financeiros, ativos para aplicar esses valores que dessem uma maior rentabilidade. Ela tinha até um perfil um pouco agressivo de investimento. Então, ela utilizava esses recursos que ela obteve através da herança para rentabilizar através desses investimentos. Até nós conversamos durante a investigação com esse antigo corretor que ela tinha, e ele nos relatou que ela tinha esse perfil mais agressivo de investimentos, tanto que ele muitas vezes cursos, porém ela gostava de buscar esses ativos que davam uma maior rentabilidade, que por sua vez eram mais arriscados. Como ela era reiteradamente desaconselhada pelo seu corretor, ela então pegou esses valores e migrou para essa nova plataforma, uma plataforma que ela acreditava ser uma plataforma legal, lícita e verdadeira, porém, na verdade, era uma plataforma falsa e operada por golpistas. Esse tipo de golpe é um golpe que tem vitimado algumas pessoas. Obviamente, não é um golpe muito

0: mesmo modelo de golpe, né? O golpe é sempre o mesmo padrão, é alguém induzindo outra pessoa num caminho errado e fazendo com que essa pessoa aloque, entregue valores de forma equivocada, né? Então, nesse caso específico, esse grupo criminoso tinha toda a estrutura muito sofisticada de indução em erro das vítimas. Eles possuíam sites, possuíam aplicativos, eles possuíam grupos em aplicativos de mensageria com tutores para alocação de recursos. E a vítima, quando aportava recursos nessa plataforma, ela enxergava os seus valores e ela enxergava a sua rentabilidade. Então, tinha uma aparência realmente de lícito, uma aparência de uma plataforma real. Só que, na verdade, tudo isso era simulado e a pessoa enxergava algo de forma fictícia. Nós aí, nessa operação, conseguimos...
1: Não estava rendendo, então, de verdade, ela não estava tendo o retorno que achava que estava tendo no primeiro momento. É isso, delegado? Era fictício o rendimento?
0: Exatamente, PG. Ela enxergava o valor que ela aportava, ela enxergava esse valor, ela enxergava rendimentos que eram rendimentos simulados.
1: Entendi.
0: Porque nunca houve, de fato, essa alocação desse recurso num ativo financeiro que pudesse trazer uma rentabilidade. Era tudo simulado para que a vítima acreditasse que estava fazendo um investimento real. Porém, nunca existiu.
2: Delegado, e qual foi o tipo de arquitetura social que eles utilizaram para convencer a vítima? Quais foram os passos iniciais dessa aproximação e os elementos de realidade que eles apresentaram para a vítima para ganhar a confiança dela, especialmente no início, nesse início de contato?
0: Bom, inicialmente, a gente tem o conhecimento de que existem grandes corretoras de investimento, né? E esses golpistas, eles ficam buscando coletar informações dessas plataformas de forma a identificar pessoas com potencial de investimento. A partir disso, eles buscam, através da engenharia social, né, e através de busca em fontes abertas, em dados baseados online, identificar essa pessoa, o contato dessa pessoa, fazem contato com ela através dos aplicativos de mensageria, oferecem o serviço, vão apresentando a plataforma de forma que ela acredite que aquela plataforma é verdadeira, fazem com que a vítima aporte um recurso, inicialmente um recurso pequeno, e é por isso que é chamado de golpe de abate de porcos, que é o pig butchering, é um golpe reconhecido internacionalmente, faz vítimas no mundo inteiro. As pessoas são induzidas em pequenas porções inicialmente, fazendo pequenos aportes, e ao longo do tempo elas vão ganhando confiança na plataforma e vão botando mais valores. E aí, a partir do momento que há o engorde do porco, como é chamado, né, na gíria do golpe, aí eles cortam a relação e ficam com o montante aí que foi aportado pela vítima. Mas quais são as estratégias que eles utilizam? Eles criam um site com toda a aparência de um site real, né? Eles geram login e senha para que a vítima conecte na sua própria conta e veja ali os seus investimentos, veja os seus valores aportados, veja os seus rendimentos. Isso também pode ser acompanhado por aplicativo. Então, tem toda a aparência de um banco, né? Ela acredita estar transacionando com uma instituição financeira.
1: Que coisa impressionante.
0: E aí ela vai fazendo os aportes.
3: Isso é assustador, delegado.
1: Exatamente. É assustador. Delegado, chama muita atenção o valor da cifra, né? Mas 37 milhões, era todo o dinheiro que ela tinha. O senhor falou que ela havia recebido uma herança graúda, pelo jeito. E todo o valor dela foi ali, porque é muito dinheiro. 37 milhões.
0: Na verdade... pelo que a gente apurou na investigação, o recurso que ela tinha com liquidez, né, que são valores em espécie, ela perdeu. Porém, ainda existe a informação de que ela recebeu outro patrimônio imobilizado também, que sim, ainda existe, ainda está preservado.
1: Ah, entendi.
3: É isso que eu queria também saber, delegado, se há alguma chance de recuperar esse dinheiro. Porque quando a gente consegue fazer a prisão dos envolvidos, normalmente tem também mandados que são cumpridos em relação à apreensão de bens, congelamento de contas. Então, existe alguma possibilidade dessa vítima recuperar todo ou parcialmente o valor?
0: Bom, é importante que se diga que durante, além dos mandados de busca e apreensão, dos mandados de prisão preventiva que foram decretados pelo Poder Judiciário, nós conseguimos também a determinação judicial para que fossem bloqueadas contas de pelo menos 54 pessoas físicas e jurídicas. Nós esperamos que a partir dos bloqueios nós consigamos atingir aí pelo menos algum valor que a gente consiga devolver à vítima aí como forma de ressarcimento do prejuízo que ela sofreu, né? E O nosso departamento, como eu falei anteriormente, tem buscado aí uma estratégia que vai além de atingir as pessoas que são as executoras do golpe, né? Porque nós temos camadas e núcleos de atuação dessas organizações criminosas. Nós, no primeiro momento, a gente enxerga aquelas pessoas que fazem a indução da pessoa, da vítima em erro, né? Que são os executores do golpe. Uhum. Porém, por trás dessas pessoas que executam, que induzem a vítima em erro, existe toda uma estrutura de suporte que nós chamamos de crime as a service, que são aquelas pessoas que praticam crimes acessórios e dão suporte para que o executor do golpe consiga atingir aquele objetivo, que especialmente são aqueles operadores financeiros. Justamente por isso, nessa operação, nós atingimos aí e tivemos prisões decretadas contra três proprietários de instituições financeiras, que são chamadas de OTCs, que são instituições financeiras que transacionam criptoativos, fazem a transformação de moeda corrente em criptoativos, justamente com o intuito de, nesse caso específico, nessas empresas específicas, com o intuito de esconder os... A polícia e os órgãos de persecução tenham dificuldade em recuperar esses valores.
2: O senhor falou... Porém, desculpe interromper, mas é que o senhor falou algo muito interessante. Vocês, as ações da operação de combate a essa quadrilha envolvem três alvos que são donos de instituições financeiras, é isso?
0: Exatamente, e além disso...
2: Pessoas que diga... regulares, então, no sistema financeiro, são empresas o quê? De crédito? São bancos? O que são?
0: São chamadas OTCs, são empresas que transacionam na blockchain e fazem a transformação de moeda corrente em criptoativo.
2: E tem autorização, nesse caso específico, tem uma autorização do Banco Central para isso.
0: Algumas delas têm, outras atuam de forma ilegal, tá? Mas nós temos aí, por exemplo, dentro dessa operação também a prisão de um gerente de uma grande instituição financeira, um banco tradicional, que tem renome nacional e internacional, e que essa gerente, ela operava de dentro do sistema, facilitando a abertura de contas dentro dessa instituição financeira, fazendo com que os operadores financeiros desse golpe tivessem contas em instituições com credibilidade, fazendo com que as vítimas acreditassem que estavam transferindo aí valores para pessoas, para operadores realmente desse investimento.
3: Essa gerente desse banco, né, que o senhor falou, um banco tradicional, conhecido aqui no Brasil e fora do país também, ela atuava aqui no Rio Grande do Sul?
0: Não, essa gerente de banco atuava em São Paulo, ela facilitava a abertura de contas, tanto é que, no primeiro momento, os valores transferidos pelas vítimas desse golpe, eles eram pulverizados entre 25 contas da mesma carteira, dessa mesma gerente, que operava dentro dessa instituição financeira e era gerente de uma agência em São Paulo.
3: Delegado, a gente citou o caso, né, dessa mulher aqui do Rio Grande do Sul, uma aposentada que perdeu 37 milhões, mas eu vi que outras vítimas também tiveram prejuízos milionários. Por exemplo, a nossa repórter Letícia Mendes cita na reportagem que teve uma vítima de um outro estado que perdeu 8 milhões de reais. O senhor já chegou a alguma cifra total de desvios, né, que esse grupo cometeu em relação a essas vítimas?
0: Mari, ao longo da investigação, nós identificamos aí pelo menos 140 vítimas. Óbvio, a vítima que deu motivo à instauração do nosso inquérito é a vítima gaúcha, mas temos vítimas espalhadas por todo o Brasil. E dentre as pessoas investigadas e identificadas por essa investigação, que motivaram aí os mandados de prisão preventiva, os bloqueios de contas, nós identificamos aí transações com apontamento de transações suspeitas no montante de 30 bilhões de reais, né? Uma única empresa em São Paulo

0: muito por conta dessa flexibilidade que hoje nós enxergamos dentro do nosso sistema financeiro. Obviamente, a flexibilização das normas do sistema financeiro nos facilitam a vida, porque eles criam mecanismos de inclusão das pessoas dentro da economia. Porém, por outro lado, tudo que é criado para facilitar a vida das pessoas comuns, como nós, estão sendo utilizados aí por criminosos como janela de oportunidade. Então, nós precisamos evoluir para buscar freios, mecanismos de freios dentro do sistema, para que essas pessoas não possam seguir praticando esse tipo de crime, abrindo contas bancárias, habilitando linhas telefônicas. Em outra oportunidade, nós já estivemos conversando, Mário, sobre a habilitação de linhas telefônicas, né? E hoje nós temos não temos freios nisso. Então as pessoas continuam habilitando as linhas, continuam usando conta do laranja. Então nós temos um sistema montado para a prática de crimes aqui, e a gente precisa buscar freios para isso, porque a repressão por si só não vai resolver o problema.
1: Claro, claro. Delegado, e esses pilantras aí vão ser presos, hein? Porque a impressão que eu tenho é de que a legislação brasileira ainda não avançou muito nisso, né? Esse tipo de estelionato tá na moda agora, claro. É baixo risco, né, Jacobson? Tu não precisa ir pra rua pra roubar alguém. Você ficou roubando atrás, né, no anonimato, atrás de um telefone ou atrás de um computador. Mas me parece que a pena ainda é pequena. Eu tô errado? Quanto tempo esses caras devem ficar presos?
0: É baixo risco, realmente, você tem razão, PG. E o nível de escalabilidade, o número de vítimas é muito alto, né? A gente tem diariamente muitas vítimas no Brasil inteiro que são alvos desses golpes. Nessa investigação específica, isso tem sido uma tônica aqui do departamento, esses alvos foram investigados não só pelo estelionato, que é o crime que motiva aí essa nossa operação, mas todos eles foram e serão indiciados aí por lavagem de dinheiro, organização criminosa, e justamente por isso a gente tem a capacidade de apontar o judiciário e demonstrar a necessidade da prisão. E por isso o judiciário decretou as prisões preventivas, e nós esperamos que eles permaneçam presos por um bom tempo.
1: Ah, e isso no julgamento, isso dá quanto tempo de cadeia? Desculpa, talvez o senhor não saiba de cabeça, delegado, mas só para ter uma ideia, é um tempo razoável assim ou é rapidinho?
0: Olha, como é um crime que não envolve violência ou grave ameaça, geralmente as penas tendem a ser menores. Eu não tenho de cabeça aqui o montante da pena, né? Até porque existe aí uma graduação a partir do perfil das pessoas. Especialmente porque, Paulo Germano, é importante que se diga, muito pelo contrário do que se imagina, do que se tem na crença popular, de que esses criminosos estão atrás das grades praticando esses golpes. Na verdade, a gente fez o levantamento aqui no departamento de todos os presos que nós capturamos desde o ano passado até agora. Mais de 70% dos nossos alvos são indivíduos sem antecedentes criminais, tá? E aqueles que têm antecedentes criminais são pessoas com crimes mais não tão graves. Então, eles não têm antecedentes. Justamente por isso, a tendência é que eles não tenham penas tão gravosas. Porém, o fato de a gente responsabilizar eles, conseguir apontar elementos para responsabilizar eles pela organização criminosa, pela lavagem de dinheiro e pelo estelionato, isso aí faz com que a gente tenha aí um aumento de pena considerável, fazendo com que eles permaneçam por um tempo. Logicamente, não vai ser a mesma pena de um homicida.
2: Claro. É o tal do crime do colarinho branco 2.0, né, delegado? A gente antigamente via corrupção, lavagem de dinheiro, sonegação, que nunca deu muito problema no Brasil, assim, e parece que uma fatia dos criminosos, a fatia do andar de cima, cometia o crime e daí com bons advogados acabava se resolvendo. E agora parece uma onda de crime do colarinho branco 2.0, porque tem até gerente de banco envolvida aí, o imaginário do criminoso, assim, que põe arma na cabeça e que rouba um carro, é outra coisa, né? Esse tipo de crime que a gente está falando.
0: Sim, é outra coisa, mas é importante que se diga, que eu sempre gosto de frisar isso, o Poder Judiciário, o Ministério Público aqui do Rio Grande do Sul têm sido muito sensíveis aí a esse novo modelo de criminalidade. A gente tem que readaptar isso, são novos paradigmas, né?
3: Houve uma... Não, a gente tá vendo o delegado tentando ajustar aqui a ligação.
0: Ah, voltou.
3: Novos paradigmas.
0: São novos paradigmas, mas a gente tem que se adaptar a essa nova realidade.
1: Claro.
0: Tanto a polícia, quanto o Poder Judiciário. E não só isso, a gente tem que buscar aí os mecanismos de freio para essa nova sistemática.
1: Claro,
0: né? Então,
1: delegado? Senhor, me desculpe, a gente agora está com o tempo aqui em cima do laço, mas eu não quero deixar de lhe fazer uma pergunta. Se o senhor puder responder resumidamente, é como se proteger, tá? O que eu preciso ter em mente para não fazer esse tipo de investimento com gente que claramente é picareta, né? Se o senhor puder responder brevemente, por favor.
0: Olha, Paulo Germano, eu sempre digo assim que é importante a gente estar atento para pessoa, para esse contato com pessoas desconhecidas, com instituições desconhecidas, instituições que oferecem vantagens acima do praticado pelo mercado, e muitas vezes essas vantagens são oferecidas e elas precisam ser aproveitadas com brevidade. Então a gente tem que ter esse cuidado, porque quando tem essa somatória de fatores, a tendência é que seja golpe.
3: Obrigada, delegado Eibert Moreira, que é responsável pelo departamento que cuida desses crimes cibernéticos aqui no Rio Grande do Sul, e parabéns pelo trabalho mais uma vez.
1: Parabéns.
0: Eu que agradeço a oportunidade.

0: 3:59, é o Bom Dia Segunda-feira ao vivo aqui na Rádio Gaúcha. Temperatura agora em Porto Alegre na marca dos 19 graus, tempo estável em muitas regiões do estado, muitos registros de chuva na nossa interatividade, no 51996995218. Mande também a sua mensagem. No próximo bloco, nós vamos trazer a agenda cultural, as principais atrações da área da cultura nesta semana. Também vamos com as informações do futebol, tem os destaques do site GZH, os destaques também do trânsito, enfim, muita coisa daqui a pouquinho no Bom Dia Segunda-feira. Vamos agora com notícia na hora certa e voltamos já com mais Bom Dia Segunda-feira.
1: 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Defesa Civil emite alerta vermelho para tempestade com granizo e vento na região de Morro Redondo e Pelotas. Dados do TSE apontam que pretos e pardos representam 49,9% das candidaturas registradas para as eleições de 2026. Governo dos Estados Unidos cogita aplicar novas sanções contra o ministro do STF, Alexandre de Moraes. Céu parcialmente nublado em Porto Alegre, agora faz 20 graus. A segunda-feira será de elevação nas temperaturas do estado. Ainda há previsão de chuva no oeste, na campanha e na região sul. Na capital, mínima 17, máxima de 29 graus. 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
1: Movimento tranquilo em Porto Alegre, sem registros de acidentes pela EPTC. Nas rodovias da região metropolitana, trânsito flui normalmente.
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1: O prazo para a plataforma Discord desativar a funcionalidade de transmissão ao vivo no Brasil termina hoje. A Agência Nacional de Proteção de Dados determinou que o serviço já não deve estar ativo na terça-feira, com base no ECA Digital. O Discord classificou como prematura a decisão da agência, mas admitiu que seu sistema de proteção falhou no caso da morte de uma menina de 13 anos e demorou cerca de 2 horas para derrubar a live. Grão venceu a disputa de melhor filme do prêmio da Assembleia Legislativa de Cinema, a mostra de curtas gaúchos do Festival de Cinema de Gramado. O anúncio dos vencedores ocorreu na noite de domingo em cerimônia no Palácio dos Festivais. O curta também levou o prêmio de melhor ator para Leandro Gomes e de melhor trilha sonora para Otávio Vassão. A produção ainda foi escolhida pelo júri da crítica como o melhor da competição. 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Da redação, Caroline Garski.
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0: Participam através da nossa interatividade. Nós recebemos aqui várias mensagens, entre elas a do Roger lá de Pelotas. Temporal muito forte agora em Pelotas. Acompanhando o Bom Dia Segunda-feira aqui em Paraíso do Sul, com vento norte constante. Abraço e um início de semana iluminado para todos. É o Leandro Alencar. Também o Célio na audiência aqui do Bom Dia Segunda-feira. Também, bom dia, que espetáculo acordar com este sambinha, o Bira do IAPI, obrigado pela mensagem. Também, Luciano de Morro Grande em Viamão, obrigado pela mensagem. São vários ouvintes mandando aqui seus recados na nossa interatividade. 4:10, vamos com informação. Temporais causam estragos e alagamentos em pelo menos 17 municípios do Rio Grande do Sul. O Douglas Weber traz os detalhes.
1: Pelo menos 17 municípios.

0: Cerca de 24 pessoas são afetadas por uma inundação provocada por transbordamento de um riacho na localidade de Anderson, às margens da BR-116. As famílias estão sendo retiradas das residências pelo município. Também no sul do estado, em São Lourenço do Sul, registra inundação provocada pelo transbordamento da Lagoa dos Patos. A água atinge a praia de Nereidas e a Avenida Getúlio Vargas, na Orla. Em Canguçu, as chuvas provocam alagamentos em diversas residências na área urbana. O município também registra deslizamento de terra na BR-392, causando obstrução parcial da rodovia. Em Arroio do Padre, o transbordamento do Arroio Pimenta provoca inundação na área urbana. Segundo a Defesa Civil, no momento não há pessoas afetadas. Na Serra, em Bento Gonçalves, registra um deslizamento de terra e pedras no quilômetro 215, na BR-470. Em Canudos do Vale, a elevação do nível do rio Forqueta compromete uma estiva na comunidade de Alta Forquetinha. Em Caçapava do Sul, uma residência tem o telhado parcialmente danificado. Os moradores deixaram o imóvel preventivamente e são encaminhados para a casa de familiares. Já em Hulha Negra, as chuvas intensas bloqueiam a estrada geral, na localidade de Passo do Neto, e em uma residência fica parcialmente destelhada. O granizo também provoca estragos em diferentes pontos do estado. Em Osório, no litoral norte, 28 residências são atingidas na localidade do Palmital, Livramento e Balneário Atlântida Sul. Em Santana da Boa Vista, 4 casas têm danos. Em Taquaruçu do Sul, 10 residências são atingidas pelo granizo. Em Vista Alegre, 2 famílias são afetadas. Também há registros de granizo em Frederico Westphalen, Harmonia, Tupandi e Xangri-Lá. Em Xangri-Lá, a ocorrência é registrada no balneário Rainha do Mar, mas até o momento não há registro de danos materiais ou humanos. Em Nome Toque, 8 árvores caem, sendo que 2 atingem residência e provocam danos materiais. Os registros mais recentes da Defesa Civil mostram que os principais impactos estão concentrados no sul e em pontos das regiões central, serra, norte e litoral do Rio Grande do Sul.
1: 4:13, ouvintes participando da nossa interatividade. Muito.

0: Comecinho de segunda-feira. Vamos com informação. SUS passa a contar com um novo sistema de rastreamento do câncer colorretal. Natália Piva.
1: Bom dia, Frederico. O teste monoquímico fecal, conhecido como FIT, é o novo exame para rastreamento do câncer colorretal disponível no Sistema Único de Saúde, o SUS.

0: O novo protocolo é destinado a pessoas de 50 a 75 anos, de ambos os sexos e que não apresentam sintomas. A recomendação é que o exame seja realizado a cada 2 anos. O teste é feito a partir de uma amostra de fezes e identifica a presença de sangue oculto. Pequenas quantidades de sangue que podem estar associadas a pólipos, lesões pré-cancerígenas ou ao câncer colorretal. A detecção é feita por meio de uma solução com anticorpos capaz de reconhecer a hemoglobina humana presente nas fezes. Se o resultado for positivo, o paciente precisa passar por uma investigação mais aprofundada, que pode incluir uma colonoscopia. Especialistas reforçam, no entanto, que o FIT é um exame de rastreamento e não substitui a colonoscopia quando há indicação para o procedimento. A colonoscopia também é utilizada para investigar casos suspeitos em pessoas que apresentam sintomas. Uma das vantagens do novo exame é a praticidade. Não é necessário fazer restrições alimentares antes da coleta. O paciente retira um kit, coleta a amostra em casa e leva o material ao laboratório. Os resultados costumam ficar prontos em 1 a 3 dias úteis. Segundo o Ministério da Saúde, o teste apresenta sensibilidade de até 92% para a detecção de sangue. A expectativa é que a inclusão do FIT no SUS amplie o acesso à prevenção e à detecção precoce da doença para mais de 40 milhões de brasileiros.
1: 4h15, nós vamos agora até a redação de GZH. Por lá está a Caroline Garski, que vai nos fazer companhia nesta semana. Lembrando que o Lucas de Oliveira está de férias. Por isso, na semana passada estivemos com a Stephanie Soares e essa semana será com a Caroline Garski. Caroline, muito bom dia.
2: Bom dia, Fred. Bom dia a todos os ouvintes. A madrugada é tranquila, né, aqui em Porto Alegre e região metropolitana, sem grandes ocorrências, né, na área de segurança pública. O trânsito também, segundo a IPTC, é tranquilo. Em outras áreas, regiões do estado, como região sul, região da Campanha, há relatos aí de chuva forte, né, vento forte, também granizo, como em Bagé, onde já são registrados cerca de 1.000 pontos sem luz devido ao temporal que atingiu a cidade durante a noite deste domingo e madrugada dessa segunda-feira. Né? Há um alerta aí vigente da Defesa Civil que é válido até 5 da manhã e outro alerta de cor amarela que está em vigor até 6 horas desta manhã. Conforme o painel da CE Equatorial, como eu já falei, são cerca de 1.000 pontos sem luz. O Corpo de Bombeiros de Bagé deslocou para verificar árvore caída em residência. Por enquanto, são essas as informações que nós temos a respeito da chuva, que já vem atingindo aí o Rio Grande do Sul desde a semana passada. Além disso, ainda sobre a situação da chuva no estado, a Defesa Civil emitiu um alerta vermelho para tempestade com granizo e vento na região de Morro Redondo e Pelotas, no sul do estado, Fred.
1: Temos também os serviços, Caroline?
2: Isso mesmo, serviços. Então agora a semana começa com 4.810 de emprego nas agências FGTACINE. As unidades de Erechim e Nova Santa Rita são as que concentram o maior número de oportunidades. Em Porto Alegre, o Cine Municipal conta com 915 vagas, com destaque para motorista de ônibus urbano e vigilante. O atendimento presencial ocorre nas subprefeituras Nordeste e Restinga, no espaço de oportunidades, na rua Carlos Barbosa, 608, no bairro Azenha, e também na unidade do Centro Histórico, na rua Uruguai, número 83. Os interessados devem comparecer presencialmente e levar documento oficial com foto. Agora, na área da saúde, 2 unidades móveis da Secretaria Municipal levarão atendimento a 6 comunidades. Florido estará na rua Dona Malvina, número 195, no bairro Santa Teresa, nesta segunda-feira. O horário de atendimento é das 9 da manhã às 5 da tarde. O serviço segue também de terça a quinta, das 8 da manhã às 5 da tarde, e na sexta-feira, das 8 às 4 da tarde. Já a unidade garante atenderá 5 comunidades nos bairros Santa Teresa, Lajeado, Humaitá, Anchieta e Mário Quintana. Nesta segunda-feira, o ônibus estaciona na Rua Rádio TV Gaúcha, número 189, das 10 às 4 da tarde. Estarão disponíveis nesse local vacinas do calendário, consultas médicas e de enfermagem, coleta de citopatológico para prevenção de câncer de colo uterino, teste de gravidez, aplicação de medicação injetável, curativo e retirada de pontos. As comunidades também terão acesso a consultas pré-natal, testes rápidos para HIV, sífilis e hepatites B e C, verificação de pressão e glicose, entre outros serviços. Fred.
1: Caroline, muito obrigado. Seja bem-vinda à madrugada, viu? Vai ficar essa semana conosco aqui. Aliás, amanhã com o Marcelo Drago já na titularidade aqui do Madrugada Gaúcha. Mas seja bem-vinda, viu?
2: Obrigada, Fred. Muito obrigada também pelo apoio aí, né?
1: Vai ter que se adaptar com sono, né? Para aguentar essa madrugada, mudar um pouquinho os hábitos de sono, mas é pouco tempo, né? Daqui a pouquinho já tá de volta.
2: A gente se adapta, tudo adaptável.
1: É isso, obrigado, viu? 4:20, nós vamos agora com uma história muito legal que a Bruna Oliveira traz aqui no Bom Dia Segunda-feira, a história do feijão sopinha, que é preservada no Rio Grande do Sul, do quilombo à alta gastronomia. Bruna Oliveira.
3: Olá, bom dia, Frederico e ouvintes. Quem vê o prato na alta gastronomia talvez não saiba que da panela salta um caldo rico da história cultural e agrícola do Rio Grande do Sul. Trazido ao Brasil por africanos na condição de escravizados, o feijão sopinha é símbolo de resistência da lavoura à cozinha. Para chegar ao país, a semente atravessou o oceano escondida de todas as formas, nos turbantes, nos cabelos ou costurada em patuás carregados pelas crianças. Aqui em Porto Alegre, o grão está no cardápio de um dos restaurantes mais premiados do estado, o Capincho. No prato que vai à mesa, a versão assinada combina o caldo do feijão sopinha com peixe, abobrinha e outros ingredientes especiais. Cada garfada tem o sabor da história e da regionalidade do Rio Grande do Sul. O cultivo do feijão sopinha no estado é feito atualmente pela Cooperativa dos Povos Tradicionais de Mostardas. Cerca de 6 famílias ainda preservam o seu plantio no litoral gaúcho. Conheça mais sobre a história do feijão sopinha lá em GZH.
1: 4:22, secas extremas e degradação estarão no centro dos debates da COP17, que inicia hoje na Mongólia. E o Vitor Neto traz os detalhes.
4: Oi, Fred. Bom dia a ti e a todos os ouvintes que acompanham a Rádio Gaúcha. Enquanto a Europa vive uma sequência de ondas de calor extremo e o Brasil está à beira de um El Niño, quase 200 países estarão reunidos entre hoje e o dia 28 de agosto na Mongólia para a 17ª sessão da Conferência das Partes da Convenção das Nações Unidas para o Combate à Desertificação. O foco do encontro será o combate à desertificação, à degradação da terra e aos efeitos das secas. Segundo a ONU, a degradação do solo já afeta até 40% das terras do planeta, com impactos de longo alcance na produção de alimentos, na disponibilidade de água e na subsistência e na economia. Somente na Mongólia, o país anfitrião, 77% do território está degradado. O problema, no entanto, ultrapassa as fronteiras asiáticas. A Europa enfrenta há meses uma seca intensa alimentada por ondas de calor. Dados do Observatório Europeu da Seca, ligados ao programa Copérnicos, apontam que no fim de julho, metade do território da União Europeia e do Reino Unido estava sob algum nível de seca. Inclusive, um levantamento recente indica que a colheita de cereais do Reino Unido está a caminho de ser a pior desde o início dos registros em 1984. E como o Brasil está nesse cenário? As mudanças climáticas e o aumento da estiagem também são sentidos no outro lado do Atlântico. Dados de julho de 2026 do Monitor de Secas revelam que a região nordeste do Brasil registrou o avanço da seca fraca em quase todos os estados, com exceção do Ceará. No sudeste, a estiagem se intensificou no Espírito Santo e no norte fluminense, passando de fraca para moderada, além do avanço no leste do Rio de Janeiro e no centro-norte de Minas Gerais. No norte, houve um avanço em quase todos os estados, com expansão do sul do Tocantins e no noroeste do Amazonas. Na região centro-oeste, o surgimento de seca no leste do Mato Grosso e também no norte do Goiás e do Mato Grosso do Sul, houve um aumento das áreas secas. Diante desse cenário, o Brasil marcará presença no evento para apresentar sua experiência no combate à degradação da terra e na mitigação dos efeitos da seca. Entretanto, é necessário que as ações debatidas na conferência sejam tratadas com prioridade por todos os participantes. Com a proximidade de um novo El Niño, o fenômeno tende a agravar a seca e o calor extremo e as queimadas em diversas regiões, como no norte, nordeste e no centro-oeste do país. No sudeste, o padrão favorece ondas de calor. Embora o Rio Grande do Sul e a região sul como um todo vive atualmente um momento distinto, com previsões de chuvas intensas durante o El Niño, o território gaúcho acumula um histórico recente de fortes estiagens. O episódio mais impactante ocorreu em 2022, ano em que a seca afetou fortemente a economia e levou mais de 300 municípios a decretarem situação de emergência. Como reflexo disso, em todo o Brasil, os preços de alimentos, da água e da energia podem vir a aumentar. Mais informações sobre a COP17, o ouvinte pode conferir na coluna de Rodrigo Lopes em GZH ou na edição impressa do Jornal Zero.
1: Obrigado, Vitor Neto. Temperatura agora em Porto Alegre, na marca dos 19 graus. Bastante chuva lá no sul do estado, 18 graus em Pelotas, 16 graus em Rio Grande. Muita gente mandando mensagem aqui, inclusive, na nossa interatividade, relatando chuva lá no sul do estado. O Alexandre Pintor, de General Câmara, tomando um cafezinho, ouvindo madrugada, temperatura de 20 graus. Ótimo dia, ótimo. Bom dia, Fred. Caiu agora há pouco uma chuvarada com granizo aqui em Pelotas. É o Roberto Machado. Também o ouvinte Arnaldo. Chuva forte em Pelotas com vento granizo. Também o Taylor de Pelotas. Que horror temporal agora há pouco em Pelotas. Algo que não havia presenciado em vários anos. Assustador. É, as mensagens chegando aqui na nossa interatividade. 4 horas 26 minutos. Nós vamos com um rápido intervalo e já voltamos com mais. Bom dia, segunda-feira.
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0: 4:20, bom dia, segunda-feira, de volta ao som de Bebeto, essa menina, meia-noite, com as músicas da Boemia. Agora, uma reportagem especial do André Malinowski, que traz uma idosa de 105 anos de Porto Alegre que já testemunhou uma série de eventos históricos. O André Malinowski conta essa história. Bom dia, André.
1: Bom dia, Frederico Feijó e ouvintes. A porto-alegrense Glaci Aveline de Aveline Berté pode ser considerada uma testemunha ocular da história. Nascida em 30 de novembro de 1920, a moradora do bairro Teresópolis, em Porto Alegre, tem 105 anos de idade. A idosa recorda em detalhes fatos antigos, como a passagem do dirigível Graf Zeppelin sobre a cidade em 1934, a exposição do centenário Farroupilha, realizada no Parque da Redenção, entre 1935 e 36, a enchente de 1941 e a campanha da legalidade em 1961. Também lembra das dificuldades durante a Segunda Guerra Mundial, no período entre 1939 e 1945. Ela fala o que pensa sobre tantos conflitos.
2: Isso é o homem mesmo que provoca tudo isso, né? Porque não respeita nada, né? Então é isso aí. Por isso que acontece essas coisas, é muito ruim.
1: Viúva, com 6 filhos, 13 netos e 8 bisnetos, Dona Glaci exibe saúde invejável. Teve pneumonia no ano passado, mas ficou apenas 2 dias internada no Instituto de Cardiologia. Logo recebeu alta. Também faz tratamento para problema na tireoide. Atualmente necessita de aparelho auditivo e, às vezes, de um andador para auxiliar nas caminhadas. Porém, ainda toma banho sozinha e há pouco tempo cozinhava. Ela conta que nunca fumou, bebia vinho ocasionalmente e tomava refrigerante de forma moderada. Confessa que sempre tomou pouca água e não praticava atividade física. Nas horas de lazer, andava a cavalo. Ela gosta ainda de churrasco. Para se tornar uma centenária, não precisou desenvolver uma fórmula mágica ou fazer algo muito distinto do que a medicina recomenda. Vive em sua própria casa, na companhia de uma das filhas. Tem uma rotina regrada, com horário para acordar, dormir e comer. Ficou curioso sobre o resto dessa história? Acesse a reportagem completa em GZH. Na matéria será possível ver as fotos e o vídeo de Dona Glaci, produzidos pelo fotógrafo Jonathan Heckler. Da redação, André Malinowski.
0: Valeu, André Malinowski, contando a história então. Uma história muito legal e tem mais detalhes lá em GZH. O número de candidatos no Rio Grande das eleições de 2026 caiu 27%. Com o fim do prazo para o registro das candidaturas no último sábado, já é possível traçar um perfil de quem busca representar os gaúchos nos diferentes cargos que estão em disputa. E a repórter Caroline Souza traz mais detalhes.
3: Boa noite, Fred. O Rio Grande do Sul tem 1.043 candidatos nas eleições de 2026. Eles disputam vagas para Assembleia Legislativa, Câmara dos Deputados, Senado e Governo do Estado. O número representa uma queda de 27% em relação a 2022, quando eram 1.433 candidatos. Também é menor do que o registrado nos pleitos de 2018 e 2014. O prazo para inscrição das candidaturas terminou no sábado. Agora os registros ainda passam pela análise da Justiça Eleitoral, que pode deferir ou indeferir as candidaturas. Segundo o cientista político e professor da PUC-RS, Augusto de Oliveira, a redução está relacionada a um processo de reorganização partidária, influenciado pela cláusula de barreira, ou cláusula de desempenho, como é conhecida. que está em vigor desde 2018. A regra estabelece que os partidos precisam atingir um desempenho mínimo na eleição para deputado federal para ter acesso a recursos do fundo partidário e ao tempo de propaganda no rádio e na televisão. Em 2026, por exemplo, precisam alcançar 2,5% dos votos válidos, com pelo menos 1,5% em 9 estados. Outra possibilidade é eleger 13 deputados federais distribuídos por pelo menos 9 estados.
4: Em 2014, o Brasil chegou a ser o país com o maior número de partidos parlamentares do mundo, ou seja, o país com a mais elevada fragmentação partidária na história das democracias. Então essa foi uma situação muito grave e que foi trabalhada institucionalmente, né, com regras que tentasse conter a fragmentação partidária, ou seja, reduzir o número de partidos. Então, né, foi estabelecida a chamada cláusula de desempenho, né, uma espécie de incentivo para que os partidos se juntassem em federações ou os partidos pequenos fossem absorvidos pelos partidos maiores. E isso, portanto, leva ao menor número de candidatos.
3: Para o professor, a regra ajuda a reduzir o número de partidos e facilita a compreensão do eleitor sobre as opções em disputa.
4: Isso, na verdade, não é um sintoma negativo para a democracia brasileira, mas é um sintoma positivo, porque o número elevado de partidos e o número elevado de candidaturas torna muito difícil para o eleitor compreender quais são as opções realmente em disputa na política.
3: A maioria dos candidatos também revela um perfil bastante definido. Os homens são 65%, enquanto as mulheres representam 35%. Em 2022, elas eram 33%. O número ainda está distante do perfil do eleitorado gaúcho, que é formado por 53% de mulheres. E essa diferença aumenta quando se olha para quem consegue chegar ao parlamento. Na Câmara dos Deputados, por exemplo, as mulheres são 18% dos parlamentares. No Senado, representam 19%. O cientista político também fala sobre os obstáculos enfrentados pelas mulheres.
4: A gente vive uma sociedade que é uma sociedade que está fazendo alguns avanços recentes no sentido de dar mais condições para que as mulheres tenham acesso à política. Porque a gente vai pensar quem que se elege, né? Elege aquela pessoa que já tem, vamos dizer assim, um peso na sociedade. Muitas vezes nas empresas, hoje em dia também até no futebol, né? Ou então no campo religioso, que são espaços que não são necessariamente abertos ou igualmente abertos para homens e para mulheres. Então, por mais que existam políticas públicas favoráveis à representação das mulheres, de fato a gente vive uma sociedade que não tem essa igualdade social, né?
3: Outro contraste aparece na escolaridade. Quase 6 em cada 10 candidatos têm ensino superior completo. Entre os eleitores, os grupos mais numerosos têm ensino fundamental ou médio. A faixa etária também mudou. Em 2026, candidatos de 40 a 49 anos formam o grupo mais numeroso. Em 2022, predominavam aqueles de 50 a 59 anos. E no recorte racial, 8 em cada 10 candidatos se declaram brancos. São 80%. Entre os eleitores, o percentual é de 74%. E já a participação de candidatos autodeclarados pretos caiu de 11 para 9%. Entre os eleitores, 7% se declaram pretos e 17% pardos.
0: 4:38. A Universidade Federal de Pelotas iniciou um projeto para mapear vestígios das antigas rotas do tropeirismo no Rio Grande do Sul. E o Gabriel Veríssimo traz os detalhes.
5: Pesquisadores do curso de arqueologia da universidade que estão percorrendo 4 municípios gaúchos atrás desses caminhos. A ideia é reconstruir a história e também mapear essas rotas percorridas por tropas de gado no século XVIII aqui no estado. O tropeirismo foi uma prática realizada por um longo período e possibilitou ocupação territorial e também desenvolvimento econômico no Rio Grande do Sul. As tropas transportavam animais e mercadorias para dentro e também para fora do estado por diferentes caminhos que acabaram contribuindo para a formação de cidades e muitas estradas que existem até hoje. A pesquisa está sendo feita através de um convênio inédito firmado entre a Universidade Federal de Pelotas e o Instituto do Patrimônio Histórico e Artístico Nacional, o IFAM. No momento, os pesquisadores estão percorrendo os municípios de Bom Jesus, São José dos Ausentes, São Francisco de Paula e Santo Antônio da Patrulha. Um trabalho que precisa ser concluído até o mês de dezembro deste ano. Antes de chegar a esses locais, os pesquisadores fizeram um levantamento de documentos históricos e também de pesquisas científicas, além de analisar imagens de satélite em busca, então, de possíveis vestígios desses caminhos. Eu conversei com o professor Rafael Corteletti, que é o responsável pela pesquisa, e também que me explicou um pouco sobre como esse trabalho está sendo desenvolvido.
6: Com esse trabalho documental, a gente escolhe lugares para visitar. Os corredores de pedra, né, as taipas, né, os corredores de taipas, mangueiras de fazenda, elas são muito fáceis de ser identificadas por imagem de satélite, né? E daí a gente faz o registro em loco desses vestígios, faz as medições das estruturas. E todos essa documentação gráfica, essa documentação cartográfica, melhor dizendo, né, e fotográfica, ela vai fazer parte desses relatórios que vão ser entregues, né, pro IPHAN.
5: Ao final, os pesquisadores vão reunir esses dados no Sistema Integrado de Conhecimento e Gestão do IPHAN e também produzir mapas, relatórios e catálogos sobre esse patrimônio encontrado.
0: Obrigado, Gabriel Veríssimo. O projeto da Defensoria Pública do Estado busca reduzir a desorganização familiar, a vulnerabilidade social e o trauma psicológico enfrentados por quem fica após a morte de mulheres por violência de gênero. E a Adriana Irion traz os detalhes deste projeto.
7: Bom dia, Frederico. Este ano, o Rio Grande do Sul já teve 48 feminicídios, crimes que deixaram ao menos 76 órfãos, sendo 36 crianças ou adolescentes. Com foco em dar atendimento prioritário a essas vítimas indiretas da violência, a Defensoria Pública do Estado tem, desde o ano passado, o projeto Vidas que Ficam. O trabalho funciona para amparar na busca de benefícios e direitos as famílias que assumem os cuidados com os órfãos menores de 18 anos. Com os atendimentos, a Defensoria notou a urgência de os envolvidos receberem apoio psicológico, já que as situações vividas são de extrema violência e exposição de crianças e adolescentes, que muitas vezes assistem a mãe ser morta. Foi firmado convênio com o Instituto Contemporâneo para esses tratamentos. Ainda no ano passado, o foco inicial foi uma parceria com a Defensoria Pública da União para facilitar o acesso à pensão especial para dependentes de vítimas de feminicídio que sejam menores de idade. A pensão foi criada por lei em 2023, mas só agora os pedidos começam a ser analisados pelo INSS. Outra etapa do projeto é a busca imediata por essas vítimas. Com o apoio da Secretaria da Segurança Pública, a Defensoria é avisada sempre que é registrado um caso de feminicídio. Desta forma, já começa o acompanhamento para verificar as necessidades daquele núcleo familiar, como questões de legalização de guarda, atendimentos de saúde e vagas em escolas ou creches. Para a defensora pública Paula Simões Dutra de Oliveira, que dirige o Núcleo de Defesa da Criança e do Adolescente e coordena o projeto, o objetivo é interferir o quanto antes nessas realidades, a fim de reduzir a possibilidade de continuação do ciclo de violência nessas famílias. Já estão em atendimento pelo projeto 19 famílias com 27 crianças ou adolescentes sob acompanhamento.
0: E Porto Alegre está em décimo lugar no ranking nacional de municípios com a maior frota de ônibus elétricos. Paulo Rocha conta os detalhes de por que Porto Alegre está nessa colocação.
8: Bom dia, Fred. Bom dia aos ouvintes do Bom Dia Segunda-feira. Este dado coloca Porto Alegre à frente das demais capitais da região sul no que diz respeito à frota de ônibus elétrica em circulação. São 12 veículos que circulam pela cidade desde agosto de 2024. Porém, este dado coloca Porto Alegre atrás de cidades com populações menores, como Osasco em São Paulo, Cascavel no Paraná e Cariacica no Espírito Santo. Os números são da Associação Brasileira do Veículo Elétrico. Conforme a entidade, 1.916 ônibus...

0: a avaliação é de um resultado positivo. Os ônibus elétricos são, em média, 3 vezes mais caros que um veículo a diesel. Porém, compensa a longo prazo, como explica o secretário de Mobilidade Urbana de Porto Alegre, Adão de Castro Júnior.
1: A gente avalia um payback aí de 8 anos, mais ou menos a metade, ele se equipararia com o diesel entre custo de energia, custo de diesel e aquisição do veículo. Depois, ao longo do 8º ano, ele tende a se tornar mais econômico. E isso, os números que a gente tem no laboratório esse, que é os dos 12 ônibus, vem demonstrando isso. Tanto que ao longo desse projeto, a gente já economizou R$2 milhões em diferença de diesel para elétrico. Fora a manutenção, que é mais barata. Mas o investimento é alto. Então eu diria que hoje as cidades, elas têm dificuldade de fazer uma substituição mais robusta por capacidade de fôlego financeiro.
0: Em julho, a prefeitura assinou o contrato de financiamento no valor de R$448 milhões com o BNDES para a compra de 100 ônibus elétricos e de equipamentos de recarga. Os ônibus são comprados pela prefeitura, que faz o financiamento para pagamento em 16 anos e fornece os veículos em uma subvenção econômica para as empresas. Isso significa que as empresas não incluem no custo da tarifa os valores da depreciação da frota, o que, segundo a prefeitura, é um cálculo que desonera os custos e é mais benéfico para o passageiro. Os ônibus elétricos a serem comprados pela prefeitura serão adquiridos por lotes. Conforme a prefeitura, a meta é atingir os 100 veículos até 2028. Atualmente, Porto Alegre possui uma frota de 1.200 ônibus. Da redação, Paulo Rocha.
2: 4:46, agora nós vamos com a agenda cultural. Jax Machado e a Denise Cruz trazem as principais atrações culturais para os próximos dias.
3: Oi, Fred, muito bom dia aos nossos ouvintes. Nós estamos chegando por aqui com dicas de entretenimento, cultura e lazer na nossa agenda cultural.
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1: 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Eu estou aqui para contar um pouco sobre o meu novo romance, A Cor Que Nos Separa, A Origem. Ele é a continuação de A Cor Que Nos Separa, que esteve no topo de rankings nacionais de vendas no ano passado. Agora a história volta no tempo para contar a origem de duas famílias cujas histórias se entrelaçam ao longo de gerações. A narrativa começa em Angola, no século XIX, atravessa a escravidão, a imigração italiana e chega ao interior do Rio Grande do Sul, abordando temas como ancestralidade, racismo, pertencimento e memória. É um livro que mistura fatos históricos, processos criminais, espiritualidade e realismo mágico para mostrar como as dores do passado podem continuar presentes e como o amor pode ajudar a romper esses ciclos. 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Espero que gostem de A Cor Que Nos Separa, A Origem.
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5: Com edição de Vicente Nolasco, falamos Denise Cruz e eu, Jax Machado.
6: 4:51, nós vamos lá para a redação de GZH, por lá está a Caroline Garski, que traz agora os destaques que estão na capa do site GZH. Fala, Caroline.
7: Bom dia novamente, Fred, a todos que nos acompanham. Capa de GZH, no início da manhã desta segunda-feira, nos traz algumas informações importantes, principalmente agora, neste período eleitoral, né, que recém começou. Quem são os candidatos do Rio Grande do Sul em 2026? O número caiu em 27% e o perfil apresentou mudanças em relação a 2022. Essa é a manchete do site de Zero Hora nesta segunda-feira. A matéria traz aí informações apuradas pela repórter Caroline Souza, e trazendo também informações sobre o Rio Grande do Sul, que vai ter 1.043 candidatos nessas eleições, entre disputas para a Assembleia Legislativa, Câmara dos Deputados, Senado e Governo do Estado. Também trazemos aí em capa de Zero Hora o calor, né, que vai se fazer presente aqui nessa segunda-feira, e uma chuva e frente fria que também está vindo aí essa semana, essa mudança de temperatura brusca, né, e essa matéria traz aí também como vai ser a virada no tempo no Rio Grande do Sul nesta semana. Notícias de esportes também, Grêmio e Inter. Os motivos que fazem o Grêmio manter a confiança em Luiz Castro, matéria em destaque em GZH. E quem é o novo atacante na mira do Inter? Saiba mais, então, em GZH, gaúchagzh.clickrbs.com.br.
6: Obrigado, bom dia.
7: Bom dia, Fred.
6: 4:53. Nós vamos para um rápido intervalo e já voltamos com mais Bom Dia Segunda-feira.
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0: minutos, bom dia, segunda-feira de volta, neste dia 17 de agosto de 2026. Temperatura lá fora na marca dos 18 graus agora em Porto Alegre. Temos 16 em Rio Grande, 18 em Pelotas, 18 em Caxias, 22 em Santa Maria e 19 graus a temperatura em Passo Fundo. Daqui a pouco temos Gaúcha Hoje no comando de Antônio Carlos Macedo. Macedão, bom dia, boa segunda-feira.
1: Valeu, muito obrigado, Fred, muito obrigado aí pelo abraço e um abraço para os nossos ouvintes, todos que estão na audiência aí, mais uma semana começando e a gente aqui, né, no comando, seguindo em frente, graças a Deus. Vamos lá para mais uma semaninha.
0: Agora já na metade pro fim, né, de agosto, né?
1: É, as coisas vão indo para a reta final do ano, né? A própria campanha política agora já oficializada, iniciada ontem, né? Faltam 2 meses aí para a eleição e logo, logo a gente vai estar com tudo definido, vai estar saudando 2027, o Fred.
0: É, exatamente. Já a campanha a todo vapor, né? Nas redes sociais, nas ruas, muita gente já fazendo campanha, né, Macedo? É até uma campanha, né, de... É um tempo, eu acho que se comparado às últimas eleições, é o mesmo tempo, né, de duração.
1: Sim.
0: Então tem essa corrida também para fazer a campanha o mais rápido possível, né?
1: É verdade, é verdade. O pessoal tem que agora, né, colocar trabalho aí em cima dos indecisos, principalmente, né? Porque quem já tá com a cabeça feita para um lado ou para outro, né, já não vai mudar de ideia, mas tem muitos indecisos. E aí esses acabam sendo o grande alvo dos candidatos nesse momento, né?
0: Com certeza. Macedo, obrigado a parceria. Amanhã Marcelo Drago já volta, já está terminando as férias. Amanhã já estará no comando da madrugada. Eu volto lá para o sul do estado fazendo nosso destaque aqui diário no Gaúcha Hoje. Mas obrigado pela parceria aí nesses últimos dias.
1: Não, valeu. Nós é que agradecemos aí. Aquele abraço. Até
0: mais. Um abraço. Antônio Carlos Macedo. Macedão comandando o Gaúcha Hoje daqui a pouquinho. E eu agradeço também aos nossos ouvintes que estão participando aqui na nossa interatividade, 51996995218. Muito obrigado a todos que participaram ao longo dessas últimas madrugadas. O Marcelo Drago está de volta amanhã, já no comando do Madrugada Gaúcha desta terça-feira. Eu agradeço aqui a parceria, a companhia, a audiência e o carinho também dos nossos ouvintes. A partir de amanhã já volto lá para o nosso sul do estado. Continue ligado aqui na programação da Rádio Gaúcha. Daqui a pouquinho tem notícia na hora certa e depois Gaúcha Hoje. Fique bem. Uma ótima segunda-feira, uma ótima semana. Até mais. Tchau.

0: Bom dia, segunda-feira. Para começar,
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2: Atenção, setor produtivo. 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

Opa, bom dia, bom dia, bom dia, 5:03, 18 graus a temperatura, temperatura alta nesta manhã de segunda-feira, hoje dia 17, tô certo ou tô errado? É 17. 17 de agosto, hoje meu piá faz aniversário, rapaz. É, Matias, hoje meu filho mais novo, 11 aninhos, né? É, o tempo voa, rapaz. Muito bem, estamos chegando, é mais um Amanhecer Cantando, começando então, vou junto com você, até às 6:10 da manhã. A gente começa com o Tião Carreiro e Pardinho, quando cai a chuva, né?

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Vamos lá, 5 e 9, 18 graus a temperatura. Como é que está por aí? Tudo certo? Vamos junto, hein? Segunda-feira, 17 de agosto, até 6 e 10 da manhã. Nosso Amanhecer Cantando está no ar, né? 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Temperatura marcando 18 graus.

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1: Vamos lá, 5:15, temperatura marcando 17 graus e 8 décimos. Gildo de Freitas.

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12: Vamos lá, 5h24, minha gente. Temperatura 17 graus, 7 décimos. Vamos de Durval e Davi, meu querido pai.

Caramba, caramba, que letra, hein? 5h27, bom dia, temperatura bacana, 17 graus, 8 décimos a temperatura nesta manhã. 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Me fala como é que tá teu mate aí, tá gostoso teu chimarrão? Tá usando o mate Simeone? Bom, então teu mate tá uma delícia, tenho certeza disso, né? Nico, como é que tá Floripa aí, meu amigo Nico? Tudo certo? Grande abraço, Nico. Tá lá em Floripa, acordou cedinho, né? É, o Sony prepara os galos aí pra amanhã, né? É, diz ele que vai ser um risoto, né? Tá bom, Sony? Esse é o Nico falando, né? Antecipando já o convite um dia antes pra se garantir, né, Nico? Coisa boa. 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

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Alô, meu amigo Plínio Poleto, como é que tá, Plínio Poleto? Cada amanhecer é uma nova chance de fazer o melhor, né? Bom dia, claro que sim! Bom dia, alemão, é o Dilvo, tô aqui tomando chimarrão, tô ligadinho com você. Olha aí, que maravilha! Coisa boa, né? Olha, vamos rimar um pouquinho aqui, olha só que legal. Isso é os sessentões, né?

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Mais 15 minutos aqui de 60.

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0: Bom dia, queridos ouvintes do programa do Alemão. 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
3: Vamos lá, 5h42, temperatura 17,5 graus. 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Hoje o tempo diz que a temperatura vai ser até alta, pode chegar a 30 graus, né? A mínima prevista é 18, estamos com 17,6 no momento e vai esquentar bastante ali, vai ser um dia de calor, um dia bem bonito hoje também com sol e coisa arada, né? Olha cá, terça-feira tempo bom de 20 a 31 graus, quarta-feira também tempo bom o dia todo, né? De 17 a 28 graus. Na quinta-feira podemos ter alguma pancadinha de chuva tarde e noite, mas é 3, 4 milímetros. Na sexta esfria um pouquinho, de 10 a 17 vai ficar a temperatura mais com tempo bom. E no sábado, domingo, né? Sábado cai a temperatura de 7 a 16. E olha só, dia 23 domingo, 2 a mínima, máxima 11. E aí vamos para segunda-feira, dia 24. Primeiro, 1 grau a 14, né? Então, de 23, 24, 25, 26, temperatura próxima 1, 2 graus aí. Pra começar o dia, vai dar uma esfriadinha aí nos últimos dias do mês de agosto, segundo aqui o nosso Clima Tempo.
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3: 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Hoje, Daiane Lazzarotto tá de aniversário, né? Daiane Lazzarotto tá de aniversário hoje, parabéns aí, felicidades, né? Hoje, Gustavo Arendt-Binsfeld também, né? Vanderleia dos Anjos, Roque Julian, Dirley Lucatelli, né? Também Lucas Ronzoni, Douglas Piorezan, Nelson Kleman, ô, oh, seu Nelson Kleman, Beloni Mieres e também Noemi Detzbacher Arendt, Annelise Lerman, Mirna de Matos, Patrícia Tessaro, Maurício Marmit, né? Hoje também a Terezinha Valcarengue, né? Onei de Volpini, Zaclir Conti, Bernardo Schaefer lá do Itá, né? Via Celis Peronde e hoje meu filho, né? Matias tá completando aí 11 aninhos, né, Mati? Mas olha aí que maravilha, meu filhote, 11 aninhos, a raspa do tacho, Serginho, foi o último, né? Depois disso veio o corte da, do nervinho. Vamos lá, cometas então, na frente da matriz.

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10: Agora 5:53, temperatura marcando 17 graus e 6 décimos. 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Vamos trazer aqui um certo Galileu, Padre Zezinho.

0: Vamos lá, 6 da manhã, temperatura marcando 17,5 graus. Vamos para nossa reflexão de hoje. Provérbios 18:24 diz: algumas amizades não duram nada, mas um verdadeiro amigo é mais chegado que um irmão. Edifique seus amigos falando sempre a verdade e com amor. Efésios 4:15 fala: antes, seguindo a verdade em amor, cresçamos em tudo aquele que é a cabeça Cristo, ou tudo naquele que é a cabeça Cristo. Amizades verdadeiras não são erguidas sobre alicerces de conveniência ou superficialidade. Para que um relacionamento resista ao tempo, ele precisa ser construído com os tijolos da sinceridade e o cimento do amor cristão. Muitas vezes, preferimos o conforto da omissão para não abalar a estrutura de uma convivência pacífica. No entanto, uma obra segura exige que as rachaduras sejam identificadas e reparadas antes que a parede desmorone. Quando vemos um amigo tomando decisões que o afastam de Deus, calar-se não é um ato de lealdade. Ocultar o erro é como colocar um papel de parede bonito sobre uma infiltração grave. A aparência pode até enganar por um momento, mas o dano profundo se tornará inevitável. É exatamente nesse cenário que entra a instrução bíblica de falar a verdade em amor. O amor é a argamassa que impede a verdade de se tornar uma marreta destrutiva nas nossas mãos. Quando confrontamos alguém sem empatia, corremos o risco de demolir a pessoa por completo. Porém, quando envolvemos nossas palavras em graça, oferecemos um andaime firme para que o outro possa se apoiar e corrigir a rota. Pense no seu papel como um cooperador na obra de Deus, na vida dos seus irmãos. Você está ajudando a alinhar o caráter deles ou está ignorando falhas estruturais por medo de um conflito? Precisamos de coragem celestial para oferecer confrontos redentores e cheios de compaixão. Um amigo fiel é aquele que usa o prumo da palavra, não para condenar, mas para nivelar e restaurar a edificação. Avalie cuidadosamente o canteiro de obras das suas amizades no dia de hoje. Peça sabedoria ao Espírito Santo para escolher as ferramentas adequadas e o momento certo de falar o que é necessário. Seja um instrumento de edificação na vida daqueles que caminham ao seu lado. Assim, juntos, vocês formarão um edifício inabalável para a glória do nosso Mestre. Sejamos construtores de amizades sólidas e duradouras. 6:02.
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0: 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Beleza? Dado o recado aí? Então tá legal. Temos falecimentos, né? Vamos falecimento, então.
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0: A Associação de Luto e Funerária Santa Bárbara, juntamente com o esposo Genuir, filhos Cristiane e Jean, pais, irmãos, sogros e demais familiares, comunica aos parentes e amigos, falecimento da esposa, mãe, filha, irmã, nora, Márcia Bartinski Mitikoski, ocorrido ontem, aos 41 anos de idade. Seu corpo está sendo velado na sala velatória municipal, com missa de corpo presente hoje às 10 horas, na sala velatória municipal, seguindo após para o cemitério de Cedebrum. Serviços fúnebres estão aos cuidados da Associação de Luto e Funerária Santa Bárbara. Nossos sentimentos à família enlutada. Comunicamos aqui o falecimento de Márcia Bartinski Mitikoski, né? Esposo Erno Refligar, filhos Noemi, Delcir, Loini e Cleci, juntamente com demais familiares de Rio Branquitá, comunicam com profundo pesar o falecimento da esposa, mãe, sogra, avó e bisavó, Vilma Refligar, ocorrido ontem aos 83 anos em sua residência. Família convida parentes, amigos e vizinhos para os atos de encomendação e sepultamento hoje às 9:30 na Igreja Luterana de Rio Branco, onde o corpo está sendo velado, e após seguirá para o cemitério de Rio Branco Itá. Noticiamos com pesar o falecimento da Vilma Refligar. Serviços fúnebres a cargo da funerária Arabutã.
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2: Tem o cheiro de pasto e cinzas de algum galpão, comendo arroz e feijão, toicinho e batata assada, dormindo sempre em tarimba, se cobrindo com os pelego e mateando de manhã cedo, antes de alguma empreitada.

Bom dia, agora 6:06, 6:06, eu quero falar pra você, e Portal do Sul, né? É, piazadinha dessa música aqui, ó, escuta aqui, ó. Hã?

0: 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E o Marquinhos acabou de mandar um recadinho pra mim aqui. Vou aproveitar o rapaz, né? Tem que aproveitar ele, né? Já que mandou o áudio, vai pro ar aí. Fala, Marquinhos!
1: Bom dia, Alemão. Bom dia a todos os ouvintes da Rádio Rural. Marquinhos do Portal do Sul por aqui, passando cedinho já, para lembrar você que nesse final de semana, nesse domingo, dia 23 de agosto, vamos estar em Alto Cascalho, Irani. E todo mundo está convidado para ir lá dançar, para lá se divertir com o Portal do Sul, beleza? Combinado então, Alemão? Olha aí, nesse domingão, em Alto Cascalho, espero vocês por lá. Valeu, abração!
0: Valeu, valeu, Marquinhos! Beleza, pessoal do Portal, então, vai estar aí neste fim de semana no Alto Cascalho, né? Bom dia, Gauchinho! Como é que tá o chimarrão aí, índio, velho? Tudo certo, bicho velho, né?
2: Bom dia, meu amigo alemão. Tamo ligado aqui, tomando chimarrão. Beleza, tia?
0: Ai, ai, Gauchinho! Cudi, bom dia!
3: Bom dia, meu amigo alemão. Tudo certo, dominado? Abençoada semana, câmbio. Já tamo na lida aqui. Final de semana eu tava lá com a minha mãe, Arabutã, um forte abraço pra ela, dona Lonira Kikoff, e pra toda a família Kikoff. Como é bom ter a mãezinha ainda, 92 anos. Um abraço e tudo de bom.
0: Glória a Deus, né? É bom mesmo, maravilhoso, né? A minha também tem 78, tá ali, né? Firme e forte, peleando, né? Às vezes só com o toco da espada.

0: aí se incomodar, meu amigo. É verdade. O pessoal tem pra você lá, né? Tem Honda, tem o Hyundai HB20, né? Tem o Chevrolet Equinox também lá, um baita de um carro, é uma Fiat Fiorino. O Gumi falou que tá entrando mais uns automóveis que estão chegando aí, né? É, o Gustavo me falou, os alemão tá chegando cada carro aí, que vai, pode divulgar aí que tá chegando muita novidade, né? 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Pode procurar a piazadinha aí da Sonza Motos no Santa Cruz, do ladinho da mecânica Yerk, né? A piazada ali não é fraco. Foram bem ensinados, né, Alta? Né, dona Marlene? 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Acho que foi todos os recados aqui que tinha que ser dado. Ah, deixa eu mandar um abraço aqui pro compadre Cleito, né? Compadre! Ele abraço, compadre Cleito, tá ligadinho com a gente aqui. Maravilha, valeu, compadre, abraço pra você aí também, né? Bom dia aqui pro seu Darcy Zanella, bom dia pra dona Roseli, pro Maletsky, né? Acho que foi todo mundo, a dona Loiva, todos os recados chegaram aqui, o Nico lá de Floripa, né? Sempre com um monte de recado também. Chegou um recado aqui do Correia, vamos ver o que ele tá falando aqui, ó.
1: Bom dia, meu amigo alemão. Alemão gordo, alemão frito é o outro. O peso pesado da Rádio Rural. Tá bom, alemão? Roda uma das bem antigas das bandinhas aí pra nós escutar. Você, ó, aquela do Monte Carlo, seu Ruiz, tá bom? Boa semana pro amigo. Tamo junto aí, tamo no mate também, alemão.
0: Correia, hoje não dá mais tocar bandinha, já terminou o programa aqui, terminou o horário, nós já vamos hoje pra Gaúcha, que é a saideira, mas vou preparar pra você essa aí, essa semana aí, tá bom? César Oliveira, Gero Melo, fechando todos, aquele abraço, valeu, boa segunda-feira, até amanhã.
2: Pra bailar, né?

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0: Sistema Osesc vai lançar a agenda institucional do cooperativismo catarinense. A área de construções cooperativas Serasá comemora 33 anos de atuação na construção civil. Essas e outras notícias logo após a nossa mensagem cooperativista.
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0: Alô, amigos gaúchos e catarinenses. Eu sou o Renê Roberto e hoje é segunda-feira, edição de 17 de agosto de 2026. E essas são as notícias. A cooperativa Serasá Construções, referência nacional na execução de obras complexas, comemora 33 anos de atuação no setor da construção civil. A trajetória começou em 1993, no município de Pinhalzinho, oeste de Santa Catarina. Desde então, a cooperativa mantém um processo constante de evolução e conta atualmente com infraestrutura própria e integrada, incluindo unidades de produção de pré-fabricados e estruturas metálicas em seu parque fabril. Ao longo de mais de 3 décadas, a cooperativa Serasá já construiu mais de 2 milhões de metros quadrados, atendendo segmentos da indústria, do agronegócio e da infraestrutura em diferentes regiões do Brasil. Durante a programação especial de aniversário, estiveram presentes lideranças da cooperativa. Presidente da Serasá, José Samuel Thyssen, destacou a importância de acreditar e contribuir para o crescimento. Comemorar, disse ele, 33 anos de maturidade, sem dúvida é comemorar a maioridade. Foi um desafio a qualquer crença que podia ser impossível não estar fazendo melhor e acreditar que crenças que não são de crescimento, de colaboração, não existem. Nós temos que ser otimistas, praticando, contribuindo para que cada um que está do seu lado, seu irmão, possa fazer o melhor. A história da cooperativa Serasá reforça a força do cooperativismo e da intercooperação na geração de resultados e no desenvolvimento do setor da construção civil. Cooperativa de Crédito Cressol Transformação, em parceria com o Sebrae, está promovendo mais uma ação voltada ao fortalecimento dos pequenos negócios. O projeto Rota da Gestão oferece consultorias especializadas e personalizadas para empresas de diferentes segmentos, contribuindo para a qualificação da gestão e o aumento da competitividade. O projeto atende tanto empresas cooperadas quanto não cooperadas da Cressol. A participação ocorre por indicação da cooperativa, enquanto o Sebrae é responsável pelos consultores que conduzem o trabalho junto aos empreendedores. Com duração de 5 meses, esse projeto contempla um cronograma de encontros, permitindo um acompanhamento próximo e adaptado às necessidades de cada empresa. Durante a consultoria, são trabalhadas diferentes áreas estratégicas, como planejamento, gestão de pessoas, financeira e de processos. A metodologia é personalizada, considerando a realidade, os desafios e os objetivos de cada negócio. A iniciativa reforça o compromisso da cooperativa Cressol em impulsionar o desenvolvimento sustentável das empresas e das comunidades onde atua, promovendo sempre conhecimento, inovação e gestão eficiente. Em parceria com o Sebrae, o projeto amplia o acesso a consultorias de qualidade, contribuindo para que empreendedores fortaleçam seus negócios e estejam cada vez mais preparados para os desafios do mercado. Conab, Companhia Nacional de Abastecimento, revisou para cima projeção para a safra 25/26 de grãos, confirmando a expectativa de recorde. Levantamento divulgado aponta que o volume colhido será de 360,8 milhões de toneladas, cerca de 700 mil toneladas a mais em relação ao relatório divulgado em julho. Na comparação com o ciclo 24/25, o incremento é de 2,4%, o que representa 8 milhões e meio de toneladas a mais. Números apontam para a produção recorde em 4 cultivos: soja, milho, algodão e sorgo. Segundo a companhia Conab, o resultado é influenciado pelo crescimento de 2,1% na área cultivada, estimada em 83 milhões e meio de hectares. Já a produtividade média nacional das lavouras deve ficar em 4.300 quilos por hectare, número próximo ao registrado na safra passada. Cerca de 170 homens participaram do programa Saúde do Homem Rural, realizado no município de São Martinho, no sul do estado, em Santa Catarina. A iniciativa foi promovida pelo sistema FESG-SENAR, em parceria com o Sindicato Rural e a Prefeitura do município, com apoio de 40 voluntários. A ação teve como foco a prevenção de doenças, os cuidados com a saúde e a promoção da qualidade de vida da população masculina do meio rural. Durante o evento, foram realizados exames de PSA para acompanhamento da saúde da próstata e de hemoglobina glicada, utilizada na avaliação dos níveis de glicose e no controle e prevenção do diabetes. Os participantes também tiveram acesso à verificação de sinais vitais, atividades físicas e orientações sobre hábitos saudáveis. A programação contou ainda com palestras dos urologistas Francisco Marconato e Francisco Henrique Marconato, além de orientações da nutricionista Vanessa Gil. As atividades físicas foram conduzidas por Chayana Willeman Santana. Presidente do Sistema FAESC Senar, José Zeferino Pedroso, destacou que os programas Saúde do Homem e Saúde da Mulher Rural desenvolvem há anos ações de prevenção e orientação para as famílias do campo. As iniciativas buscam fortalecer a cultura da prevenção no meio rural e ampliar o acesso a exames, informações e orientações, contribuindo para o diagnóstico precoce e para o cuidado permanente com a saúde. Cooperativa de Distribuição de Energia de Turvo, Sersul, recebeu a visita institucional da diretoria e da equipe técnica da Sereg, Cooperativa de Energia Elétrica de Biguaçu, Grande Florianópolis. O encontro teve como objetivo fortalecer a cooperação entre as cooperativas e promover a troca de experiências nas áreas de distribuição de energia e principalmente de telecomunicações. A comitiva foi liderada pelo presidente da Sereg e também pelo presidente da FECO Iruski, Edson Flores da Cunha. Os visitantes foram recepcionados pelo presidente da Sersul, Andrei Maganin, e pela equipe da cooperativa. Durante a visita, o grupo conheceu a estrutura administrativa da cooperativa Sersul e, em seguida, esteve na sede da Sersul Internet, onde acompanhou de perto a operação e a infraestrutura da provedora. A visita dá continuidade a uma parceria já iniciada anteriormente, quando a equipe da Sersul Internet esteve na Sereg para apresentar o modelo de negócio, a estrutura operacional e os resultados alcançados. O presidente da Sersul, Andrei Maganin, destacou a importância da integração entre as cooperativas. Receber a Sereg em nossa casa é motivo de satisfação. O cooperativismo cresce quando há diálogo, compartilhamento de experiências e disposição para aprender uns com os outros. Já o presidente da cooperativa Sereg e da FECO Iruski, Edson Flores da Cunha, ressaltou a importância da busca por boas práticas. Ele disse: a cooperação entre as cooperativas é um dos pilares do nosso sistema. Conhecer iniciativas bem-sucedidas, como a da Sersul Internet, permite ampliar conhecimentos, identificar oportunidades e fortalecer ainda mais o cooperativismo catarinense. E a seguir, depois da nossa mensagem cooperativista, nossa última notícia: Sistema OSESC lançará a agenda institucional do cooperativismo catarinense. Aguardem.
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0: Ok, já estamos de volta aqui dos estúdios de rádio da FECO Agro em Florianópolis, capital do estado de Santa Catarina. E agora atenção para a última notícia. O Sistema OSESC vai promover na quarta-feira, dia 19, às 14h30, em sua sede, o lançamento oficial da agenda institucional do cooperativismo catarinense. O documento reúne as principais pautas legislativas e institucionais defendidas pelo setor para o fortalecimento do cooperativismo em Santa Catarina. O evento será voltado à imprensa catarinense e integra as ações do Programa de Educação Política da entidade. O documento apresenta propostas construídas coletivamente por um setor que gera empregos, movimenta a economia e transforma a realidade em todas as regiões do estado, destacou o presidente do Sistema OSESC, cooperativista Vanir Zanata. O documento reúne 7 eixos estratégicos e apresenta o posicionamento do Sistema OSESC sobre 9 projetos de lei considerados prioritários entre os 101 acompanhados pela entidade durante o ciclo legislativo 2025-26 e além do monitoramento de 53 normativos do Poder Executivo. O lançamento da agenda institucional será transmitido ao vivo pelo canal do Sistema OSESC no YouTube, em parceria com o YouTube da TV Coop SC, permitindo que profissionais de imprensa de todas as regiões de Santa Catarina possam acompanhar a apresentação do documento e a coletiva de imprensa direto da sede do OSESC em Florianópolis. 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
5: Olha, muito bom dia, 6h32, hein? Boa manhã pra você. Temperatura 17 graus e 7 décimos aqui nos estúdios da Rádio Rural. Uma boa manhã e uma excelente semana pra você, hein? Hoje é dia 17 de agosto. E olha, novidade das últimas horas foi o início da campanha eleitoral propriamente dita, né? A campanha agora já está fortemente nas redes sociais, já está muito intensa nas redes sociais, com os candidatos apresentando suas propostas, com os candidatos apresentando suas ferramentas, suas estratégias para essa campanha eleitoral. Daqui a pouco nós vamos comentar um pouco sobre isso, como foi o início da campanha para os candidatos aqui do Alto Uruguai Catarinense. Olha, uma boa segunda-feira para você. Vamos trazer os destaques do dia. Realizada a feira de adoção de gatos que foram resgatados em um apartamento de Concórdia. Ipira teve grande festa de aniversário no último sábado. Vereadores aprovam requerimento para a operação Tapa Buracos Urgente na BR-153. Câmeras reforçam combate ao roubo de cargas nas rodovias de Santa Catarina. Destaques, informações dos assuntos que você acompanha a partir de agora.
4: Segurança Pública, Polícia, aqui no Visão Geral.
5: Os destaques do setor de segurança pública. Bom dia, Serginho.
6: Bom dia, bom dia. Olha, motorista perde controle em curva e atinge poste na entrada de Presidente Castelo Branco. Júri popular. Júri por tentativa de homicídio em Concórdia é remarcado para setembro. Testemunha é presa durante audiência de processo por tráfico de drogas em Ipumirim. E outros destaques, como morte que aconteceu ontem à noite no interior de Concórdia, são alguns dos destaques que eu trago para vocês a partir de agora aqui na programação.
5: Muito bem, Serginho. 6h34. Vamos aos destaques dos principais jornais que circulam pelo país. Folha de São Paulo, em discursos, Lula exalta a biografia e Flávio apresenta o antipetismo. Estado de São Paulo, na largada, Lula e Flávio focam economia e segurança. O Globo, inadimplência de empresas bate recorde com 9 milhões de negativadas. Mais destaques, Estado de Minas, campanha nas ruas e debate na TV. Zero Hora Porto Alegre. Casos de stalking crescem 49% do Rio Grande do Sul em 4 anos. Correio do Povo, candidatos ao Piratini dão a largada na campanha em Porto Alegre. Destaques, informações dos assuntos que você acompanha na imprensa nacional nesta segunda-feira.
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0: Pedro De Polici é de 1983. Para começar o seu dia, para começar a sua semana, um dos sucessos internacionais. 17 graus e meio a temperatura. Bom dia para você que já está preparado para mais uma semana de atividades profissionais, mais uma semana de trabalho. Muito bom dia e obrigado pela sua audiência, hein? Vamos trazer os destaques do setor de segurança pública. Daqui a pouquinho os resultados da rodada do Campeonato Brasileiro. Derrota do Grêmio e o Inter está na zona de rebaixamento depois dos resultados, da combinação dos resultados de ontem. Motorista perde controle em curva e atinge postes na entrada de Presidente Castelo Branco, Serginho.
1: O acidente de trânsito foi registrado na entrada de Presidente Castelo Branco no início da tarde da última sexta-feira. Um Peugeot 208 com placas padrão Mercosul saiu da pista e atingiu dois postes. Segundo informações repassadas pelos amigos da Rádio Castelo, o motorista teria perdido o controle do veículo ao fazer uma curva. Na sequência, o automóvel saiu da pista, atingiu inicialmente um poste da rede elétrica da Celesc e depois ele colidiu contra um poste padrão de energia de uma residência. O veículo era conduzido por um morador de Presidente Castelo Branco, identificado pelas iniciais NW. Apesar do impacto e dos danos registrados, as informações iniciais indicam que o motorista não sofreu ferimentos. A polícia esteve no local orientando o trânsito e auxiliando na segurança do trecho. O acidente causou danos consideráveis no Peugeot 208 e às estruturas atingidas. As informações são preliminares e poderão ser atualizadas conforme vão chegando mais detalhes sobre este caso. Chamou atenção, viu? Chamou atenção porque o carro ficou praticamente destruído neste acidente.
0: Júri por tentativa de homicídio em Concórdia é remarcado para setembro, Sérgio.
1: A sessão do Tribunal do Júri, que estava marcada para a última sexta-feira, dia 14, em Concórdia, foi remarcada para o dia 9 de setembro. Na ocasião, será julgado um homem acusado de tentativa de homicídio registrado na noite do dia 16 de maio de 2022. Conforme a denúncia apresentada pelo Ministério Público, o acusado teria ido até a residência da vítima durante a noite. Quando o homem deixou o imóvel, teria sido atingido na cabeça por golpes de madeira que, segundo a acusação, foram desferidos pelo réu. A vítima ficou ferida em decorrência das agressões e o caso foi encaminhado à justiça como tentativa de homicídio. Ainda de acordo com a denúncia, a motivação estaria relacionada a um desentendimento financeiro envolvendo a vítima e a companheira do acusado. O processo tramita em segredo de justiça, por isso motivo outros detalhes sobre as partes, circunstâncias, enfim, né? Não foram repassadas, não foram divulgadas pela justiça. 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
0: Muito bem, Sérgio, 6h42, vamos falar de esportes, vamos falar da rodada do Campeonato Brasileiro, que teve a derrota do Grêmio. O Inter joga hoje, o Inter está na zona de rebaixamento. Vamos aos resultados e também, claro, as consequências desta rodada. Bom dia, Rafael Martini.
2: Muito bom dia, Paulo, bom dia, Serginho, ouvintes do Visão Geral, uma boa semana a todos. Então, resultados da 23ª rodada do Brasileirão deste final de semana. No sábado tivemos Fluminense 3, Palmeiras 2, Atlético Paranaense 1, Bragantino também 1, São Paulo 1, Coritiba 1. Jogos de ontem, então, domingo, Chapecoense 3, Bahia 3, Vasco 0, Santos 3, Atlético Mineiro 3, Grêmio 0, Mirassol 1, Flamengo 5. No Barradão, Vitória 1, Botafogo 0, Corinthians 1, Cruzeiro 2. Fechando a rodada, então, 8 horas da noite, no estádio Beira-Rio, o Inter recebe a equipe do Remo. Como você citou, Paulo, o Inter com os resultados da rodada, mas o Inter joga hoje, o Inter está na zona do rebaixamento, 17º colocado, tem 23 pontos. O adversário do Inter, o Remo, é 18º, tem 22. Depois vem Vasco, 19º, com 22. E na lanterna, a Chapecoense, com 11 pontos. Palmeiras é líder com 48, segundo Flamengo, 45, terceiro Atlético Paranaense, 41, quarto Fluminense, tem 38. O Grêmio é 15º, tem 25 pontos. Depois dessa rodada, Paulo, aí sim teremos rodar só no final de semana. Compromisso pelo Brasileirão. e durante a semana terá jogos pela Libertadores da América e Copa Sul-Americana, Paulo.
0: Pois é, o Flamengo, ele é vice-líder, mas com uma partida a menos, hein, Rafael? O Flamengo tem 22 jogos contra 23 do Palmeiras,
2: hein? Sim, com 3 pontos de diferença nesse momento. 48 Palmeiras, segundo Flamengo, 45. O Flamengo deu uma equilibrada, podemos dizer assim, na competição, apesar que também uma disparidade muito grande, né? Brigam Palmeiras e Flamengo, daí vem terceiro Atlético Paranaense, tem 41, e a dupla Grenal segue seu dilema. O Inter, principalmente agora, vai entrar pressionado em campo hoje. Os 3 pontos são fundamentais para se afastar desses Z4, Paulo.
0: Os 3 pontos são fundamentais, mas o Internacional hoje com o empate já sai do Z4, né? Porque ultrapassa o seu principal adversário agora, primeiro da lista ali, que é o Mirassol.
2: É, se a gente empatar, vai a 24 pontos, aí o Mirassol cai para 17º. Mas aí fica só um ponto do Z4, exato, né? Como o Inter joga em casa, claro, um adversário direto hoje, obrigação, a importância dessa vitória, Paulo.
0: Sem dúvida, né?
1: Até porque a vitória acaba colocando o Grêmio na podre, né?
0: Sim.
1: Porque o Inter passa a tomar 26, é isso?
2: Isso, se vencer. Exato, sim.
1: Exato. E aí o Grêmio tem 25.
2: Uhum.
1: E aí quem fica acima da zona de rebaixamento, muito próximo, o Grêmio. Apesar que o Grêmio não entra, tá? Por causa da derrota do Mirassol ontem, né?
0: Não,
1: aliás, sim, que goleada do Flamengo ontem.
0: Sim.
1: O Mirassol não viu a cor da bola, viu? O Flamengo jogou demais ontem contra o Mirassol. E o Mirassol em casa é encardido. É um time difícil de jogar, mas o Flamengo não tava nem aí. Meteu bala e acabou vencendo. Outro time que foi uma decepção foi o Vasco da Gama, né? Que perdeu fora de casa na briga direta. É isso que tem que fazer. Quando é briga direta e tem que estar jogando em casa, tem que ganhar. O Santos fez isso ontem. O Inter tem que fazer isso hoje à noite, já que é briga direta com o Remo, né?
0: Mas o Vasco perdeu dentro de casa, né?
1: É, perdeu dentro de casa. É isso que é o problema.
0: 3-0.
1: Né? 3-0. Que é pior ainda.
0: Sim.
1: Pior ainda, né?
0: Que agrava.
1: Que agrava ainda mais a situação do Vasco, né? Pra cair. Chapecoense, eu acho que caiu, tá, pessoal? Chapecoense,
0: claro,
1: não tem mais salvação,
0: tem
1: tá?
0: Dúvida.
1: Acho que tá,
0: infelizmente.
1: Com 11, tá com 11 pontos, né?
0: Isso, não, infelizmente.
1: Infelizmente, Chapecoense caiu. Chapecoense já começa. Acho que já tem que começar a pensar em fazer um time, um projeto pro ano que vem, fazer uma boa campanha na Série B do Campeonato Brasileiro, como tá fazendo o Criciúma, o Juventude, né? Porque. E ano que vem ter grande, tá? Grande vai ter lá na Série B.
0: Vai.
1: Ou o Vasco, ou o Mirassol, que é um time que...
0: O Inter, ou o Grêmio.
1: O Grêmio. Né? Tem outros ali também que estão muito próximos, né?
0: O São Paulo está numa...
1: Decadência.
0: Uma, né, decadência já extrema, né? São Paulo empatou em casa no último jogo. E olha só a situação do Grêmio. Jogou fora de casa contra o Atlético Mineiro. É muito ruim a campanha do Grêmio fora de casa. Perdeu mais uma. E vai ter mais uma fora de casa. Vai ser contra o Bragantino. Ao passo que o Internacional tem dentro de casa 2 partidas agora. O Remo e depois o Atlético Mineiro.
1: É.
0: E depois o Grenal, né?
1: Apesar que o Atlético Mineiro jogou muita bola ontem contra o Grêmio, né? Mas tá bom, o Inter jogou em casa, daí outros 500, né? Daqui a pouco já tem estreia de um outro jogador que o Inter contratando, já dá uma melhorada na equipe, né? Mas não espere muito mais que isso, tá? O objetivo do Inter e do Grêmio, no meu ponto de vista, é os 45 pontos, tá? Para não cair.
0: Sim.
1: Quem chegar antes, ele pode comemorar. Claro.
0: Sim. 6:47, 17 graus, 7 décimos a temperatura.
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2: 6:48.
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0: 1979. E a gente traz pra você Supertramp, um dos seus sucessos da década de 1970. Faltando 8 minutos para 7 horas da manhã, acelerando com a informação para você ligado com a Rádio Rural aqui nesta segunda-feira, dia 17 de agosto. Testemunha é presa durante audiência de processo por tráfico de drogas em Ipumirim, Serginho.
1: Mais um destaque da área de segurança que chamou atenção nas últimas horas aqui na nossa região e chamou atenção da forma como aconteceu. Uma testemunha foi presa na última quinta-feira durante uma audiência de instrução de um processo criminal no fórum da comarca de Ipumirim. A prisão ocorreu após a testemunha, segundo que foi apurado no andamento da audiência, aparentemente faltar com a verdade em seu depoimento. O pessoal acha que vai lá pro fórum, né? E vai dizer assim, não, eu vou ajudar lá o meu amigo Rafa, né? O meu amigo Paulo. E inventa uma história. E na realidade, não pode. Se está sob juramento. E foi o que aconteceu nesse caso. Após a determinação da prisão, o homem foi conduzido à delegacia de polícia, onde foram realizados os procedimentos necessários. Na sequência, ele foi encaminhado, olha só, encaminhado ao presídio de Concórdia. A audiência fazia parte de um processo que investiga um caso de tráfico de drogas. A prisão da testemunha, no entanto, presta atenção, está relacionada ao teor do depoimento prestado durante a instrução do processo. A justiça deixou bem claro, ele não tem envolvimento com o tráfico de drogas, mas é que o depoimento dele foi um depoimento que não condizia com a verdade e não a acusação de tráfico de drogas, que é o objetivo da ação penal. O caso segue sobre análise da justiça, Paulo.
0: Mulher morre e homem fica ferido após caminhonete despencar em barranco no interior de Concórdia.
1: Uma mulher de 56 anos de idade morreu e um homem de 66 anos ficou ferido após a caminhonete em que estavam sair da pista, despencar por um barranco e bater contra uma árvore na noite de ontem no interior aqui de Concórdia. O acidente aconteceu por volta das 22 horas na estrada que liga a comunidade de Linha Aparecida à Barra do Castilho. Segundo informações dos bombeiros voluntários de Concórdia, o veículo, uma Ford Ranger com placas de Concórdia, saiu da pista e caiu em um barranco, parando aproximadamente 50 metros abaixo da estrada. As duas vítimas ficaram presas às ferragens. O motorista, de 66 anos, foi resgatado consciente, apresentando diversos ferimentos pelo corpo e suspeita de fratura na região do quadril e do fêmur. Ele recebeu atendimento da equipe médica da unidade avançada SAMU e foi encaminhado ao Hospital São Francisco. A passageira, uma senhora, 56 anos de idade, já estava sem vida quando as equipes de socorro chegaram no local. Ela apresentava diversos ferimentos e fratura pelo corpo. O resgate foi considerado complexo devido às condições do local. Quatro guarnições, 14 bombeiros participaram desta ocorrência. Para retirar o homem ferido do ponto onde a caminhonete ficou, os bombeiros precisaram utilizar técnicas de rapel para vencer o desnível de aproximadamente 50 metros até o ponto onde estavam as ambulâncias. Após o resgate do sobrevivente, as equipes também realizaram o trabalho de retirada da vítima fatal, que ficou aos cuidados da Polícia Científica e do Instituto Médico Legal IML. A Polícia Militar também esteve no local e realizou o levantamento das circunstâncias do acidente. Os nomes das vítimas ainda não foram revelados por parte das autoridades, mas deve ser repassada ainda no decorrer do dia de hoje. Daí, portanto, um acidente ontem ocorreu por volta aí das 22 horas e acabou vitimando uma mulher de 56 anos e um homem de 66 ficou gravemente ferido em Linha Aparecida, interior aqui do município de Concórdia.
0: Caminhonete pega fogo após sair da pista no interior de Peritiba.
1: Uma caminhonete Nissan Frontier pegou fogo na tarde deste domingo após uma saída de pista na estrada geral da localidade de 37 Passos, no interior de Peritiba. A ocorrência foi atendida pelo Corpo de Bombeiros Militares de Piratuba por volta às 15h40. Quando as guarnições chegaram ao local, o veículo estava em fase de desenvolvimento completo do incêndio. O motorista, um homem de 39 anos, estava fora do automóvel e nada sofreu de ferimentos. Os bombeiros utilizaram aproximadamente 500 litros de água para realizar o combate às chamas e o rescaldo do veículo. As causas do incêndio não foram identificadas. Após os procedimentos de segurança, a guarnição retornou ao quartel. Todas as informações que estou passando para vocês, com fotos, inclusive, né, estão em nosso portal de notícias no www.radiogural.com.br. 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
0: Muito bem, Serginho. 6:58, 17°8 a temperatura. Um ótimo dia, uma ótima manhã para você que está ligado com o jornalismo da Rádio Rural em toda a região. Começa efetivamente a propaganda eleitoral gratuita, hein? Começa efetivamente a propaganda eleitoral gratuita. Daqui a pouco nós vamos trazer algumas informações para você que está ligado com a gente sobre esse início de propaganda eleitoral, especialmente como foram os candidatos aqui da nossa região. Alguns participaram de eventos, outros já fizeram algumas postagens. Enfim, é o início agora para valer da campanha eleitoral também. A participação até mesmo do governador em debates está prevista para este período agora, a partir do dia 16, desde ontem então. 6:59.
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0: 6h59, a hora da previsão do tempo. Vamos à previsão do tempo, Ronaldo Coutinho.
1: Bom dia. É, o tempo segue bom na região. Calor, mínimas aí na faixa dos 16, 18, um pouco mais, um pouco menos, talvez até mais. E à tarde, uns 30, 32 graus. Amanhã praticamente repete. Dois dias de tempo bom e bem quente para mês de agosto. Aproveitar bem esse período aí para o pessoal fazer alguma coisa ao ar livre. Na quarta, diminui um pouco o calor, mas continua quente. Talvez alguma chuva, alguma coisinha de tarde, até não dê para descartar totalmente. Pode ser que passe sem, mas considere com risco. Na quinta, entra a frente fria, chuva, trovada, cai a temperatura final do dia à noite e pode ter algum tempo severo, bem, bem pontual. Na sexta, melhora com frio e muito frio no fim de semana. Olha, é possível que tenha geada no domingo e segunda no interior. Da Climatea, Ronaldo Coutinho.
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0: Sete horas e mais um minuto. Vamos trazer algumas informações de bastidores para você sobre o início da campanha eleitoral aqui para os candidatos da região.
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0: Olha, estou aqui no Instagram do candidato a deputado estadual, Edilson Massoco, e alguns compromissos, né? O resumo aqui dessas primeiras postagens no início efetivo da campanha eleitoral. Edilson Massoco, a campanha começou, né? É uma das postagens aqui do Edilson Massoco. Participações em eventos, em aniversários da região como Ipira e Peritiba. Algumas postagens aqui do Edilson Massoco. Aliás, o candidato aproveitou bastante no final de semana para participar de eventos e principalmente os aniversários de duas cidades aqui do Alto Uruguai catarinense. Deixa eu ver aqui o Instagram do Rogério Pacheco, também candidato a deputado estadual, também participou dos eventos aqui da região. Tem aqui as imagens do candidato Rogério Pacheco, por exemplo, em Peritiba. Tem também aqui uma imagem, um passo para a nossa vitória, e aí a imagem do candidato João Rodrigues, candidato a governador. E claro, agora é nossa vez, diz aqui essa postagem do Rogério Pacheco, também nesse final de semana, início efetivo da campanha eleitoral. Agora eu vou dar uma observada aqui no Instagram do candidato Neudi Sareta, do PT. Vamos saber como foi o início da campanha do candidato Neudi Sareta. Também percorrendo aqui a região, o candidato do PT, deixa eu observar aqui, também em eventos, o candidato petista participando de eventos aqui em comunidades do interior, dando esse pontapé inicial à campanha eleitoral. Agora, por fim aqui, deixa eu ver como é que foi o trabalho do Closmar Zagonel no final de semana, que é o candidato aqui da região a deputado federal. Começa efetivamente a campanha eleitoral, também já as postagens aqui com adesivação, com outras ações, com um vídeo postado pelo próprio Zagonel falando sobre o início desta caminhada. Portanto, os candidatos aqui da região bastante envolvidos nesse processo inicial de campanha eleitoral agora. Para valer, a partir da outra semana, vamos ter também o início da propaganda eleitoral no rádio e na TV. Não começa nessa semana, mas a partir de agora está liberada pela Justiça Eleitoral a campanha nas redes sociais. O candidato pode agora pedir voto, pode ter essa relação muito mais próxima com o seu eleitor e também através de entrevistas já solicitando o voto. 7:04.
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0: Mais destaques do setor de segurança pública aqui na Manhã da Rural, nesta segunda-feira. Motociclista fica ferido após colisão entre moto e carro no interior de Irani.
6: Um sinistro de trânsito envolvendo uma motocicleta e um automóvel registrados na saída de pista na saída da comunidade de Alto Engano, no interior de Irani, na sexta-feira, dia 14. O Corpo de Bombeiros Voluntários de Irani foi acionado para atender a ocorrência. O motociclista, 21 anos de idade, foi encontrado pelos socorristas e encaminhado ao pronto atendimento de Irani para avaliação médica. Uma criança que estava no automóvel também se envolveu na ocorrência. Segundo as informações apuradas pelos bombeiros, ela foi retirada do local pelo próprio pai, que buscou auxílio com moradores das proximidades. A circunstância e a dinâmica do sinistro não foram informadas e vão ter que ser analisadas por parte das autoridades policiais.
0: E ainda, motorista registra roubo de carro. O veículo é recuperado e ele afirma que tudo não passou de um engano.
6: Mas mobilizou a polícia, hein? O veículo foi roubado, segundo informações do boletim de ocorrência, que foi registrado pela primeira vez por 4 pessoas, segundo informações da vítima. Segundo o relato repassado à PM, a vítima havia deixado um evento e aguardava um amigo em uma área de estacionamento quando foi surpreendido pelo grupo. Um dos envolvidos teria exibido uma arma de fogo e, diante da ameaça, a vítima entregou o veículo aos criminosos. Após ser acionada, a Polícia Militar iniciou um cerco na região com apoio de guarnições e dos municípios próximos. As equipes realizaram, então, buscas, patrulhamentos em pontos estratégicos e verificação em possíveis rotas de fuga, na tentativa de localizar os suspeitos e recuperar o veículo. Bom, à tarde, o veículo foi localizado. A ocorrência foi registrada e encaminhada para os procedimentos de investigação. Durante ainda o sábado, o veículo foi encontrado e o proprietário foi chamado e explicou que tudo não passou de um engano, um mal entendido, que ele havia emprestado o carro. Bom, agora a polícia vai ter que abrir um inquérito, né, para saber o porquê que ele denunciou, né, um assalto, um roubo, né, e não porque já não tinha falado na hora que tinha emprestado o veículo. Bom, o fato vai ter que ser melhor esclarecido, né, Paulo, por parte das autoridades policiais.
0: Serginho, também mais um destaque de hoje: mulher morre após ser encontrada caída em propriedade rural no interior de Concórdia.
6: Uma mulher de aproximadamente 41 anos de idade, muito jovem, morreu na manhã de ontem, domingo, após ser encontrada caída em uma propriedade rural na região aí de Porto Brum, no interior de Concórdia. Segundo as informações iniciais, a mulher havia saído de casa por volta das 11 horas para verificar o gado em uma área de potreiro. Como não retornou, familiares iniciaram as buscas e localizaram a vítima caída em uma área próxima a uma fiação elétrica. Equipes dos bombeiros voluntários de Concórdia e o SAMU foram acionados para atender a ocorrência. A vítima recebeu atendimento e chegou a ser encaminhada ao Hospital São Francisco. Apesar das tentativas de reanimação, não foi possível reverter o quadro e o óbito foi confirmado pelas equipes médicas. A suspeita inicial é de que a mulher tenha sofrido uma descarga elétrica, porém a causa da morte ainda não foi confirmada. A polícia científica foi acionada e deverá realizar então a perícia e sim confirmar a causa da morte. Mas tudo indica que foi uma descarga elétrica que tirou a vida desta mulher de 41 anos de idade lá em Porto Bom, interior aqui do município de Concórdia. Portanto, tivemos 2 vítimas fatais no fim de semana aqui no município, né? Uma por um acidente de trânsito e outra por um acidente de trabalho. 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
0: Muito bem, Serginho. 7:09. Agora a hora certa para você ligado com o jornalismo da Rádio Rural. Vamos trazer mais informações de eleições, Rafael. Mais informações, afinal de contas, começa a propaganda eleitoral gratuita.
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0: Lembrando que a propaganda no rádio e na TV começa na próxima semana, ou nas próximas semanas. Daqui a pouco eu vou citar bem certinho aqui a data pra você, hein?

0: 456 milhões e outras aplicações financeiras, 145 milhões, além de bens da atividade rural, 3 veículos e uma fração de imóvel em Corupá, um crescimento de 57,2% em relação à candidatura de 2022. Na outra ponta está a psicóloga Laís Chaude, 31 anos, candidata a governadora, que declarou R$518,45, de acordo com esse levantamento aqui do portal ND+. Carol Detone, do PL, tem 116,7% de crescimento, um patrimônio de 1,41 milhão, impulsionado por um aporte de 383 mil na empresa Zancanaro Viva Parque. Décio Lima cresceu 112,8%, tem um patrimônio de 3,17 milhões, puxado por créditos imobiliários que saltaram de 175 mil para 1,55 milhão. O Lunelli, do outro lado da escala de valores, também cresceu 57,2%, como já falamos. Fecham o grupo do Senado Afrânio Bopré, com alta de 15%, e Espiridião Amin, a única queda do grupo, menos 12,2% para 2,54 milhões. Repito, de acordo com esse levantamento do portal ND. Já entre os candidatos ao governo, que também disputaram 2022, o resultado é mais equilibrado. Jorginho Melo cresceu 16,7%, enquanto Ralf Zimmer, do Novo, declarou 19,3% a menos, para 1,43 milhão. Ele passou a listar apenas um imóvel e um automóvel ante uma casa, um terreno, um carro e uma aplicação em CBD, em CDB, 4 anos antes. Dos 4 nomes na disputa pelo governo do estado e pelo Senado, 14 são homens e 6 são mulheres. A disparidade se aprofunda no patrimônio declarado, considerando que os homens somam, em média, 46,3 milhões contra 326 mil das mulheres. São 7:12, temperatura aqui nos estúdios 17 graus e 6 décimos. Matéria completa aqui que fala sobre o patrimônio dos candidatos ao Senado e também ao governo de Santa Catarina está no portal ND+. Este levantamento completo são 7:13.
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1: 7h15.
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1: Uma excelente semana para você. Olha, você lembra daquele caso do apartamento que havia um número bastante expressivo de animais, né? De gatos, de felinos? Pois é, tem informação sobre isso agora. O Eberson Vilas Boas vai trazer informações pra gente. Realizada a feira de adoção de gatos e foram resgatados em um apartamento em Concórdia. Vamos trazer mais detalhes. Eberson Vilas Boas.
11: Aconteceu na tarde do último sábado em Concórdia a primeira feira de adoção dos gatos que foram resgatados em um apartamento aqui em Concórdia. A ação foi promovida pela Secretaria do Meio Ambiente por meio da Diretoria de Proteção Animal. Todos os gatos resgatados estão em um abrigo e passam por avaliação e monitoramento veterinário. Os doentes são tratados e passam por um período de isolamento. A castração está ocorrendo de forma gradativa, conforme condições de saúde do animal e da demanda do Instituto Federal Catarinense, parceiro desta ação. Em breve, novos animais serão colocados para adoção. Estarão disponíveis gatos já castrados com vacinas, vermifugação e também antipulgas em dia. São mais de 200 gatos adultos no abrigo, além de alguns filhotes de fêmeas prenhas. Para facilitar o processo de adoção dos animais restantes, os interessados devem entrar em contato no WhatsApp 3441-2150. Está disponível para que possíveis tutores manifestem interesse e providenciem a documentação necessária. Mais informações aqui no nosso portal radiorural.com.br.
1: Agora em 7:21, você ligado com o nosso jornalismo. Vamos trazer mais informações, vamos trazer mais destaques, vamos voltar a trazer destaques do setor de segurança pública, hein? Ação conjunta apreende 1,45 tonelada de maconha na região de Xanxerê. Mais detalhes aí, Serginho.
0: Uma ação entre a Polícia Rodoviária Federal e a Polícia Civil de Santa Catarina resultou na apreensão de 1.450 quilos de maconha durante a madrugada da última sexta-feira na região de Xanxerê. A droga era transportada em duas caminhonetes que foram abordadas durante a operação. O entorpecente estava dividido entre os dois veículos. A primeira abordagem ocorreu na SC-156 em Lajeado Grande. O motorista de um Toyota Hilux com placas de Arroio do Sal, Rio Grande do Sul, obedeceu a ordem parada e foi detido durante a vistoria. Os policiais localizaram uma grande quantidade de maconha no compartimento de carga. O segundo veículo, um Ford Ranger com placas de Missal, Paraná, foi avisado pelo comparsa sobre a fiscalização e tentou fugir. O motorista chegou a dar meia volta e seguir pela rodovia, mas foi localizado e alcançado alguns quilômetros depois, já em uma rodovia federal. Segundo a Polícia Rodoviária Federal, o homem abandonou o veículo e tentou fugir correndo em direção à vegetação, mas acabou sendo localizado preso pelos policiais. Somados os dois carregamentos, foram apreendidos 1,45 toneladas de maconha. Os dois motoristas receberam voz de prisão em flagrante e foram encaminhados, juntamente com os veículos e a droga, para a Polícia Civil de Santa Catarina para os procedimentos cabíveis. A ocorrência foi resultado do trabalho integrado entre as forças de segurança, que atuaram na interceptação dos dois veículos e na prisão dos envolvidos.
1: Mais um destaque aí, Serginho, pra gente. Motorista fica ferido após caminhão sair da pista e tombar em Passos Maia.
0: Um homem ficou ferido após caminhão que conduzia sair da pista e tombar na manhã do sábado, dia 15, na SC-154, no interior de Passos Maia, no oeste de Santa Catarina. A ocorrência foi registrada por volta das 8:30 e mobilizou o Corpo de Bombeiros de Ponte Serrada. Quando os socorristas chegaram ao local, encontraram o motorista caído em uma ribanceira, aproximadamente 5 metros abaixo do nível da rodovia. Segundo o próprio condutor, ele foi injetado do caminhão durante a saída de pista. Apesar de não apresentar ferimentos visíveis, o homem relatava fortes dores na perna direita, no ombro e na região cervical. Devido à dificuldade e difícil acesso ao ponto onde a vítima estava, os bombeiros utilizaram uma maca mamute que para realizar o resgate, contando também com o auxílio de populares para retirar a vítima da ribanceira. Após ser retirado do local, o motorista recebeu atendimento do SAMU e foi encaminhado ao Hospital Santa Luzia, em Ponte Serrada. As circunstâncias, então, que provocaram a saída de pista e o tombamento do caminhão não foram informados. 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
1: Olha, 7:25, Ipira teve grande festa de aniversário. Parabéns aos ipirenses. Fim de semana com festa em Ipira. Parabéns pelo aniversário a toda a cidade. Uma cidade que tem também essa veia turística, porque está ao lado de Piratuba. Ipira teve grande festa de aniversário no último sábado. Lucas Williger traz mais informações.
12: Estamos aqui com o prefeito de Ipira, Marcelo Baldiceira, para falar um pouco também de sábado, que foi um evento de sucesso, né, prefeito? Aniversário de 63 anos de Ipira, movimentou grande público, um dia muito bonito.
13: Uma data muito especial, uma festa muito linda, superou todas as nossas expectativas. O sol apareceu, o clima estava bacana, a população ipirense veio também, muitos visitantes, amigos, vieram prestigiar esse grande evento que foi o aniversário do nosso município de Ipira, 63 anos de emancipação política e administrativa.
12: E a programação já para os próximos meses, o que que Ipira pode trazer aí também de novidade?
13: Nós temos um calendário bem consolidado com o evento das Noites das Lanternas, que abre as festividades do Natal, do final de ano, e principalmente o que a comunidade pirense pode esperar é a pegada das grandes ações, da gente tirar grandes sonhos do papel e colocar em realidade, transformar aqueles sonhos da comunidade pirense em obras, efetivamente entregas para a população ipirense.
12: Muito obrigado, prefeito, e parabéns pelo evento de novo.
13: Show de bola, muito obrigado pela presença da rádio e desejar uma ótima semana a todos.
1: 7h26 em temperatura 17 graus aqui nos estúdios. Parabéns a Ipira por mais um aniversário. E a Rádio Rural esteve lá com a sua equipe, esteve lá na grande cobertura no final de semana. 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
7: De volta em 7:30, de volta com você, 7:30. Tem muita informação para você aqui nessa segunda-feira, hein? Vamos trazer outros destaques, vamos trazer mais notícias com a nossa equipe de jornalismo. Olha, um bom dia para você que está chegando com a gente agora, que está começando o dia, mais um dia de trabalho, mais uma semana de atividades profissionais, hein? Nós vamos juntos até às 8:00 da manhã. O Ederson Vilas Boas está de volta com informações. Olha, vereadores aprovam requerimento para a operação Tapa Buracos Urgente na BR-153. Mais detalhes aí, Vilas Boas.
8: O vereador Evandro Pegoraro apresentou um requerimento solicitando ao DENIT em Santa Catarina e âmbito nacional a realização com urgência de uma operação tapa-buracos na BR-153, no trecho entre a divisa com Irani e a ponte da divisa com o Rio Grande do Sul. A solicitação busca melhorar as condições e trafegabilidade da rodovia, que apresenta diversos buracos ao longo do trecho. Conforme o vereador, os problemas podem provocar danos aos veículos e aumentar os riscos de acidentes, especialmente em uma rodovia que recebe intenso fluxo de veículos e caminhões utilizados no transporte de cargas. As chuvas registradas nos últimos meses também contribuíram para o surgimento e agravamento dos buracos na pista, tornando necessária uma intervenção para garantir melhores condições de circulação e segurança aos usuários. Segundo Pegoraro, a BR-153 possui grande importância para a região e por isso os reparos precisam ser realizados de forma rápida.
9: Eu recebi algumas fotos e também pude observar em loco a BR-153 da ponte de Bença. Maritânia também que está aqui nos acompanhando, né? A imprensa. Eu faço esse requerimento, eu recebi algumas fotos e também pude observar em loco a BR-153 da ponte de da divisa com o Irani até o Rio Grande do Sul, apresenta vários buracos. Então, eu estou aqui solicitando ao DENIT de Santa Catarina e também nacional que faça um tapa-buraco de forma urgente nessas rodovias, até pela questão das chuvas que vem ocorrendo. E então, isso vai acabando danificando um pouco a malha asfáltica também. Então, eu até passei mensagem recentemente aqui para o superintendente estadual, né, a Mauri. Ele pediu para passar o requerimento, as fotos, então vou também já passar o requerimento aprovado para que haja, então, com urgência, fazendo, então, de forma emergencial, esse tapa-buraco na BR-153.
8: O vereador também reforçou que a rodovia é utilizada diariamente por um grande número de pessoas, com destaque para o transporte de cargas, e que a precariedade da pista pode apresentar riscos à segurança dos usuários. Mais informações no nosso portal radiorural.com.br.
7: Obrigado, Vilas Boas. Olha só, essa luta por melhorias na BR-153 é fundamental e a Câmara de Vereadores está agora também envolvida nesse processo, pelo menos para que se faça uma operação tapa-buracos na BR-153, uma rodovia muito importante, estratégica para o desenvolvimento da região. 7:33 agora. Câmeras reforçam combate ao roubo de cargas nas rodovias de Santa Catarina. Vamos trazer mais detalhes da Rede Acaerte, Carol Denardi.
0: Câmeras de monitoramento de alto desempenho já estão em operação em pontos estratégicos das rodovias catarinenses. Os equipamentos foram viabilizados pela Federação das Empresas de Transporte de Carga e Logística no Estado. Eles passam a integrar a estrutura utilizada pela Polícia Rodoviária Federal e pela Delegacia de Roubos de Carga da Polícia Civil. O empresário Luiz Gustavo Cunha, que é vice-presidente do Sindicato das Empresas de Veículos de Transporte de Carga e Logística de Itajaí Região e também integrante do Conselho Fiscal da FETRANSESC, explica como surgiu a iniciativa.
10: Esse projeto nós estamos trabalhando desde o ano passado, depois de uma participação minha no Congresso Nacional de Combate ao Roubo de Cargas. Isso aconteceu o ano passado no estado de São Paulo. E lá as forças de segurança demonstraram e comentaram sobre a agilidade dos sistemas de segurança que vem a contribuir com as investigações do roubo de carga e de veículos de carga também. Então isso eu trouxe para Santa Catarina, apresentei a FETRANSESC ao presidente da GNOR e ele prontamente se interessou. Nós tivemos em visita as empresas que fornecem os softwares, né, para fazer essa gestão e tivemos a aprovação unânime da federação para contribuir com a instalação de 5 câmeras nos pontos que foram identificados pela Polícia Rodoviária Federal e a Polícia Civil, que é a DEIC do combate ao roubo de cargas.
0: Conforme Luiz Gustavo Cunha, o principal impacto será o aumento da segurança para os motoristas e transportadores.
10: Isso é um ambiente mais seguro para os motoristas, transportadores e por toda a empresa e sociedade também, né? Então, hoje nós estamos criando uma rede de segurança eletrônica para evitar o roubo, o próprio aliciamento do motorista no estado de Santa Catarina. Então, nós entendemos que essas câmeras, elas conseguem gerar um alerta, por exemplo, de comboio. Então, se o caminhoneiro está sendo seguido por um veículo há muito tempo, essa câmera, ela consegue fazer essa identificação e acionar as forças policiais para que a gente não tenha um furto, né, dessa carga ou uma agressão ao motorista, que geralmente acontece, né? E aí já entra trauma psicológico e todos os afins de um evento como esse.
0: O projeto já começou em julho em um corredor logístico considerado prioritário pelas forças de segurança. A FETRANSESC vai acompanhar os resultados do monitoramento para definir a ampliação das câmeras em outras rodovias catarinenses. De Florianópolis, da Rede de Notícias Acaerte, Carol Denardi.
7: Obrigado, Carol. Roubo de cargas sempre foi uma preocupação dos transportadores aqui da região do Alto Uruguai de Santa Catarina, já que nós estamos aqui numa região que é muito forte, que é expoente no transporte de cargas pesadas, principalmente. E essa questão, essa preocupação com o roubo de cargas sempre foi uma preocupação. 7h36 agora para você ligado com a Rádio Rural, hein? 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
7: 7h38.
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7: 7h40, hein? Olha só, dia 16, ontem começou efetivamente a propaganda eleitoral geral nas ruas e também na internet. E neste calendário eleitoral, a gente tem informações aqui sobre o início também da propaganda eleitoral, a propaganda eleitoral gratuita no rádio e na televisão. Vai ser no período de 28 de agosto a 1º de outubro, período de exibição do horário eleitoral gratuito no rádio e na televisão correspondente ao primeiro turno. Repito, de 28 de agosto a 1º de outubro. 7h41.
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7: Vamos trazer as dicas aqui, 7h41, agora 17 graus, 7 décimos. Bom dia, Simone.
19: Bom dia. A Asaprev é uma instituição reconhecida pela atenção à saúde dos idosos em Concórdia. Com uma pequena mensalidade, qualquer pessoa pode se associar. A associação conta com banco ortopédico, que empresta gratuitamente cadeiras de rodas, de banho, muletas, andadores, entre outros. Além disso, há consultas com clínico geral, psicólogo, pneumologista, geriatra, nutricionista e fisioterapeuta. Mais informações pelo 3442-2711.
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7: 7h42, 17 graus é a temperatura. Informações do Grêmio com Leonardo Acosta.
20: Com a derrota deste domingo para o Atlético Mineiro por 3-0, o Grêmio se aproxima novamente da zona do rebaixamento e segue a sina. Nenhuma vitória fora de casa na atual edição do Campeonato Brasileiro. Próximo compromisso também é fora, contra o Bragantino em Bragança Paulista no domingo que vem. Jogadores retornaram ontem mesmo, após o jogo, hoje é folga, reapresentação marcada para amanhã desta terça-feira. Para o jogo em Bragança, mudanças devem acontecer. Técnico Luiz Cássio satisfeito com o rendimento da equipe, disse ao final da coletiva que algumas peças vão mudar no time. Depois do jogo contra o Bragantino, aí sim o foco é para a Copa do Brasil, onde ocorrerão dois clássicos grenais. Destaques do Grêmio com Leonardo Costa.
1: Faltando 17 minutos para as 8 horas da manhã, destaques do Internacional com Rodrigo Oliveira.
21: O jogo do Inter contra o Remo, hoje às 8 da noite no Beira-Rio, é considerado de alto risco, pelo impacto na tabela de classificação, mas sobretudo pelas características do confronto. O Remo vai se defender, obrigando o Inter a atacar e a deixar espaços para o contra-ataque, um contexto em que o Inter costuma ter dificuldades. Por isso, há um trabalho de mobilização interna. O técnico Paulo Pezzolano priorizou as finalizações nos treinos que antecederam a partida, e Mercado e Vijagra são os reforços. A tendência é de que nas demais posições o time seja mantido, embora o posicionamento seja mais ofensivo. O time provável do Inter tem Matheus Cunha, Bruno Gomes, Mercado, Maripã e Matheus Bahia, Vijagra, Bruno Henrique, Bernabé, Vitinho, Carboneiro e Alan Patrick. O novo atacante do Inter, o sueco Niklas Eliasson, desembarcou na madrugada deste domingo e nos próximos dias será apresentado oficialmente. Ele é ponta direita e o Inter ainda quer um centroavante. Com o Inter, Rodrigo Oliveira.
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1: É hora de opinião para você no universo esportivo, no jornalismo esportivo da Rural. Bom dia, Herter.
23: Bom dia, Paulo. Bom dia, amigos do Visão Geral. O brasileiro teve uma rodada importante no final de semana. O Palmeiras perdeu para o Fluminense e viu a distância para o Flamengo encurtar. O Flamengo tem 3 pontos a menos, mas tem 1 jogo a menos também e vive um momento melhor. A Chapecoense empatou com o Bahia em 3-3, um ótimo jogo ontem. O Verdão fez um grande segundo tempo e teve poder de reação. Esteve 3 vezes atrás do marcador e buscou empate e no final quase venceu. Porém, o empate não ajuda em nada o Verdão do Oeste, porque agora são 21 jogos sem vitória e a Série B cada vez mais próxima. O Grêmio perdeu para o Atlético Mineiro por 3-0 ontem e está próximo do Z4. Uma derrota previsível. Todos sabiam que o time iria perder. Há problemas técnicos gritantes na estrutura do time. E tem um comandante que, se não é o pior, é um dos piores da história do clube. Não sabe escalar, não sabe orientar, não sabe cobrar, não sabe fazer o time jogar. Esse português é uma bela de uma enganação. Ele pode ser tudo, menos treinador de futebol. Mas a direção do Grêmio, de uma forma incrível, consegue ver qualidade no trabalho que na verdade não existe. Aliás, não existe no mundo um time passivo quanto o Grêmio. Falta qualidade, é verdade, mas falta também e sobretudo trabalho, competência. É uma verdadeira bagunça, uma escolhambação. Tomou 3-0 ontem e poderia ter sido bem mais. Jogadores caminham em campo, o time não se encontra e pior, não tem atitude. O Galo passeou, goleou e sobrou. Ontem o Luiz Castro colocou um time com 3 volantes sem um organizador. Ninguém joga assim. São 8 meses de trabalho com 0 de evolução e perde todas fora de casa. Não compete, não incomoda o adversário. É uma lástima. Hoje tem boas possibilidades de entrar para o Z4. À noite o Internacional recebe o Remo e o Inter precisa de um resultado positivo para sair do Z4. Qualquer resultado que não seja a vitória será trágico para o Colorado. Uma vitória permite sair do rebaixamento. Empate ou derrota será uma tristeza. Vitória dá alívio para o Colorado. 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Boa segunda-feira, até amanhã.
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1: 7h48, agora é hora da participação final dos nossos repórteres. Vamos lá, 17 graus, 8 décimos a temperatura. Começando com o Serginho Prima.
2: Homem fica ferido após carro bater contra poste que cai sobre veículo em Seara. Um homem ficou ferido após o carro em que estava colidir contra um poste de iluminação pública na tarde do último sábado, dia 15, em Seara. O acidente aconteceu por volta às 15h30 na rua Antônio Garguete. Segundo o Corpo de Bombeiros Militares, o veículo era ocupado por duas pessoas. Com o impacto da colisão, o poste caiu sobre o automóvel e parte da fiação ficou sobre a área do acidente. Como não havia confirmação imediata de que a rede elétrica estava desenergizada, os bombeiros sinalizaram e isolaram preventivamente o local, evitando riscos para que as equipes de socorro e para as pessoas que estavam nas proximidades. A condutora conseguiu sair do veículo e não apresentar ferimentos aparentes. Já o passageiro, um homem maior de idade, estava consciente e orientado, caminhando pelo local quando os bombeiros iniciaram a avaliação. No atendimento, socorristas identificaram uma lesão na região da boca com fratura de dois dentes provocadas pela colisão. Após receber os primeiros atendimentos, ele foi encaminhado pelo Corpo de Bombeiros ao Hospital São Roque. A Polícia Militar e a Seresc também foram acionadas e estiveram no local para prestar apoio à ocorrência. Com informações, repórter Serginho Prima.
1: 7h49, obrigado, Serginho, com as últimas informações. 7h49, 18 graus. Agora é a vez de Rafael Martini.
3: Olha, Paulo, o primeiro dia oficial de campanha eleitoral das eleições de 2026 foi marcado por atos públicos dos candidatos ao governo de Santa Catarina. 6 dos 8 nomes na disputa tiveram agendas ou visitaram eventos para cumprimentar os eleitores e gravar vídeos para as redes sociais. Jorginho Melo do PL e Marcelo Brigadeiro do Missão iniciaram a campanha na capital em Florianópolis. João Rodrigues do PSD e Ralf Zimmermann do PRD participaram de eventos no sul do estado. Já Laís Schaut esteve no litoral norte e Gelson Merizio cumpriu a agenda no estado de São Paulo no lançamento da campanha nacional do PT, Paulo.
1: E agora é hora da previsão do tempo. Vamos lá, Ronaldo Coutinho.
4: Hoje vai ser um dia quente. Mínimas aí de 16, 19, 17, 20 graus. E à tarde pode passar dos 30, 32. Um dia bem quente para mês de agosto. Mas que tempo bom e aproveitável. Da Climatea, Ronaldo Coutinho.
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1: E agora mais opinião para você que acompanha o nosso jornalismo. Bom dia, Alexandre.
24: Bom dia. Você já deve ter visto nas redes sociais a história do menino Eric Rodrigues, 16 anos, que vendia cuca nos semáforos de Florianópolis. Aí veio aquele conselho tutelar, Ministério Público e o Estatuto da Criança e do Adolescente. Não, não pode. Ele está correndo risco ao vender cuca no semáforo. Ele estava vendendo cuca porque o sonho dele era comprar um apartamentozinho, aqueles pequenininhos, para ele começar a vida. Estava aprendendo a trabalhar, aprendendo a ganhar vida. Estudava também. Eu fiz isso com 10 anos, 9. Eu vendia pastel e sonho com a cesta nas férias de verão para ganhar, eu acho que eu ganhava 10% ou 20% de tudo que eu vendia. Maravilha. Algumas amigas da minha mãe iam escandalizadas falar para ela, mas você sabe, tu sabes, né? Tu sabes que teu filho está vendendo sonho em pastel da padaria Dil na rua? Ela, eu sei, está ganhando o dinheirinho dele. Está aprendendo que a vida é trabalho, é suor, mas não pode. Né? Mas interessante que muito menino, muita criança é usada para entregar droga neste país dominado por crime, grandes bandos criminosos de drogas, de contrabando, de corrupção, engravatados ou de chinelo, não? E aí as pessoas acham que o crime compensa, porque, enfim, a gente vê o exemplo vem de cima, quando escondem atos criminosos, quando não investigam atos criminosos, quando não vão atrás de coisas evidentes praticados pelos engravatados. Eu estou contando tudo isso porque o parlamento sueco acaba de decidir baixar a idade penal de 15 anos para 14, para buscar até onde o crime pode atrair jovens. A votação foi 281 votos a 66. A Suécia está nos dando um exemplo. Eu acompanhei feitura do Estatuto da Criança e do Adolescente. Não posso contar para vocês tudo que eu vi. Meu Deus, tristeza. Bom, ainda sobre isso, né? O Supremo está preparando o Estatuto Ético. Eu acho que está na hora. Está todo mundo gritando, artigo 5º, inciso 14, resguardar o sigilo da fonte no caso do Maranhão. Gente, liberdade de expressão, direito de ir e vir, juiz natural, amplo direito de defesa. Meu Deus do céu, coisas até mais importantes. Isso é uma coisa do interesse nosso, de jornalistas. Eu prefiro nem entrar nisso. Eu vou defender meu próprio interesse. Mas eu queria saber a investigação sobre pode um juiz do Supremo usar um carro especial, blindado, para ir à praia? Ele não está exercendo função, ele não está trabalhando no momento que vai para a praia, suponho. Né? Pode, isso é ético, é moral, é permitido, é legal. Isso que está em discussão não é direito da fonte, tudo bem, direito da fonte está lá na Constituição, inciso 14 do artigo 5º, cláusula pétrea, tudo bem. Mas e tudo mais que já foi desrespeitado? A censura, os ataques à liberdade de expressão. Liberdade de expressão, gente, a liberdade de expressão é muito mais importante. Mas o veículo blindado foi blindado com o dinheiro, o seu dinheiro, foi comprado com o seu dinheiro. Pode ter centavos seus lá, mas está. Isso é que tem que ser investigado. E há silêncio sobre um contrato gritante de 129 milhões, sobre aportes de milhões no Taiaiá. Será que a gente é tão hipócrita assim, que a gente finge que não sabe, depois a gente descarrega na conversa no boteco, no aniversário, na rua? Gente, não é essa a vida que a gente tem que ter num país civilizado, num país que quer se dizer democrático. Mas isso não é. De Brasília, Alexandre Garcia.
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1: Bom final do Visão Geral dessa segunda-feira. Uma boa semana para você. O César já está chegando aqui no estúdio. Bom dia, César.
0: Bom dia, meu caro PG. Bom dia, grandão.
3: Muito bom dia, rádio ouvinte César Luiz. Boa semana a todos.
0: Bom dia. Domingo da semana que vem. Não neste, eu vou aí te visitar. Mas no outro domingo, tá? A visita que era marcada com 15 dias de antecedência e não tinha telefone para confirmar ou para desconfirmar. Antigamente uma visita, PG, grandão ouvintes, não precisava de mensagem, de ligação, de WhatsApp, manda localização, não. Era só informado assim uns 15 dias antes, no domingo da semana que vem, eu vou lá na tua casa, me espera. E estava combinado. Às vezes a pessoa avisava com 2 semanas ou 3 semanas de antecedência e as pessoas não esqueciam nem de esperar e nem de ir. A pessoa dizia, olha, daqui a 15 dias nós apareceremos lá na tua casa, hein? No domingo. E ninguém perguntava mais nada sobre hora, horário, o que que era para levar ou trazer, todo mundo sabia o que fazer. Era domingo e bastava, e a família começava já alguns dias antes a se preparar. A mãe já pensava no almoço, alguém já ia buscar uma galinha, outro separava e temperava a carne, uma menina já fazia um bolo, preparava um café para a tarde, a casa era arrumada como se fosse receber uma autoridade. E chegava o domingo. Depois do almoço, alguém olhava para a estrada, se as pessoas vinham à tarde no domingo ou de manhã cedo se vinham para o almoço, já começavam a olhar pela janela. Será que eles vêm? Aí de repente alguém mais tarde, já devem estar chegando, né? Já está na hora. E ficavam ali esperando. Não existia mensagem dizendo estamos saindo, vamos chegar daqui meia hora, nem o pontinho azul mostrando onde a pessoa estava. Se aparecesse um carro parecido com o do visitante, alguém já corria da janela, são eles, são eles. às vezes não eram. Quando finalmente chegavam, havia abraços, sorrisos, chimarrão, café, dependendo do horário, conversa. E havia uma coisa bonita nisso tudo. A palavra dada era compromisso, meu amigo PG Grandão e ouvintes. Era tiro dado e bugio deitado. Era compromisso, ninguém falhava. Se alguém dissesse, domingo eu vou, ninguém precisava mandar lembrete na sexta, vocês vêm mesmo. Ninguém precisava confirmar no sábado, mas então tá tudo certo? Não, a pessoa simplesmente marcava e aparecia. Quando não aparecia também, não havia como saber o motivo, não se tinha telefone. A família só descobria tempos depois. Ah, eles tiveram tal problema, então foi por isso que não apareceram. Choveu muito, não conseguiram sair de casa, o carro atolava. Ninguém ficava bravo, não, simplesmente quando não apareciam, alguém dos anfitriões dizia, deve ter acontecido algo meio sério. Hoje a gente sabe exatamente aonde está todo mundo, manda mensagem, confirma três vezes, compartilha a localização e mesmo assim, muitas vezes a visita não aparece.
1: Aí é bravo.
0: Naquele tempo, uma visita era esperada por 15 dias, preparada durante a semana e lembrada por muitos anos. Os parentes então lembravam, poxa, aquela vez que você veio me visitar. Às vezes já vinha no sábado, na sexta. Se era um parente que vinha de longe, do outro estado, ficava 2, 3 dias, uma semana. Talvez porque antigamente, quando alguém dizia, domingo que vem eu vou aí, aquela frase não era apenas um convite, era uma promessa. E promessa deve ser cumprida, meus ouvintes. É isso, PG?
1: Isso mesmo. E nós tínhamos o costume, viu, César? Como nós morávamos em cidades diferentes, de ir um dia antes, né? Então tu imagina uma família de uns 5, 6. Pra dormir na casa da tia, uhum. Né? Era complicado, né?
0: Uhum.
1: Aí marcava com antecedência e tal, chegava
0: cinco,
1: lá.
0: Seis já pra ficar, dormir, almoçar.
1: Almoçar e pousar.
0: Tomar café, pousar, claro. Tomar banho.
1: Que coisa, né? Isso acontecia muito seguidamente.
0: E quem recebia, recebia com a maior alegria.
1: Maior alegria. Nossa Senhora.
0: Verdade. Agora 8 horas pontualmente.

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8: Falecimento. 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
15: Olha, 8:09. agora 8:09, aqui no programa, 8:09. E aí, meu amigo Serginho Rexaus, tá me ouvindo aí, Serginho? Bom dia, bom dia. É, segunda-feira, já começando assim com, já tão, Godoy, tudo bem aí? Um abraço aí pro Godoy, Sérgio Prima, esse é um caso, acho que não é pra ti, vamos ver aqui, vamos ver aqui, vamos ver aqui.
16: Opa! Boa noite.
15: Me mandou ontem à noite, né?
16: Tudo certinho?
15: Deixa eu ver, vamos botar no ar aqui.
16: César, ah, vou te enviar umas fotos aqui do negócio sinistro que aconteceu hoje. Meu irmão me mandou aí. Tu vai até arrepiar aí. Eu não sei que cobra que é essa aí. Olha aí, depois tu me diz que cobra que é.
15: Quero ver.
16: Tu dá uma olhada aí, César, aí, ó. Vou até sublinhar. Não precisa nem sublinhar, olha ali. Tem uma parte que é só terra, que parece ali, ó. Olha o valentão que a cobra fez aí no, pra escapar.
15: Que coisa, hein?
16: Tu vai até arrepiar aí. Eu não sei que cobra que é essa aí. Olha aí, depois tu me diz que cobra que é.
17: César não se arrepia com qualquer coisa.
15: Olha, tio.

0: Tafarel Show para esta investigação. Enviado especial do programa Tafarel Show. Juntamente com o Luiz Longini, né, Sérgio?
1: O Longini conhece cobra.
0: Esse conhece cobra.
1: Esse conhece cobra.
0: 8h11, já vão ver aí o caso dessa cobra, então, onde é que foi vista. Fala aí, meu amigo Vilamir.
2: Bom dia, César. Dia. Tudo bem, meu amigo?
0: Como é que tá, Vilamir, hein? Tudo certo?
2: César, tudo bem, meu amigo?
0: Bom.
2: Toca uma música aí do Pedro Rossi Fabiano. Contrata essa galera aí pra fazer um show aí pra vocês, garoto. Um forte abraço, todo de
0: Pedro Rossi Fabiano, no município da Vargem Bonita, nos ouvindo. Obrigado aí pela companhia. Obrigado aí pela audiência. Então, o pessoal que está aí nos acompanhando na Vargem Bonita. Agora, se isso aí é uma cobra, vamos ter que contratar a Força Aérea Americana para vir buscar essa cobra aí desse tamanho aí. Isso vai dar matéria, meu amigo, pro Jornal Nacional, pro Jornal Interestadual. Meu Deus do céu, hein? Que coisa dessa cobra. Deixa eu ver aqui. Começaram já, hein? Já estão pedindo foto da cobra.
1: Calma. Todo mundo quer ver a bicha. Todo mundo quer ver a bicha.
0: Calma, que vamos primeiro fazer uma investigação, hein? Se eu começar a mandar essa foto aí, já tá antes na TV Concórdia do que... Antes na TV Concórdia do que aqui no meu programa. Então calma, meus amigos.
2: César, manda só pra mim esse vídeo que eu não conto pra ninguém.

0: Aonde foi que viram este pichão aí, minha gente?
1: Mas não sei, me deu uma olhada aí, cara. Não pensa, não. Tava então, embaixo dos tubos e coisa errada. Que telha, velho, hein? Não pensa num monstro, cara. Desceu lá pra baixo, tem uma sanguinha aqui embaixo aqui.
0: É.
1: Aqui.
0: Mas como é que pode?
1: Antes de chegar na rótula aí dele.
0: Bicho que rasteja aí, né?
1: De São Paulo. Pega a esquerda e vem, tem um arrozinho de estrada de chão que sai 24 de fevereiro, tô fazendo um servicinho aqui de calçamento.
0: Aham.
1: Lá debaixo tem uma sanga, desceu lá pra baixo no meio do matão.
0: Tá, mas tu filmou a cabeça dela ali, por que não chamou? Olha o tamanho só da cabeça da bicha. É, hein? Que barbaridade. 8 horas e 14 minutos, 8:14.
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0: nosso querido padre Walter Girelli. Por onde andas? Por onde andas? Ele que é um viajante do mundo, nosso amigo padre Walter Girelli. Bom dia!
1: Bom dia, bom dia, bom dia, meu amigo César Luiz. Tudo bem com a sua pessoa?
0: Pois tudo bem.
1: Segundou, hein? Meu Jesus querido, como o tempo anda, hein? Já dia 17 de agosto, que é o oitavo mês do ano, hein? Nós estamos chegando aí a sua pessoa, a sua família, a dona Dalda, a todos os homens do campo e da cidade, com votos de saúde, muitas felicidades e paz. Pois bem, segundou, né? Segunda-feira desta semana cheia, sem feriado, sem dia santo, né? Toda para aproveitar, para fazer bastante coisa. Mas também não se apressar demais, tudo com calma, com serenidade, tudo bem pensado. Então que Deus dê a todos aí, aos estudantes que estão já saindo de casa, as donas de casa, os cuidadores e cuidadoras, votos de uma semana e de um dia muito, muito abençoado. Que Deus conceda especialmente a paz e o bem-estar, não é? Alguém pediu para Jesus, o que eu devo fazer de bom para alcançar a vida eterna? Jesus respondeu, só um é bom. Quem é que é bom? É Deus. Se refere a Deus, Ele que é bom. Nossa fonte de inspiração para também fazermos o bem, sermos pessoas de bem. Grande abraço, uma ótima semana, paz e bem. Ele que é Pai, Filho e Espírito Santo também. Até a próxima.
0: Ok, Padre Walter. Padre Walter Girelli. 8:21, 8:21. Me confirma aí, Tafarel Show, se tu vai na investigação lá do caso da cobra, aí o Serginho fica no estúdio aqui, não precisa se locomover até lá. 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
2: E ontem completou-se 49 anos da morte do rei do rock and roll, Elvis Presley. E sexta, mais um aniversário de morte do Raul Seixas.
0: Esqueceu de uma coisa muito importante. Depois de mais de 35, 40 dias andando pela Inglaterra, hoje será o sepultamento de Bonnie Tyler.

0: É, durou mais do que a rainha da Inglaterra, né? Bonnie Tyler, cantora Bonnie Tyler, Total Eclipse of the Hearts, né? E outras músicas famosas. É, não sei, mas eu acho que são 40, o Serginho pode verificar aí, é em torno de 40 dias.
1: 40 dias,
0: e levaram o túmulo não, levaram o caixão dela aí de cidade em cidade, pela Inglaterra, se despedindo de fãs. Eu nunca vi uma coisa assim, depois de 40. Veja bem pra mim ali, mas é 40 e poucos dias, Sérgio.
1: É, 42
0: dias. 42
1: dias
0: andando pela Inglaterra. Hoje, dia 17, então, será o sepultamento, agora sim, definitivo, da Bonnie Tyler.
1: A Bonnie Tyler será sepultada hoje no país de Gales, após uma celebração pública da vida da cantora na Igreja Santa Maria. Ah, será o meio-dia, César, hoje. O corpo seguirá para a sua cidade de natal e ainda não vai ser sepultado lá no país de Gales, tá? Vai na cidade de natal de Sheffield. É para o sepultamento, daí sim, vai ser restrito somente aos familiares o sepultamento dela. Mas César, ela andou por tudo quanto é lugar lá na Inglaterra, né? Durante esse período, se despedindo dos seus fãs. E milhares de fãs se despediram da cantora, César, que acabou falecendo há 42 dias.
0: Olha só, César. Que coisa, né?
1: Olha, eu não imaginei, eu na minha simples, né, ignorância, achei que já tinha ido, né? Sepultado e tudo, né? Rapaz, o sepultamento dela durou mais do que a rainha, né? O velório. E do que o Michael Jackson, pra você ter uma ideia. Que era o rei do pop. E todo mundo acha que não morreu ainda, né?
0: Então está aí a cantora, depois de 42 dias andando pelo seu país. Será sepultada hoje, Bonnie Tyler.

0: 7, agora 8 horas 27, já já às 10 mais do dia, em seguidinha às 10 mais do dia, minha gente.
1: De São Paulo, pega a esquerda e vem, tem um armazinho no estado de chão que sai em 24 de fevereiro, tô fazendo um servicinho aqui de calçamento. Só de baixo tem uma sanga, desceu lá pra baixo no meio do matão.
0: Meus amigos, isso não é uma cobra, rapaz, isso aí é um... O que pode ser isso aí, rapaz, né? É desse tamanho aí, cara? Desse tamanho? 8 horas e 28, agora 8h28.
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8: É fogo cruzado, meu amigo Nádia. Agora 8h33, 8h33 minutos, meu caro Sérgio Prima.
9: É chute pra tudo quanto é lado, né?
8: É, vamos lá. As 10 mais do dia, então, os destaques de hoje. Começamos com: motorista perde o controle em curva e bate contra poste na entrada de Presidente Castelo Branco.
0: Campanha eleitoral começa oficialmente com atos de Lula, Flávio Bolsonaro, Zema, Caiado em diferentes estados.
8: Júri de acusado por tentativa de homicídio em Concórdia é remarcado para setembro.
0: Governo dos Estados Unidos estuda novas sanções contra o ministro Alexandre de Moraes.
8: Testemunha é presa durante audiência de processo por tráfico de drogas em Ipumirim.
0: Ninguém acerta 6 dezenas da Mega Sena. O prêmio acumula em 45 milhões de reais.
8: Polícia Civil prende 4 condenados pela justiça em operação na região de Catanduva.
0: Presidente da Colômbia pede a Trump retirada de tarifas após terremoto.
8: Motociclista fica ferido após colisão entre moto e carro no interior de Irani.
0: Flávio Bolsonaro afirma que usa colete à prova de balas após sofrer ameaças.
8: Motorista registra roubo de carro, o veículo é recuperado e ele admite que tudo foi engano.
0: Mulher morre após ter sido a casa soterrada durante fortes chuvas em Santa Catarina. Filha de 10 anos está na UTI.
8: Mulher morre após ser encontrada caída em propriedade rural no interior de Concórdia, César.
0: Foi choque, talvez, aí estão falando?
8: É, possivelmente.
0: Descarga elétrica?
8: Descarga elétrica, César. Possivelmente, sim. A causa da morte.
0: Pois é, que coisa, hein? Deputado Pedro Czai deixa a UTI após sofrer um AVC.
8: A ação conjunta apreende 1,450 kg de maconha na região de Xanxerê.
0: Em Santa Catarina, candidatos iniciam campanha eleitoral com visitas e apresentação de propostas.
8: Motorista fica ferido após caminhão sair da pista e tombar em Passos Maia.
0: Homem fica ferido após carro bater contra poste que caiu sobre o veículo em Seara.
8: E ainda, mulher morre e homem fica ferido após caminhonete despencar em barranco no interior de Concórdia, lá em Linha Aparecida.
0: E no futebol,
8: Chapecoense busca empate nos minutos finais contra o Bahia. Que jogão, César. 6 gols, foi 3-3 esse jogo.
0: Grêmio é dominado pelo Atlético Mineiro e sofre goleada.
8: E o Internacional recebe o Remo hoje à noite no Beira Rio a partir das 19 horas.
0: É, só vencer ou vencer. Se não vencer o Remo, pega o Caico e vai embora.
8: Ah, com certeza.
0: Agora 8h36, 8h36.
9: E tá aí, César. Pedro Rossi e o Fabiano pra cantar então.

0: uma amiga aí tá à procura de um sítio para alugar mensal. Tem que ser meio próximo aí da cidade. Tá abrindo aí uma mini fazendinha para festa infantil e colônias de férias aí para criançada. E ela está procurando um sítio para alugar aí proximidades da cidade, né? Falar com ela pelo 999-28629. 99920. Olha o telefone aí para falar com a Ângela. 999-20-8629. O telefone. A Neuci dos Santos também na companhia aí, Neuci. Um abraço aí para Neuci dos Santos também acompanhando o nosso programa. Daqui a pouco vamos ver o recado aí da Neuci. A Loreni da Silva. Oi, Loreni. Oi, tudo certo? É? É mesmo?
1: César Luiz.
0: Bom dia.
1: Esponardi, que é o Loreni da Silva, sou.
0: O que você é? Sogra de quem?
1: Eu sou. Sogra do Fabiano.
0: Do Pedro Rossi Fabiano, é? Olha aí, é sogra do Fabiano, viu, Nardi?
1: Ele conhece o Fabiano.
0: Conhece o Fabiano?
1: Fabiano tava aqui esse final de semana, falou muito do Nardi.
0: É.
1: Ele é uma pessoa muito especial.
0: É.
1: Falei bastante dele.
0: É, ele é um especial mesmo.
2: Tem que saber qual é o Fabiano, que eu tenho dois. Agora tem o Fabiano da dupla e tem o Fabiano DJ lá de Engenho Velho.
0: Escuta aí, ó. Escuta, Nardi.
1: Eu disse pra ele, eu também gosto muito do Nardi.
0: Viu, Nardi? Viu? Tu acha que todo mundo é contra você?
2: Eu, viu? Por que
0: agora
2: que
0: 8h40, 8h40, César Luiz, bom dia. Me chamo Ana, gostaria de pedir uma ajuda. Ontem foi perdido um molho de chave, César Luiz, de um carro entre o Poente do Sol e Zate Supermercado. Olha aí, um molho de chaves ontem perdido aí entre o Poente do Sol. É chave com a chave canivete, aquela que se aperta no botãozinho e salta o canivete ali, né? Um canivetinho para ligar o carro, né? Então foi perdido entre Zate e Poente do Sol. Gratificação de R$500 para quem encontrar, hein? É isso mesmo? R$500 de recompensa para quem encontrar esta chave, então aí. Vamos procurar a chave, Sérgio?
3: Vamos, 500 pila, mãe, ajuda pra caramba.
1: Eu mandei esse
0: diga.
1: Vídeo da minha cachorrinha, que eu quero vender ela.
0: Quer vender a cachorrinha? Deixa eu ver aqui que cachorrinha que é aqui. Ah, bonitinha, hein? Que é essa cachorrinha aqui? Aqui. Quanto? Quanto? 700?
1: R$600.
0: 600.
1: Anuncia aí na rádio. Fazendo
0: um filhote.
1: Eu mandei aqui no privado porque eu mando uma mensagem no outro. O número não dá certo. Se eu não vê,
0: não dá certo.
1: Não fala na rádio. Não sei o que, que tem, se eu tenho o número errado, o que, que é. Agradeço muito se for atendida. Eu não tenho condições de cuidar ela porque eu trabalho de cuidadora.
0: Qual é a raça da cachorrinha, minha amiga Neuci? Explica aí, fala qual é a raça. É muito bonitinha a cachorrinha, viu? Muito bonitinha mesmo. Vamos ver o recado aqui, César Luiz, tudo bem? Homenagear minha filha Stephanie. Daqui a pouquinho, Adelar. Daqui a pouquinho eu presto homenagem às 9 da manhã para Stephanie. 8h41.

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11: É?
12: Ela falou, pai, não, pega que é muito bom. Eu tô tentando puxucar ela um pouquinho pra mim lá em casa, mas até agora nem deu bola pro pai, né?
11: Não
12: deu bola.
11: Se virar,
12: ela
11: né?
12: 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Você
11: que
12: já
11: temos
12: viu,
11: aí de
12: né?
11: notícias.
12: César, o que tá virando hoje, especialmente tirando os principais sites do Brasil, né? É o endividamento da Casas Bahia, César, e o fechamento de 200 e poucas lojas em todo o Brasil, né? Casa Bahia tinha várias lojas, lembra, César? E aí o que aconteceu? Com o passar do tempo, ela se profissionalizou mais vendendo no e-commerce. O que é e-commerce? É aquelas vendas por internet, né? E aí as lojas ficaram obsoletas. E fechou no final de semana 200 e poucas lojas. E aí já virou na rede social um monte de coisa, né? Por causa disso, é por causa de tal, é porque o Brasil tá acabando e coisa e tal. Mas na realidade, hoje uma matéria especial do G1 traz o motivo do fechamento das lojas Bahia. Dívidas de 17,3 bilhões de reais fez com que a Casa Bahia pedisse, então, recuperação judicial. Olha, e fechasse as lojas.
11: Casas Bahia em recuperação judicial.
12: E o que eles estão fazendo? Eles estão agora só trabalhando via internet, né? Via internet. As lojas de internet cresceu 25% e as lojas de venda pessoal foi dando só prejuízo e acabaram fechando. Quantas empresas parecidas com essa não fecharam? Tu lembra da JH Santos? Tu lembra? JH Santos era...
11: Tantas e tantas.
12: E com o tempo, né, não se adaptaram ao sistema e acabaram, portanto, se fechando, César. A Casas Bahia em Concórdia, quanto tempo durou, César, a Casas Bahia em Concórdia? Tu lembra? Acho que uns 3 meses. Hã? As Casas Bahia de Concórdia, quanto tempo durou?
11: Ah, eu acho que não, mais de ano.
12: Não durou anos aqui não, César. Sim, durou pouco tempo, César, a Casa Bahia e Concórdia. Aí em Chapecó tinha Casa Bahia, tinha três lojas, ficou uma só, César, e fechou agora no final de semana. Tá aí, portanto, é por

9 agora, 8h49, Montalume. Montalume tá em todas. Esse tá em todas, né? Onde tem festa, tá o Ivanir, tá a Dete, tá a Montalume, pelo nosso interior, pelos nossos bairros. Alô, Moreto, como é que foram de macarronada no Petrópolis? Cavalgada em Santo Antônio foi o maior sucesso, né, dona Lúcia? Dona Lúcia já mandou um agradecimento aqui hoje pela manhã, eu tive lá ontem, desfile lindo aí dos cavalarianos lá em Santo Antônio. 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Vamos que vamos, 8h50, agora 8h50. 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Vamos de novo aqui, César. 988-346831. 988-346831.

0: Pois é, hoje nos deparamos com a história aí de uma cobra que assustou muito a um carpinteiro na região aí, bicho grande mesmo. Agora é interessante porque ele falou aqui que é na descida da linha São Paulo pela linha 24 de fevereiro, Nardi. Isso há 30 anos, 35 anos atrás, houve uma declaração aí justamente da linha 24 de fevereiro do seu Agenor, era um contabilista. Tinha um contabilista em um sítio aqui. Aqui ele era um contador aqui na cidade. Poxa, não me vem o sobrenome dele agora. Eu lembro que essa matéria deu uma repercussão enorme desta cobra da linha 24 de fevereiro. E depois nunca mais se viu falar, de que era muito grande. Agora, na mesma região ali, ó, de linha São Paulo para 24, que esse carpinteiro tá mexendo, tá trabalhando ali e mandou umas fotos aí e tal. Ele manda foto da cabeça da cobra, né? Hã? Agenor de Matos. Isso, saudoso Agenor de Matos, contador. Tinha um sítio ali na linha 24 e uma pessoa séria afirmou na época, 35 anos atrás, mais ou menos, ter visto uma cobra gigante naquela região ali. Agora o rapaz falou a mesma coisa, né? Que é naquela região ali, ó. Aqui, ó. Ali, região ali da linha 24,
1: né? Antes de chegar na rótula aí de.
0: Na rótula.
1: Antes de chegar na rótula aí de. De linha São Paulo.
0: Sim.
1: Pega a esquerda e vem. Tem um arrozinho de estrada do chão que sai em 24 de fevereiro. Tô fazendo um servicinho aqui de calçamento. Lá debaixo tem uma sanga. Desceu lá pra baixo no meio do matão.
0: Lá debaixo tem uma sanga. Desceu pro matão ali pra baixo. Linha 24. Mais um. Novamente repete então a história da linha 24 aqui, ó. Odila, tudo bem? Daqui a pouco esse é um caso para Tafarel Show. Ele já tá se preparando, Sérgio? Já amarrou uma fita, aquela fita do Rambo na cabeça? Viu? Já.
2: Botou umas botinas?
0: Com bota até a virilha.
2: Isso.
0: Até a virilha, que é uma bota couro de boi. Aquela pelo de boi.
3: Que ele disse que ia com aquelas botas do Homem de Ferro, né?
0: Daqui a porque pouco se ela ele vai picar... descer lá pra baixo pra ver se. Encontra rastros, sinais, vai fotografar e vai mandar para nós aqui no programa. Alguém tem mais alguma informação desse caso aí, desse possível bichão aí que foi avistado? Alguém lembra da história da linha 24 aí do seu Agenor de Matos há 35 anos atrás?
4: Oi, César.
0: Oi.
4: Me manda foto da cachorrinha para mim ver.
0: Ah, a cachorrinha que ela quer vender é uma Shih Tzu, tá? Agora ela me falou aqui o nome certinho, a raça certinho da cachorrinha. Cachorrinha muito bonita que ela quer vender, então é uma Shih Tzu, tá? César Luiz, a todos uma abençoada semana. Nadir Mocelim, um abraço. Pessoal da Vila União, um abraço aí, Nadir Mocelim. Agora são 8h56.
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19: 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O período permite a realização de comícios, carreatas e passeatas. A propaganda na internet também está liberada. Na TV e no rádio, só começa no dia 28 de agosto. 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

0: lá, a pessoa tá vendendo aí então uma Shih Tzu, né? Vamos dar o telefone dela aqui. Pessoa que está vendendo então uma cachorrinha Shih Tzu, a Neuci. Anote aí o telefone da Neuci. Cachorrinha Shih Tzu ela vende, tá? Por R$ 600. 998-15-5975 é o telefone. 998-15-5975 é o telefone da cachorrinha, tá? Da dona, né? Da dona da cachorrinha. Se alguém, o pessoal interessado tá me chamando aí, tá aí o telefone, tá? 9:02, agora 9:02, vamos ver o recado aqui no programa. César Luiz, bom dia, estou doando, Rudy, manda a foto dos bichinhos aí, tamanho, cor, idade, que daí fica mais fácil, tá? Tamanho dos bichos aí, que tipo de cachorro, tem raça, não tem raça, que a gente anuncia aí, Rudy. Beleza? Tá doando dois cachorros, precisamos saber raça e tal. 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Sérgio Prima, vamos aos aniversariantes aqui no programa, Sérgio Prima.
1: Vamos aos
0: aniversariantes. Fala aí, dona Eva Salete Quirino, tudo bem? Vamos ver aqui. Ô, Terezinha Rossarola, tudo certo aí, Terezinha? Bom dia aí pra Terezinha Rossarola, bom dia. Vamos ver onde é que tá o amigo que tá fazendo o calçamento aí, sentido linha 24. Se alguém sabe, alguém aí que vê esse rapaz aí que tá fazendo o calçamento... Diga onde é que o rapaz se encontra aí, que o Tafarel Show tá à procura dele ali, né? Tafarel Show tá campeando ele. Tá na propriedade de quem? Tá onde o rapaz aí do calçamento aí na direção aí da linha 24 de fevereiro? Vamos ver se tem recado aqui. Ah, da cachorrinha. Fala direto ali com a proprietária que ela já te manda ali a fotografia. Valeu, vamos ver quem mais aqui. Seu Itacires Ganzerla, dona Silvete, um abraço para vocês aí, obrigado pela companhia. O Mauro, meu amigo gaúcho, boa semana aí, Mauro, boa semana aí para você, Mauro. Um abraço grande. Vamos ver aqui, Ana Sisoto, tudo bem, Ana? Obrigado pela companhia. Nelci dos Santos, também acompanhando o nosso programa. A Loreni, da linha Canavese, obrigado pela companhia e pela audiência. O João Francisco, bom dia pro Petri, também acompanhando a gente. Eu fiquei devendo uma homenagem aqui de aniversário pra quem aqui? Parabéns, Sérgio, vai falando enquanto isso, Sérgio.
2: O Valdecir Longo hoje tá aniversário, parabéns pra ele. Cristiane Elautério da Luz Valcarengue também tá aniversário hoje, parabéns. Hugo Sérgio Preto, grande Hugo, fala, parabéns, felicidade. Também pro Moisés Rossi, né? O grande Sargento Rossi hoje tá aniversário, felicidades pra ele. Também pro Luiz, pra Luciane Almeida Ramos, hoje de aniversário também, completando mais anos de vida. O Glauco Benetti também de aniversário. Simone Oliveira Fernandes Scherenberg, também aniversário. Leandra Zanetti, também de aniversário. E nosso amigo Marcelo Resmini, hoje completando mais um ano de vida. Parabéns a todos e felicidade!
3: Na minha listinha aqui tá de aniversário hoje a minha querida sobrinha, a Juliana Gasparin, lá de Gaspar Blumenau, né? O Valdemar Gaiteiro do Grupo Cordiona tá de aniversário hoje. Esses são os dois aniversariantes da minha lista, César.
0: Pois é, né? Vamos recuperar daqui a pouquinho o que ficou pra trás. Agora 9:06, gente. 9:06 da manhã, hein? 9:06 da manhã.

0: Um cachorro forte e grande. É Golden com vira-lata aí, Golden com a outra mistura, tá com 5 anos, cachorro bonito, muito bom aí para o interior. Vou dar o telefone aqui do Rude, pessoal. Anote aí, ó, fala com o Rude, 984-180354, 984-180354, tá? Fala com o Rude. Diga, Sérgio.
1: Eu tenho uma retardatária aqui no meu aniversariante que o Almir lembrou o aniversário, então, da irmã, lá em Rio do Sul, tá? Ana Maria Alessi, tá aniversário hoje. Parabéns pra ela, muitas felicidades, o irmão, a família toda aí, Ana. Tá mandando um beijo muito especial pra ti, aqui de Concórdia e da região. Ela mora em Lindóia do Sul e tá lá, ó, ligadinha no show do César Luiz.
0: Valeu. Rosa Fernandes, tudo certo? Valeu, um abraço aí para Rosa Fernandes, da companhia do nosso programa aí, Rosa. Obrigado pela audiência aí, pela companhia, então, né? Vamos ver aqui, ó, quem mais está.

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1: Serginho Prima.
2: Rodrigues Silva Neto, diga seu Luiz Rodrigues Silva Neto.
3: Fui uma pessoa que vi. O falecido Valdemar dos Santos, que é pai do Valdemarzinho, que toca na banda do Porca Véia aí. Tinha uma caixinha. Uma caixinha com uma tampa de vidro. E eu vi as cobrinhas novas que ele trouxe lá do Mato Grosso. E um dia o netinho dele deixou a tampa aberta e elas se mandaram pro Uruguai aí. No Pelota aquela vez, né? Então existe cobra sim. Eu confirmo e assino embaixo. Quem existe cobra nesses rios aí. Que o povo não facilita. Sempre é bom pegar e se preocupar com as coisas, porque depois que acontecer, daí é tarde.
2: Meu amigo, obrigado aí pela participação. Tafarel Show é um cara especializado, investigador de cobras. Ele está no local, nesse momento, onde o rapaz falou que viu essa cobra aí, grande, enorme. E o Tafarel Show está fazendo uma... Tafarel Show, nesse momento, está fazendo uma averiguação in loco. In loco, ele entende de cobra. Pelas primeiras informações... Bom, deixa eu trazer o Serginho primeiro. Já aciono você aí, Tafarel. Ouvida a tua voz. 9:18, meu caro Sérgio Prima.
4: Mulher morre e homem fica ferido após caminhonete despencar em barranco no interior de Concórdia, César. Uma mulher de 56 anos de idade morreu e um homem de 66 anos ficou ferido após a caminhonete em que estava sair da pista despencar por um barranco e bater contra uma árvore na noite do domingo, na noite de ontem. O acidente aconteceu por volta das 22 horas na estrada que liga a comunidade de Linha Aparecida à Barra do Castilho. Segundo informações dos bombeiros voluntários de Concórdia, o veículo, um Ford Ranger, com placas de Concórdia, saiu da pista e caiu em um barranco, parando aproximadamente 50 metros abaixo da estrada. César, as duas vítimas ficaram presas às ferragens. O motorista, de 66 anos, foi resgatado consciente, apresentando diversos ferimentos pelo corpo, suspeito de fratura na região do quadril e do fêmur. Está internado no Hospital São Francisco. Ele recebeu atendimento da equipe médica da unidade avançada do SAMU e foi encaminhado ao Hospital São Francisco. A passageira, de 56 anos, já estava sem vida quando as equipes de socorro chegaram no local. Ela apresentava diversos ferimentos e fraturas pelo corpo. O resgate foi considerado complexo devido às condições do local. 4 guarnições, César, 14 bombeiros participaram da ocorrência. Para retirar o homem ferido do ponto onde a caminhonete ficou, os bombeiros precisaram utilizar técnicas de rapel para vencer o desnível de aproximadamente 50 metros até o ponto onde estavam as ambulâncias. Após o resgate do sobrevivente, as equipes também realizaram o trabalho de retirada da vítima fatal, que ficou aos cuidados da Polícia Científica e do Instituto Médico Legal. César, a identificação das vítimas não foi repassada ainda, até porque a vítima foi levada para o Instituto Médico Legal e depois, né, será repassada a identificação da vítima e também sepultamento e tudo mais, como será feito no dia de hoje, porque são pessoas aqui de Concórdia que acabaram uma perdendo a vida e a outra em estado grave no Hospital São Francisco, nesse grave acidente ontem em Linha Aparecida. 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Daqui a pouco eu volto com mais notícias, mais informações da segurança, César.
2: 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Meu caro Tafarel Show, bom dia.
5: Bom dia, César Luiz, bom dia, amigos ouvintes da Rádio Rural.
2: Você que é um estudioso aí de cobras, né? Você já fez muita verificação, confirmação e tudo mais, está no local aí onde o pedreiro disse ter visto uma cobra, só que o pedreiro não tá no local, você até imagina que ele pode ter sido engolido pelo bicho.
5: É estranho, né, César Luiz, porque eu tava passando por aqui, eu ia descer ali num amigo para ver um outro equipamento ali, acabei passando por aqui no local, praticamente no horário que ele falou contigo, até tinha umas pedras aqui recém cortadas, é um local assim cheio de câmara, é um sítio, né? Então monitoramento e tal, e acabei chegando aqui, não tá mais aqui o pedreiro. Tem um monte de telha revirada e coisa arada aqui, até vestígios aqui, não diria sangue, mas um negócio assim estranho e não tem mais o pedreiro, a não ser que ele fugiu. Ah,
2: mas as
5: ou,
2: tuas...
5: que nem você disse, até pode ser que a cobra engoliu ele.
2: Deixando as brincadeiras de lado agora, deixando as brincadeiras, o senhor conhecedor como é do assunto, me mandou as imagens, fotos de que possivelmente essa cobra aí é conversa fiada, viu, Tafarel Show? Eu acho que o cara aplicou uma aí, viu? Pelas fotos que o senhor mandou, pela cabeça da cobra não confere, é isso?
5: É, mas tem que ser trabalhado nas duas hipóteses, né? Ou ele fugiu, porque não tá mais aqui, pena 9 e alguma coisa, nem sei bem certo que horário que é. Inclusive, a obra tá parada aqui, a bitorneira, tudo abandonado, né? Tava ligado e eu desliguei ela. Então, não sei o que pode ter acontecido. Ou ele fugiu dessa dita cobra, ou ele tá lá pra baixo, na sanga, atrás da cobra, ou não sei o que aconteceu, César.
2: Na verdade é que ele sumiu dali.
5: Desapareceu. Até tem vizinhos agora, próximos daqui.
2: Agora, pelas tuas informações aí, pelas tuas informações, falando a verdade aí, você, pelas informações que passou, não confere. Não deve existir cobra nenhuma aí.
5: A não ser que eu não cheguei no local que ele te mandou essas fotos, porque eu ainda tô analisando as imagens, né?
2: Mas pelas imagens aí não confere não, hein? Pelas imagens aí o homem passou um 71 aí do irmão dele que mandou pra nós as filmagens, que mandou pra nós os áudios. Vamos lá. Daqui a pouco o senhor traz uma conclusão pra nós aí, tá? Obrigado. Valeu, 9:24, agora 9:24, gente, a hora certa aqui no programa. Vamos aguardar, mas eu acho que não é nada não, hein? Eu acho que passaram a conversa em nós aí, viu? 9:24, gente, a hora certinha. 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César, queria homenagear a minha sogra. Olha aí a dona Morgana Piscine homenageando a sogra. Dileta Presotto Piscine. Tá de aniversário hoje a dona Dileta, Morgana? Abraço grande aí, dona Dileta. Um feliz aniversário, então, pra senhora. 9:25, agora 9:25. O que mais aqui eu fiquei devendo ainda? Vamos ver aqui, Nelci dos Santos, tudo certo, Gentil, tudo certo. Obrigado pela companhia aí também. Alemão na Serraria, tá com o rádio ligado aí, Alemão. Serraria do Castelhano, um abraço aí pra vocês aí na Serraria do Castelhano. Vou mandar um alô pro meu amigo Adelar, né, Adelar? O Adelar Diesel. César Luiz, homenagear minha filha hoje, a Stephanie Meneghini Diesel. Está de aniversário, completando 4 aninhos. E o amigo Adelar Diesel prestando a ela uma super homenagem, então, pra filhinha linda. É, a Stephanie é linda, bonita. Parabéns, querida. 9:26.
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0: 9:33 agora, 9:33 aqui no programa, gente, a hora certinha. Vamos que vamos, né? Vamos que vamos. Algo mais aí, Sérgio Prima. Hoje tem futebol, hoje tem jogo, então, hein?
1: Tem jogo do Inter contra o Remo. Encerrando a rodada do Campeonato Brasileiro do fim de semana, o Inter pega o Remo hoje à noite, o jogo será às 20h no estádio Beira-Rio, né? O Inter vencendo, ele sai da zona de rebaixamento. Hoje o Inter está na zona de rebaixamento, César. Ou empatando, o Inter já sai da zona de rebaixamento, fica um ponto à frente do Mirassol, que ontem levou uma goleada do Flamengo. A rodada foi muito boa pro Flamengo fim de semana, César. Porque o Palmeiras perdeu, né? Foi 6-1, foi 5-1? Ah, 5-1. O Palmeiras perdeu, né? E aí o que acontece? O Flamengo, com a vitória contra o Mirassol ontem, encostou, ficou 3 pontos de diferença. E o Palmeiras tem um jogo, o Flamengo tem um jogo a menos do que o Palmeiras. Então, quer dizer, o campeonato agora está aberto novamente pelo Campeonato Brasileiro, né? O Grêmio que levou uma sapatada ontem, tá? Foi jogar lá em Minas Gerais, né? Contra o Atlético Mineiro e acabou perdendo pelo placar de 3-0. Um resultado que chamou muita atenção. E a Chape empatou no finalzinho contra a equipe do Bahia. 3-3. Olha, 11h da manhã foi o jogo, e um jogo que, pros olhos, pra assistir, foi maravilhoso. Pra Chapecoense foi péssimo o resultado, e até mesmo pro Bahia, tá? E o Bahia vencia o jogo e tava entre os 6 melhores do Campeonato Brasileiro, e com isso acabou perdendo ponto, marcando passo nessa empate aí com a Chapecoense. Foi 3-3, 6 gols, num belo jogo realizado, portanto, ontem na Arena Condá. Aliás, um dia muito bonito aqui em Concórdia ontem, e pra começar a semana também, um dia muito bonito, né? Nós temos sol, muita gente aproveitando, César Bi, hoje pra parte da manhã, o pessoal já colocando roupa no varal, já botando roupa pra fora de casa e coisa e tal, pra aproveitar o sol, né? E como que nós começa a semana, meu caro César Luiz, aproveitar aí o calorzinho pra secar a roupa que tava há um bom tempo já, louca pra ser lavada, né, meu caro César?
0: Olha, 9:36 agora, 9:36, gente. Vou mandar um alô aí o povo que tá ligado, obrigado pela companhia de todos vocês aí ligados com a nossa programação, né? O pessoal que tá comigo, obrigado aí pela audiência, pela companhia, então, pela sintonia, brigadão aí pela sintonia, vamos que vamos, né? Vamos que vamos, 9:36. Tem previsão de chuva pra quando aí, meu caro Sérgio Prima?
1: A partir de quinta-feira, César.
0: Quinta-feira. Hoje e amanhã nada, então.
1: Não, hoje e amanhã não, César, já quarta-feira começa já a ficar mais nublado, quinta chove, sexta chove, sábado, pra tu ter uma ideia, podemos ter até 2 graus, tá? Amanhecer com 2 graus, né? Então o Nardo e o Banho da Sul do Nardo no final de semana vai ficar para outro, tá, César? Porque esse fim de semana bem frio por aí, segundo a meteorologia está marcando, César. Tá mudando, tá bem brusca de temperatura, viu?
0: 9:37, agora 9:37, 9:37, mandando um alusão aí, pessoal da Safra Boa Agrocomercial aí. 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

0: gente. Vamos em frente, gente. Um abraço aí pra Nádia, pro Nene, aí na Estileto, né? Nádia, Nene, aí na Estileto Móveis. Um abraço pra vocês aí da Estileto Móveis. Vamos em frente por aqui, meu povo. Vamos em frente, minha gente. 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
0: Pois é, desvendado o mistério, acredito que realmente não exista nada. Então a gente foi em loco lá para verificar, né? Lá na história da cobra, do homem lá. Põe no ar para nós aí o Tafarel Show, especialista no assunto, né?
18: Você trabalhou aí, César Luiz, com três possibilidades. Como a notícia apenas havia acontecido, havia possibilidade de que ele poderia ter sido engolido pela cobra. A segunda possibilidade, que ele teria fugido da cobra, e não estado mais ali no local. E a terceira possibilidade, que é a mais possível de todas, pelas imagens que seria passado para você, que seriam a pele da cobra, ali onde que era a pele da cobra, era na verdade um balão de Vespa, né? Então eu acho que a possibilidade da mentira é a mais correta ainda.
0: Então a quarta possibilidade, que é a mais correta, ele deixou até a betoneira ligada, ele fugiu porque não quis dar explicação pra imprensa. O homem entrou no rolo aí, viu, Sérgio Prima? Inventou a história, largou, o irmão foi repassando e virou um assunto, e aí o homem azulou o chinelo do local ali, viu, Sérgio? Pode voltar pro trabalho lá, meu amigo. Pode voltar pro trabalho, que agora já soubemos que é conversa fiada. E aí, Sérgio Prima?
19: Eu não me meto ninguém nesse assunto.
0: Eles não me metem. Quando inventam uma história assim, que a imprensa vai atrás daqui a pouco, aí o cara tem que comprovar, né? Não vamos ficar correndo feito bobo e volta aí também.
19: Tá louco. Que perigo.
0: E mais aí, Sérgio Prima?
20: Pega na mentira.

0: primeiro de abril, meu amigo, uma segunda-feira, pregar uma mentira dessa às 9 da manhã, meu Deus do céu. 9:50, 9:50, GK Celulares, amigo ouvinte, pensou em trocar de celular, vai pra GK. 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Meu amigo Jardel, Jardel, sabe aquela música? Meu amigo Nardi Jardel.
1: Fala,
0: como
1: Juliano.
0: Como vai seu novo amor? É essa
1: não, você
0: música.
1: Vai, você me chama de Jardel, eu te chamo de Juliano.
0: Juliano e Jardel, tem aí?
1: Tem.
0: Procura
1: você,
0: aí, Nardi, procura
1: você
0: aí.
1: Me chama de Jardel e eu te
0: Juliano
1: chamo de Juliano.
0: Juliano e Jardel. Deixa eu mandar um abraço pro meu amigo. Mandar um abraço para o meu amigo Jardel aí das Mini Retos Cavadeiras da Mais Terra. Jardel, um abraço, querido. Tudo de bom aí. Um abraço pra você. 9:50, agora 9:50. 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Tu tá me ouvindo, Janine? 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Bom dia, Janine. Abraço pra você aí. 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Alô, Jardel.

0: amigo, meu amigo, o homem já tinha tomado soro, é isso?
1: Bom dia, seu César Luiz.
0: Dia.
1: Então, seu César Luiz, salvo engano, de manhã nós passamos ali no Itaíba, no bar do Tigar aí, esse mesmo pedreiro aí já tava se prevenindo, tomando um soro antipírico aí, acho que ele tá com medo de voltar na obra lá, e a cobra atacar ele.
0: É, mas o homem... Agora foi desvendado, viu, Tafarel Show? O senhor tinha toda a razão, o senhor como profundo conhecedor de cobras, o senhor tinha toda a razão, né? O senhor como profundo conhecedor de cobra, Tafarel, realmente, ó, aqui o pedreiro dando uma explicação agora.
2: Bom dia. Não, eu fiz uma brincadeira com o meu irmão, cara, e eu esqueci de tarde de avisar ele, né? De desmentir. Mas esse cara, madeira, eu não acredito.
0: É, mas acredite, a brincadeira virou coisa séria, rapaz, né? 9:54, agora 9:54. O que achou, Sérgio Primo? É. Nós não vamos no local, ficava ali o mistério da cobra, né? Ficava tudo apavorado.
3: O bom que a história foi tirada limpo, né? É. Foi tirada limpo.
0: Essa foi de começo ao fim, né?
3: Essa não tiver
0: isso e terminou.
3: E terminou rápido demais.
0: Terminou.
3: Uma outra cobra que até hoje não conseguimos descobrir.
0: Não, atrás fica ali aquela história e as crianças já não querem mais daí pra aula, daí começa aquela fofoca e as pessoas 5 da tarde fechando as portas da casa. Então foi tirado a limpo. O cara
3: qualquer coruja que passa lá fora é cobra.
0: O cara quis passar uma mentira no irmão, depois não desmentiu. E o irmão já deu uma agitada, já mandou pra rádio, já mandou em volta. Tá desvendado o mistério graças ao Tafarel Show. Esteve lá no local e pegou as evidências e não confirmaram. Profundo conhecedor de cobras. Agora 9:55.
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0: Pontualmente 10 horas, pontualmente 10 horas da manhã, dona Terezinha Melchiors, tudo bem, dona Terezinha, tudo certo? Dia lindo hoje, César Sol lindo, segunda-feira maravilhosa. Porque estamos sem água então na rua Araucanas. Vamos passar lá para saneamento para ver então o pessoal da rua Araucanas, aí no Catarina Fontana. Estão sem água aí, doutor Itamar, pode me responder daqui a pouquinho? Fico no aguardo aí. Valeu? Um abraço então aí também pra minha amiga Larinha. Fala, Larinha, o que que você quer, menina? Diga.
1: Bom dia, César.
0: Hã? Bom dia.
1: Tudo bem?
0: Tudo bem.
1: Sou a Lara. Você tem ainda aquela cachorrinha lá de cesta tua que é pra doar? Ou você pegou pra tu? Eu queria...
0: Se eu tivesse pego...
1: Se tu pegou, tá tudo bem.
0: Não,
1: tá?
0: Se eu tivesse pego, eu já dava pra ti. Eu não peguei. Não peguei porque me falaram, viu, Larinha? Me falaram que já tinha alguém interessado. Vou fazer um contato aí, Lara, tá? Pra ver se eles ainda estão doando a cachorrinha. Aí com o meu amigo Giacomelli, né? O Giacomelli que tava doando, né? O Josiel Giacomelli que tava doando a cachorrinha. Agora 10 horas e 2 minutos, 10 e 2 da manhã, 10 e 2 da manhã. O pessoal da Concórdia aí, da ali em frente à Caixa Econômica, né? 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
2: César, olha, mais uma morte aconteceu no fim de semana aqui na nossa região e aqui em Concórdia, né? Infelizmente, falei agora há pouco da morte de uma mulher, né, que morreu num acidente grave ontem à noite, né? E durante o dia, uma mulher de aproximadamente 41 anos de idade, ela morreu na manhã do domingo, ontem, após ser encontrada caída em uma propriedade rural na região de Porto Brum, no interior aí do município de Concórdia. Segundo as informações iniciais, a mulher havia saído de casa por volta das 11 horas da manhã para verificar gado em uma área do potreiro. Como não retornou, César, familiares iniciaram as buscas e localizaram a vítima caída em uma área próxima a uma fiação elétrica. Equipes dos bombeiros, voluntários de Concórdia e o SAMU foram acionados para atender a ocorrência. A vítima recebeu atendimento no local, chegou até a ser encaminhada ao Hospital São Francisco. Apesar das tentativas de reanimação, não foi possível reverter o quadro e o óbito foi confirmado pela equipe médica na tarde de ontem. A suspeita inicial é de que a mulher tenha sofrido uma descarga elétrica, porém a causa da morte a ser confirmada é só através de uma perícia, né, César, que é feita pela polícia científica, né?
0: A cerca elétrica?
2: Sim. Não sei, César.
0: A cerca, agora daí...
2: Eu não sei se foi um fio que caiu do poste, ou se foi uma cerca elétrica, nós não sabemos. Porque a descarga foi muito forte, né, César? Muito forte, que acabou ocasionando a morte dela.
0: A cerca não seria pra matar, porque ela dá uma descarga mais pequena, uma descarga fraquinha, né?
2: Dá
0: só uma picada,
2: né? Exatamente, não é tão forte, né? Então a gente não sabe ao certo o que possa ter acontecido. E nem a família, porque pegaram na caída já, né, César? Quase sem vida no local. E aí os bombeiros do SAMU foram chamados para fazer o atendimento, então, a esta vítima, que infelizmente não resistiu os ferimentos. César, ela deixa duas crianças, né? 41 anos, era mãe de família, e acabou deixando duas crianças pequenas, segundo informações que nós obtivemos dos familiares, dos amigos lá do Porto Brum, Sede Brum, aquela região, onde que ela mora, né? Que coisa. 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
0: Olha aí, valeu, valeu. 10 horas e 6 minutinhos. 10 horas e 6 minutinhos. Um alô pra Josiane Tibola. 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

0: te mandou um bolo, Nardi.
1: A Emily, filha da dona Rosane e do Jonas, a minha vizinha Emily, tava de aniversário e ela não esqueceu do vizinho, Nardi.
0: Ela te mandou um bolo, mas era você que tá aniversário ou ela?
1: Ela, mas aí que dá, o que vale é o presente de quem faz o aniversário, não de quem recebe, né?
0: Todos. De que ela tava de aniversário, te mandou o bolo.
1: Exatamente, e adivinha agora do meio-dia, vou comer aquele resto do churrasco de ontem e uma sobremesa, o bolo da Emily. Parabéns, Emily!

0: Dá um alô aí pro pessoal do ar-condicionado aí, o Espig. Alô, Espig, bom dia, meu amigo Espig. O Elisandro na gráfica sempre nos ouvindo aí. Turma aí da Macfrio, daqui a pouquinho eu tenho um recado aí pra vocês aí da Macfrio. O Ivair Forquesato, como é que tá aí, tudo certo? Vai um abraço aí também, obrigado pela companhia então aí, né? É, o homem do Mercedão, o homem da ração sertaneja, Ivair Forquesato. Abraço pra ti aí, guri.
1: E o César?
0: Quem mais tá me ouvindo aqui? Deixa eu ver aqui, deixa eu ver aqui. Ah, o Vanderlei da Casa das Cucas. Obrigado pela audiência e pela companhia. O pessoal também que tá me ouvindo aí em Santo Antônio. Turma boa aí de Santo Antônio, o Leonir, lá no Casa Supermercado. Diga aí, Nardi.
1: Você já podou as tuas parreiras ou não?
0: As parreiras, época, né?
1: É, até o final do mês, óbvio. Ó, você que tem parreira aí.
0: Quem entende de parreira é o João do Galo.
1: Então, ó, podar as parreiras até o final do mês, senão depois vai dar tudo aqueles cachinhos pequenos, aqueles grunzinhos michuruca, e aí você vai querer cortar porque não tá dando nada, porque podou fora de tempo. Então, rápido, aproveita, poda as parreiras, dá um jeito aí nas parreiras, que daí tu vai ter uva graúda, cachos grandes e saborosas.
0: Olha só.
1: Agora pensa na felicidade da Emily. Eu vi o nome dela aqui no parabéns. Parabéns, Emily!

0: 14, ainda bem, né, meu amigo Jardel? O Jardel era o dono da propriedade onde supostamente teria aparecido a cobra. Ele já estava desesperado. Ficou feliz que foi desvendado o mistério.
1: Um abraço, César, um abraço. E até fiquei meio encucado aí, né? Com esse negócio da cobra, eu tava com receio de ir pra casa depois. Tá louco. Mas ainda bem que é tudo mentirada, né?
0: É.
1: Um abraço, uma semana abençoada aí.
0: Foi desvendado o mistério, viu? E nem foi preciso chamar o Scooby-Doo. Tafarel Show foi lá e resolveu. Mas cada um no seu galho, né? Essas questões de animais aí, o Tafarel Show é o mais indicado, né? 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Os meus amigos pedreiros, os amigos carpinteiros que estão na lida aí. Grande abraço a todos, pedreiros, carpinteiros. 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Vai um abraço aí pro meu amigo Sonequinha. Abraço aí, Sonequinha, na Retífica de Motores Soneca, ele, a Adri.

0: Fala aí, 10h17, agora 10h17. Vamos que vamos, diga, meu amigo.
1: Bom dia, César Luiz.
0: Bom dia. Bem?
1: Aqui é o Rafael. Viu o que deu com a BRF hoje aí? Tá um cheirão aí que tá insuportável. Chegar, deu o nariz aí o cheiro, que não é o convencional dela. Sair fora hoje do prédio pra respirar um ar puro, tem que ficar fechado do cheiro ruim que tem fora na cidade. Será que tiraram algum filtro dessa chaminé aí?
0: Tá falando aonde aí, meu amigo?
1: Ele mora aqui no bairro Nazaré.
0: Nazaré, bairro Nazaré. Ei, bairro Nazaré, o homem tá dizendo aí que tá um cheiro que não é normal hoje aí, né? Vamos ver se a gente descobre alguma coisa aí, meu amigo, tá? Vamos ver se a gente descobre alguma coisa aí. Quem mais?
2: Bom dia, César.
0: Oi,
2: bom dia. Eu já procurei em vários lugares, já procurei ajuda em vários lugares e não tô conseguindo.
0: Tá, deixa eu já vou escutar teu áudio aí fora do ar, tá bom? Já vamos ouvir o teu áudio fora do ar.
3: Fala, meu amigo César.
0: Oi.
3: Bom dia, tudo
0: dia.
3: Certo?
0: Vamos.
3: Tava escutando aí o caos da cobra aí. Será que é bem parecido com aquela música lá do Teixeirinha lá, ó, Cobra Sucuri? Em vez da cobra comer o cara que comeu a cobra, porque tá vivo, então alguém comeu alguém.
0: É, o cara que engoliu a cobra, será? 10h18, agora 10h18, gente. 10h18 aqui no programa. Ô, Sérgio, aqui é pra ti, ó. Tá aí ela, ó. Apareceu?
4: Meu Deus do céu.
0: 10h18.
4: A tal da inteligência artificial faz qualquer coisa.
0: 19 minutos, fala aí, seu Ari.
5: Depois fala que é os pescadores que são mentirosos, mas tem até pedreiro que mente também.
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14: Estou fazendo um feijão tropeiro. Conhece feijão tropeiro, Nath? Como é que é feito feijão tropeiro?
15: Conhecer eu conheço, mas não pra segunda-feira, né?
14: Uhum.
15: Segunda não. Uhum. Segunda tem que comer o restê de ontem.
14: É?
15: Aquela galinha recheada que sobrou metade, aquele churrasquinho que sobrou, aquela carninha rente ao osso,
14: uhum,
15: né? Aquele cupim, né? Que ficou assim,
14: hoje
15: mal
14: não é
15: passado,
14: dia, então, pra feijão tropeiro?
15: Acho que não, deixa pra amanhã, né? Amanhã sim. Aí sim, terça-feira, pega aquele resto da costela que ficou com aquele restinho de carne, assim, filizada, bota junto aquele osso com um pouquinho de carne no feijão tropeiro. Mas o feijão tropeiro mesmo, bom mesmo, ele é puro, né? Tem que comer puro, só o feijãozinho com temperinho.
14: Claro, mas claro, tem que falar algo diferente.
15: Precisa nem ovo frito. Nem ovo frito.
14: Pessoal aí do bairro que falou que estão sem água aí, qual é o número da casa aí, por favor, aí, turma aí que me chamou aí que estão sem água aí no bairro Catarina Fontana, né, que estão sem água aí, qual é o número da casa aí, por favor, pessoal? É Terezinha, né, Terezinha? Terezinha Melchior. Terezinha, qual é o número da, qual é a rua e número da casa? A rua Araucanas, né? Rua Araucanas, e qual é o número da casa aí, Terezinha? Agora 10:28, 10:28 no programa. Pessoal da Torneria Siqueira Filho, obrigado pela audiência e também pela companhia de vocês aí, brigadão. Vamos vendo aqui, vamos vendo aqui. 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Diga a informação aí, Sérgio.
16: Olha, uma testemunha foi presa, César, na quinta-feira da semana passada, durante uma audiência de instrução de um processo criminal no fórum da comarca de Pomerim. A prisão ocorreu após a testemunha, segundo o que foi apurado no andamento da audiência, aparentemente faltar com a verdade em seu depoimento. Após a determinação da prisão, o homem foi conduzido à delegacia de polícia, onde foram realizados os procedimentos necessários. Na sequência, ele foi encaminhado ao presídio de Concórdia. A audiência fazia parte de um processo que investiga um caso de tráfico de drogas. A prisão da testemunha, no entanto, está relacionada ao teor depoimento prestado durante a instrução do processo e não a acusação de tráfico, César. Foi lá, falou que não era verdade. O juiz, o promotor, achou estranho e acabou, portanto, prendendo o indivíduo. Tem muita gente que, né, vai ajudar lá o Nardi, lá no processo, né, e coisa e tal, né? Peraí, se você for lá pra falar a verdade, pra ajudar o Nardi, beleza. Mas se for pra lá inventar, você vai acontecer com esse indivíduo, né? E não é o primeiro caso, não, tá? São vários casos onde acontece prisão e depois responde processo.
14: Acho que é moleza, quer ir lá e falar o que é pra ajudar, se não é verdade, meu amigo.
16: Complica.
14: Já passo uma geminha, um par de pulseirinha e já levo um.
16: Olha, uma caminhonete César Nissan Frontier pegou fogo na tarde desse domingo após uma saída de pista na estrada geral da localidade de 37 Passos, no interior de Peritiba. A ocorrência foi atendida pelo Corpo de Bombeiros Militares de Piratuba por volta às 15h40. Quando a guarnição chegou no local, o veículo estava em fase de desenvolvimento completo de incêndio. O motorista, um homem de 39 anos de idade, estava fora do automóvel e não sofreu ferimentos. Os bombeiros utilizaram aproximadamente 500 litros de água para realizar o combate às chamas e também o rescaldo do veículo. As causas do incêndio não foram identificadas. Após os procedimentos de segurança, a guarnição retornou ao quartel. Mas o carro ficou totalmente destruído, tá? A Frontier aí se foi, tá? Porque ela saiu fora, bateu e acabou pegando fogo, né? Possivelmente o motor quente, né? O óleo saltou a gasolina, não sei se era gasolina ou óleo, né? Acabou pegando fogo, César, e destruiu por completo, portanto, o veículo. 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

0: Vamos só aí, padre, só um segundo que eu tenho um recado aqui, porque o pessoal vai estar entregando amanhã uma notícia importante, amanhã, inauguração da área industrial Carlos Hernani Bon, né? Amanhã, terça-feira, dia 18, 9:30, então, em Alto Surubi. O secretário Leo Sérgio dá o recado aí sobre a inauguração desta área industrial.
1: Bom dia, César Luiz, ouvintes da Rádio Rural, um prazer falar com vocês. Nós, a administração municipal, amanhã entregará a área industrial Carlos Hernani Bon, quando assumimos juntamente com o prefeito Massocco e o vice-prefeito Fábio Ferri. Foi um projeto que ele cobrou da nossa secretaria para a gente entregar a área industrial. Ele queria 90 dias. Infelizmente, muita burocracia, muito papel, cartório, ajuste de medidas. Então, estamos finalizando esse projeto em 2026. Em nome do nosso prefeito agora, Fábio Ferri, convidando todas as pessoas para participar. Esse é um momento importante. 5 terrenos que a gente vai entregar para mais 5 empresas novas que vão se instalar aqui. Empresas, uma fora do país, que também a gente vai receber aqui. Acho que isso é um marco importante de todas as administrações. E agradecer a todos pelo empenho que essa área industrial começou em 2016 e estamos finalizando em 2026. Então, um grande abraço, convidando a todos para participar amanhã às 9:30 na área industrial mesmo, ali na entrada do Posto 100, no passo campo do Posto 100. No final aí tem uma área industrial prontinha para as empresas já instalar seus projetos. Um grande abraço.
0: Tá ok, tá aí o secretário então, né, dos comércios, o Leo Sérgio, falando sobre a inauguração de amanhã. 10h34 agora, 10h34. Vamos mandar um alô também aí o pessoal na Macfrio, mandar um alô aí pro pessoal que está me ouvindo e acompanhando o programa, o Gustavo Mores. Ô Morezinho, um abraço. Quem mais nos ouvindo aqui? Fernando aí na os amigos aí no Rancho Agropecuário. Um abraço também ao meu amigo Mário Giacomelli, lá em cima no bairro Guilherme Racha, aí Mário Giacomelli. O Alcides Anela na companhia, o Panaroto. É um abraço aí pro Panaroto, homem da massa tropeira. O Carlos Sorguetes, tudo bem aí, Carlos? Carlinhos Sorguetes, bom dia. Bom dia também pro Vendrúsculo, homem da água, nos prestigiando com a sua audiência. O Vanderlei da Milmac no Santa Cruz, obrigado pela companhia. O Leonir no Casa Supermercado Santo Antônio, aproveitando e mandando um alô pro Clóvis da NC Construções e o Jair da Farmácia Saúde Farma junto ao Copérdia. Padre Ezequiel.
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3: Olá, meu amigo, olá, minha amiga ouvinte, estamos juntos para mais uma semana. Que a graça e a força de Deus nos acompanhem e nós possamos conquistar o nosso espaço e a nossa felicidade. O ser humano busca ser feliz e nós vamos em cada passo construindo ou não a nossa felicidade. Gostaria de falar sobre a superação da violência. Você acredita que é possível superar a violência pelo amor? Nós percebemos que a violência sempre aumenta. As notícias sobre a violência terrorista, a violência criminosa, a violência entre jovens cresce a cada dia. Não podemos fechar os olhos diante disso. Podemos constatar que o crime organizado abrange sempre mais pessoas, mais círculos e gostaria de influenciar sempre maiores campos de vida pública. Apesar disso, nós não abrimos mão da esperança de que o amor é mais forte do que a violência. A violência nunca desaparecerá do mundo. Pensar nisso seria algo irreal de minha parte. Mas eu não me entrego. Eu acredito na força do bem e na força do amor. Quando os cristãos realçam também publicamente seu amor, sem fechar ingenuamente os olhos à realidade da violência, haverá sempre a possibilidade da vitória do amor. Mas essa vitória não será perene, pois o mal existe no mundo. A violência é muitas vezes consequência de feridas que as pessoas sofreram e que agora desejam passar a pessoas que nada têm a ver com elas. Se for verdade que crianças feridas passam suas feridas adiante, então é mais importante ainda criar as crianças com amor, para que as feridas não continuem a se propagar sempre mais. Há necessidade de fé e esperança para confiar no amor que pode curar pouco a pouco. Crianças, jovens, pessoas feridas. E assim, impedir a violência, rompendo a espiral de sempre novas feridas. Sempre se disse que a violência gera violência. O amor tende a quebrar essa espiral da violência. A violência que predomina no mundo através de associações terroristas, criminosas, precisa, por um lado, de uma resposta enérgica. É preciso colocar limites claros que digam francamente que a sociedade não aceita violência. Por outro lado, não devemos admitir que grupos de violência ditem as regras do jogo. Estou convencido de que a verdadeira superação da violência acontece por via mental e espiritual. Precisamos confiar na força do espírito e do amor. A resposta inteligente e realmente eficaz para a violência que acontece na nossa cidade, nas nossas casas, no nosso país, no mundo, é o amor. Por isso, caro ouvinte, ame. Aprenda a amar. O amor nos renova e renova quem está ao nosso redor. Pessoas amorosas renovam o mundo. Pensemos nisso. Uma boa semana para você. Deus te abençoe e te guarde. Em nome do Pai, do Filho e do Espírito Santo. Amém.
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0: 10h40, agora 10h40. 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Agora 10h41, hein? Rosa Maria de Oliveira, também ouvindo o nosso programa aí, obrigado pela audiência. Professor Ralph, emocionado com o sucesso dos parentes, né? O professor Ralph.
1: Bom dia, meu bom amigo dia. César Luiz, como é que tá
0: professor
1: você?
0: Professor Ralph.
1: Eu mandando um abraço pra Tornearia Siqueira Filho, ali do São Cristóvão. Eu desejo pra ir pro Kleber e pra minha prima lá, Ivanilde, que Deus que abençoe o trabalho deles e que venham cada vez
0: mais
1: trabalho, porque o meu grande amigo Kleber Siqueira Filho é um cara muito caprichoso no serviço, verdade. Cara muito atencioso e
0: dedicado.
1: E um excelente profissional.
0: É um perfeccionista, né? Perfeccionista. E o meu amigo professor Ralph está emocionado aí com o sucesso dos parentes, então, né? E que beleza. 10h41, agora 10h41. Estamos a mil. Juliana, que beleza, então. 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Vou mandar um alô aqui, um abraço para dona Zeli, né? Mandar um abraço aí a dona Zeli, sempre ouvindo o nosso programa aí. Encontramos ela em Santo Antônio ontem, né? Ontem tava lá com a irmã do Tafarel Show, que se apresentou por lá ontem também. Obrigado aí, povo de Santo Antônio, parabéns pela festa. Diga, Sérgio.
2: Sabe que tem muitos famosos, agora tem nomes oficiais, né? Agora já começou a campanha, os nomes oficiais para a eleição já apareceram. E tem famosos, César. Tem famosos que vão concorrer a deputados federais pelos seus estados, né? E tudo mais. Entre eles, Vanderlei Luxemburgo, César.
0: Quem?
2: O Vanderlei Luxemburgo.
0: Quem? O Vanderlei, o técnico Vanderlei Luxemburgo?
2: Vai concorrer ao deputado federal, César.
0: Ah, mas não se elege.
2: Não sei. Humberto Martins, que é ator da Globo.
0: Humberto?
2: O Silvia Abravanel.
3: Ah, Silvinha.
2: A filha. Silvia. Filha do Silvio
3: Adotivo.
2: Santos.
0: Silvia Abravanel vai concorrer ao quê?
2: Vai concorrer a deputada federal pelo PSD.
0: Essa vai se eleger.
2: PSD. Ela já botou o nome dela aqui na lista. Edmundo, homem.
3: O Edmundo.
2: Jogador.
0: O animal,
2: esse mesmo. Esse mesmo.
0: Também se elege.
2: Esse vai concorrer pelo Rio de Janeiro. Vivian Amorim, que era ex-Big Brother. Tem vários Big Brother aqui, tá? Tem o Gaúcho aqui, né? Que também é ex-Big Brother, vai concorrer, né? Aí tem um MC Gui.
3: Ah, o Gui.
2: O Gui vai concorrer,
3: o Gui
2: também,
3: é,
2: né?
3: Bombado.
2: Nossa senhora. O Matheus Amaral, que é ex-Big Brother, né? Que era gaúcho, também vai concorrer. O outro jogador famoso, Luiz Fabiano. Lembra? Jogou São Paulo, até pouco tempo atrás. Esse aí, jogou Seleção Brasileira, também vai concorrer, né?
0: Se elegeu o Darley, que era goleiro do Grêmio.
2: Isso.
0: Não sei se continua deputado ainda.
2: O deputado, não sei.
0: Depois se reelegeu.
2: Tinha deputado estadual, quem era aquele cabeceador, fazia muito gol de cabeça, César. Do Grêmio.
0: Romário é senador,
2: né? Antônia Fontanelli vai ser candidata. Lembra da André Sorvetão, lá da
3: Sorvetão.
2: Da Xuxa? Também é candidata a deputada.
0: Essa não se elege.
2: Tem vários famosos, então, que temos numa lista aí, né? Que estão concorrendo, então, para a deputados estaduais e federais.
0: Na política ainda não. É deputado, hein?
2: É deputado, César. É deputado. Tiririca.
3: E os baixinhos.
2: E votou o nome dele também pra concorrer, César.
3: E se todos os baixinhos estão na época agora de votar, a sorvetão vai embora sem derreter o sorvete.
2: Ah, vai sim, com certeza.
0: Mandar um abraço aí pra minha amiga Roseni Biondo. Um abraço aí, querida. Obrigado aí pela companhia de sempre aqui no nosso programa, Roseni Biondo. Agora 10h45. Esquecer, gente, que a campanha de multivacinação segue. Atenção aí, pais, vamos levar a criançada para se vacinar. E neste sábado terá sábado de com vacina, então, das 8 da manhã às 5 da tarde, sem fechar ao meio-dia. Se você não puder levar o seu filho durante a semana, leve então ele no sábado. 10h46.
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0: Ah, olha aí, 10h51, agora 10h51 aqui no programa, 10h51, chegou o momento aguardado por todos. 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Alô, Marta Delay, Risoto no Tacho, Linha Ipiranga, então, aí no dia 6 de setembro, né? 35 pila a ficha. Agora 10h52, Sérgio Prima.
21: Olha, um sinistro de trânsito envolvendo uma motocicleta e um automóvel foi registrado na saída para a comunidade de Alto Engano, no interior de Irani. Esse acidente aconteceu na última sexta-feira à tarde. Foi atendido pela equipe do Corpo de Bombeiros Voluntários de Irani. Foi acionado para atender então a essa ocorrência. O motociclista, um rapaz de 21 anos, foi encontrado pelos socorristas dos bombeiros e encaminhado ao pronto atendimento de Irani para avaliação médica. Uma criança que estava no o automóvel também se envolveu na ocorrência. Segundo as informações apuradas, ela foi retirada do local pelo próprio pai, que buscou auxílio com moradores das proximidades após a colisão. As circunstâncias e a dinâmica do sinistro não foram informadas. Seu sorriso merece o melhor. 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
0: Beleza, então, agora 10h54, 10h54, minutinhos. Vamos ver aqui quem é que tá comigo aí acompanhando o programa. O pessoal também ligados com a gente aí. Olha aí, bom dia. Lauro Miller. Risoto no Tacho no dia 6 de setembro vai ser no Lauro Miller, né? 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Olha a hora, 10:55, Raul Piquete.
1: Bom dia aos ouvintes da Rural. 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A JBS de Seara está contratando, atenção, gente, vaga para operador de produção 1, salário R$ 2.145, e operador de produção 2, salário de R$ 2.406, e desossador com experiência, salário acima de R$ 3.000. E ainda, transporte gratuito, plano de saúde, refeitório, vale alimentação, PPR e kit assiduidade. Vai ter entrevista nesta quarta-feira aqui no Cine de Concórdia a partir da 13h30, nesta quarta-feira então no Cine, interessados comparecer ou entrar em contato pelo 991394874 991394874. 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
15: Olha, 11:03, 11:03. O homem tá vendendo uma casa de madeira toda pra desmanchar, hein? O homem vende então uma casa de madeira aí toda pra desmanchar no 99174-9905. 99174-9905. Recado aí pro pessoal da coleta do lixo, César Luiz, não é a primeira vez, eles amontou o lixo, mas o caminhão não passa para recolher. Rua Francisco Cadori, bairro Sintrial. Então é Rua Francisco Cadori, bairro Sintrial. Quero desejar aí um feliz aniversário à amiga Diandra. Tudo bem, Diandra? Bairro Nova Brasília, né, Diandra? Feliz aniversário então aí pra você, Diandra. Tudo de bom, Deus abençoe aí, Diandra, que está de aniversário no dia de hoje. Vamos para mais recados aqui no programa. Vamos mandar um alô aí pro Darcy Engler. O Darcy Engler, César Luiz, por favor, estamos procurando funcionário. O Darcy está procurando funcionário comprometido. Não precisa de experiência, só vontade de trabalhar com carteira de motorista para carro. É o Darcy da Oeste Refrigeração, hein? Oeste Refrigeração, pertinho lá da Cersadia. Procura funcionário para trabalhar, pessoa comprometida, não precisa ter experiência em nada, só boa vontade e carteira de motorista. 999-710837. 999-710837.

0: 9 minutos, agora 11 horas 9 minutos. Bom dia, César Luiz, quero mandar parabéns pra dona Dileta Pessini, Três Ilhas. Ô, meu amigo Carlos Girardi, uma hora vamos lá comer uma polenta lá, né, Carlos? Vamos lá, nem que vamos sem avisar. Levemos a farinha e fizemos na hora lá, né, Carlos? De certo que eles têm uns peixinhos lá, alguma coisa, senão comer uma pipoca também, que tem pipoca boa lá. Dona Dileta Pessini, Três Ilhas, um abraço aí do Carlos Girardi, César Luiz, todo mundo te abraçando aí pelo seu aniversário. 11:09, agora 11:09, meu amigo Alcides Anella na sintonia do programa também, obrigado pela audiência. Vamos ver quem mais aqui, o Fernando aí, os amigos também do Rancho Agropecuário, o Darcy Egler, o homem da Oeste Refrigeração, tá contratando pessoa aí, homem, sexo masculino, basta ter carteira de motorista e boa vontade, não precisa ter experiência com nada, tem trabalho, ó, carteira assinada e tudo mais. 999-710837, o telefone 999-710837, o telefone de contato. Escuta aqui um recadinho aqui pra você, Nadi, também. Escuta aí.
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0: Agora 11:11, agora 11:11, 11:11 aqui no programa, tá na escuta aí, Cezinha, Cezinha da La Costa, como sempre, é um abraço pra você aí. Obrigado, Cezinha da La Costa aí pela companhia no programa. Meu amigo Ronei, tudo certinho. A Cíntia Getter, obrigado pela companhia e pela audiência também na companhia aqui da Rádio Rural. Valeu, obrigado pela sintonia, pela audiência, meu amigo Itamar na companhia. Ronei Moreto e família da Nelice Móveis. Obrigado pela audiência. Deixa eu ver esse recado do
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0: Gadosh, pertinho da rodoviária. Mandar um alô para o meu amigo Abel, o homem. Um abraço aí. Tudo certo aí, Abel? Como é que estão as coisas, guri?
1: Hã? Ah, ah. Oh, conseguiram achar o homem que a cobra engoliu ali, né?
0: Tá difícil. O homem saiu correndo, abandonou até a obra de medo. Diz que de medo abandonou até a obra, viu, Abel? Um abraço então aí pro meu amigo Abel, o homem da compra e venda ligado aí juntamente com a equipe boiadeira do Ademir Zanella. Obrigado, Abel, pela companhia. Vamos, gente, né? O aniversário hoje então aí da minha amiga Diandra, no bairro Nova Brasília. Abraço pra Diandra. Um alô também pro Marcos, na companhia, né, Marcos? É, tenho interesse, César, na casa de madeira que você anunciou aí para desmanchar. Então, meu amigo, tem interesse na casa de madeira? Pega o telefone ali, liga pros homens e feche o melhor brique aí na casa de madeira para desmanchar. Agora, cadê o homem que vende a casa de madeira aqui? Cadê o homem que tá vendendo a casa de madeira? Ai, meu Deus do céu, quanta mensagem por aqui. Já vou encontrar o homem que vende a casa de madeira aí pra desmanchar. 11:14, agora 11:14. 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Acertando a hora comigo, já passo o telefone do homem que vende a casa em seguidinha. Agora 11:14.
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0: Procidão aí do Som e Alma, grupo aí que faz uma animação incrível aí pelas nossas festas de domingos, né? Cidão aí, um abraço pessoal do Corpo e Alma, é Som e Alma, né? Som e Alma aí do Cidão, vai um abraço então aí pro Cidão, Deus abençoe. E é o homem que é que tá vendendo a casa pra desmanchar aí, me ajude de novo, que ficou no meio de um monte de zap aqui, me dá um oi aí, que o pessoal tá querendo o telefone e eu já não acho mais aqui. A gente procura aqui, mas é muito WhatsApp, viu? 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Fala aí com esse pessoal aí, gente. Deixa eu ver aqui. Obrigado aí pela companhia. Que horas você fez o comercial do Vicenza antes das 9? Olha, 11:21, agora 11:21. Mandar um alô aí pro pessoal também que tá comigo. Concórdia Legal é um programa. O Concórdia Legal é um programa que a prefeitura abriu uma brecha aí para as pessoas legalizarem aquele imóvel que foi construído inadequadamente, sem respeitar um recuo, não deu, ficou aí um enrosco. Hoje a pessoa não consegue mais financiamento para esse imóvel, não consegue vender, tá enroscado ali, tem que desenliar. Então, meu amigo, ó, desenrola este problema aí agora. Tem mais alguns dias ainda para o pessoal fazer isso, mas tem que ter uma engenheira, um arquiteta para fazer isso para você. Tem que fazer um novo projeto aí, tá? Vai custar bem pouco diante do que você iria gastar com esta brecha aberta aí pela lei da prefeitura e da Câmara de Vereadores. 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São 11:22, agora 11:22. Pessoal que tá comigo aí no bairro Santa Cruz, aí obrigado pela audiência, pela companhia aí na, os amigos que estão com a gente aí na Milmac. Obrigado pela audiência. Turma aí da Milmac aí, bom dia. 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Um abraço aí, turma aí da Macfrio. 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
1: Gente, informação aí a todo momento, batendo aqui na rádio, pessoal ligado conosco aí, obrigado pela companhia, pela audiência. Vamos em frente, né? Vamos em frente. Muita notícia aqui na manhã, muita informação. Bom dia.
2: Aqui também está faltando água, né? Rua Nelson Maicon.
1: Estão restabelecendo, tá? Já ligaram, já estão restabelecendo a informação que eu recebi. Genésio José Vergani, estados na audiência. Alô, Genésio, peleando aí. Um abraço no Viva e na audiência. Um abraço para ti, Genésio. Aí um dos líderes da turma dos garçons aí também da cidade, acompanhando a gente, ouvindo a Rádio Rural. 11:28, agora 11:28, fala Menezes. Ele quer saber se pode ou não pode, Nardi, hein? O seu Juvenil Menezes carnou uma ovelha, então aí.
3: César,
1: oi.
3: Pede pro Nardi aí, então, se o churrasco de ovelha que eu fiz, o cara faz, eu fiz sábado e daí sobrou.
1: Aham.
3: E daí ontem foi comer o churrasco na cavalgada lá da Santo Antônio, né?
1: Uhum.
3: E daí comer hoje, então esquentar ele e comer ele com uma salada assim e um vinho, será que dá pra enfrentar?
1: Uhum. Nardi, que tu vai falar pro homem, Nardi?
4: Pois é, agora deu uma água na boca aqui, não consigo nem falar. Claro que pode, tá louco? Ainda mais chama nós. Uma carne de ovelha requentada com salada. E vai que tem uma cuca também que sobrou. Melhor ainda. Melhor do que pão puro.
1: Melhor que pão puro.
4: Mas uma cuca, uma salada e carne de ovelha requentada. E não convida, né? Não convida. Só sabem provocar.
1: Um abraço, meu amigo Scooby-Doo. Scooby-Doo também deve ter sido engolido pela cobra, viu?
4: Isso
1: sumiu
4: pode.
1: Scooby-Doo, Nath. Eu acho que a cobra tá com dois já.
4: Essa cobra
1: também.
4: Pelo tamanho dos pecados desses dois, ela nem consegue mais andar, coitada da cobra.
1: Meu amigo Clóvis aí na NK Construções. Um abraço aí pro seu Clóvis aí na NK Construções também. O Carlos Sorgues também acompanhando o nosso programa sempre aí. Obrigado pela audiência. Pessoal da Macfrio, tudo certo aí? Santa Luiz, tudo certinho? Tudo bem, né? Turma aí da Macfrio, o Gilberto Espig aí do ar-condicionado, o homem que instala, faz toda a limpeza aí do ar-condicionado, Sidão do Grupo Som e Alma, também na companhia aí do programa, o André Bach também na companhia do programa, obrigado pela audiência, a Nádia e o Nene na Estileto. Pessoal vai te dar retorno aí, dona Nádia. A Lorenine Otti também ouvindo o nosso programa. O Josiel Giacomelli. Abraço também aí pro Giacomelli. Vamos que vamos, gente. Alô, Maicon Busman. Um abraço aí pro Maicon Busman. Jandira Somariva também tá na companhia do programa aí, Jandira. Abraço pra você. 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

0: 11:38, o pessoal que fez umas reclamações sobre o cheiro aí no Nazaré, né?
1: Viu, o que que deu com a BRF hoje aí? Tá um cheirão aí que tá insuportável, chegar deu o nariz aí cheiro, que não é o convencional dela.
0: Já tá sendo resolvido, a informação que me passaram lá é que já estão tratando da solução aí, tá? 11:38, agora 11:38. 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Vamos que vamos aqui, gente. Vamos que vamos. O que que houve aí? Mais um aí se manifestando. Que aconteceu agora? Que houve? O homem diz que tá meio indignado. Mas tá indignado por quê, meu amigo? Não estão rodando o quê? Que houve?
2: Bom dia, velho Nardi. Te acorde, homem, velho. Tu tá enferrujado. Cadê a barquinha de ouro? Me larga essa música aí hoje, homem.
0: Barquinha de ouro. É, faz tempo, né? Faz tempo que não roda a barquinha de ouro.
3: O pessoal levou ela.
0: Estamos esperando.
3: Levaram lá pro
0: Pedro Grego, conhecido por aumentar a libido. 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
3: Os caras não têm paciência. A barquinha tava em reforma, tinha problema no casco, tava entrando água. Mas agora, tá boazinha. Agora voltou.
0: Tá melhor já.
2: Quer dizer que o serviço do mês já é de qualidade.
0: É, não me diga.
2: Ô, velho Nardi, te acorde, homem do céu. Se continuar assim, eles te mandam embora. Vou fazer um baixo assinado e tirar você daí.
3: Tchau, tchau.
2: Toca uma bem da nossa raiz aí, barquinha de ouro, e lá vai pra frente, homem.
3: E já tá indo, já foi reformado o casco, tá de casco novo, a barquinha tá. Tchau. Tá boiando!

0: essa história aí do Agnel?
1: Não sei, disse que desligou o rádio. Acho que ele gosta. Eu acho que ele gosta tanto da barquinha que deve ter afundado.
0: Desligou o rádio, tá tocando a barquinha?
1: É.
0: Mas o homem tem problema na cabeça.
1: Ele tem problema, tem problema.

0: mandar mais o Nardi embora. Mas não sabia que isso algo. A barquinha tava em reforma. Então tá tudo dominado.
1: E sabe amar.
2: Hoje tem futebol, hoje o Inter é só vencer, vencer, vencer ou vencer, senão Deus cucuia, né? É, tá aí na beira da segunda divisão, se perder, empatar, se empatar hoje com o Remo em casa, pode esquecer, né? É, fica muito difícil. Hoje também, olha, motorista perde o controle em curva e bate contra postes na entrada de Presidente Castelo Branco. Campanha eleitoral começou oficialmente com atos de Lula, Flávio Bolsonaro, Zema, Caiado, em diferentes estados. Júri de acusado por tentativa de homicídio em Concórdia é remarcado para setembro. Governo dos Estados Unidos estuda novas sanções contra o ministro brasileiro Alexandre de Moraes. Testemunha é presa durante audiência de processo por tráfico de drogas em Ipumirim. Ninguém acerta as 6 dezenas da Mega Sena. Polícia Civil prende 4 condenados pela justiça em operação na região de Catanduvas. Presidente da Colômbia pede a Trump retirada de tarifas após terremoto. Motociclista fica ferido após colisão entre moto e carro no interior de Irani. Flávio Bolsonaro afirma que usa colete à prova de balas após sofrer ameaças. Motorista registra roubo de carro, veículo é recuperado e ele admite que tudo não passou de um engano. Mulher morre após casa soterrada durante fortes chuvas em Santa Catarina. Filha de 10 anos continua na UTI. Mulher morre após ser encontrada caída em propriedade rural no interior de Concórdia. Suspeita de uma descarga elétrica. 11:47.
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Obrigado por tudo, obrigado por mais uma semana, por mais um dia. Aqui estamos encerrando mais um programa, o primeiro da semana, hein? Semana só começando, vai ter muita coisa boa pela frente aí então, hein? Pai nosso que estais no céu, santificado seja o vosso nome, venha a nós o vosso reino, seja feita a vossa vontade, assim na terra como no céu. Pão nosso de cada dia, Senhor, nos dai hoje, perdoai nossas ofensas, assim como nós perdoamos a quem nos tem ofendido, não nos deixe cair em tentação e livra a gente, ó Pai, de todo mal. Amém.

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10: Olá, boa tarde, 12:03. Hoje é segunda-feira, segundou, 17 de agosto de 2026, 27 graus e meio de temperatura. A partir de agora estou contigo aqui em mais uma programação do Visão do Meio-Dia. Eu sou Ederson Vilas Boas e comigo Nelson Nardi. Estaremos junto com você até as 12:35. Vamos aos destaques de hoje. Mulher morre e homem fica ferido após caminhonete despencar em barranco no interior de Concórdia. Fato que aconteceu ontem à noite, lamentável. Uma senhora de 56 anos acabou perdendo a vida. Daqui a pouco, Serginho Priman traz as informações da nossa unidade móvel. Inadimplência atinge 2,6 milhões de pessoas em Santa Catarina. Educação financeira ajuda brasileiros a escolher investimentos de acordo com os seus objetivos. Testemunha é presa durante audiência de processo por tráfico de drogas em Ipumirim. Daqui a pouco a gente vai a Brasília. Evento na Câmara defende a expansão do teste do pezinho ampliado. E muitas outras informações que você acompanha a partir de agora aqui no Visão do Meio-Dia.

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0: São 12 horas e 5 minutos. Vamos até a Climaterra. Ronaldo Coutinho traz a previsão do tempo. Aliás, previsão do tempo que começa. Aliás, o tempo, né? Que começa muito quente, né, no início da semana e deve terminar com muito frio no final de semana. Ronaldo Coutinho, bom dia.
3: Boa tarde. O tempo segue quente na região. Tivemos aí, estamos tendo, né, um dia bonito com o sol predominando na região. E a temperatura aqui, olha, vai ser calor para essa época do ano, né? Então, começamos aí com mínimas em torno de 18, 20 graus por aí, e a máxima deve chegar aí a 30, 32, 33 graus. Ou seja, vai fazer calor na região no decorrer de hoje, com condições aí de tempo, no geral, com tempo bom, só que muito, muito quente. Então a tendência é que a gente mantenha esse quadro aí de tempo quente também na terça-feira, com tempo bom. Dificilmente tem chuva hoje, amanhã. Amanhã é bem parecido com hoje, mínimas aí de 18, 21 graus e máximas de 30, 33, 32, 34. Volta a ter condição de alguma chance pequena de chuva na tarde de quarta, diminui um pouquinho o calor, mas continua quente. Na quinta-feira está indicando aí condições de tempo também sujeito a chuva e trovoada na região no decorrer dessa quinta, com a passagem da frente fria, pode ter alguma coisa forte pontual. Na sexta, melhora com frio e muito frio no fim de semana, talvez com geada no domingo. Da Climaterra, Ronaldo Coutinho.
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0: 12 horas mais 9 minutos. Estamos de volta. Vamos a alguns destaques do INSC. IBGE, Comércio e Serviços de Santa Catarina crescem enquanto indústria recua em 2026. Morte em Rump Jump. Juiz cita extrema indiferença à vida e marca julgamento 2 meses após salto em ponte. Obra de 26 milhões e meio de reais que promete reduzir congestionamento gera alterações no trânsito em Santa Catarina. Ainda, tarja preta e antidepressivo na fórmula. Anvisa proíbe marcas famosas de suplementos. A lista está aqui no nsctotal.com.br para quem quiser conferir. Partidos neutros na corrida presidencial se dividem entre seguir posição nacional e apoiar Flávio Bolsonaro em Santa Catarina. Vamos ver aqui, Pablo Marçal pode concorrer a presidente? Entendo que muda com candidatura mesmo estando inelegível até 2032. Vamos aqui a mais um destaque. Menina de 10 anos que perdeu a mãe após casa ser soterrada devido à chuva em Santa Catarina, continua internada na UTI. Mãe e bebê que estavam em carro com 6 pessoas ficam gravemente feridos em acidente na 470. Mulher morre após caminhonete despencar em barranco de 50 metros aqui em Santa Catarina, ou seja, aqui em Concórdia, né? Que é o primeiro destaque do Serginho Prima. A gente vai até a unidade móvel sobre esse caso ontem à noite, então essa mulher que morreu aqui no interior do município de Concórdia. Com você, Serginho.
8: A ocorrência que mais chamou atenção no fim de semana foi a morte de uma mulher de 56 anos de idade após um acidente grave ocorrido no interior do município. Esse acidente foi registrado na noite passada. Então, uma mulher de 56 anos de idade morreu e um homem de 66 anos ficou ferido após a caminhonete em que estavam sair da pista, despencar por um barranco e bater contra uma árvore na noite de ontem, domingo, no interior de Concórdia. O acidente aconteceu por volta das 22 horas na estrada que liga a comunidade de Linha Aparecida à Barra do Castilho. Segundo informações dos bombeiros voluntários de Concórdia, o veículo, uma Ford Ranger com placas de Concórdia, saiu da pista e caiu em um barranco, parando a aproximadamente 50 metros abaixo da estrada. As duas vítimas ficaram presas às ferragens. O motorista, de 66 anos, foi resgatado consciente e apresentando diversos ferimentos pelo corpo e suspeita de fratura na região do quadril e também do fêmur. Ele recebeu atendimento da equipe médica da Unidade Avançada do SAMU e foi encaminhado ao Hospital São Francisco. A passageira, mulher, 56 anos, já estava sem vida quando as equipes de socorro chegaram no local. Ela apresentava diversos ferimentos e fraturas pelo corpo. O resgate foi considerado complexo devido às condições do local. 4 guarnições e 14 bombeiros participaram da ocorrência. Para retirar o homem ferido do ponto onde a caminhonete ficou, os bombeiros precisaram utilizar técnicas de rapel para vencer o desnível de aproximadamente 50 metros até o ponto onde estavam as ambulâncias. Após o resgate do sobrevivente, as equipes também realizaram o trabalho de retirada da vítima fatal, que ficou aos cuidados da Polícia Científica e também do Instituto Médico Legal, o IML. A Polícia Militar também esteve no local e realizou levantamento das circunstâncias deste acidente. Com informações, repórter Serginho Prima.
0: Obrigado, Sérgio. Lamentável, né? Acidente que aconteceu aí nessa noite que passou. A senhora aí acabou perdendo a vida, né? Num acidente gravíssimo que aconteceu aí na direção de Linha Aparecida. Para quem passa.

0: né, nossas condolências, nossos sentimentos a esta família, então, com a perda de ontem nesse acidente grave que aconteceu no interior do município de Concórdia. E abraço aí, né, e parabéns, né, mas de qualquer forma aos bombeiros voluntários e também ao SAMU, né, que tiveram bastante trabalho para atender essa vítima, né, que estava com vida, e também para retirar das ferragens essa senhora, né, que infelizmente estava sem vida, mas devido ao barranco, né, íngreme, a situação aí que exigiu bastante trabalho dos bombeiros voluntários. 12:14, vamos aos destaques do Globo.com. Dívida bilionária leva Casas Bahia a pedido de recuperação judicial. Em 5 anos, ações despencaram na bolsa de mais de R$ 400 para centavos. Outro destaque aqui, vamos ver, vídeo mostra carro na contramão antes de série de colisões. Homem branco e casado, veja o perfil do candidato médio. Ainda mais um destaque por aqui, Hayden Panettiere, da série Heroes, morre aos 36 anos. E o irmão da Hayden morreu em 2023 aos 28 anos, você vê. Os dois morreram, né? Irmão e irmã. O irmão morreu em 23 e agora em 26 morreu a irmã. Anvisa aprova primeiro genérico de semaglutida do país. E se eu não me engano, é a questão aí das canetas, né? Emagrecedoras. Essa aqui é usada para controle do diabetes tipo 2 e na perda de peso também, né? Para perda de peso. Essa caneta que está aí, então, é mais uma opção para as pessoas. Falando em Anvisa, a Anvisa anunciou o bloqueio na produção e comercialização de produtos das marcas de suplementos alimentares Neofit, Bella Blue Beauty e Shark Pro, devido a irregularidades encontradas. A decisão foi publicada no Diário Oficial da União nesta segunda-feira. As marcas foram proibidas de circular após a agência reguladora confirmar falhas na produção e divulgação fraudulenta dos produtos propostos. As substâncias ocultas, segundo a informação aqui do NSC, na fórmula dos suplementos, foram encontradas segundo a Anvisa. A produtora de suplementos alimentares Neofit foi notificada pela Anvisa por não especificar a composição dos seus produtos. De acordo com uma análise do Laboratório de Química da Universidade Estadual de Campinas, a Unicamp, os produtos apresentavam 3 substâncias não declaradas na composição: sibutramina, fluoxetina e furosemida. Então tá aí os componentes aí que foram encontrados, né? Por exemplo, sibutramina é um remédio tarja preta para emagrecer, age no cérebro para diminuir a fome e aumentar a saciedade. Já a fluoxetina é antidepressivo classificado para controle de ansiedade, transtorno obsessivo compulsivo, né, o TOC, bulimia e tensão pré-menstrual grave. E a furosemida é medicamento diurético que atua nos rins para aumentar a eliminação de água, indicado para tratar inchaços no coração, fígado, rins e pressão alta. Então tá aí, né, os componentes que foram encontrados na fórmula dessas marcas, então, que eu acabei citando aqui no segundo nsctotal.com.br. Inadimplência atinge 2,6 milhões de pessoas em Santa Catarina. Os destaques chegando com Rafael Martini.
1: A inadimplência continua avançando de forma moderada em Santa Catarina. Dados da Serasa mostram que, em julho, mais de 2 milhões e 677 mil pessoas estavam com dívidas em atraso no estado. O número representa 41,6% da população adulta catarinense. Santa Catarina tem a segunda menor proporção de inadimplentes do país, atrás apenas do Piauí. No estado, são quase 11 milhões e 900 mil dívidas registradas, que somam mais de R$ 26 bilhões. Apesar do cenário, a busca pela renegociação está crescendo. Entre maio e julho, mais de 438 mil acordos foram fechados no Serasa Limpa Nome, em Santa Catarina, envolvendo cerca de 67 mil consumidores. O resultado representa crescimento de 37% em relação ao mesmo período do ano passado. E a expectativa é de que os brasileiros continuem priorizando a organização financeira no segundo semestre. Uma pesquisa da Serasa

0: mostra que 49% dos consumidores pretendem quitar dívidas até o final do ano, enquanto 32% querem limpar o nome e 29% planejam formar uma reserva para emergências. A especialista em educação financeira da Serasa, Rafaela Alves, destaca que o momento é de rever o orçamento e estabelecer metas que estejam de acordo com a realidade de cada família.
1: A recomendação da Serasa é sempre revisar o orçamento, planejar melhor as compras que fogem do que é essencial e buscar alternativas de negociação que caibam no bolso para se livrar das dívidas. No site serasa.com.br também é possível consultar gratuitamente se existem ofertas de renegociação disponíveis para o seu CPF. A organização financeira, ela pode ser um primeiro passo para reduzir o peso dos juros e recuperar o controle das finanças.
0: A pesquisa também revela que 69% dos brasileiros pretendem economizar mais no segundo semestre, enquanto 33% afirmam que querem investir com maior frequência. A orientação dos especialistas é aproveitar a revisão do orçamento para identificar gastos desnecessários, priorizar o pagamento das dívidas e estabelecer metas financeiras possíveis de cumprir ainda em 2026. 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
2: São 12 horas mais 19 minutos. Valeu, Rafa, pelas informações. Visão do meio-dia aqui, mandando um abraço, né? Boa tarde, meu amigão Aldo Baldin, sempre na audiência. O Aldo que esteve de aniversário nos últimos dias aí. Abraço, Aldo. Felicidades, parabéns. A Edith Gelaino, Jardim Ângela, também está na escuta do Visão do Meio-Dia. 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Vamos ao comercial, daqui a pouco a gente volta com mais informações.
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2: Estamos de volta, 12 horas mais 22 minutos. Vamos até Florianópolis, né? Educação financeira ajuda brasileiros a escolher investimentos de acordo com seus objetivos. Da Rede Caerte, Vanessa Carini.
7: Com mais brasileiros buscando diversificar os investimentos, entender as opções disponíveis é um passo importante para tomar decisões mais seguras. Aplicações como renda fixa, CDBs, LCIs e LCAs podem fazer parte de uma carteira desde que estejam alinhadas aos objetivos e ao perfil de cada investidor. A gerente de produtos e negócios da Ailus Unilus, Daniele Buzzi, explica como a diversificação pode ajudar nesse planejamento.
8: Diversificar é uma das estratégias mais importantes para quem deseja investir com mais segurança. Em vez de concentrar todos os recursos em uma única aplicação, é possível distribuir os investimentos entre diferentes opções, como renda fixa, CDBs, LCIs e LCAs, até fundo de investimentos e aplicações de prazo e rentabilidade diferentes. Essa combinação ajuda a equilibrar riscos e oportunidades, sempre de acordo com os objetivos e o perfil de cada pessoa. O mais importante é contar com orientação para construir uma carteira que faça sentido para cada momento da sua vida.
7: Para quem ainda não investe, o primeiro passo é definir o que pretende alcançar com o dinheiro e conhecer o próprio perfil de investidor. Daniele destaca que não é preciso começar com grandes valores para criar uma estratégia financeira.
8: O primeiro passo é entender qual é o seu objetivo. Pode ser formar uma reserva de emergência, realizar um sonho, comprar um imóvel ou garantir uma aposentadoria mais tranquila. Depois disso, é importante conhecer o seu perfil de investidor, que ajuda a identificar o nível de risco mais adequado. A partir daí, mesmo começando com valores menores, já é possível investir de forma planejada e criar o hábito de fazer o dinheiro trabalhar ao seu favor. O segredo está na constância e no acompanhamento ao longo do tempo.
7: Além da escolha das aplicações, contar com orientação pode facilitar o planejamento e ajudar a evitar decisões tomadas sem considerar as necessidades de cada pessoa. Daniele ressalta o papel das cooperativas financeiras nesse acompanhamento.
8: As cooperativas financeiras têm um papel muito importante porque oferecem um atendimento próximo e consultivo. Mais do que indicar um produto, elas ajudam o cooperado a entender seus objetivos, organizar as finanças e encontrar soluções mais adequadas para cada fase da vida. Esse acompanhamento fortalece a educação financeira e incentiva decisões mais conscientes. Na Ailos Unilus, esse compromisso faz parte do dia a dia. Nossos cooperados contam com orientação especializada para escolher as melhores alternativas de investimentos de acordo com seus objetivos e perfil, sempre com foco no planejamento financeiro e na construção de um futuro mais seguro. Afinal, investir vai muito além de rentabilidade. É investir com tranquilidade, em realização de sonhos e no desenvolvimento coletivo que o cooperativismo proporciona.
7: De Florianópolis para a Rede de Notícias Acaerte, Vanessa Carini.
2: Valeu, Vanessa. 12h25. Testemunha é presa durante audiência de processo por tráfico de drogas em Ipumirim. Departamento de Jornalismo, Lucas Williger.
9: Uma testemunha foi presa nesta última quinta-feira, dia 13, durante uma audiência de instrução de um processo criminal no Fórum da Comarca de Ipumirim. A prisão ocorreu após a testemunha, segundo o que foi apurado no andamento da audiência, aparentemente faltar com a verdade em seu depoimento. Após a determinação da prisão, o homem foi conduzido à delegacia de polícia, onde foram realizados os procedimentos necessários. Na sequência, ele foi encaminhado ao presídio de Concórdia. A audiência fazia parte de um processo que investiga um caso de tráfico de drogas. A prisão da testemunha, no entanto, está relacionada ao teor do depoimento prestado durante a instrução do processo e não à acusação de tráfico de drogas, que é objeto da ação penal. O caso segue sob análise da Justiça. A matéria completa você encontra no portal de notícias da Rádio Rural.
2: Valeu, Lucas. 12h26. Um abraço, tô mandando aqui também para Ivone Ludwig, acompanhando a gente. Ô, Ivone, abraço para você, obrigado pela audiência. Um abraço aqui para os amigos que acompanham sempre a gente, né? A dona Rosa Freta, né? Tá sempre ouvindo a programação da Rádio Rural. A vereadora Margarete Poleto da La Costa também falou que está sempre ouvindo a gente. Obrigado pela companhia de vocês. 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Tô indo pro comercial, volto na sequência trazendo os últimos destaques aqui do Visão do Meio Dia.
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2: São 12 horas 28 minutos, 27 graus 9 décimos é a temperatura, né? E saber que estamos iniciando a semana com praticamente aí 28 graus, agora mudou para 28 graus e vamos encerrar a semana na sexta-feira. Teremos aí uma temperatura bem mais amena aqui na cidade de Concórdia. Teremos aí, quem sabe, 12, 14, 16 graus. Vocês verem que começa assim, né, com essa temperatura e termina aí com a possibilidade de chuva, com a temperatura bem mais baixa. E como disse o Coutinho, no domingo, podendo ter geada aqui na terrinha, né? Aqui na cidade de Concórdia. O que tu me mandou aqui, Nelson Nardi? Nordeste recebe quase 80% dos shows públicos do país desde 2024, totalizando 2 bilhões em contratos com artistas, mesmo sendo a região mais pobre do país, né? Você vê, né? Totalizando 2 bilhões em contratos com artistas, e o Nordeste é a região aí mais pobre do país. 12,29, né? O que a gente às vezes é o que estudos, né? Não é nós, é estudos, né? Muitas vezes a população ela vai se colocando em dívidas, e aí com dificuldades para pagar, né? Mas, né, tem que comprar comida, tem que comprar roupa, tem que pagar luz, tem que pagar água. Não é fácil, né? Por isso que as pessoas têm que ter a educação financeira, têm que cuidar sempre, ter na ponta da caneta do lápis o que pode comprar, o que pode, com o que pode gastar ou com o que tem, né? Quais as necessidades, quais as prioridades, para daqui a pouco não se colocar em dívida. Não digo que é por esta questão, por esse motivo, a situação do Nordeste, mas é a região mais pobre do país. E aí a gente vê uma manchete como essa, mais de 2 bilhões, né, em gasto com shows aí, segundo que desde 2024, né, mais de 2 bilhões em contratos com artistas. 12h30, vamos até Brasília. Rita Sardi vai trazer o destaque do momento. Evento da Câmara defende a expansão do teste do pezinho ampliado. Com você, Rita.
11: O Instituto Colabore com o Futuro participou de evento na Câmara dos Deputados com o apoio do deputado federal Bruno Ganem, do Podemos de São Paulo, com o objetivo de conscientizar parlamentares e visitantes sobre a importância de ampliar a triagem neonatal no Sistema Único de Saúde, o chamado teste do pezinho ampliado. A lei, que está em vigor desde 2021, expande a triagem neonatal no SUS de 6 para mais de 50 doenças, mas ela não funciona na maior parte do país e o teste só é encontrado de forma ampla na rede privada de saúde. Priscila Nascimento, coordenadora do Instituto Colabore, explica a necessidade de que o teste do pezinho chegue a todas as crianças atendidas pelo SUS.
12: Nosso objetivo é fazer com que o teste do pezinho chegue para todas as crianças e em todos os estados. Como a lei prevê a ampliação desse teste para mais de 50 doenças e de forma escalonada, nosso objetivo é fazer com que as doenças que estão previstas para serem cobertas nessa lei, elas sejam realizadas nos estados de forma em que atendam a todas as crianças e elas tenham os seus direitos atendidos na primeira infância.
11: Priscila Nascimento afirma que uma das doenças detectadas pelo teste do pezinho ampliado é a AME, atrofia muscular espinhal, cujo dia nacional é comemorado em 8 de agosto. Segundo a coordenadora do Instituto, quanto antes essa doença é diagnosticada, mais qualidade de vida a criança terá.
12: Esse teste é realizado assim que a criança nasce e ela, inclusive, possibilita uma chance da criança ter o acesso ao tratamento, que ele é disponibilizado numa janela terapêutica de curto prazo, né, após o diagnóstico. Então, quanto mais cedo a criança tem acesso ao tratamento, mais chance ela tem de ter uma vida saudável.
11: O deputado Bruno Ganem disse que é preciso colocar este tema na pauta nacional.
13: Apesar de ser lei, a gente vê que a maioria dos estados ainda não implementou e o que a gente precisa realmente é colocar esse tema na pauta da política nacional, da política dos estados, como estamos fazendo através desse evento, da sociedade, para que entenda o quanto isso é um investimento que, inclusive, ele é muito mais inteligente do que investir depois nas consequências que poderiam ter sido evitadas. E acima de tudo, claro, a questão humana. Quando a gente fala dessas crianças que podem ter um futuro com total qualidade de vida ou não, a gente poder ter uma intervenção direta e imediata aí no nascimento é algo que todo mundo que tem um mínimo de sensibilidade precisa estar junto nessa mobilização.
11: De Brasília, da Rede de Notícias Acaerte, repórter Rita Sardi.
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2: Comentário de hoje, chegando com Paulo Gonçalves. Boa tarde, Paulo.
14: Boa tarde, Ederson Vilas Boas. Boa tarde, ouvintes. Olha, o efeito de polarização tem predominado nas últimas eleições no país e também aqui no estado. Essa polarização forte, que é constituída principalmente pela extrema-direita, pela extrema-esquerda, a direita representada pela família Bolsonaro e agora muito mais pelo Flávio Bolsonaro, candidato à presidência da República, e a esquerda, claro, representada pelo atual presidente Luiz Inácio Lula da Silva. Alguns criticam fortemente, divergem fortemente desta polarização, dizendo que ela não é boa, ela não é salutar para a construção de uma sociedade mais justa, de um Brasil que nós queremos. Assim como tem uns que defendem que esse é o caminho certo, a esquerda defende, né, a sua filosofia, o seu conceito, assim como a direita também. Em Santa Catarina, e assim também na eleição federal, nós temos alguns projetos que procuram se diferenciar, que poderiam formar aquilo que se chama de uma terceira via, de uma terceira possibilidade, né, de um terceiro viés para essa eleição. No país, esse terceiro viés seria representado por Ronaldo Caiado, do PSD, que, é bom que se diga, até agora não teve avanços significativos, pelo menos nas pesquisas. Mas a campanha eleitoral começa agora, começa daqui para frente, no rádio e na TV, a partir do dia 28 de agosto. E aqui em Santa Catarina, esse conceito um pouco diferente, ligado à direita, mas talvez uma direita que não caminhe tanto para a ideia de um chamado extremismo, é o projeto do João Rodrigues. Vamos observar agora, com o início da campanha eleitoral, começa agora a campanha na internet, a campanha, o pedido do voto propriamente, e depois no rádio e na televisão. Vamos observar se realmente vai prevalecer mais fortemente aquilo que já prevaleceu nas últimas eleições, ou seja, a ideia de uma polarização, ou se esses candidatos que pretendem apresentar algo um pouco diferente, uma terceira via, podem, de alguma forma, também avançar na conquista do eleitorado brasileiro. Vamos acompanhar. Boa tarde, boa semana.
2: Valeu, Paulo. 12h36, estamos indo nessa, né? Amanhã a gente está de volta com o Visão do Meio-Dia. A partir das 12 horas, está chegando por aí o Raul Piquete com o programa da tarde. Um grande abraço para você. A gente se encontra amanhã. Até mais.
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16: A campanha eleitoral começou ontem. Confira como foi o primeiro dia de atividades dos principais candidatos ao governo de Santa Catarina. João Rodrigues iniciou a campanha com agenda em Chapecó e também em Araranguá. Já o candidato Jorginho Melo e também o seu candidato a vice Adriano Silva começaram a campanha em Joinville. O candidato ao governo, Gelson Merizio, pelo PSB, participou de um ato de lançamento da reeleição de Lula em São Bernardo do Campo, em São Paulo. 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
8: Tudo bem, gente? Boa tarde, 12:41. Hoje é segunda-feira, programa do Raul tá no ar a partir de agora, aqui na 93.7, depois do final de semana. Como é que foi aí? Como é que foi o final de semana, né? Como esquentou, gente? Como ficou calor? Final de semana aí de calor, a semana já começando aí com bastante calor também na região. Estamos com 28 graus e meio de temperatura e a partir de agora eu tô chegando, vou te fazer companhia aqui na Rádio Rural até as 16h, com música, com as informações, prestação de serviço no ar também. Você já pode ir mandando aí o teu recado, tá? 3030-9370 é o nosso WhatsApp que tá liberado por aqui. 3030-9370, você manda recado, manda boa tarde. Programa do Raul tá no ar aqui na Rádio Rural, começando ao som de Daniel. Daniel e Altair Alexandre, a primeira de hoje. Ótima tarde, boa semana.

0: 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Daqui a pouquinho tem a sequência do programa com o informativo Copérdia. 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Um abraço, né? Aliás, o pessoal tá sempre ouvindo o programa. O pessoal tá sempre ligadinho aí na Rádio Rural, né? 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Pedrão de Alcântara já mandou o recado aí, né, Pedrão? Valeu, um abraço. Quero ver quem mais aqui.
1: Boa tarde, senhor Raul.
0: Opa!
1: Sou Altair de Oliveira.
0: Aqui fala, seu Altair.
1: Ali, Vila Militar, estou na sua escuta aí.
0: Valeu,
1: agora
0: Altair.
1: Pra trabalhar.
0: Um abraço,
1: muito obrigado,
0: meu amigo.
1: Raul.
0: Abração aí, tá? 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Faltam agora 8 minutos para 1. Sequência tem informativo Copérdia aqui na Rural.
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3: Boa tarde, associados. No ar informativo Copérdia. Hoje é segunda-feira, dia 17 de agosto. A gripe aviária, que há anos pressiona a indústria avícola europeia com o abate de milhões de aves, vem expandindo de forma acelerada sua área de circulação geográfica e a variedade de hospedeiros. A cepa, denominante do vírus H5N1, provou ser capaz de infectar diversas espécies de mamíferos, incluindo bovinos, focas, morsas e ursos polares. Identificada originalmente em 1996 na China, a capacidade da cepa H5N1 de infectar aves selvagens foi o principal vetor de sua expansão global. O patógeno espalhou-se pela Europa e África antes de cruzar o Oceano Atlântico. A doença alcançou recentemente territórios anteriores isolados do vírus, como Austrália e Nova Zelândia. A mortalidade em massa de aves marinhas no litoral australiano acendeu alerta para a ameaça à fauna nativa e Oceania, especialmente para populações vulneráveis de focas e leões marinhos. Fauna ártica. A confirmação de morte de ursos polares e morsas na Noruega ou na Alasca evidencia a ampliação da gama de hospedeiros do patógeno. Apesar da circulação do vírus entre animais selvagens e de produção, a transmissão do H5N1 para seres humanos permanece rara. Casos pontuais ocorrem prioritariamente por meio de contato direto e prolongado com animais infectados ou superfícies contaminadas. A direção da Copérdia convida os suinocultores integrados da Copérdia Aurora Coop de todos os sistemas de produção para participar dos eventos Suíno em Foco. São encontros importantes para avaliar a atividade, conhecer o projeto de ampliação de produção da Aurora Coop até 2035, entender o cenário brasileiro e mundial e tirar toda e qualquer dúvida sobre a atividade. Agende o encontro mais próximo e participe. Já está em operação o programa Terra Boa com o troca-troca de sementes de milho, kits, solo saudável, forrageira e troca-troca de calcário. A autorização é necessária para acessar o programa e o documento é fornecido pelos escritórios municipais da IPAGRE. O agricultor interessado deve procurar uma unidade mais próxima, juntamente com o técnico da instituição, elaborar o projeto conforme as necessidades da propriedade e o programa de interesse. Após a aprovação, é emitida a autorização de retirada, documento que permite ao produtor retirar a semente na cooperativa. Calendário de eventos dos núcleos femininos: amanhã, terça-feira, haverá curso sobre pizzas, bordas e sabores em Linha Paraíso, Arabutã, às 13 horas. No dia 19, curso sobre pizzas, bordas e sabores em Novo Porto Alegre, Ouro, às 13 horas. Oportunidade de negócio: vende-se um silo com capacidade para 6 toneladas, valor a combinar, tratar pelo 9-9836-2010. Produtor vende milho e espiga, interessados tratar pelo 2040-5260. Cotação do mercado agrícola Praça de Concórdia para esta segunda-feira. Mas atenção, os preços a seguir são valores de referência. Eles podem sofrer alteração até o final do expediente. Milho consumo compra, R$60 a saca posto no silo Concórdia, preço para associados. Soja compra, R$127. Leitão, preço base Aurora, R$5,30. Suíno terminado, preço base Aurora, R$4,80. Tudo que só vem do campo. Apresentamos o informativo Copérdia. Boa tarde.
0: Raul Piquete, Rádio Rural. Vamos lá, hein? 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

0: 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Vamos lá, pessoal, mandando recado por aqui.
1: Tudo certo.
0: Opa!
1: Hein, tu anuncia ali, nesse momento foi roubado um gol aqui em Garabutã.
0: Olha aí, um gol.
1: A placa é 9258, MHE 9258, um gol vermelho.
0: MHE 9258, se alguém avistar esse veículo, né, um gol vermelho.
1: Faz meia hora que foi roubado aqui em Arabutã. Anuncia aí na rádio, quem souber, avisar a polícia.
0: Quem vê esse veículo, avisa a polícia.
1: Beleza, 190. Faz favor pra mim.
0: Valeu, Mauri. Pessoal daí do Arabutã, então, um gol vermelho. Deixa eu só ver qual que é a placa aqui.
1: Placa é 9258. MHE 9258.
0: MHE 9258. Se alguém avistar um gol vermelho, placa MHE 9258, ligar diretamente para a polícia. Esse veículo foi roubado aí no Arabutã, ok? Uma e dois.
2: Boa tarde, Raul. Oi. Sou Gaúcho Amaral.
0: Fala, Amaral.
2: Tamo ligado, hein?
0: Opa, beleza, meu amigo.
2: Boa semana a todos, Cê.
0: Valeu, boa semana aí, Gauchinho. A Raquel, tudo certo aí, Raquel? Valeu. Quem mais aqui tá participando no 3030-9370? A Lucy. Oi, Lucy. Raul, tem uma casa de madeira antiga à venda. Se alguém se interessar, uma casa pra desmanchar, né? De madeira, aí ela tem pra vender aqui. A Lucy tá vendendo uma casa de madeira pra desmanchar. 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Ô, meu amigo Polaco, tá tudo certinho aí, Polaco? Semana começou aí, né? A semana começou abençoada, com esse solzinho, com esse calor, vai dar pra render bastante serviço aí, né, Polaco? 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
0: Tô de volta, 1 e 5.

Ouro, tá aí o César Menotti Fabiano. 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Ô, Jamanta, tá tudo certinho aí, Jamanta? Como é que tá? Boa tarde. Um abraço aí, boa semana. Pessoal que tá nos mandando recado aqui, manda aí, continua mandando pra mim no 3030-9370, WhatsApp aqui do programa pra você ir participando e deixando teu recado. 3030-9370. 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Uma ideia

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hora 18 minutos agora, 1 da tarde mais 18 minutos. É segunda-feira, semana começando. Manda aí o recado 3030-9370. 3030-9370 aqui.

0: Guilherme Santiago, agora 1h25. 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Raul, manda um salve aqui pro pessoal de Blumenau. Alô, Jair Moresco, tudo certinho aí, Jair? Tá ouvindo online a Rádio Rural aí, Jair? Grande abraço pra você, brigadão pela audiência, uma boa semana. Valeu aí, Jair Moresco. Quem tá me ouvindo também é o Tafarel, né? O caçador de serpentes, o Tafarel Show. Como é que tá aí, Tafarel? Tudo certinho? Como assim? Agora não entendi essa aí do caçador de serpentes, né? É, o Tafarel tá aí ligado com a gente. Valeu, Tafarel. Valeu, um abraço. Ligadinho com a gente aí na Rádio Rural. Segunda-feira, hoje dia 17. Temperatura tá chegando, sabe quanto? 30 graus, falta pouquinho pra 30, hein? Falta pouquinho pra 30 graus, bastante calor aqui na região. Diga aí, Tafarel.
1: Esse aconteceu um fato histórico hoje mesmo, César Luiz. É. Manda então pro pessoal de Blumenau, Alice Blau em Blumenau. Essa música aí é animadíssima.
0: Valeu, Tafarel, 1h27.
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0: 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Mais aqui que tá mandando o recado, boa tarde.
1: Fala, tudo certo?
0: Tudo.
1: Aqui é o Gilmar de Cachimbo.
0: Fala, Marasquim.
1: Tudo de bom pra você aí? Programa bonito, né?
0: Valeu, Marasquim. Um abração aí, uma boa semana. Quem tá me ouvindo aí lá em Videira é a dona Rosali. Tá fazendo bolacha aí, né? Dona Rosali Dremer, alô Videira, abraço pessoal de Videira. 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

0: 49.
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9: Já tô de volta aqui na Rádio Rural, agora são 1h42, temperatura 30 graus, que calor, hein? Que calorão. Semana aí, final de semana de calor, essa semana vai ser aí mais quente, né? Já no final de semana aí volta o frio, vai entender esse tempo aí, vai entender, mas faz parte, né? Final de semana aí deve voltar o frio aqui para a região, segundo as previsões. Vamos ver se vai se confirmar aí. Deve chover lá por quinta, sexta-feira, e o final de semana deve ser de frio aqui na região. Então hoje 30 graus, final de semana mínimas aí de 3, 4 graus. Vamos se preparar aí, porque haja organismo que aguente, né? Deixa eu mandar um alô, pessoal de Suruvi. Alô, pessoal aí da diretoria. Que festão ontem deu lá no Suruvi, hein? Festão aí no Suruvi ontem, o pessoal tá agradecendo a todo mundo que ajudou de uma forma ou outra, pessoal que participou também, né? A direção aí de Suruvi agradecendo a todos aí pela ajuda, pela força e com certeza ano que vem aí vai ter mais um festão. O pessoal já tá preparando, já tá organizando tudo, né? Alô, pessoal de Suruvi! Ontem teve Corpo e Alma e o Energia Nova, né? Pessoal aí gostou muito da banda Energia Nova. Trazer a nova deles, inclusive, a regravação aqui, ó, ficou boa demais também, né, da banda.

0: quer. Eugênio Ingeno, 1h51. Alô, Leandro e Pumirim, eu tô aqui ouvindo o programa, fazendo mudinha de grama, né? Valeu, Leandro, trabalhando aí com o radinho ligado aí, né? Aí em Pumirim, valeu, Leandro, grande abraço, o homem faz muda de grama, enquanto ele trabalha, ele escuta rural, valeu, valeu. Olha a vaga de trabalho, atenção você que quer trabalhar, hein? Atenção você que quer trabalhar, JBS de Seara está contratando operador de produção 1, salário 2,145, operador de produção 2, salário 2.406, desossador com experiência, salário acima de R$3.000. E mais, além do salário, né, tem o transporte que é gratuito, o plano de saúde também que a empresa oferece, refeitório, vale alimentação, PPR e o kit assiduidade. Então, quem tiver interessado nessa vaga aí, pode comparecer aqui no Cine de Concórdia. Pode comparecer no Cine aqui de Concórdia nesta quarta-feira, a 13h30. O pessoal vai estar ali fazendo a seleção nesta quarta-feira, 13h30, ou também pelo telefone 99139-4874. Se você quiser mais informações, chama esse número aqui, ó, 99139-4874. 99139-4874 para mais informações desta vaga, essas vagas, né, de trabalho que a JBS de Seara tem disponível. 99139-4874. 99139-4874. Faltando agora 8 minutos para as 2.
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agora 2:01. Antes do Rogério Magrão, segura a música aí. Quero mandar um alô aqui, pessoal que tá nos acompanhando, né? Lá em Peritiba, alô Maria Goretti, Peritiba, dia 20 de setembro tem um festão lá no Maria Goretti, né? Rogério Magrão, Energia Nova e Porto do Som, no dia 20 de setembro, aí em Maria Goretti, Peritiba. Marca na agenda aí, já deixa guardada essa data aí, porque dia 20 de setembro é Maria Goretti, Peritiba, com Rogério Magrão, Energia Nova e Porto do Som. Agora sim!

Rural, na Rural você manda aí, ó. Tem vaga de trabalho? Manda pra mim que eu anuncio, tá? Tem algo pra comprar, pra vender? Pode mandar aqui que eu vou anunciar, que eu vou divulgar. Vamos tentar fechar negócio aí com vocês, tá? 3030-9370 é o WhatsApp aqui do programa, você pode ir participando então. 3030-9370. Manda aí que a gente coloca no ar aqui no programa. Agora 2:04, temperatura tá em, vamos lá, 30 graus, tá quente, calor, semana começando aí com bastante calor aqui na região, né? 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Quero ver aqui quem tá mandando recado. 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
13: Boa tarde, 2h10. Quem ainda não mandou recado, manda pra mim aqui no 3030-9370, o WhatsApp do programa, né? 3030-9370, tua participação aqui, oferecimento Lojão Astral. 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

0: Jorge Mateus, 12:18.
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0: Na Rural, temperatura 30 graus.
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0: Alô, seu Edinho, tudo certo aí, Edinho? Seu Alfredo, como é que estão aí? Tudo certo, Edinho, Alfredo? Pessoal aí do Itá, alô, turma do Itá, grande abraço. 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Agora são 2:19. Quem tá mandando recado aqui também, Raul, manda um alô pra pessoal aqui da Travessa Somália, bairro Nações. Manda um alô aí pra Concórdia Saneamento. Raul, estamos sem água. Deixa eu só verificar aqui a questão aí da Concórdia Saneamento, porque hoje... Como foi divulgado, né, durante a semana passada, hoje, segunda-feira, o pessoal está fazendo a limpeza do reservatório R7, que abastece bairros Nações, Renascença,

Colibri Lorenzetti. Então, devido a essa limpeza do reservatório, que tá essa falta de água, mas deve voltar em breve, tá bom, dona Nadir? Dona Nadir, é uma interrupção que foi programada aí durante a semana passada, foi divulgada, inclusive. Então pode ficar tranquila que em breve aí deve estar retornando a água, tá? Deve normalizar aí durante a tarde. Ok, minha amiga Nadir? Agora 2h20, 2h20. Amanhã, terça-feira, inclusive, vai ser feita a limpeza do reservatório R6, que vai afetar os bairros Cinquentenário e Imigrantes. Na quarta-feira, será o reservatório R48, impactando os loteamentos Bem Viver e Santa Terezinha. E na quinta-feira, reservatório R11, afetando o abastecimento nos bairros Natureza e R35, com abrangência no Jardim Ângela e Gruta, ok? Então, são algumas... algum trabalho que está sendo feito aí de limpeza dos reservatórios. Então, hoje, segunda-feira, os bairros afetados são Nações, Renascença, Colibri e Lorenzetti. Mas em breve deve estar retornando aí ao normal, ok? 2h21.

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10: São 2:26. 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Na Rural, vamos lá, Madubati.

João Bosco e Vinícius, 12h32, aqui na Rural, faz de conta, João Bosco e Vinícius. Deixa eu ver quem tá mandando um alô aqui. Quem tá mandando recado aqui é o Vande, né? Beleza, Vande? Tudo certinho aí? 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
11: Tô de volta na Rural. Aí você vai mandando recado, vai deixando tua participação.

0: 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Faltando agora 15 minutos para as 3. Daqui a pouquinho, 3 horas, tem as informações da tarde.
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6: São 2h49, quem ainda não mandou recado, pode mandando, recado de compra, venda, se tiver recado de vaga de trabalho, manda aqui pra Rádio Rural, manda aqui que a gente vai divulgando, né? 30-30-93-70, 30-30-93-70, vamos trazer a nova do Silverson. Boca a boca, Silverson, aqui na Rural. Alô, turma do Silver. Como é que estão aí, pessoal?

4 minutos, esse é o Cleiton Romário Morena. Eu anunciei que eu tô vendendo um touro Gir, 2 anos, eu quero R$4.500, e também eu vendo uma F1000 ano 93, turbinada, com carroceria boiadeira, quero R$40.000 da F1000. Telefone para contato é o 54 98400-0478, DDD 549-8400-0478. Repetindo então, é 549-8400-0478. Já tem as informações da tarde daqui a pouquinho aqui na Rural.

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1: 3 horas em ponto, é hora de informações do jornalismo, os principais assuntos, os principais destaques aqui no programa. Lucas Villiger, boa tarde.
2: Muito boa tarde, Raul, boa tarde, ouvintes da Rádio Rural. Isso mesmo, vamos aqui com as principais informações deste início de semana. Mulher morre e homem fica ferido após caminhonete despencar em barranco no interior de Concórdia. Também, Polícia Civil reforça orientação para prevenir golpes pela internet em Concórdia e região. Mulher morre após ser encontrada caída em propriedade rural no interior de Concórdia. Também, caminhonete pega fogo após sair da pista no interior de Peritiba. Limpeza de reservatórios altera abastecimento de água em Concórdia. E por fim, homem condenado por tráfico de drogas e outros crimes após perseguição em Concórdia. Essas e outras matérias você encontra no portal Rádio Rural. Já a nível nacional e internacional, ações das Casas Bahia desabam 30% após pedido de recuperação judicial. Estados Unidos anunciam produção acelerada de US$23 bilhões em mísseis Tomahawk. E Polícia Federal encontra mensagens de Lulinha tratando de negócios com lobista. Essas e outras matérias você encontra no portal CNN Brasil.
1: Fala também de esporte, falar aí do final de semana, os jogos, Campeonato Brasileiro, Lucas.
2: Exato, Raul, vamos falar do sábado. Primeiramente, lá no Maracanã, o Fluminense venceu o Palmeiras por 3-2. O Atlético Paranaense e o Bragantino ficaram no empate de 1-1, assim como São Paulo e Coritiba no empate também de 1-1. Já no domingo, tivemos vários jogos. A Chape e o Bahia empataram em 3-3 aqui em Chapecó. O Santos, fora de casa, venceu o Vasco por 3-0. O Atlético Mineiro também venceu o Grêmio por 3-0, né? Jogando em Belo Horizonte. O Flamengo goleou o Mirassol por 5-1 e agora está só a 3 pontos do líder Palmeiras. O Vitória venceu o Botafogo por 1-0 e o Cruzeiro venceu o Corinthians fora de casa por 2-1. Uma boa fase também o time do Cruzeiro. E hoje, Raul, para fechar a rodada, temos Internacional e Remo às 8 da noite.
1: Muito bem, fecha a rodada então hoje. Inter e Remo, aqui em Porto Alegre o jogo, né?
2: É uma briga ali lá embaixo da tabela, né?
1: Pra ver quem sai, quem ganhar sai da zona de rebaixamento.
2: Exato,
1: hoje, né?
2: Quem ganhar sai da zona de rebaixamento, o empate ali é perigoso pros dois.
1: Tudo bem. Era isso, Lucas?
2: Exato, Raul.
1: Valeu, então, Lucas Villiger aí com os destaques do jornalismo, agora 3 horas e 3 minutos e o Ronaldo Coutinho vai falar do tempo, porque hoje tá 30 graus, né? Mas no final de semana é pra esfriar de novo. Coutinho, boa tarde.
3: Boa tarde. É, o tempo segue quente na região. Tivemos aí, estamos tendo, né, um dia bonito com o sol predominando na região e a temperatura que, olha, vai ser calor para essa época do ano, né? Então, começamos aí com mínimas em torno de 18, 20 graus por aí e a máxima deve chegar aí a 30, 32, 33 graus. Ou seja, vai fazer calor na região no decorrer de hoje, com condições aí de tempo, no geral, com tempo bom, só que muito, muito quente. Então, a tendência é que a gente mantenha esse quadro aí de tempo quente também na terça-feira, com tempo bom. Dificilmente tem chuva hoje, amanhã. Amanhã é bem parecido com hoje, mínimas aí de 18, 21 graus e máximas de 30, 33, 32, 34. Volta a ter condição de alguma chance pequena de chuva na tarde de quarta, diminui um pouquinho o calor, mas continua quente. Na quinta-feira está indicando aí condições de tempo também sujeito a chuva e trovoada na região no decorrer dessa quinta, com a passagem da frente fria, pode ter alguma coisa forte pontual. Na sexta melhora com frio e muito frio no fim de semana, talvez com geada no domingo. Da Climatea, Ronaldo Coutinho.
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0: Guilherme Benuto, 13h12. 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
0: 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Agora 3h13. Segue o programa da tarde aqui na Rural.

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10: Supercopérdia, Raul Piquete, Rádio Rural. 13h19, vamos lá então, essa é a Rádio Rural, agora tem Diego e Arnaldo.

0: 3:21. Tem recado aqui, ó. Raul, eu tô precisando de servente de pedreiro. Atenção aqui, ó, vaga de trabalho, hein? Pessoa tá precisando de um servente de pedreiro. Interessados, chamar no 988652358. 988652358. Uma pessoa que tá precisando, então, de um servente de pedreiro. Telefone 988652358. Vamos ver o que mais.
1: Boa tarde, Raul.
0: Boa tarde,
1: certo?
0: Tudo?
1: Eu procuro trabalho de faxinas, meio período à tarde, da 1 até 6, 6:30 por aí.
0: Certo.
1: Interessado, chamar no WhatsApp 49 999 34 5786.
0: Tá aí, ó, 999 34 5786. 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Vamos seguindo com Zé Neto.

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1: Bruno Marrone, o Diego Vitor Hugo.

0: Agora 3:29. 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Meu tricô, agora 13:29.
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0: 4h49.
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10: Na tarde da Rural, 3 horas e

0: Serra de Ural, aqui na tarde. Deixa eu ver o seguinte, que o recado, né? A vaga de trabalho, atenção, você que quer trabalhar, JBS de Seara tá com oportunidade para operador de produção 1, salário R$2.145, operador de produção 2, salário R$2.406, e também tem a vaga para desossador com salário de acima de R$3.000. A empresa ainda oferece o transporte gratuito, plano de saúde, refeitório, vale alimentação, PPR e o kit assiduidade. Quem tiver interessado tem que comparecer aqui no Cine de Concórdia nesta quarta-feira. Nesta quarta-feira, 13h30, no Cine de Concórdia. Mais informações também pelo 99139-4874. 499-9139-4874. 49-99-91-39-4874 para mais informações dessas vagas de trabalho. São 3:39. 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
0: 3:42. Essa é a Rádio Rural. Vamos ter Fernando e Sorocaba por aqui.
7: E aí, Zé Churrasco?
8: Hoje eu tô voando por cima do asfalto, tô igual.

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Temperatura tá 30 graus. Boa semana, boa segunda. Esse é o programa do Raul aqui na Rádio Rural.

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10: Tô encerrando mais um programa, boa semana, boa segunda-feira, tá chegando aí Rural Notícias na sequência, pois tem o André Marques com Viva a Tarde, e eu retorno amanhã a partir do 12:35 aqui na Rádio Rural, tá bom? Uma boa semana pra você, um abraço, vou deixar a última de hoje com Jorge Matheus. Tchau, gente, um abraço, até amanhã.

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0: 16 horas em ponto.
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0: Polícia Federal encontra mensagens de Lulinha tratando de negócios com lobista.
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0: Tempo bom em Concórdia, temperatura agora 30 graus.
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0: A Polícia Federal identificou mensagens entre Fábio Luiz Lula da Silva, o famoso Lulinha, e a empresária Roberta, sobre a realização de reuniões de negócios. A localização é dentro da operação que apura fraudes no INSS, da qual Roberta foi alvo e teve seu celular apreendido. A partir destas mensagens, a PF pediu e o Supremo Tribunal Federal autorizou novo inquérito que apura suposto tráfico de influência de um grupo no governo federal. As mensagens foram reveladas pelo site Metrópolis nesta segunda-feira e confirmadas pela CNN Brasil. Agora no Rural Notícias, mais informações.
2: A Concórdia Saneamento programou para a próxima semana a limpeza de vários reservatórios do sistema. Em todos os dias, as atividades se iniciam às 8 horas com abastecimento restabelecido ao meio-dia e a normalização ao longo do dia de forma gradual. O serviço será reagendado em caso de chuva. Clientes com reservatórios em seus imóveis não devem sentir os efeitos da interrupção. Recomenda-se o uso consciente de água no período. Mais informações, detalhes e a programação completa em radiorural.com.br. Para o Rural Notícias, Rafael Martini.
3: Homem fica ferido após carro bater contra poste que cai sobre veículo em Seara. Um homem ficou ferido após o carro em que estava colidir contra um poste de iluminação pública na tarde do último sábado, dia 15, em Seara. O acidente aconteceu por volta às 15h30 na rua Antônio Garguete. Segundo o Corpo de Bombeiros Militares, o veículo era ocupado por duas pessoas. Com o impacto da colisão, o poste caiu sobre o automóvel e parte da fiação ficou sobre a área do acidente. Como não havia confirmação imediata de que a rede elétrica estava desenergizada, os bombeiros sinalizaram e isolaram preventivamente o local, evitando riscos para que as equipes de socorro e para as pessoas que estavam nas proximidades. A condutora conseguiu sair do veículo e não apresentar ferimentos aparentes. Já o passageiro, um homem maior de idade, estava consciente e orientado, caminhando pelo local quando os bombeiros iniciaram a avaliação. Durante o atendimento, socorristas identificaram uma lesão na região da boca com fratura de dois dentes provocadas pela colisão. Após receber os primeiros atendimentos, ele foi encaminhado pelo Corpo de Bombeiros ao Hospital São Roque. A Polícia Militar e a Seresc também foram acionadas e estiveram no local para prestar apoio à ocorrência. Com informações, repórter Serginho Prima.
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4: Série A do Campeonato Brasileiro encerra a 23ª rodada na noite desta segunda-feira. O Internacional enfrenta a equipe do Remo. O Internacional que foi para a zona do rebaixamento nesse final de semana com os resultados, principalmente a vitória do Santos sobre o Vasco da Gama. Os resultados desta rodada foram os seguintes: começou com Fluminense e Palmeiras, Fluminense que venceu pelo placar de 3-2. O Atlético Paranaense empatou com o Bragantino em 1-1. São Paulo e Curitiba empataram 1-1. A Chapecoense empatou com o Bahia dentro de casa em 3-3. O Vasco perdeu em casa para o Santos 3-0. O Atlético Mineiro venceu o Grêmio por 3-0. O Flamengo goleou fora de casa o Mirassol por 5-1. O Vitória fez 1-0 no Botafogo e o Corinthians perdeu em casa para a equipe do Cruzeiro por 2-1. Agora na classificação, o Palmeiras tem 48 na liderança, mas com um jogo a mais sobre o Flamengo, que tem 45 com 22 jogos. O terceiro, Atlético Paranaense, com 41. O quarto, Fluminense, com 38 pontos. O Cruzeiro está dentro do G5 com 36 pontos. Aí vem Bahia com 34 em sexto, sétimo Bragantino 32, oitavo Atlético Mineiro 32, nono Corinthians 32, o Coritiba tem 31 em décimo e o Botafogo 11º com 30 pontos, seriam aqueles classificados para a Copa Sul-Americana. O Vitória com 29 em 12º, São Paulo em 13º com 27, Santos em 14º com 25, Grêmio em 15º com 25, o Mirassol em 16º com 23 pontos. E aí dentro da zona do rebaixamento, Internacional 17º, 23, 18º Remo 22, 19º Vasco 22 e a Chapecoense a lanterna com 11 pontos ganhos. Para o Rural Notícias, repórter Ederson Vilas Boas.
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Opa, e aí, gente, tudo tranquilo? Vambora, vambora, porque segundou, minha gente, com esse veranico bom demais, né? 27.9 marcando, aliás, 29.7 a temperatura, eu disse 29 graus e 7 décimos. Calorão, tarde da segundona, dia 17 de agosto. 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São 4:10. Eu me chamo André Marques, muito prazer. Tô contigo na Rural a partir de agora até às 6 da tarde.

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gente matar saudades recordando, né, o Barbarella, música alteia. 4 horas e 39 minutos, com 29 graus e meio. Para você que acompanha a gente em casa, no trânsito ou no trabalho, boa tarde, boa segunda-feira, bom início de semana.

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2: Música gaúcha rio-grandense, claro, né? Nativismo, José Cláudio Machado.

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0: 17 horas em ponto.
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0: Estados Unidos anunciam produção acelerada de 23 bilhões de dólares em mísseis Tomahawk.
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0: Tempo bom em Concórdia, temperatura agora 29 graus.
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0: As Forças Armadas dos Estados Unidos, em uma corrida para recompor estoques reduzidos de armamentos de alta tecnologia, anunciaram nesta segunda-feira a concessão de um contrato de 22,9 bilhões de dólares para a produção de mísseis Tomahawk. Os Estados Unidos forneceram grandes quantidades de armamentos a aliados e, ao mesmo tempo, utilizaram munições no conflito envolvendo o Irã, gerando preocupações quanto aos estoques de sistema de defesa aérea e armas de precisão. Agora, no Rural Notícias, mais informações.
2: A ocorrência que mais chamou atenção no fim de semana foi a morte de uma mulher de 56 anos de idade após um acidente grave ocorrido no interior do município. Esse acidente foi registrado na noite passada. Então, uma mulher de 56 anos de idade morreu e um homem de 66 anos ficou ferido após a caminhonete em que estavam sair da pista, despencar por um barranco e bater contra uma árvore na noite de ontem, domingo, no interior de Concórdia. O acidente aconteceu por volta das 22 horas na estrada que liga a comunidade de Linha Aparecida à Barra do Castilho. Segundo informações dos bombeiros voluntários de Concórdia, o veículo, uma Ford Ranger com placas de Concórdia, saiu da pista e caiu em um barranco, parando a aproximadamente 50 metros abaixo da estrada. As duas vítimas ficaram presas às ferragens. O motorista, 66 anos, foi resgatado consciente e apresentando diversos ferimentos pelo corpo e suspeita de fratura na região do quadril e também do fêmur. Ele recebeu atendimento da equipe médica da Unidade Avançada do SAMU e foi encaminhado ao Hospital São Francisco. A passageira, mulher, 56 anos, já estava sem vida quando as equipes de socorro chegaram no local. Ela apresentava diversos ferimentos e fraturas pelo corpo. O resgate foi considerado complexo devido às condições do local. Quatro guarnições e 14 bombeiros participaram da ocorrência. Para retirar o homem ferido do ponto onde a caminhonete ficou, os bombeiros precisaram utilizar técnicas de rapel para vencer o desnível de aproximadamente 50 metros até o ponto onde estavam as ambulâncias. Após o resgate do sobrevivente, as equipes também realizaram o trabalho de retirada da vítima fatal, que ficou aos cuidados da Polícia Científica e também do Instituto Médico Legal, o IML. A Polícia Militar também esteve no local e realizou levantamento das circunstâncias deste acidente. Com informações, repórter Serginho Prima.
3: A inadimplência continua avançando de forma moderada em Santa Catarina. Segundo a mais recente mapa da inadimplência e negociação de dívidas do Serasa, em julho, mais de 40% da população adulta do estado estava inadimplente, o equivalente a 2.677.402 pessoas. O índice representa uma alta de 0,14% em relação ao mês anterior. Apesar do número elevado, o estado apresenta a segunda menor proporção de inadimplentes entre os estados brasileiros, ficando atrás apenas do Piauí. No estado, são 11.850.567 dívidas registradas, que somam mais de 26 bilhões e 100 milhões de reais. Em todo o Brasil, o número de inadimplentes chegou a 83 milhões e 900 mil pessoas em julho, crescimento de 0,23% na comparação com junho. Ao todo, são mais de 348 milhões de dívidas em aberto, representando um total de 586 milhões e 400 milhões de reais em débitos. Mais informações, detalhes e a matéria completa sobre o levantamento em radiorural.com.br. Para o Rural Notícias, Rafael Martini.
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4: Série C do Campeonato Brasileiro tem o Ipiranga de Erechim jogando fora de casa contra o Guarani nessa noite às 20 horas. O outro jogo é a Ferroviária, que joga contra o Paysandu. Ontem tivemos o Barra vencendo o Itabaiana por 1-0 e o Barra saiu da zona do rebaixamento. Agora o 17º com 18 pontos. Na zona do rebaixamento, o Anápolis com 15 e o Confiança com 13 pontos de ganhos, restando duas rodadas ainda nesta primeira fase da competição. O Ipiranga, que joga hoje, está na sétima colocação e estaria na fase final, a fase de mata-mata da competição. Está em sétimo lugar com 24 pontos. O outro catarinense, o Figueirense, venceu no final de semana, fora de casa, o Caxias por 2-1, e o Figueirense subiu para a 14ª colocação com 24 pontos, se afastando da zona do rebaixamento da competição. Para o Rural Notícias, repórter Ederson Vilas Boas.
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comecinho da carreira, né? Luan Santana, Você Não Sabe O Que É O Amor. 5:13, 28 graus e meio. Aproveitar esse verãozinho aí, né? Hoje, amanhã, o tempo é pra ficar assim. Tempo bom, vambora aproveitar esse tempo bom.

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1: E a banda Portal do Sul?

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2: Informando para você agora, são 5 horas e 27 minutos. 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
1: Agora são 5:38. 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
2: 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Vamos lá, Ronaldo Coutinho, fala pra gente do clima. Como é que vai ficar o clima amanhã, Coutinho? Boa tarde.
9: Boa tarde. Amanhã é bem parecido com hoje, mínimas aí de 18, 21 graus e máximas de 30, 33, 32, 34. Volta a ter condição de alguma chance pequena de chuva na tarde de quarta, diminui um pouquinho o calor, mas continua quente. Na quinta-feira está indicando aí condições de tempo também sujeito a chuva e trovoada na região. no decorrer dessa quinta, com a passagem da frente fria, pode ter alguma coisa forte, pontual. Na sexta, melhora com frio e muito frio no fim de semana, talvez com geada no domingo. Da Climatea, Ronaldo Coutinho.
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0: Bem, faltam agora 7 minutos para 6 da tarde, 24.9 agora marcando a temperatura.

Moção Chitão Chororó com Fernando e Sorocaba. 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Marcos fica por aqui, volta amanhã, 4 da tarde, para ficar contigo aqui na Gigante do Rádio. Lucas Lazarim vai chegar por aqui para ficar contigo. Bom finalzinho de tarde, bom início de semana. Vou encerrar com essa linda canção de Bruno e Marrone. Homem do meu tempo. Até amanhã. Tchau, gente.

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2: Você sabe como funciona o sistema CNA, FAESC, Senar, Sindicatos Rurais? Em âmbito nacional, a CNA é a voz institucional do setor agropecuário, com atuação junto aos poderes públicos, na defesa de políticas para o campo e na elaboração de propostas voltadas ao desenvolvimento do agronegócio. 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
7: É a segunda-feira, minha gente, eu tô chegando aqui na Gigante, bora! Bora, bora, muito prazer, eu sou Lucas Lazarim. Eu e você na Gigante. Pra tocar o seu coração.
8: Muita moda antiga pro povo.
7: É alto astral e alegria. Bora, bora, bora, 17 de agosto, ano é 2026.
9: Na segunda-feira à noite, dou um jeito pra te ver.
7: Depois do show Viva Tarde com André Marques, eu sou Lucas Lazarim. Muito prazer, peço licença pra te fazer companhia através das ondas do rádio. Aí na sua casa, no seu trabalho, no trânsito. Posso? Com licença, eu tô chegando. Lucas Lazarim, nas três próximas horas aqui da Rádio Rural. É, a segunda-feira tá na área, minha gente. E a semana começou. É hora de virar chave, deixar pra trás o que não deu certo e olhar pra frente com aquela energia boa que faz toda a diferença. Bora vencer? Que essa nova semana venha leve, com boas surpresas, portas se abrindo, notícia boa chegando e, claro, principalmente muita paz pra gente encarar cada desafio, cada dia, né? Então não precisa complicar, não. É um dia de cada vez, um passo de cada vez e a gente vai chegar lá. Bora junto! junto, né? Então bora, que essa nova semana venha leve, com boas surpresas e, claro, aquela energia positiva. Então ajeita o sorriso aí, aumenta o som e vem comigo. É a 93.7. Mais de 75 anos de tradição chegando, porque hoje é segunda-feira. É segunda-feira à noite, mas também é recomeço. É oportunidade e é mais uma chance de fazer a semana valer a pena. Então vem, gente. Uma excelente semana pra você, pra todo mundo que tá na sintonia da Rural.

0: semana. Já tem mensagens aqui no 3030-9370. Manda um foguetinho pra gente aqui, vem mandando, manda.
1: Ô, mulher, liga o rádio pra mim. Tá na hora do programa do Lucas Azarim.
0: Bora, bora. Tamo chegando, gente. Alô, Machado.
2: Boa noite, Lucas, tudo certo? Marildo Machado aqui do Nascer. Manda um modão aí pra mim e pra minha mãe que temos te ouvindo aqui, pro Maico e o Evandro lá, nossos parceiros lá da Refrigeração Fluminense. Abraço.
0: Valeu, Maiquinho, Evandro, trabalhando até as 21, o Amarildo Machado e a mãe curtindo a gente. Obrigado pela sintonia. 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
0: Bora, então tá autorizado, Alexa. Amarildo Machado, Refrigeração Funes, a mãe aí, a família. Vamos abrir com o Grupo Cordiona. Hoje é segunda-feira.

0: Alô Ipira, alô Peritiba. A comemoração foi grande aí no final de semana, aniversário de 63 anos de Peritiba, de Ipira. É, estivemos juntos aí também nesta grande festa, neste grande evento aí nos municípios de Ipira e Peritiba, né? Os municípios vizinhos que, aliás, têm a mesma idade, né? Foram emancipados no mesmo dia, no mesmo mês, no mesmo ano e completaram neste final de semana 63 anos. Alô, munícipes de Ipira e também Peritiba. Estivemos juntos aí no Tratoraço, estivemos juntos naquele churrasco maravilhoso aí no Ipira no sábado. Foi bonito. Mas olha, de segunda-feira a turma fazendo churrasco. Olha, pode isso, produção? Lucas, em Piratuba, te ouvindo. Eu tô aqui em Piratuba preparando aquele churrasco caprichado e claro com a Rádio Rural ligado. Um abraço pra você e toda a sua equipe e aquele abraço especial do João e da família em Piratuba, que estão na sintonia. É, já pode o churrasquinho, alô Marcos. E também a Ana, um abraço do Marcos e da Ana, em Concórdia, seguindo a rotina com a Rádio Rural ligada, Lucas. Para mais um programa, manda aquele abraço especial do Marcos e da Ana, que estão acompanhando o programa, e manda aquele abração para todo mundo. Vai sair um churrasquinho de leve hoje, só na grelha. Opa, alô Marcos, alô Ana. Galera de Castelo também no churrasco, Carlos e a família, o pessoal da empresa aí, já que trabalharam até as 18. A janta vai ser por aqui, Lucas, só não falou a empresa, né? Em Presidente Castelo Branco, curtindo é o momento e ouvindo a Rádio Rural de Concórdia. Valeu, turma, valeu, amigos, valeu, galerinha. Obrigado pela audiência de vocês.
1: Boa noite, Lucas. É a Salete aqui do Quintino. Quero que você roda uma música pra mim hoje. A Filha, com o Vitirene, que a Camila estava de aniversário ontem.
0: Ufa, parabéns!
1: E oferece lá pra minha mãe, lá no Vista Alegre, a dona Clementina, e pro seu José, lá do Rio Grande, e o Arlindo, lá do Irani, o meu amigo. Tá bom?
0: Ô, Arlindo!
1: Tamo te ouvindo. Ô, semana comprida!
0: Essa semana aqui não acaba. 18:13. Adalberto e Adriano, noite de núpcias. Já, já, e daqui a pouquinho a tua pedida, tá bom? Vovó Salete, Genésio José Vergani, o chefe, organizando mais um evento. Ô, Lucas, toca aquelas raízes. Tá aqui então, Adalberto e Adriano, já, já no programa. Bom trabalho aí, chefe. Obrigado pela tua audiência, tá bom, amigão? Adalberto e Adriano também lá pro Ângelo de Machadinho, no Norte Gaúcho, curtindo a gente. Alô Seco, alô turma, família Zandoná.
2: Lazarim, na próxima eleição, volta pra mim.
0: Alô Zandoná, valeu turma.
3: Música boa pra você, música boa pra mim. Tamo na audiência do programa do Lucas Lazarim. Massa,
0: galo
3: velho.
0: Um
3: baita abraço.
0: Ô, Thiago no Agro.
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0: Aí é bonito. É a 93.7.

0: Adalberto e Adriano aqui na programação da Rádio Rural, Noite de Núpcias. E você sabia que hoje é comemorado o Dia do Pão de Queijo?
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0: por... É o pão de queijo que surgiu em Minas Gerais no século 18. No período colonial, a história conta que as cozinheiras das fazendas aproveitavam a farinha de mandioca ou polvilho no lugar da farinha de trigo, que era difícil de encontrar. Com o tempo, começaram a misturar queijo, ovos e leite, criando a receita que conhecemos até hoje. O quitute ganhou fama por Minas e depois conquistou o Brasil inteiro, virando símbolo da culinária mineira e também chegando em outros países. E hoje, quentinho e acompanhado de café, é difícil encontrar quem resista. Eu já comi o meu. Já comi o meu pãozinho de queijo hoje. E eu te pergunto, você gosta de um pãozinho de queijo? Hoje é dia do pão de queijo, uma paixão que virou tradição e ganhou espaço na mesa dos brasileiros. Gosta, não gosta, gosta e não recusa, ou gosta e abraça com todas as forças, não gosta. E aí, pão de queijo é uma paixão pra você também? Lembrando que hoje também tem a corujinha. Hoje a coruja canta no programa. E o presente lá da corujinha das 21 horas. A participação da corujinha sempre na segunda-feira das 20 às 21. Um sorteio próximo das 21. Hoje vai levar presente lá da Pazini Distribuidora. É isso, né, Pazini?
2: Ô, Lucas, boa tarde, beleza?
0: Beleza.
2: Meu amigo, vamos botar aí um alvejante pra roupa colorida. Sorteio, vou te mandar a foto aí.
0: 5 litros, mandou a foto aqui, alvejante para roupas coloridas, 5 litros. Vai ser o presente de hoje, então, para quem acertar quantas vezes canta a corujinha. Liberou o presente.
2: Meu amigo, pode botar aí um alvejante para roupa colorida.
0: Tá combinado, tá liberado, mas isso é para corujinha das 20 às 21, tá bom? Então fica ligadinho aqui na 93.7. Lucas, eu amo pão de queijo, é a vitória do bairro Petrópolis, meu filho Cauã também adora, mas que maravilha, hoje é dia do pão de queijo.

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1: Ô Lucas, é o Arnildo aqui de Lajeado Procópio. Agradeço a vovó Solete lá que mandou um abraço pra mim.
2: Opa!
1: E oferece a próxima música pra vovó Solete lá de Quintino, beleza, Lucas?
2: Grande Arnildo! Já tá chegando o grupo Carisma, 10 dias. Daqui a pouquinho tem filha Rick Renner lá pra vovó Salete.
3: Aquela coisa de
2: pedindo aqui também o Marcos. Opa, Chapecó e a Patrícia no chimarrão, no pão de queijo. Mandaram foto, Marcos, Patrícia, família em Chapecó. Churrasco todo dia do Tia Garotos. Tia Garotos que comandou a festa aí no final de semana aí no município de Ipira, no aniversário de 63 anos. Tá ok, então. Daqui a pouquinho também tem Tia Garotos. Tem grupo Carisma, tem filha Rick Renner. Bora, bora, minha gente.
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2: Valeu, Carla. Obrigado pela audiência. 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
2: 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Wagner Vaslavik curtindo a gente. Bora trazer Grupo Carisma. 10 dias é Grupo Carisma na Rural. Alô, Distrito de Tamanduá. Alô, Wagner. Alô, Clóvis Lorândia em Ninha Pinhal, Artilina em Cachimbo, toda a região sintonizada na melhor. Essa é a Rádio Rural.

0: Grupo Carisma. 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
0: 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Oito horas com 29 minutos.
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3: Das 8:31, 18:31.
4: Boa noite, Luquinhas. Luquinhas, quero agradecer primeiro que a vovó Salete mandou música pra mim. Obrigado, vovó Salete. Luca Lazarim, hoje eu vou mandar uma mensagem pra você.
3: Manda.
4: Faça chuva ou faça sol, nada tá bom pra mim. Só relaxo depois de um banho ouvindo Luca Lazarim. E a nós, é a menina, a fã do Luca.
3: A minha menina?
4: Lucas, esta é a menina, fã do Lucas, a Votina.
3: De 81 anos, a nossa menina. Alô, Edith Gelaim. Tá curtindo a gente também, Edith? Bairro Jardim Ângela, obrigado pela tua audiência. No tricô e no chimarrão, né? Que maravilha. 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
3: Legal, alô Angélica, alô Jeff, até às 21, né? 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Já o Murilo, corretor de imóveis, tem recado pra gente, né, Murilo? Já participa do programa. 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Sobre o futebol, sobre o Pinhal, União Pinhal. Que bacana, já informação chegando com o nosso amigo Lang.
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3: 18:34. 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
3: Legal, esse é o Murilo, corretor de imóveis, 18 horas 34 minutos.
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3: Temperatura em 24 graus. Então é isso, né, Lang? Estadual de Amadores, quartas de final, União Pinhal. É, vai jogar neste sábado, é isso, Lang?
0: Então, dia 22 tem esse jogo aí, Pinhal e Vila Nova de Sara, no estádio Domingos Machado de Lima. Um sábado à tarde aí, então, é as quartas de finais do estadual. Fase final do estado aí, me ajuda legal a divulgar.
3: Legal, claro, Lang, conte com a gente, tá? Neste sábado, 22 de agosto, a partir das 14h30, no estádio Domingos Machado de Lima. É muito bacana, né, pra Concórdia ter um time amador no estadual, gente. É um time amador no estadual, é União Pinhal. Fazia muito, mas muito tempo que isso não acontecia aqui no Oeste Catarinense, né? De um time da gente, de um time de amadores, está num estadual, né? Competindo com times amadores de todo o estado. Olha que bacana. Bora lá, Pinhal. Vamos torcer junto neste sábado. Alô, Pazini. Como que tá aí, meu amigo Ico? Tudo bem, galera da Pastecolândia?
7: Boa noite, senhor Lucas. Tudo bem? Amélio Jacomelli.
3: Tudo ótimo.
7: Só de ouvidinho no rádio. Bacana, beleza? Moda de viola vai bem.
3: Opa, o seu Amélio também tem uma filha, né, seu Amélio? Uma netinha. Tá chegando filha aqui com o Rick Renner lá pra vovó Salete também, que a filha esteve ontem de aniversário. Aliás, para todos os papais de meninas, né? Linda essa, né? Alessandro da Silva tá na escuta em Presidente Kennedy, na casa do seu Jovino Varoto. Ô, turma em Kennedy, valeu, Edith Gelaim no Trochê, no Tricô, seu... Ao Luiz lá no Planalto, ô, seu Luiz, grande abraço aí, obrigado pela companhia. E o Canhoto em Catanduvas. Ô, Canhoto, tá ouvindo a gente também, Canhoto? Wagner Vaslavic, obrigado pela companhia. Dia 6, grande festa em Tamanduá, né, Wagner? Grande abraço.

0: É linda, é linda.
1: Te amo.
0: Rick Renner aqui na programação da Rádio Rural. 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Conferir o recado do seu Luiz, que chegou agora o recadinho.
2: Boa noite, Lucas. Aqui é o Luiz Olinda Silva Neto.
0: Ô, Luiz.
2: Se eu puder rodar a música aí, Corona do Mundo com Rio Negro e Paraná, puder rodar até 7:30 pra me escutar, que depois eu vou pro trabalho, né?
0: Combinado.
2: Se tu puder, né? Se não, deixa pra amanhã pra rodar, beleza? Um abraço, Lucas.
0: Roda do Mundo, tá combinado. Daqui a pouquinho eu rodo, tá bom? Daqui a pouquinho eu vou atender. O Amarildo Cavacini, forte abraço pra ti também, Amarildo. Grande Cavacini, Amélia Jacomelli e a família aí no Vista Alegre curtindo o programa. A Salete Rodrigues, a mana do seu Luiz, desejando uma excelente semana, uma ótima semana a todos. Família Klein, os amigos aí, de Linha Tiradentes, o Thiago no Agro. Quero lembrar aqui que a turma aí, o Thiago, família Clã e os amigos fizeram aquela festa tradicional aí que acontece há muitos anos, a festa do vizinho, né? Que aconteceu neste final de semana, aliás, municípios da região aqui também comemoraram a festa do vizinho ontem, domingo.
2: Aurora do Mundo, Lucas.
0: Aurora.
2: Quero oferecer pra Salete também, minha mana aí, que tá sempre na escuta do teu programa aí.
0: Ah, Aurora do Mundo. Tá combinado. Daqui a pouquinho eu toco a Aurora do Mundo, então. Antes vai ter a música gaúcha aqui, Tchê Garotos, que pediram, né? Dia de churrasco, a galera de Chapecó. 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
0: Internacional, Colorado em campo. Logo mais às 20 horas. Internacional e Remo, Brasileirão Série A. O único jogo hoje do Brasileirão Série A é Internacional e Remo. Ontem, Chapecoense e Bahia empataram, né? 3-3. Atlético Mineiro venceu o Grêmio por 3-0. E Santos venceu o Vasco por 3-0 também. Fluminense no sábado venceu o Palmeiras por 3-2. Atlético Paranaense e Bragantino 1-1. E São Paulo e Coritiba no sábado também 1-1. Jogo de hoje, então, o único da rodada: Internacional e Remo. Brasileirão Série C. Ferroviário e Paysandu às 20 horas e às 20 horas Guarani e Ipiranga. Brasileirão Série C, os jogos de hoje.
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0: Combinei com o velhinho Sassá, o meu velhinho preferido. E nada dele aparecer na segunda-feira que a gente combinou, né, Sassá? Ah.
1: Tu me falou que segunda-feira eu te espero lá.
0: É?
1: Que segunda-feira, rapaz?
0: É, confundiu? É segunda-feira, Sassá.
1: Tu me falou que segunda-feira eu te espero lá. Que segunda-feira, rapaz?
0: Oh, meu velhinho preferido.
2: Que...
0: Sai daí, tico-tico.
1: Que segunda-feira, rapaz?
0: Ah, velhinho, o meu preferido, ele é.

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0: 18:51. 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
0: 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Daqui a pouquinho tem a tua, tá bom? Aurora do Mundo com Edivan e Gisele. O Clóvis Lorandi pediu Baile na Serra. Alô, meu amigo Adelar Pazinha aí do estacionamento. Gaiteiro de mão cheia e pai de um gaiteiro de mão cheia, do André Pazin. Grande abraço pra vocês. Alô, amigos da MF Pro Áudio, também ouvindo a gente. Daqui a pouquinho tem a de vocês também aqui na programação, tá bom, turma? 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Boa noite.
2: 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Nunca é tarde para melhorar o alinhamento dos dentes e a qualidade da mordida. E você, colocaria aparelho depois dos 30 anos? 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
0: Valeu, boa semana, tá bom, doutora Thaís? 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Quero agradecer a comunidade de Barra Bonita. Estive junto com o meu pai, né? Com o meu tio Roberto. E também, né, com o meu amigo e cliente, né, da Lidir Automóveis, o Gabriel, no jantar da ovelha em Barra Bonita. Mais de 450 fichas vendidas. Manas Black fazendo a festa. Parabenizar então por este evento maravilhoso. E lembrar que logo mais em outubro tem Grupo Fogo de Chão na festa do padroeiro, na festa da comunidade aí em Barra Bonita. Alô, gente, alô, amigos. Aquele abraço, turma do bem, Barra Bonita. A galerinha aí do Ser Aliança. Pontualmente 19 horas, entrando para mais uma hora de programa. A sua mensagem, seu recado no 3030-9370.
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0: Fazendo um risoto e te ouvindo, Lucas. Risoto na frigideira. Alô, dona Olga Guimarães, em Ceará. Boa noite.

0: São Luís, daqui a pouquinho indo pro trabalho, mas vai curtir a Rádio Rural no trabalho também, né, São Luís? Aurora do Mundo, Edivan e Gisele. 19:03, Ferpar. 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
2: Obrigado, Lucas, obrigado, tô na escuta.
0: Como que é, Luiz?
2: Lucas, obrigado, tô na escuta do programa. Opa. Só vou sair lá para 7h30, 7h40, por aí. Tá bom. Que o bunzão lá em Cachimbo vai passar lá para as 8 horas.
0: Legal.
2: Eu vou de carro até Cachimbo e depois desço na empresa lá com o bunzão. Obrigado, Lucas. Um abraço pra ti aí.
0: Ô, seu Luiz, vamos aproveitar e mandar aí um buzinaço pra galera da rodagem, pros motoristas de ônibus, da saúde, do transporte, Tapetão Preto, Caipira, no interior, na cidade, BRs, rodovias, SCs, bairro, centro, tá rodando, tá curtindo a gente? Motoristas de aplicativo também, aquele abraço.

0: grande Adelar Pazim, baile na Serra. Alô, alô, André também, obrigado pela audiência. Falei nos motoristas, a galera tá aqui sintonizada na Rural.
1: Boa noite, Lucas, tudo bem? Primeiro, parabéns pro programa. Segundo, estamos na escuta, lógico.
0: Opa!
1: E terceiro,
0: Edir
1: mandou um abraço aos motoristas de aplicativo, em especial os do Rota 77. Grande abraço.
0: Edir Dalprá, os aplicativos, a galerinha, Rota, alô, turma.
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3: Isso aí, Lucas, manda um buzinaço aí, tem um filho meu que é motorista, quase 25 anos motorista, né? Puxa gás. Tenho o irmão meu aposentado de motorista, tenho o sobrinho meu aposentado de motorista de carreta.
0: Legal.
3: Quero mandar essa, a próxima música aí pros motoristas de busão que levam nós no trabalho também. Um buzinaço pra eles aí.
0: Baile na Serra também foi pra eles, tá bom? Então, nossa homenagem ao motorista de aplicativo, a galerinha sintonizada na Rural, rodando, curtindo, BRs, rodovias.

interior. Alta Síria, dona Nádia, em Arabutã, estão pedindo uma música. A próxima aqui então pra vocês, tá bom? A próxima tá chegando também pra vocês, Alta Síria, Nádia. Música gaúcha? Ah, gaúcha foi aí o Adelar Pazinho, tá bom? Alta Síria, Nádia, já tá chegando mais música. Na escuta, bom programa, bom trabalho, manda um abraço pra nós, ouvintes de Catanduvas, o Geraldo Vieira, o Canhoto, ô Canhoto, obrigado. Obrigado pela tua sintonia, tá bom, Canhoto? Eu tenho um modão aqui pra atender, modão de viola. Quem pediu um modão daqueles modão, hein? Se for possível, toca Preto e Branco com Jacó e Jacozinho. Quem está pedindo é o Antônio Pereira dos Santos, de Lajado Crescêncio. Alô, dona Liane. Alô, seu Antônio. Obrigado pela audiência de vocês. Ouvinte pede o que o ouvinte pede, a gente toca aqui na noite da Rádio Rural, Modão Sertanejo.

0: Jacó e Jacozinho atendendo pedidos na programação. Quem tá pedindo da Nube Azul? Lucas, toca uma da banda da Nube Azul. Meu nome é Ariane Meirelles Nicásio, do bairro Arvoredo. Ofereço pro meu esposo Márcio Melo. Alô, Márcio. Alô, alô, Ariane. Quero lembrar que banda da Nube Azul, eu estarei junto neste grande evento, 8 de novembro. Alô, Linha Gasperini. Aliás, já tem até o convite por aqui do Eder, vocalista da banda da Nube Azul.
1: Alô, amigos de Concórdia em toda a região, eu sou o Eder da banda da Nube Azul. E atenção, gente, no domingo, dia 8 de novembro, acontece na Linha Gasperini a tradicional festa em honra à padroeira Santa Catarina de Alexandria. Nós da banda da Nube Azul estaremos no palco à tarde. A festa começa cedo, 10 horas Santa Missa, ao meio-dia aquele tradicional almoço, e a partir das 14 horas tem da Nube Azul, 4 horas no palco fazendo festa para vocês, cantando os nossos sucessos. A partir das 14 horas da Nube Azul, dia 8 de novembro, na Linha Gasperini, na festa tradicional da Santa Catarina de Alexandria. Da Nube Azul e vocês, temos um caso marcado.
0: Opa, que maravilha! Já já tem Lua da Nube Azul, eles que estarão na festa aí de Linha Gasperini. Estaremos juntos neste grande evento.
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0: 19 horas com 16 minutos.
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0: Danúbia Azul, eles que estarão aí na comunidade de Linha Gasperini, dia 8 de novembro. Alô, Dirley! Dirley Siqueira tá curtindo o programa, obrigado pela audiência. Quem mais aqui? Oi!
1: Boa noite, Lucas, tudo bem? Aqui é o Ademar Schiffler, da Linha Schiavini. Manda uma música boa aí. Veio meu padrinho, que tem 83 anos, festejou sábado retrasado, de Seara. E manda, ele é gaúcho, e manda uma gaúcha.
0: Mando?
1: Quase.

0: qualquer uma, a sua preferência. E um abraço, e manda um abraço pro meu padrinho.
1: Legal, parabéns então. Valeu, 19:23 na Música Gaúcha. Daqui a pouquinho tem Luiz Marenco, Um Vistaço na Tropa. Essa também vai lá pro Troque, João Pesucci, Mata Junta, Ferrugem, é o Caprioli. Alô, amigos, William, tá tudo bem aí, gente? Quem tá participando? Melhoreto, toca música, tem alguém no seu lugar com Chico Amado e Xodó? Toco sim na sequência, toco sim. Daqui a pouquinho vou atendendo mais recados, mais pedidos, lembrando que hoje tem a brincadeira, né? Com a nossa corujinha, hoje tem a corujinha valendo presente lá da Pazini Distribuidora. Visoto Eventos na escuta do programa, ótima semana a todos. Valeu, gente. Daqui a pouquinho tem pedidos. O Ari, Somente Bandas. Alô, Arizinho. Tá tudo bem? Lucas, é curtindo você. O Roberto aí no interior, né? Roberto, Barra do Rancho Grande. Ô, Roberto, grande abraço.
2: Boa noite, Lucas. Como é as boias? Minhas foras solen, que maravilha, né? Coisa boa, né? Sole, pá. Sugar só um pouco.
1: É bom, né?
2: Estamos quase escoltando o programa, né?
1: Coisa boa. Abraço. Abraço, Renatão. Linha Banhadão. O Paulo, Paulinho, né? A Lori agradecendo, a galerinha da Alert Segurança agradecendo a todos, né? Pela presença aí nos eventos que a Alert fez a segurança. Baile na Roupa no sábado, domingo macarronada com galeto. Teve matiné por lá também, a segurança sempre da Alert Segurança. Daqui a pouquinho eu passo o contato para você da comunidade, vai pegando papel para anotar. Leve Alert Segurança pro seu evento. Vamos trazer Chico Amado e Xodó no programa para atender pedidos. Alô, Melhoreto, como que tá? Tá tudo bem aí, gente? Essa aqui é boa, hein? Eita, apaixonada. Que foi, Polaquinho? Chegou agora, Polaco? Peraí. Chico Amado e Xodó, só deixa eu ver aqui, ó.
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1: É, Polaquinho, tu anda muito apaixonado. Vai com calma, Polaquinho. Vai com calma, homem velho.
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1: Mas é você que tá contribuindo aí pro coraçãozinho ficar doído, homem velho.

0: Polaquinha seduída, Chico Amado e Xodó, já tem alguém, no seu lugar.
1: Uhum. Meu relacionamento, amor.
0: Que foi? Deixa eu ver aqui o que a galera mandou pra um recado, o que.
1: Se quer saber, eu já nem sei de nada, só sei que ela tá morando aqui em casa.
2: Ô, Lucas. É o Arnildo aqui de Lajeado, Procópio.
0: Ô, Arnildo.
2: Agradeço a vovó Salete lá que mandou um abraço pra mim. E oferece a próxima música pra vovó Salete lá de Quintino, beleza, Lu?
0: Grande, Arnildo. Obrigado pela audiência.
3: Vamos lá, então. Com chuva comendo amendoim. 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
0: Ô, seu José no Rio Grande. Genuir Visotto também tá na audiência. Genuir, obrigado pela tua participação. Dirley Siqueira também tá curtindo a gente. Valeu, Dirley. Rafael Biazek, ô Rafinha. Grande abraço, Rafa, Lindóia do Sul. Já já tem Luiz Marém com Vistaço na Tropa. Conferir o recado aqui do Paulinho e da Lore. 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Meu amigo Maiquinho da Refrigeração Funesta, estão trabalhando até as 21, como que tá a segundona aí?
4: Fala, Lucas, boa noite, tudo certo? Maiquinho da Refrigeração Funesta, passando aí para dizer que já estamos no 12 de novo. E aproveitando aí a oportunidade, manda um abraço aí pro seu Lauro Pona, de Barra do Tigre, Linha Gaúcha. A gente foi fazer alguns trabalhos lá hoje e paramos na bodega, encontramos aí o bodegueiro, mais um monte de gente que sempre ouve o teu programa. Paramos lá pegar uma água, porque hoje o sol tava de enxugar a goela, cara. Meu chapéu. Aí ele tava lá, falou que sempre ouve o teu programa.
0: Opa.
4: Se puder mandar a música pra ele.
0: Qual?
4: Já vejo aí qual que era a música e já mando, o pedido aí.
0: Faz isso. Uhum.
4: Daí manda a Morena Misteriosa pro seu Lauro Ponat. E pra todo o pessoal aí de Barra do Tigre, Linha Gaúcha, enfim, que ouvem o seu programa aí, que são nossos amigão aí da região. Um abraço pra eles. E tudo de bom, meu querido. Bora.
0: Valeu.
4: Aproveitando também, Lucas, manda aí um forte abraço pro Sadi Pastre e família, que ele que indicou nós pra fazer uns trabalhos lá em Castelo Branco. Então, sábado de manhã, a gente foi pra Castelo Branco, graças às indicações dele, né? Pros amigos dele de lá. Então, um abração pra ele e tudo de bom pra família dele. Tamo junto.
0: Valeu.
4: Vai, toca aí uns modão bom aí que nós estamos na escuta. Abraço e tudo de bom.
0: Valeu, Maiquinho. 499-9905-6250, Refrigeração Funes. Tá combinado que vai ter, então, um Vistaço na Tropa, na música gaúcha, Luiz Marenco, já já Banda Céu e Cantos, Morena Misteriosa e a galera da MF Pro Áudio tão curtindo o programa. Tão pedindo Castelo e Castelinho, vai ter por aqui, Pulo Certo. Alô, Moura, alô, amigos. Alô, Deu Oito também, Gasperinha, galerinha aí também do Planalto curtindo a gente. Então, daqui a pouquinho, na moda sertaneja, Castelo e Castelinho, Pulo Certo. E a partir das 20 horas tem a Corujinha. Quantas vezes canta a Corujinha? Alô, Rafa, alô, Léo na mecânica. Vão anotar? Bora anotar que hoje tem Corujinha valendo prêmios no programa. 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Luiz Marenco, na música nativista gaúcha. Na hora do chimarrão, tá no trabalho, tá no descanso, tá no jantar. Alô, alô, Sassá, Dona Maria no sítio. Um vistaço na tropa. Alô, amigos do CTG Fronteira da Querência, dos CTGs de toda a grande região também. É Luiz Marenco.

0: Alô, meu amigo Porte, turma aí da Cia Musical curtindo a gente. Essa aqui, aliás, é do Porte, né? O shot do sanfoneiro. Valeu, Porte, valeu, amigos do Cia Musical. Teve aí um vistaço na tropa do Luiz Marenco, o seu Isacir Moura.
1: Ah, boa noite, Lucas. Tudo certo por aí?
0: Tudo.
1: Tava ouvindo aí teu programa aí. Do Castelinho. Tá por aí sim.
0: Ah, tá aí.
1: Tá fazendo uma turnê aí na região, hein?
0: Legal.
1: Amanhã ele vai estar aqui na minha casa aqui. Beleza? Abraço aí pro D8. Ele deve estar no D8 na minha irmã, né? Tá planado.
0: Legal.
1: Manda um modão aí pra nós aí, beleza? Tem uma moda bonita aí que eu acho que tu nunca rodou dele aí, ó. Açougueiro Cruel.
0: Ah, tá.
1: Composição ali do nosso grande amigo João Freitas aí. Beleza?
0: Tá bom.
1: Abraço aí, tudo é bom.
0: Vamos trocar aqui então, Moura. Vamos trocar o pulo certo. Essa eu tiro da jogada pra atender o Açougueiro Cruel do Castelo e Castelinho pra galera também lá da MF. Por que que o nosso ouvinte aqui tá desejando um Feliz Natal? Ah, deixa eu entender aqui.
2: Lucas, feliz aniversário. Eu queria desejar Feliz Natal pra minha sobrinha lá em Cantino.
0: Por que Feliz Natal?
2: E pra vó Salete também, a música. Mocinha da Cidade. É o Pereira aqui do Trance.
0: Ô, Pereira.
2: E bom aniversário. Feliz aniversário.
0: Aniversário.
2: Tá certo, amém. Pra
0: amém.
2: Todos nós.
0: Não Feliz Natal, né? Feliz aniversário. Tá bom. Mocinhas da Cidade. Vai ter Céu e Cantos, Castelo e Castelinho. E aí no próximo bloco, Nestor e Nestorzinho, as mocinhas da cidade. 30-30-93-70. A partir das 20 tem Quantas Vezes Canta Corujinha. Intervalo é rápido aqui na Rural.
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0: Temperatura em Concórdia, 22 graus.
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0: Ô, seu Balmir Betelinha Pinhal, tu tá com uns galizézinho aí? É, temos que achar um destino pra esses galizé. É muito galizé na produção do seu Beto. Ele quer encontrar um sítio que queira criar galizé. É isso, Bete?
8: Boa noite. Lucas, aqui é o Beto, aqui de Linha Pinhal. Eu quero dizer pra tu botar concorrer as bicharadas ali que te disse esses dias. Valeu, tá ali, tá pronta a entrega. Valeu, um abraço.
0: Ele tá com os galizé. É, mas é uma demanda grande que o seu Balmir tem aí com os galizé, né, seu Balmir? Grande abraço, seu Beto. Ó, já apareceu gente falando, manda os galizé que eu tenho aonde colocar eles, colocar ovo. Valeu, Carlão. Lá no sítio, Linha Kaiser. É, legal, Carlão.
9: Boa noite, Lucas Lazarinho. Como é que tá você aí? Tudo bem? André Bach aí falando.
0: Ô, André.
9: Eu gostaria de ouvir uma hoje do Tião Careiro e Pardinho com Daniel. Moradia, roda nós, pra nós aí hoje. Estamos trabalhando lá em Barra Bonita, na casa do...
0: Do Vini?
9: Vinícius.
0: Opa. Pô. Souza, alô Gilberto Jardel Vini, família Souza, dona Neuci, tá tudo bem aí, gente? Grande abraço pra vocês, já já vai ter moradia.
10: Ô Lucas, tudo certo? Manda aí um abraço também, se puder, aí pro nosso amigo, pro Paulo e família aí de Seara, que sempre ouve o teu programa. São nossos conhecidos, amigão aí, pra vizinha dele, a dona Eva, que sempre estão ligadinha no teu programa aí. Um abração então pra eles e tudo de bom.
0: Valeu, tudo de bom. Obrigado pela companhia. Então tá combinado que já já tem Céu e Cantos, Morena Misteriosa, Castelo e Castelinho, Açougueiro Cruel, Nestor e Nestorzinho, As Mocinhas da Cidade, tem Daniel, Moradia, e estão me pedindo aqui também Turma do Bailão Preto e Branco. Tá bom, daqui a pouquinho eu atendo também a música de banda, então a Turma do Bailão, os artistas do Sul cantando Preto e Branco. Gabriel e a Cíntia, isso no chimarrão, pedindo música no interior de Concorde. Tá ok, Turma do Bailão, daqui a pouquinho música de banda pra vocês também. 19 horas 45 minutos.
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0: Ô vovó Salete, é o teu tio aí que desejou Feliz Natal? É, feliz aniversário, já mandou um Feliz Natal adiantado.
17: Ô Lucas, esse é meu tio. Coitadinho. Ele quis desejar feliz aniversário com a Camila, né? E feliz Natal. Coitado. Ô, tio, meu Deus, tá muito adiantado. Ai, coitado, né, Lucas? Ai, a pessoa começa a ficar meio velha, fica meio fora da casinha. E manda dá um alô ali pra ele chamar nós no zap aí.
0: Uhum.
17: Que a gente quer falar com ele, coitado. Tá bom?
0: Tá bom.
17: Um abraço. Ô, tio Valdomiro.
0: Ô, tio Valdo. Daqui a pouquinho vai ter, então, a tua pedida aqui, tá bom? Daqui a pouquinho vai ter Nestor e Nestorzinho, As Mocinhas da Cidade. Vamos informando a hora certa na programação da Rural.
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0: 19 horas 48 minutos. 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
0: Bora trazer música e já já, gente, daqui a pouquinho eu libero a partir das 20 horas. Quantas vezes canta a coruja? 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
21: Meu amigo, pode botar aí um alvejante pra roupa colorida? Sorteio? Vou te mandar a foto, hein?
0: Opa, mandou. Aqui, ó. 5 litros de alvejante pra quem acertar. Quantas vezes canta a corujinha? Passada anunciou na rádio que estavam comprando telha para casa. Poderia me passar o contato? Vou procurar aqui, tá bom, Ricardo? Vou procurar aqui. Bora atender pedidos. É Banda Céu e Cantos, Leacir Correia, Bairro Cristal, Mário Brock no Santa Cruz. Também vai para vocês. Alô, Poço, tudo bem? Música.

0: Viu, Lucas? Manda um beijo e um abraço lá pro Rafa Biesek, tô com saudade do meu boy. Oi, delícia.
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0: 19h56. Alô, turma do Portal do Sul. Alô, Marquinhos Vive. Alô, equipe. Camila Stan, também na audiência. Banda Portal do Sul. Brinda seus 30, aliás, né? Seus 32 anos. Brinda também mais de 500 mil de visualizações no YouTube com o sucesso Beijo Caramelo. Entre as 20 mais tocadas em todo o sul do Brasil nas rádios do sul. 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
0: 19h57.
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0: Informando que dentro de alguns minutinhos, né, menos de 3 minutos, Internacional e Remo rola a bola pro Brasileirão Série A.
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0: 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Temperatura em 21,6 graus, 21,6 graus é a temperatura. João Pesutti, ô João! Luiz Marenco, que a gente tocou no programa, também foi pra ti, tá bom? Um grande abraço.
3: Opa, boa noite, amigo Lucas Lazarinho. Que é o Davi do bairro Muscular 1.
0: Ô Davi.
3: O Davi da Gaita. Viu, Lucas? Eu queria pedir a música aos quatro cantos da casa.
0: Eu toco.
3: Só que eu não sei quem canta, daí eu quero oferecer ela pra você, amigo Lucas, pro nosso amigo Gabriel Nardi e pro nosso amigo José do Rio Grande. Tá bom, Lucas? E para todos os ouvintes da rádio aí, quem estiver ouvindo, tá bom, Lucas?
0: Valeu.
3: Agradeço se for atendido. Abração para ti, Lucas. Bom programa, teu programa tá muito bom.
0: Valeu, Davi.
3: E ótima abençoada noite para você e tua família, amigo Lucas.
0: É o Davi da Gaita, que a pouquinho tem a tua pedida.
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4: Alô, Resmininho, Cleitinho? É, tá me ouvindo, Cleitinho? Cadê o recadinho aqui, é?
5: Boa noite, Luquinho, tudo certo, tudo iluminado, viu? Toca pra nós lá a música da Fiorentina. Temos aí, derretendo os neurônios um pouco, mexendo, pulsando na moto. É uns problemas elétricos ali, vamos resolver já.
4: Bora, bora, os problemas foram feitos para serem resolvidos, Cleitinho.
6: Capricho da música da Florentino Sorapa de Linha São Paulo.
4: Olha, eu vou cantar junto aqui, ó. Clementina, Clementina.
7: Florentina de Jesus.
4: Clementina, Clementina.
7: Pra que tu me seduz? Isso é uma coisa que todo mundo abusa, esse negócio de Florentina, Florentina.
4: Florentina de Jesus.
7: Não sei se tu me amas, pra que tu me seduz? Eu não canto mais esse negócio de Florentina, Florentina.
4: Cadê a vovó Clementina?
7: De Jesus.
4: Gostou dessa, vovó?
7: Não sei se tu me amas, pra que tu
4: alô,
7: me
4: alô,
7: seduz?
4: Meu amigo sargento.
7: Esse negócio de Florentina, Florentina.
4: O Lorenzetti tá na audiência, Lorenzetti.
7: Não sei se
4: tá na rodagem aí curtindo a gente.
7: Pra que tu me seduz?
4: E o meu amigo Samuel aí na região do Erechim.
7: Florentina.
4: A trabalho, Samuca. Grande abraço, obrigado pela companhia.
7: Não sei se tu me amas, pra que tu me seduz? Agora eu vou cantar pra vocês uma música de Roberto Carlos que chama Florentina, Florentina, Florentina.
4: A qualquer momento a corujinha pode cantar aqui no programa, tá, gente? Valendo um presentaço, presente lá do meu amigo Pazini. 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Quantas vezes vai cantar a corujinha? Aí você fica ouvindo, anota e no final, próximo de umas 20h50, eu libero aqui pra você mandar. E vamos ver se alguém vai acertar hoje. O que vai valer, Pazini?
8: Meu amigo, pode botar aí um alvejante pra roupa colorida. Sorteio. Vou te mandar a foto aí.
4: Ó, então tá bom. Já vi a foto, 5 litros de alvejante, bacana. É essa aqui é a corujinha. Não vai valer ainda, tá? Não vale, não vale ainda. Só quero mostrar pro ouvinte. Ela canta assim, ó. Ela pode cantar no meio de uma música, ela pode cantar no meio de um comercial, ela pode cantar depois de uma hora certa, ela pode cantar a qualquer momento, tá, gente? Sempre assim, não vale ainda, tá? A partir de agora, sim, ela pode cantar a qualquer momento. Valendo!
9: Tô aqui, Luquinhas, tô te ouvindo, eu vou cuidar corujinha, hoje eu vou concorrer os 5 litrão de produto lá do Lazarinho.
4: Não é Lazarinho, é Pazini. 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Tá bom, vovó? Então cuida da corujinha aí.
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4: Alô, dona Salete, tá curtindo a gente? Boa noite.
9: Desculpa, Lucas, é do Pazini. Eu já comprei.

0: Nestor e Nestorzinho, as mocinhas da cidade atendendo pedidos.
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0: Hoje o plantão esportivo é por conta do meu ouvinte, o D8 Adenor. Como que tá o placar do Inter?
2: Ô, Luquinha, boa noite, boa noite. Inter e Remo, 6 minutos de jogo, 1-0 pro Inter.
0: 1-0 pro Inter aos 2 minutos. Carboneiro foi lá e fez o primeiro aos 2 minutos. Inter 1, Remo 0, 9 minutos de bola rolando. 9 minutos de bola rolando também pro Ferroviário e Paysandu ao 1 minuto, né? 1 minuto do primeiro tempo. Vitor Barreto foi lá e fez pro Ferroviário 1-0. Guarani e Ipiranga tá tudo igual. 9 minutos de bola rolando, 0-0. Temperatura 22 graus.
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0: Darcy Zanella em Planalto, como que tá aí, Darcy? Tá tudo bem? Obrigado pela audiência. 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
0: Quantas vezes canta a corujinha, quem acertar ganha o alvejante. Se tiver mais que um acertador, sorteio entre todos os acertadores. Manda destaque nacional cantando por aqui e o convite da grande festa chegando dia 30 em Barra do Luciano.
4: Boa noite, Lucas, tudo bem? Tudo jóia? Como é que está? Tudo tranquilo? Viu, Lucas, vamos reforçar o convite aí pro povo em geral aí, pra nossa grande festa do dia 30 de agosto, tá joia? E vamos ter aí às 10 horas a missa, meio-dia um delicioso churrasco e de tarde um mate baile, né? Um show matinê aí com destaque nacional e PF do bailão. Fica todo mundo no convite.
0: Ô, meu amigo Paulo. Valeu. Estaremos juntos neste grande evento. Pela manhã a missa, vou chegar cedinho, claro que eu vou pra missa, ao meio-dia delicioso churrasco e à tarde DJ Schneider, PF no bailão e banda destaque nacional. Informações e reservas no 499-9964-0488. Barra do Luciano espera por você. Fernando Fernanda Miguel, no bairro Natureza. Obrigado pela audiência.
2: Ô, Luquinha, boa noite, boa noite. Inter e Remo, 6 minutos de jogo, 1-0 pro Inter.
0: É, já tá 14 minutos de bola rolando, tá tudo igual, já não tá mais não. Inter fez o primeiro, tá certo, deu aí. Inter 1, Remo 0. Agora o Vitor Barreto foi lá e fez o segundo pro Ferroviário. Fez o primeiro, no primeiro minuto, e fez o segundo aos 9 minutos. Ferroviário 2, Paysandu 0, Guarani 0, Ipiranga 0. Vamos trazer, atendendo pedidos, turma do Bailão Preto e Branco.
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Alô, amigos de Maria Goretti. Estaremos juntos neste grande evento também aí na Maria Goretti. Amigos aí de Peritiba, obrigado pela audiência.

0: lá pro meu amigo, ele que tá me ouvindo ainda, né? É o colocador de cerâmica e porcelanatos. Vai ter Daniel, moradia. E daqui a pouquinho vai ter quatro cantos da casa pro Davi Dagai, João Mulato e Douradinho. E daqui a pouquinho os cancioneiros do transporte Triste Romance. E aí, tá anotando? Quantas vezes vai cantar Corujinha no programa?
1: Boa noite, boa noite, boa noite. Tudo minado?
0: Tudo.
1: É montenado sim, Luque. É montenado aí. Tá bem? Grande abraço, boa noite, boa semana.
0: Valeu.
1: Tudo e de melhor e de bom. Tamo junto, hein, Luquinha.
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0: 20 horas com 19 minutos.
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0: 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Alô, André Baque. Vamos trazer modão, Andrezão. Alô, Correia. Essa também vai pra família Correia. Alô,

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1: 20:23. 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
0: Vamos trazer mais música, João Mulato e Douradinhos. 4h25.

0: Jesus de Nazaré.
1: É, João Mulato e Douradinho, meu amigo Ferruge também tá na audiência. Ô, Ferruge, vamos atender pedidos já já, mais recadinhos.
2: Boa noite, Lucas. Tudo bem? Tudo. A Neuza Antunes do bairro Vista Alegre. Queria ouvir uma música do São Francisco.
1: Ô Neuza, Roque Rodrigues, Dona Lisiane, daqui a pouquinho, depois dos Cancioneiros do Transporte, vai ter São Francisco, Paixão de Bumerangue. E daqui a pouquinho, depois da música de banda, na sequência eu atendo Chico Rei Paraná. Já tô no mate tomando chimarrão e te ouvindo. Estamos aí no volume 12, Valdemar. O Rooks, ele é a namorada. As três próximas aqui do meu programa, então. Eu tenho o Gabi aqui para bater um papinho com a gente, da Ledir Automóveis. 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

0: boa noite aí, Luquinhas. Que é o Orivaldo aí. Só passando aí pra dizer que teu programa tá excelente, maravilhoso aí, Luquinha. Toca pra mim aí, menina da aldeia. Pode ser, Luquinha. Um abração aí, tudo de bom pra você. Deus te abençoe aí, Luquinha.
1: Orivaldo! Então tá combinado, daqui a pouquinho eu atendo a tua pedida também. São Francisco, Paixão de Bumerangue, Pedaço de Minha Vida, Chico Rei, Paraná, e Gustavo Lima, Menina da Aldeia, as próximas atendendo pedidas aqui. 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
1: 20h40, a Corujinha, ela pode cantar a qualquer momento, então fica ligado, fica ligadinho aí, meu amigo e minha amiga, que a Corujinha tá por aí. 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O Pinhal, União Pinhal, que o Lang, ele é do time lá, né? 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
1: 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Vamos lá, atender mais pedidos no programa, atendendo música. Musical São Francisco.

0: São Francisco.
1: Quem é a rapariga que tá mandando mensagem pro Rafa Biesek? Faça o contato. Vou pegar ela pros cabelos. Vou sacode nela, vou dar um sacode.
0: Que barbaridade que tá acontecendo, Rafinha.
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0: saindo do forno agora, Lucas. Vai bem um cafezinho passado e uma nata com chimia de figo nesse pão aí, eu acho, né? Só pra dar azia.
1: Acho que eu vou jantar aí no bairro São Cristóvão, dona Solange.
0: Boa noite, meu amigo Lucas Lazarim. Manda uma música da banda Cibersom, a nova deles, e oferecer para todos que estiverem ouvindo. Segundo, ótima semana abençoada. Ontem nós estávamos no matinezão lá na Cibersom, lá na Jacutinga.
1: Opa, mas que maravilha! Legal, legal. 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
2: Ah, na polenta com caíto, né?
1: Meu Deus.
2: Tá bom
1: que seria, né? Quem vai valer hoje aqui, o meu amigo Pazini? Pra quem acertar, quantas vezes vai cantar ou quantas vezes cantou a corujinha, o que que vai levar de presente aqui da Pazini Distribuidora hoje, Pazini? Conta aí, conta aí.
3: Meu amigo, pode botar aí um alvejante pra roupa colorida, sorteio, vou te mandar a foto aí.
1: Então tá combinado que encerrou, começa a mandar pra gente. Quantas vezes cantou a corujinha no programa de hoje? Pode mandar pra cá, boa sorte a todos. Se tiver mais que um acertador, a gente sorteia entre todos. Toca uma do JM, Valdineia Lodi de Lindóia, valeu Valdineia, obrigado pela tua audiência.
4: Boa noite, Lucas Lazarim. Eu quero que tu toque uma música pra mim do amado Batista, Princesa. Estou na escuta do teu programa, tomando uma gelada em casa.
1: Meu Deus.
4: Porque tá muito calor.
1: É, tá quente mesmo.
5: Boa tarde, Lucas Lazarim. Aqui é a Juliana Cristina de Moraes, de Lajados Pinto. Gostaria que tu tocasse a música da banda Legal, Eu Mereço Mais Carinho, pra mim, pro meu marido Claudio José de Moraes, que estamos escutando seu programa e jantando aí.
1: Opa, na janta, obrigado pela companhia na Rural.
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1: Pedaço de minha vida, Chico Rei Paraná, manda pra cá. Quantas vezes cantou a corujinha, tá valendo o presente da Pazini Distribuidora.

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6: Ronaldo Coutinho e a previsão do tempo. Os amigos do restaurante Lanchonete Priscila, 20h54, como fica o tempo no decorrer da semana, Coutinho?
7: Amanhã é bem parecido com hoje, mínimas aí de 18, 21 graus e máximas de 30, 33, 32, 34. Volta a ter condição de alguma chance pequena de chuva na tarde de quarta, diminui um pouquinho o calor, mas continua quente. Na quinta-feira está indicando aí condições de tempo também sujeito a chuva e trovoada na região no decorrer dessa quinta, com a passagem da frente fria, pode ter alguma coisa forte pontual. Na sexta, melhora com frio e muito frio no fim de semana, talvez com geada no domingo. Da Climatea, Ronaldo Coutinho.
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6: Informando como fica o placar, então, já a gente encerra o programa e antes eu aviso, né? Informo como tá o Brasileirão Série A. Internacional continua 1-0 em cima do Remo. Ferroviário tá fazendo 2-0 em cima do Paysandu. E o Guarani abriu o placar 1-0 em cima do Ipiranga. Brasileirão Série A e os outros dois jogos da Série C do campeonato. 20h55, já informando quem fatura presente hoje.
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6: 20 horas com 58 minutos. Tô conferindo aqui todos os recados. Já passou de 100 mensagens hoje aqui do pessoal que mandou quantas vezes cantou a corujinha. E olha, de tudo que eu conferi aqui hoje, o pessoal foi muito bem, né? Um que outro que não acertou aqui. Umas pouquíssimas pessoas não acertaram. Demais aqui, todo mundo acertou. Ó, um aqui que errou. Essa aqui acertou. Mas olha que maravilha, gente. O pessoal tá ligado, tá curtindo, tá sintonizado na melhor. Brasil chegando em menos de 1 minuto. Quero encerrar por aqui agradecendo aos patrocinadores do horário, Pazina Distribuidora, dando presente hoje. 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Quem respondeu 11 vezes, foi 11 vezes que ela cantou. Mais de 100 mensagens mandaram aqui pra gente. Umas 90, acredito, não contei uma por uma, mas acredito que umas 90 acertaram, né? Então, de todas as pessoas que acertaram, que falaram 11, vamos ver, vamos conferir ao vivaço aqui, em fatura o presente junto ao sorteador eletrônico. Quem faturou foi no final 5270 70, o número da participação também, quanta coincidência. Eliara Marmite, que faturou aqui o presente de hoje. Eliara, obrigado, gente, a todos, mais de 100 mensagens aqui, isso comprova a força da noite da Rural. Beijo no seu coração, fique bem. Voz do Brasil chegando aqui na noite da Rural. Tchau, tchau. Eliara já confirmou audiência. Retira direto lá na Pazine. Fui, amanhã eu volto, se Deus quiser, Eliade permitir.

0: está no ar a Voz do Brasil. As notícias do governo federal que movimentaram o país no dia de hoje.
1: Olá, boa noite.
2: Boa noite para você que nos acompanha em todo o país.
1: Segunda-feira, 17 de agosto de 2026.
2: Vamos ao destaque do dia.
1: Petrobras confirma a existência de petróleo no litoral do Amapá.
2: Empresa seguirá com estudos para determinar a quantidade e a qualidade do óleo encontrado. Luana Karen.
3: O poço onde a Petrobras encontrou petróleo está localizado a cerca de 175 quilômetros da costa do Amapá, a uma profundidade de quase 2.900 metros.
1: Brasil registra redução de 30% nas mortes por malária em 2025 em relação ao ano anterior.
2: Foram registrados ainda 118.037 casos, 15% a menos que em 2024. Graziele Bezerra.
4: Se diagnosticada a tempo, a malária tem cura e o tratamento é eficaz.
1: E ainda, arte nas escolas.
2: Homologadas as diretrizes para o ensino na disciplina de educação básica.
1: O estudo deve ser organizado em quatro componentes: artes visuais, dança, música e teatro. Thaís Antônio.
5: De acordo com as novas diretrizes, o ensino de arte nas escolas deve aproximar os estudantes das diferentes formas de fazer e vivenciar a disciplina.
2: E hoje, na apresentação